0: Ações de acordo com suas crenças, respeitados os conteúdos da Base Nacional Comum Curricular.
1: O texto também proíbe sanções e restrições ao repasse de recursos públicos motivadas pelo exercício da identidade religiosa da escola. Eros Biondini avalia que a medida protege o direito dos pais de escolher instituições de ensino alinhadas às próprias convicções.
2: Comissões.
0: A Câmara aprovou a criação de um programa escolar de gestão de resíduos sólidos. A repórter Paula Bittar acompanhou a votação.
3: A Comissão de Constituição e Justiça da Câmara aprovou uma proposta que permite que as escolas da rede pública da educação básica criem programas de redução, reuso e reciclagem de resíduos sólidos. O objetivo é conscientizar a comunidade escolar sobre a importância da gestão ambientalmente adequada de resíduos sólidos. Relator na comissão, o deputado Nicolas Ferreira, do PL de Minas Gerais, considerou o projeto condizente com as disposições constitucionais que determinam a proteção do meio ambiente como competência do poder estatal. Segundo o texto aprovado, os resíduos sólidos gerados na escola que não puderem ser reutilizados deverão ser descartados em recipientes próprios, seguindo a padronização já existente, como azul para papel e papelão e vermelho para plástico. A renda da comercialização dos resíduos sólidos recicláveis será usada na compra de materiais e equipamentos para a escola. A proposta, que permite que as escolas da rede pública da educação básica criem programas de redução, reuso e reciclagem de resíduos sólidos, segue agora para a análise do Senado. Da Rádio Câmara de Brasília, Paula Bittar.
2: Desenvolvimento Regional.
1: A Comissão da Amazônia aprovou o relatório de Zezinho Barbari, do PP do Acre, ao projeto que institui o custo amazônico como critério de ponderação nos repasses federais do Fundeb e do programa Dinheiro Direto na Escola, para aumentar o financiamento da educação básica na Amazônia Legal.
0: O objetivo da proposta é compensar os altos gastos com transporte, energia, logística, entre outros, para diminuir a desigualdade e mitigar o descompasso da educação na Amazônia. De acordo com o relatório de Zezinho Barbari, o Ministério da Educação vai definir os novos valores de repasses.
1: Carlos Gomes, do Republicanos do Rio Grande do Sul, apresentou o projeto que desburocratiza o processo de regularização fundiária no país. A proposta simplifica exigências cartorárias e acelera a entrega de títulos de propriedade rural.
0: O projeto permite a verificação de requisitos por imagens de satélite e documentos em imóveis de até 15 módulos fiscais. Carlos Gomes argumenta que a falta de regularização gera insegurança jurídica no campo e dificulta o acesso a crédito para pequenos e médios produtores.
2: Meio ambiente.
1: Projeto de Mário Eringer, do PDT de Minas Gerais, obriga os centros de processamento de dados a implantarem soluções hídricas próprias para o resfriamento de suas instalações. O texto proíbe que os data centers utilizem água de reservatórios públicos destinados ao abastecimento humano.
0: De acordo com Mário Eringer, o avanço tecnológico e a demanda por inteligência artificial exigem um consumo muito elevado de água, o que gera riscos de desabastecimento. A proposta concede um prazo de até 3 anos para que os empreendimentos se adaptem às novas regras ambientais.
1: Luiziane Lins, da Rede do Ceará, é autora de um projeto que criminaliza o abandono de animais deixados em clínicas e hospitais veterinários após a alta médica. Pela proposta, o tutor que não retirar o animal em até 72 horas após ser notificado, poderá responder pelo crime de abandono.
0: Luiziane Lins também propõe que clínicas e hospitais veterinários exibam avisos informando que abandonar animais nesses estabelecimentos é crime. Para a congressista, a medida facilita a responsabilização dos tutores e reforça a proteção aos animais.
2: Transportes.
1: Rodrigo de Castro, do União de Minas Gerais, comemora a inauguração de 2 pontes na BR-356, entre os municípios de Ervália e Muriaé. Segundo ele, as obras aumentam a segurança dos motoristas e reforçam a ligação da Zona da Mata com os estados do Rio de Janeiro e do Espírito Santo.
4: Há muito tempo todos que passavam ali conviviam com uma situação absolutamente de insegurança, e agora tem uma rodovia muito mais segura com a construção das pontes de Imbaúba e da usina nos municípios de Rosário da Limeira e Ervalha, e graças a um trabalho que eu fiz como parlamentar, acompanhando aí junto aos ministérios, cobrando licitação, cobrando documentação, cobrando dos ministros, cobrando do pessoal do DENIT, para que essas obras fossem executadas.
0: De acordo com Rodrigo de Castro, as novas pontes também devem impulsionar o turismo e facilitar o deslocamento da população que utiliza a rodovia para acesso a serviços e ao litoral do Rio de Janeiro e do Espírito Santo.
1: A Comissão de Defesa dos Direitos das Pessoas com Deficiência aprovou o relatório de Paulo Alexandre Barbosa, do PSD de São Paulo, ao projeto que cria a política de acessibilidade veicular sustentável, com carros adaptados de fábrica e abastecidos com tecnologias limpas.
0: Paulo Alexandre Barbosa reformulou a proposta original para incluir o termo veículos eletrificados, como híbridos, elétricos e outras variantes, e permitir o acesso a tecnologias mais baratas. Além disso, ele inclui a expansão dos benefícios para frotas de táxis e transporte coletivo.
2: Trabalho.
1: Avança na Câmara o projeto de lei que regulariza o transporte intermunicipal feito por taxistas. A repórter Silvia Munhato tem os detalhes sobre a medida.
5: A Comissão de Desenvolvimento Urbano da Câmara dos Deputados aprovou o projeto que estabelece condições para que o serviço de transporte individual por táxi em trajetos intermunicipais ou interestaduais não seja caracterizado como transporte irregular de passageiros. O relator, deputado Hildo Rocha, do MDB do Maranhão, exemplificou o que vem acontecendo com os taxistas.
6: Hoje em dia, grande parte das cidades estão conurbadas, ou seja, emendaram uma na outra. Eu dou um exemplo como São Luís. São Luís, a capital do Maranhão, é uma ilha. Dentro dessa ilha tem quatro municípios juntos. Se o taxista leva um passageiro para a Raposa, se a fiscalização alcançá-lo, vai multá-lo porque vai ser considerado um transporte clandestino.
5: Com o projeto, o transporte intermunicipal ou interestadual por taxistas não será considerado irregular se for previamente solicitado por meio eletrônico, aplicativo, telefone ou mensagem. Também o retorno do taxista ao município de origem com passageiro previamente solicitado por meio eletrônico não vai caracterizar captação irregular de passageiros. Mas permanecem vedadas a abordagem em via pública, a captação espontânea de passageiros fora da área de autorização e a utilização do serviço em desacordo com as normas municipais. O projeto que regula o transporte intermunicipal pelos taxistas ainda será analisado pelas comissões de Viação e Transportes e de Constituição e Justiça. Da Rádio Câmara de Brasília, Silvia Minhato.
2: Homenagem.
0: Ana Paula Leão, do PP, sugere que a Romaria de Nossa Senhora da Abadia, realizada em Minas Gerais, seja reconhecida como manifestação da cultura nacional. O texto autoriza o poder público a criar políticas de fomento para garantir infraestrutura e assistência aos fiéis.
1: Ana Paula Leão explica que a tradição é centenária e mobiliza milhares de pessoas na primeira quinzena de agosto. A deputada ressalta que a Romaria transcende o aspecto religioso para se transformar num espaço de socialização que ajuda a preservar a identidade regional.
0: Está em análise na Câmara projeto de Ribamar Silva, do Podemos de São Paulo, que concede ao município de Osasco o título de Capital Nacional do Trabalho. O deputado sugeriu 19 de fevereiro como data oficial para celebrar a homenagem.
1: Ribamar Silva argumenta que o reconhecimento destaca a importância econômica de Osasco, considerado um dos principais polos industriais, comerciais e de serviços do país. Na visão do parlamentar, a medida valoriza a tradição de trabalho e empreendedorismo do município.
0: Termina agora o Jornal Câmara dos Deputados, produzido pela Rádio Câmara, com trabalhos técnicos de Wellington Teles e apresentação de Luciana Vieira e Val Monteiro. Boa noite.
1: Uma boa noite para você. Fique agora com as notícias do Tribunal de Contas da União.
2: Minuto do TCU.
7: O Tribunal de Contas da União avaliou os pagamentos de benefícios do Regime Geral da Previdência Social feitos em 2025. A fiscalização envolveu mais de 900 bilhões de reais. O TCU concluiu que não houve problemas relevantes nos pagamentos concedidos no ano passado, mas a auditoria encontrou indícios de irregularidades. Cerca de 91 milhões de reais podem ter sido pagos a pessoas que já haviam falecido. Também foram identificados 76 milhões de reais em benefícios que podem ter sido acumulados indevidamente. O tribunal determinou que o Ministério da Previdência e o INSS criem mecanismos para verificar se foram pagos a pessoas que já haviam falecido. Também foram identificados 76 milhões de reais em benefícios que podem ter sido acumulados indevidamente.

0: 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Boa noite.
1: Ih, vamos lá, vamos começar nossa receita, hein? Uma pitadinha de teclado. Aí tá bom. Guitarra a gosto. É um pouquinho de baixo. Boa! Vou misturar a bateria. Agora, um punhado de voz.

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6: Nove dezoito. Como vai você? Tudo belê? Segundona. Mais uma semana, hein? 21 de setembro de 2026. Eu sou Adalto Rafael. Esse é o Adalto, esse cara sou eu. De agora até logo mais às

11, mandando bala, tocando só as melhores, as ondas da Number One. Quero você comigo, combinado assim. Em casa, no carro, no trabalho, não importa. Onde quer que você esteja, quem quer que você seja, ótima, ótima noite. Obrigado pelo carinho, obrigado, obrigado demais pela companhia. Tamo juntos e misturados sempre no clima, no pique de uma geração jovem. Super beijo a você, brotinho lindo, guitarra escuta. Forte abraço, grotão esperto, que mantém comigo a sintonia, viu? Vamos juntos, fazendo aí do seu dial. É uma verdadeira máquina do tempo, proporcionando a você uma viagem ao passado através da canção. 9:18, a gente começa o programa hoje de uma forma diferente. Felizmente, a notícia aqui por enquanto não muito boa, todo mundo com coração apreensivo, já que o Corpo de Bombeiros Militar de Santa Catarina e a FAB, Força Aérea Brasileira, juntamente com a Polícia Militar, fazem busca na noite desta segunda-feira, depois que o helicóptero em que estava o cantor Rick, da dupla Rick Renner, e o empresário Bruno Velar, perdeu a comunicação. Os bombeiros foram chamados para a ocorrência por volta das 4 da tarde. As buscas estão sendo feitas na região de Urubici, na Serra do Estado. No momento das buscas, o tempo estava fechado na região, com chuvas e vendavais, inclusive com alerta de granizo. Segundo a assessoria de Bruno Velar, também estava na aeronave o videomaker dele, além do piloto, que não tiveram os nomes divulgados. Já a assessoria de Rick, da dupla com Renner, afirmou que o helicóptero perdeu a comunicação. Horas antes, o Rick publicou um vídeo nas redes sociais em que mostra o encontro com o empresário Bruno Velar. A aeronave APP-MGR Bell 430, que desapareceu, é da JTA Empreendimento e Urbanismo. Em nota, a empresa afirmou que o helicóptero é usado por Bruno e o cantor Rick. Todo mundo aí, portanto, aguardando mais notícias do Rick, da dupla Rick e Ren.

som de Rick Renner na 94, 9:25 agora, trazendo informações aí pra você sobre esse helicóptero que caiu com o cantor Rick dentro, e supostamente caiu, né? A pessoa ainda não tem aí as informações. Os bombeiros receberam um chamado aí por das 4 da tarde desta segunda sobre desaparecimento da aeronave. As equipes empregadas aí por terra, por ar, policiais usam drones para auxiliar no levantamento da região e ampliar a área de busca. A aeronave da corporação também voltará a ser empregada assim que as condições climáticas permitirem, já que o tempo lá tá feio, viu? Todo mundo aí querendo notícias do Rick. Ele com o empresário Bruno Avelar. Helicóptero aí que, infelizmente, ninguém aí tem mais notícias. O helicóptero cortou a comunicação com o ator. Isso, é claro, gera grande preocupação. A nós só resta expectativa e esperança estar tudo bem com o cantor Rick e com as mais pessoas aí que estavam ou estão ainda dentro dessa aeronave, né? Tomara que não faça tudo de um grande susto. A Força Aérea Brasileira confirmou que faz buscas pela aeronave. A aeronave decolou aí de Porto Belo, em Santa Catarina, mas não chegou ao seu destino. O cantor Rick, da dupla Rick Renner, empresário Bruno Avelar, estava na aeronave, segundo assessorias. Fiquei, portanto, as nossas orações e expectativa para que tudo termine.

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0: Mother, Pink Floyd, fechando o bloco ao som da Number One.
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9: 12 minutinhos nos separam das 10 agora.

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3: Ah, essa sim ainda gosto de ouvir, Biquíni Cavadão. Teoria.

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1: Boa noite, Adal. Tudo bem? Tá com a música pra mim dos Scorpions? Então pode ser do... Boa noite, Adal. Tudo bem? Tá com a música pra mim dos Scorpions? Então pode ser do Braiada Heavy. Manda pra galerinha aqui do Salão do Zé, acho que toda minha família, meus amigos, viu? O pessoal lá no Parque das Acácias, fazendo esse chakra. Pra você, sua família, todo mundo tá curtindo aí. Tá bom, uma semana abençoada aí. 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
4: 10:17, um toque romântico no seu dial. Eternal Flame. Bengals.

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7: 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Creedence.

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1: São 10h46, noite livre no ar, na Itatiaia. Aquela viagem aqui, ó, nessa noite de segunda-feira, ao mundo da gratidão. Hoje é dia mundial da gratidão e a gente pergunta, se você pudesse agradecer uma pessoa que marcou a sua vida, quem seria e por qual motivo? Manda zap aí, Batista.
2: Boa noite, Penélope. Cristina.
1: Adorei.
2: Aqui é Edir, Coronel Fabriciano, Edir Maria, né? Já você quer nome e sobrenome? Se eu pudesse agradecer, eu agradeceria a minha mãe, que me colocou no mundo, mas infelizmente não está mais entre nós. Então, a ela, toda a minha gratidão.
1: Um beijo, obrigada, viu? Sérgio Kobashikawa tá com a gente em Santa Catarina. O Juliano Costa dizendo assim, ó, sou grato por ter minha mãe até hoje, com 96 anos, sempre puxando as nossas orelhas. Beijo, mãe. É o Juliano de Juatuba, tá vendo? A mãe puxando a orelha até hoje. Mais áudio, Batista.
3: Boa noite a todos da Rádio Itatiaia. Ô, Cássia Cristina.
1: Sim.
3: Eu sou muito grato sobre o implante que eu fiz na Implantar através da propaganda na Rádio Itatiaia. Ok?
1: Beijo.
3: Esse é meu agradecimento.
1: Que legal,
3: mais,
1: fico
3: tudo
1: feliz.
3: Tudo bom pra você aí. E você tem uma ótima programação.
1: Maravilha.
3: Que é muito bacana. Mas você tem uma boa noite, fique todos com Deus.
1: Um
3: okay?
1: Beijo.
3: Aqui é o Michel do Ribeiro de Abril.
1: Valeu, Michel. O Kellerson Volber de Itaúna falou que tá com a gente. Boa noite, Cássia. Hoje é aniversário do meu netinho Theo, de 3 aninhos. Almiro Amaro da Silva, do bairro Coração Eucarístico. E o Theo fazendo 3 aninhos. Ah, coisa linda. Parabéns. Muita vida pro Theo, tá? Vida longa aí. O Paulo César de Matipó tá com a gente. Ô, Paulo, beijo também pra você. Muito obrigada. Vamos de música agora? O Grupo Pichot, Nem de Graça, chegando aqui na Itatiaia.

0: tá vendo? Só nem de graça. Fica quietinha aí, porque se tá bom, meu filho, não mexe não, pelo amor de Deus. É, sossega, quieto faz. Faltando 9 minutos pras 11, intervalo rapidinho. Eu volto com mais participações aqui, falando sobre gratidão hoje.
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0: Márcia Cristina.
1: Olha mais aqui. 4 minutos para as 11, reta final do nosso Noite Livre. Você que está nos ouvindo, também nos assistindo pelo YouTube, obrigada pela companhia. O Alisson Vieira tá aqui dando boa noite no YouTube, dizendo o seguinte: ah, querendo ouvir Roberto Carlos, ele está em Ribeirão das Neves. Obrigada, viu, Wallace? Um beijão. Tamo junto aí nessa noite, tá? Ó, tem um monte de mensagens aqui, gente. É, tô ligado, Milton Alves em Boa, no bairro Boa Vista. É, parabéns a todos os locutores e equipe que fazem dessa rádio uma alegria. É o Altair de São João del Rei, Altair, lá da farmácia, né? Um beijo, querido. É, boa noite, Carla Cristina. Sou de Pedro Leopoldo, moro no bairro da Lua, eu sou Balu, tô ligado na Itatiaia das 18 às 6 da manhã. Ó, que beleza, hein? Ele é porteiro, tá trabalhando e ouvindo a gente. É, aí tem aqui Tássia Cristina. Ops, Cássia Cristiane. Gente, eu não aguento vocês, não. Olha que legal isso. Sou muito grato a muitas pessoas que passaram na minha vida, mas vou falar do Vili Gonzi, o nosso saudoso narrador da Itatiaia. Ele falando que através do Vili, o meu amor pelo Clube Atlético Mineiro cresceu, além de sintonizar na Itatiaia para ouvi-lo. É Lorica Mineiro, é isso? Falo de Paissandu, região metropolitana de Maringá, no Paraná. Gente, saudade da voz do Vili, viu? Ah, é aquela coisa, né? As pessoas nos deixam, mas a memória fica eterna. Ô Batista, manda áudio aí, deixa eu ouvir a voz da turma.
2: Boa noite, Cássia Cristina. Boa. Quem fala que é Léo toda hora de Contagem, é Minas Gerais. Noite de gratidão, né? O tema é gratidão. Gratidão eu tenho, Cássia Cristina, pelos professores que eu tive, né? Pelos pais que eu tive, minha mãe que já se encontra no céu, mas meu pai, por me dar educação, por fazer de mim um bom pai, ser referência pra mim, aos amigos que passaram na minha vida e estão aí presente até hoje. Gratidão, viu, Cássia Cristina?
1: Maravilha.
2: Pelo ensinamento que a vida me deu, né?
3: Boa noite, senhorita gata Cristina.
1: Olha, você
3: tá tudo bem?
1: Tudo lindo.
3: Senhorita, o negócio é o seguinte, a minha gratidão vai pela minha ex, que deve ter uns 2 meses que ela foi embora. Ou, como eu sou grato a ela, demorou 5 anos, você acredita?
1: Eita.
3: Um abraço, aqui é o morador mais ilustre do bairro Palmeiras, não posso me identificar não, senão o bicho pega. Tive com Deus, meu programa, eu sou apaixonado com esse programa seu.
1: Oba.
3: Um abraço.
1: Abraço, agora
4: boa
1: olha
4: noite,
1: só.
4: Linda Cristina.
1: Boa.
4: O amor da minha vida, saudade que eu tenho da minha esposa, 58 anos junto. Ela foi embora tem 4 meses e deixou sozinho. Mas eu tô satisfeito de ter meus amigos. Chamo teu Tônio Carneiro. Boa noite pro seu dia.
1: Boa noite, teu Tônio, que Deus consiga aí, que você consiga ter o seu coração confortado aí por Deus, e que bom que você reconhece as pessoas importantes que você tem, né? Um beijo grande. É, e um outro ouvinte ali, Medroso Puro, agradecendo a mulher por ter ido, mas não fala o nome não. Olha o medo, gente, sinal eletrônico marcando aqui 11 horas. Você que mandou áudio aí agradecendo, manda uma mensagem pra pessoa que você falou aqui e agradeça. Quem sabe essa pessoa nem sabe que você é grato e você pode fazer isso, tá? Deixa eu ir embora, Alan Passo tá chegando com o repórter Itatiaia, na sequência tem apito final, a gente se encontra amanhã às 10 da noite. Ótima noite pra todo mundo, beijo, tchau.
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6: 11 horas, a capital mineira tem noite de tempo estável, 22 graus, umidade relativa do ar 71%. Com edição e apresentação de Alan Passos, está no ar o repórter Itatiaia. Tarefa em busca do helicóptero que levava o cantor sertanejo Rick e o empresário mineiro Bruno Avelar.
7: As buscas das forças de segurança e resgate são intensas por esse helicóptero que desapareceu na região da Serra de Santa Catarina. Na aeronave, já há confirmação que estavam o cantor Rick, da dupla com Renner, e o empresário Bruno Avelar, do projeto conhecido como Poder do Network. As autoridades estão mobilizadas nessas buscas desde o período da tarde, quando o helicóptero perdeu a comunicação com as autoridades. As assessorias de Bruno Avelar e do cantor Rick confirmam que os dois estavam na aeronave que está desaparecida. No entanto, as equipes afirmam que não há mais detalhes sobre o artista e o empresário. As autoridades informaram que as buscas estão concentradas neste momento na área onde o celular de um dos tripulantes deu o último sinal. Bombeiros, Polícia Militar e Força Aérea Brasileira realizam buscas na região. Importante destacar que está em uma área de alerta para fortes chuvas, o que pode dificultar o trabalho de buscas. As autoridades informaram que em caso de chuva e agora no período da noite, as buscas vão avançar por solo. De São Paulo, repórter Mardélio Couto.
6: Ação da Polícia Militar na Grande BH termina com um suspeito morto. A informação ao vivo do Felipe Quintela.
0: Está no IML de Belo Horizonte o corpo de um homem de 42 anos que morreu depois de ser baleado por policiais militares durante uma ocorrência em Ribeirão das Neves, na Grande BH. Hoje mais cedo, os policiais receberam informação de que tiros foram disparados em uma rua do bairro Landi, segunda seção. Quando os PMs chegaram, viram um suspeito armado com um fuzil 5.56. Segundo o boletim de ocorrência, os militares mandaram que ele soltasse esse armamento pesado, o que ele não teria obedecido. Com isso, os policiais atiraram 3 vezes, sendo que 2 tiros acertaram o suspeito. Ele foi socorrido para a UPA Justinópolis, mas acabou não resistindo aos ferimentos. Segundo a PM, esse homem tinha várias passagens por ameaça, sequestro, cárcere privado, disparo de arma de fogo, violência contra a mulher e também agressão. A perícia da Polícia Civil foi acionada para o local e a Corregedoria da Polícia Militar acompanhou o desdobramento dessa ocorrência. Repórter Felipe Quintela.
6: Polícia investiga a morte de bebê que passou mal na casa de cuidadora.
8: A Polícia Civil investiga a morte de um bebê de 1 ano e 1 mês após passar mal na casa de uma cuidadora de crianças no bairro Piratininga, em Venda Nova. De acordo com um boletim de ocorrência, Eric Daniel Oliveira de Souza apresentou mal-estar durante a noite e a cuidadora acionou os pais, que teriam providenciado medicamentos. Porém, hoje pela manhã, sem melhora, ele foi levado para a UPA Venda Nova, onde chegou sem vida. Ainda conforme o BO, a criança apresentou febre, infecção no ouvido, vômitos e diarreia nos dias anteriores. O caso foi registrado inicialmente como suspeita de omissão de socorro. Segundo relatos, o local também recebia outras crianças, como se fosse uma creche. De acordo com a Polícia Civil, o pai do menino, de 31 anos, a mãe, de 22, e a cuidadora, de 42 anos, foram encaminhados para uma delegacia de plantão. O corpo da criança está no Instituto Médico Legal. Por meio de nota, a Itatiaia, a Prefeitura de Belo Horizonte informou que não consta no sistema alvará de localização e funcionamento para qualquer tipo de atividade econômica no endereço da casa da cuidadora. Diante da denúncia, segundo a Prefeitura, a Fiscalização Urbanística e Ambiental vai realizar vistoria no local para averiguar as atividades desenvolvidas e, se necessário, adotar as providências cabíveis. Repórter Gustavo Cícero.
6: Pesquisa Itatiaia, Instituto Ver, divulgada hoje, aponta que 41,4% dos eleitores mineiros se identificam com as ideias da direita, enquanto 30,8% se identificam mais com as ideias da esquerda. Na disputa direta pelo governo, Cleitinho Azevedo aparece com 42,8% das intenções de voto, o que representa 52,7% dos votos válidos, podendo vencer já no primeiro turno. Patrus Ananias, do PT, tem 15,7%. Terceiro lugar, entre aspas, é dos indecisos, 14%. Alexandre Calil tem 9,3%, Matheus Simões 6,3%, Gabriel Azevedo 2,4%, Flávio Roscoe 1,8% e Ben Mendes 1,4%. Os outros candidatos não chegaram a 1%. No Senado, Marília Campos, do PT, tem 13,7%, Carlos Viana, 11,2%, Aécio Neves, 10,8%, Domingos Sávio, 8,4% e Marcelo Aro, 7,9%. 22,4% dos entrevistados estão indecisos e 12,1% pretendem votar em branco ou anular o voto. A pesquisa Itatiaia Instituto Ver ouviu 1.197 eleitores entre os dias 17 e 19 de setembro. A margem de erro é de 2,8 pontos percentuais para mais ou para menos. A pesquisa contratada pela Itatiaia está completa no nosso portal itatiaia.com.br. Já a pesquisa Quest, divulgada esta noite, aponta o presidente Lula, candidato à reeleição pelo PT, com 37% das intenções de voto no primeiro turno, e o senador Flávio Bolsonaro, do PL, com 33%. Depois tem Augusto Cury do Avante com 6%, Ronaldo Caiado do PSD 4, Renan Santos do Missão 3, Romeu Zema do Novo e Samara Martins do P 1%. Os outros candidatos não pontuaram. Votos em branco, nulo e aqueles que afirmam que não vão votar somam 7% e os indecisos são 8%. No eventual segundo turno, Flávio Bolsonaro tem 42% e Lula 41%. Foram entrevistados 2004 eleitores entre os dias 17 e 20 de setembro. A margem de erro é de 2 pontos percentuais para mais ou para menos e a pesquisa está completa no nosso portal itatiaia.com.br. Agora a condição do tempo.
9: Minas Gerais terá uma terça-feira de céu parcialmente nublado a nublado com pancadas de chuva no Triângulo Mineiro, Alto Paranaíba, Oeste, Sul-Sudoeste, Campo das Vertentes e Zona da Mata. Céu claro a parcialmente nublado com pancadas de chuva na Metropolitana e Central Mineira. Demais regiões, céu claro a parcialmente nublado. Névoa seca no Noroeste e Norte. Já BH terá uma terça de céu claro a parcialmente nublado com pancadas de chuva a partir da tarde. A temperatura mínima deve ser de 17 e a máxima pode chegar aos 33 graus, de acordo com o IMET, Instituto Nacional de Meteorologia. Lembrando que a primavera começa amanhã às 9:05 da noite. Repórter Aline Neves.
10: Terminou sem acordo a audiência que discutiu a greve dos professores de escolas particulares de Belo Horizonte, região metropolitana, no Tribunal Regional do Trabalho. Os pontos apresentados pelo Sinep, sindicato patronal, não foram aceitos pelo Simpro, sindicato dos professores. Os profissionais estão em greve desde a última quarta-feira e reivindicam a renovação da atual convenção coletiva e o reajuste salarial de 3,77%. Os representantes das escolas, por sua vez, querem a separação da convenção em duas: uma para os profissionais da educação básica e outra para os docentes do ensino superior. Os professores se posicionam contra a mudança. Amanhã, uma assembleia dos professores será realizada a partir das 9:30 da manhã no auditório da Fundac, em Belo Horizonte, para avaliar a continuidade ou não da greve. Repórter Nuno Krause.
6: 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Vem aí o apito final hoje no comando do Rubem Júnior. Os comentários do Vinícius Andrade. Um ótimo finzinho de segunda. Excelente semana pra você.
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12: Amigas e amigos do agro. Além de 4 anos sofrendo com fortes problemas climáticos, produtores rurais gaúchos estão alegando falta de óleo diesel no interior do estado. E não é a primeira vez que isso acontece com os agricultores gaúchos logo às vésperas do plantio do arroz e da soja. Segundo a Farsul, Federação dos Agricultores do Rio Grande do Sul, produtores rurais denunciam falta de óleo diesel e aumento dos postos distribuidores em regiões onde vai começar o plantio. Esse problema do óleo diesel foi registrado no começo do ano, quando estava sendo iniciada a colheita da soja e também do arroz. Um produtor relatou que comprou óleo diesel por R$ 5,74, 2 dias depois pagou R$ 6,56 e por último comprou por R$ 7,18. Itatiaia Agro, Valdir Barbosa.
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0: Manchete. Começando pelo Cruzeiro, alô Emerson Pancieri.
1: Parada no Campeonato Brasileiro vai ser importante para recuperar volante do Cruzeiro. Por aclamação, presidente da associação é reeleito.
0: O destaque do Galo, alô Cláudio Rezende.
2: CEO do Galo explica reestruturação no clube, diminuição da média de idade do elenco e projeta Atlético protagonista para os próximos anos.
0: A bola está rolando pela Série B do Campeonato Brasileiro. América segue remando, Lucas Sanches.
3: Após mais uma rodada desastrosa, Coelho se prepara para a sequência pesada e que pode confirmar matematicamente o rebaixamento na Série B.
0: Obrigado, Lucas. Uma segunda-feira com reunião de peso no Rio de Janeiro, a CBF Wellington.
4: CBF e clubes aprovam a diminuição do número de estrangeiros no futebol brasileiro. Nova grade de horários também será apresentada à TV.
0: Obrigado, Wellington. Daqui a pouco todos os detalhes. São 11:13 nesta segunda-feira. Obrigado a você que tá no rádio, pelo site, pelo aplicativo, pelo YouTube. Itatiaia Oficial também pelo Itatiaia Esporte. Para todo o Brasil, na maior audiência do Brasil, é o apito final pela sua Itatiaia. Também pelo Itatiaia Esporte. Para todo o Brasil, na maior audiência do Brasil, é o apito final pela sua Itatiaia.

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10: Apito final! Pelas Itatiaia, são 11:16 de braços abertos, obrigado pela audiência, mais uma vez, aqui no seu tradicional apito final, você que tá no rádio, você que também tá no site, você que tá no aplicativo, pelo YouTube, Itatiaia Oficial e Itatiaia Esporte, espalhado pelo Brasil e pelo mundo. E também temos o departamento de jornalismo da Itatiaia de plantão, sempre de praxe, para te informar sobre qualquer notícia urgente, como temos, né, na noite desta segunda-feira, no caso, nesta segunda-feira, depois do desaparecimento do helicóptero que estava o cantor Rick, da dupla Rick e Renner, e também do influenciador Bruno Avelar, dois pilotos e também um videomaker da Itatiaia. Como a notícia não para, ela vai te informando. São 11:17. Alô, Vini, tudo certo, Vini? Boa noite.
11: Boa noite, Rubinho. Boa noite, audiência qualificada aqui do apito final.
10: E eu quero você, Emerson Panseri, para trazer mais detalhes, porque o Cruzeiro vai aproveitar a parada para a data FIFA, recuperar jogadores e você traz mais detalhes pós vitória. Bom demais, Panseri, boa noite.
12: Boa noite para você, Rubinho. Boa noite, Vinícius Andrade, todo mundo que acompanha a edição de segunda-feira do apito final da Itatiaia, chegando com as informações do Cruzeirão mais lindo do mundo, o time que só volta aos trabalhos no domingo de manhã. Vai ser uma semana de descanso para os atletas, semana de folga para os jogadores do Cruzeiro por conta da super data FIFA. O Cruzeiro só volta a jogar dia 7 de outubro. Torcedor vai ficar com saudade. Também vou ficar com saudade do Cruzeirão. Essa é a verdade. Mas depois é a reta final do Campeonato Brasileiro e tomara, né? Assim seja, o Cruzeiro buscando essa vaga na fase de grupos da Copa Libertadores da América. E vai ser importante também para encher o tanque, né, da rapaziada. Todo mundo ficar firme nessa questão física e o time do técnico Arthur Jorge conseguir performar com excelência. Inclusive, Lucas Romero, volante, capitão do Cruzeiro.

0: Cruzeiro não atuou no duelo de ontem contra o Vitória por conta de um desgaste na panturrilha. O Romero, ele se machucou na partida da Vila Belmiro. E agora vai ter esse tempo suficiente para que possa voltar a equipe do Cruzeiro e ajudar. É um atleta que tem toda a confiança da comissão técnica, do grupo de atletas e mais do que isso, da própria torcida. Ele, por exemplo, no protesto que aconteceu sábado, foi lá, conversou com os torcedores, falou da chateação também do Cruzeiro. Esse é o Lucas Romero, jogador que sempre faz falta no time do técnico Arthur Jorge. Ontem ele escalou o garoto Zé Lucas. No primeiro tempo ele atuou, sinceramente, não comprometeu. Depois acabou sendo substituído no decorrer do jogo, mas é um atleta que vem também ganhando minutos, vem ganhando experiência na equipe do Cruzeiro. 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É o Cruzeiro, então, nessa data de descanso por conta dos jogos de seleções e também depois de olho nessa retomada do Campeonato Brasileiro. Rubinho.
1: Pois é, Panseri, 11 horas com 20 minutos. Vini, não teve. É claro que toda vitória tem ali o momento necessário, determinante, mas para o Cruzeiro, antes dessa parada para a data FIFA, para aliviar, né, depois de um momento, de certa forma, conturbado, de torcedor indo protestar, a diretoria tentando de alguma forma contornar, protegendo o elenco, e agora, depois da vitória para cima do Vitória, o Cruzeiro tem um pouco mais de tranquilidade para tentar voltar aos trilhos depois de um Arthur Jorge arrumando a casa. A casa foi, de certa forma, pouco desarrumada por aí.
2: Ela foi principalmente nas Copas, né, Rubinho? Que é a grande bronca do torcedor, não só pela eliminação, mas pela forma como o Cruzeiro foi eliminado para o Flamengo e para o Atlético. No Campeonato Brasileiro, o Cruzeiro segue com uma campanha forte, sob o comando do Arthur Jorge. No retorno também é uma boa campanha, mas teve alguns deslizes, né? Principalmente no jogo contra o Santos, que a atuação foi péssima. Então, esse jogo contra o Vitória era fundamental para poder mudar essa imagem. Você imagina, Rubinho, ir para a data FIFA, que é uma pausa considerável, com pressão, com uma imagem negativa. Então o Cruzeiro amenizou isso diante de um bom segundo tempo, diante de um resultado positivo. Arthur Jorge vai ter mais tranquilidade para poder trabalhar a equipe e para descansar também. É um período que os atletas precisam descansar. É visível que o Cruzeiro sentiu o golpe das eliminações. Então agora é mais do que nunca virar essa página, encarar a reta final do Campeonato Brasileiro como um foco para conseguir essa vaga para Libertadores.
1: E atenção, nação azul, Cruzeiro vai para essa parada da data FIFA na sexta colocação com 45 pontos a 3 do Fluminense, que é o quarto colocado no G4 do Campeonato Brasileiro. Cruzeiro para a data FIFA teve jogadores convocados, valorizados. Emerson Panseri.
0: O Cruzeiro teve jogadores convocados: o Otávio para a seleção brasileira, o Kenny Arroyo para a seleção equatoriana. O Kenny Arroyo, que vem resolvendo jogos para o Cruzeiro, é uma atuação bem diferente do Arroyo no momento do que o Arroyo do início do ano. Vamos lembrar, é um Arroyo muito mais maduro, muito mais focado. E o garoto Zé Lucas, que eu mencionava na primeira participação, foi convocado para a seleção brasileira sub-20. Esses atletas não vão treinar ali a partir de domingo, porque estarão com as suas seleções, né? E tomara que não aconteça nada de lesão, todos voltem bem, porque tem aí essa sequência do Campeonato Brasileiro com o Cruzeiro, com esse objetivo de voltar à fase de grupos da Copa Libertadores da América. 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Jogadores convocados para seleções, é o Cruzeiro também disponibilizando esses atletas nesta data FIFA, Rubinho.
1: Pois é, Panseri, nada melhor, Vini, do que o merecimento na vida depois de esforço e desempenho em qualquer que seja a sua profissão. E o Cruzeiro tem os dois, talvez, dos principais em alta no momento atual, no dia 21 de setembro de 26, Otávio Arroyo, merecido.
2: Merecido. E os dois de 20 anos, né, Rubens? São garotos que se destacaram no time principal do Cruzeiro. O Otávio, inicialmente, uma fogueira, porque não estava ainda esperando aquele momento. A oportunidade veio e ele agarrou, convocado para a seleção brasileira de forma muito justa. Ele faz parte desse novo ciclo do Carlo Ancelotti, de uma renovação no gol da seleção brasileira. Vai ser um período importante para o Ancelotti observá-lo. E o Arroyo, ele cresceu bastante nesse período pós-Copa. É um garoto que, desde que chegou ao Cruzeiro, a gente já via muito potencial. Vinha de uma certa oscilação, que é até natural pela idade, por chegar de outro país. Mas é um jogador que, por exemplo, nos jogos grandes, costuma chamar responsabilidade, costuma ser protagonista. Então, convocação merecida para ele também. E é bom para o Cruzeiro, né? É uma grande visibilidade.
1: Agora são 11 horas com 25 minutos. O Cruzeiro teve uma segunda-feira movimentada na parte política, porque tem presidente da associação reeleito. Você traz mais detalhes, Panseri?
0: Pois é, Rubinho, hoje também a movimentação na sede do Barro Preto, na associação do Cruzeiro, o Lidson Pote, ele está sendo reeleito por mais 3 anos. Atual presidente da associação, tem ali essa ligação também com a SAF, é uma pessoa que o presidente Pedro Lourenço, presidente da SAF, tem essa confiança. E vamos trazer o Lucas Barbosa com mais informações diretamente da eleição da Associação do Cruzeiro. Diga lá, Lucas.
3: Boa noite para você, Panseri, e para todo mundo ligado no apito final. Pois é, por aclamação, o Lidson Poste Magalhães, de 83 anos, foi reeleito presidente do Cruzeiro Associação para o triênio 2027, 2028 e 2029. Não houve registro de chapa de oposição. O doutor Lidson Poste Magalhães tem o apoio de Pedro Lourenço, gestor da SAF Celeste. E a SAF foi representada hoje pelo Marcone Barbosa aqui na solenidade no Clube Social no Barro Preto. A Itatiaia, claro, acompanhou tudo e conversou com o presidente reeleito, que fez um balanço do primeiro mandato e projetou o que vem pela frente.
4: Bom, a primeira coisa é agradecer a presença da Itatiaia nessa cerimônia simples, mas bem contundente, porque nós atravessamos um período muito difícil, com muita divisão, e o Sérgio conseguiu desenvolver todo o processo da recuperação judicial. E com isso eu fiquei trabalhando em prol dos clubes e da unificação do Cruzeiro, que há muitos anos existia isso. Com o auxílio de todos e com a cooperação de todos, nós conseguimos construir essa unidade. E com isso os trabalhos ficaram mais fáceis e a gente pôde mudar toda a estrutura dos clubes sociais, com a recuperação judicial do Pedrinho na excelente administração, e também a gente ter conseguido a certidão de débito negativo para que a gente possa agora expandir muito mais esse Cruzeiro e participativamente da SAF e a SADA, que sempre é um parceiro muito grande. Então eu agradeço a vocês, agradeço a todos os conselheiros aqui presentes, e a promessa sempre o Cruzeiro em primeiro lugar. Tão combatido, jamais vencido, né?
3: É isso, Panseri. O doutor Lidson Poste Magalhães foi eleito pela primeira vez presidente do Cruzeiro em 2023, com o apoio do então dono da SAF do Cruzeiro, Cruzeiro, o Ronaldo Fenômeno. E agora ele segue alinhado com a SAF na gestão do Pedro Lourenço. Eu volto com você, Pancieri.
0: Valeu, Lucas Barbosa, participação aqui no apito final da Itatiaia. 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Tá combinado? É o Cruzeiro também, com o assunto em destaque, a eleição do Lidson Pote hoje lá no Barro Preto. Rubinho.
1: Obrigado, Pancieri. Todos os detalhes, a equipe de repórteres da Itatiaia com Pancieri e também com o nosso Lucas. 11:29. 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Hoje a gente vive, né, um momento bem delicado na noite desta segunda-feira, de muita apreensão por todo carinho que temos com o cantor Rick, também com Bruna Velar, enfim, e com quem estava, né, na aeronave. E a Itatiaia segue acompanhando e mandando um abraço aqui para o meu amigo, que com certeza está acompanhando todos os detalhes, um grande piloto, dos melhores, meu amigo Carlos Barbosa, da Lagoa Chevrolet, em Sete Lagoas, Curvelo e Montes Claros. Um abraço pro Carlinhos, pra Marla, pra toda Inhaúma, pra Sete Lagoas. Alô, Paropeba! A Itatiaia vai rasgando o sonzão nesta segunda-feira. Cláudio Rezende. O Atlético também aproveitando a parada pra data FIFA recuperar atletas. Boa noite!
5: Um abraço, boa noite a você também, a todos do apito final desta segunda-feira, período para recarregar baterias no Galo e também recuperar atletas importantes. Alguns titulares, inclusive, já estão fazendo trabalhos, não estão tendo folga, como os demais. O técnico Barba Domingues deu folga para os titulares e aqueles atletas, né, do elenco que não estão com problemas físicos. Até quinta-feira, mas já teve jogador importante que nesta segunda esteve na cidade do Galo, até porque a turma quer acelerar o processo aí de retorno para as semifinais de Copas, o Galão da Massa na Sul-Americana e também na Copa do Brasil. Vamos destacar aí quem pode voltar, hein, para esses jogos importantes. 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O técnico Barba Domingues, ele pode contar, quem sabe, na volta dos seus jogos aí do Atlético com o goleiro Everson, que hoje esteve na cidade do Galo, tem uma fratura no pé esquerdo, jogou no sacrifício aquele clássico contra o Cruzeiro da classificação na Copa do Brasil. E como agora tem aí esse período longo, né, de super data FIFA, o Everson tá trabalhando forte para ser liberado durante esse período. Tem o zagueiro Juan, que é titular do time também, o atacante Reinier, que teve um edema muscular. E o Galo, além dessas situações, tem outros, né, jogadores que são importantes no elenco, como o Vitor Hugo, meio campista, o Gustavo Scarpa e o Thiago Borbas, todos esses trabalhando nesse período aí, enquanto os outros estão de folga, curtindo um pouquinho, podendo viajar. Esses seguem trabalhos na cidade do Galo para retornar à equipe.
1: E agora são 11:33, sobre recuperar atletas, né? Todo tempo para trabalho é bem-vindo. E pro Atlético, aquela pulga atrás da orelha do torcedor Ah, o Everson vai fazer falta, agora ele vai se recuperando e o Delfim deu conta do recado. Mas de toda forma, é um bom tempo que o Atlético tem para recarregar as baterias. Quebrou um pouco a sequência do que vinha acontecendo para você essa parada ou não?
2: Não, para mim foi, eu considero importante, Rubinho, porque o Atlético precisava desse descanso. Vinha numa maratona muito forte, classificações dramáticas, isso gera um desgaste emocional e físico. Então a pausa vai ser muito boa pro Atlético. É claro que se vai ser boa mesmo, a gente vai ver lá na frente, mas ela era necessária, a palavra é essa, era necessária, porque o Atlético vinha muito desgastado. E vai ser importante também, como o Cláudio trouxe, para recuperar os atletas que estão no DM. O Delfim, ele foi uma grata surpresa, assim, na disputa de pênaltis. Mas quando o Everson estiver à disposição, ele retorna. Naturalmente, é o líder da equipe. Para mim, é o melhor goleiro do futebol brasileiro. Tem outros jogadores importantes, o Juan Tressoldi, que também já está um tempinho fora. O Lianco, para se recondicionar e voltar 100%, porque da forma como ele atuou nos dois jogos contra o Santos, ficou muito claro que ele ainda não estava pronto. Um que fez muita falta contra a Chapecoense, que vem sendo importantíssimo, é o Reinier, que também deve ter esse tempo necessário para se recuperar. Então a tendência é que o Atlético volte ainda mais forte depois dessa pausa para a data FIFA.
1: E falar em forte, a Itatiaia traz a palavra do homem forte, o CEO do clube, para trazer mais detalhes. Você diz para toda a massa, Cláudio.
5: Exatamente, o CEO do clube, Pedro Daniel, concedeu uma entrevista muito interessante, falando sobre vários assuntos do Galo, parte financeira, de remodelagem do elenco, falou também sobre o Hulk, e a gente vai trazer alguns trechos aqui do CNN Sports SA, apresentado pelo João Vitor Xavier na CNN Brasil, inclusive tá no nosso YouTube, itatiaesporte.com.br, tem a entrevista completa para você atleticano não perder nenhum detalhe. Eu vou trazer aqui um trecho que o Pedro Daniel fala do novo modelo de negócios que foi implementado por ele no Atlético no início desse ano, com o Galo diminuindo a média de idade e buscando jogadores diferentes no mercado.
6: A gente mudou o modelo de negócio, né? Então você pode ver que a gente diminuiu a idade média em 4 anos. Hoje a idade média do elenco é de 24 anos. A gente jogou no Campeonato Brasileiro na rodada passada com uma média de idade do time titular de 22 anos. Né? Então isso é uma quebra de paradigma, porque quando você pensa, pega o Atlético recente, quando. E até recentemente o pessoal estava falando, e aí, vai trazer um outro zagueiro e tal? Falei, não, o modelo mudou. Isso acontecia até pouco tempo atrás. Precisamos de um zagueiro, traz mais um. Ah, lesionou um lateral, traz outro lateral. Não, não é assim que funciona. Né? A gente tem uma linha, uma diretriz muito clara. Porque no final das contas você acaba tirando a minutagem do menino da base. Então, a gente não teria o Vitão agora se a gente tivesse contratado mais dois zagueiros, como tava, né, como as mídias
1: como
6: sociais
1: estão trazendo. Como era desejado, né?
6: Exato. E de repente você olha, pô, o Vitão é bom. Menino de 18 anos, entrou no clássico, foi bem, jogou bem contra o Inter.
1: Já tinha jogado bem em dois jogos anteriores, né?
6: Já. No começo do ano ele jogou no Campeonato Mineiro, né? Depois, o que que a gente fez? Que é um outro plano que a gente desenvolveu. A gente desenvolveu o que a gente chama de um PDI, que é o Plano de Desenvolvimento Individual. Então a gente identificou alguns pontos do Vitão que precisavam ser melhorados para que, em detalhes do jogo, para que ele atingisse potencial. Então ele trabalhou em separado por muito tempo. Exatamente para que agora, quando chegou um clássico, ele tem que entrar com 10 minutos de jogo, aliás, até menos, né, no clássico do mata-mata, ele conseguisse corresponder como ele fez. Então, é um trabalho, assim, amplo, mas que de alguma maneira, assim, completamente diferente do que a gente tinha até pouco tempo atrás.
5: Tá aí o Pedro Daniel, o Galo que fez o projeto 2030, pensando aí categorias de base em mudança de filosofia, como o Pedro Daniel destacou, para que o Galo continue sendo protagonista no futebol brasileiro, mas de uma forma sustentável também.
1: Outro assunto importante, Cláudio, que ele comentou no CNN Sports SA com o nosso João Vitor Xavier, que é todo domingão, hein? A CNN traz entrevistas exclusivas para você sobre o rompimento com o Hulk. O que traz, o que diz o Pedro Daniel, hein, Cláudio?
5: É sobre o Hulk. Muita gente no início do ano ficou naquela dúvida, né? Como que foi feita essa negociação com o Hulk? Por que que um ídolo não permaneceu, foi jogar em outro clube brasileiro? O Hulk hoje está no Fluminense. O Pedro Daniel explica aqui esse detalhe, né? E uma mudança mesmo do Atlético com a saída do Hulk. É uma situação que o clube coloca como um divisor de águas de aqui em diante.
6: que é quase que uma virada de página, né, pro clube. O Hulk é um cara fantástico, tá? Um profissional de altíssimo nível, um cara que chega cedo, é um dos últimos a ir embora sempre, ele é um exemplo dentro do elenco, então assim, era legal que ele de fato puxava isso, né, em termos de profissionalismo dos mais jovens, fala, nossa, se o Hulk tá fazendo isso, eu tenho que fazer, né, então assim, isso é indiscutível. Nós oferecemos tudo aquilo que era possível dentro do nosso modelo de negócio, né? Então, o que a gente ofereceu foi que ele ficasse até o final do ano, ele tinha contrato com a gente até o final do ano, que ele ficasse até o final do ano e que a gente faria uma grande festa de despedida dele como maior ídolo da história do clube, né? Esse foi o desenho que a gente fez. Só que ele tinha outros planos, né? Ele queria um contrato maior, ele queria jogar mais um ano, e aí entrou naquela linha de que a instituição, ela é maior do que qualquer funcionário.
5: Tá aí o Galo. Não poderia, nesse modelo de negócio, na ideia da SAF, mais um ano de contrato para o Hulk, que quer jogar no ano que vem, o que foi oferecido a ele, não houve um acordo, e por isso, vida que segue, o Galo aqui, o Hulk lá. Mas o Pedro Daniel foi muito claro ao dizer que nenhuma pessoa, nenhum atleta, nenhum ídolo pode ser maior que a instituição.
1: Concordo, e você acredita que também tudo tem um início, meio e fim, e que todo final seja feliz para todos em qualquer área da sua vida, né, Vini? E o Hulk, eu acho que tava já naquele momento do desgaste, saiu na hora certa.
2: O momento ali do rompimento entre Hulk e Atlético, ele foi ruim para as duas partes pela forma como aconteceu. Eu acho que não houve uma comunicação muito clara, as duas partes se desgastaram com a torcida, mas o Pedro Daniel falou de uma forma clara, foi sincero, qual era o plano do Atlético pro Hulk. Eu acho que hoje, Rubim, ficou muito evidente de que era melhor para o Atlético e de que era melhor para o Hulk. O Hulk tá bem no Fluminense, tá construindo uma história em outro clube que não vai se comparar com a história que ele tem no Atlético, e o Atlético tá seguindo a sua vida bem também, sem o Hulk. Então, são caminhos diferentes, o Hulk queria uma ideia, o Atlético queria outra, e tá tudo certo. Eu vejo isso com naturalidade. É que na época a situação tava tão quente ali, dos bastidores, que cada um falava uma versão, e aí virou aquela novela, o torcedor ficou chateado, mas hoje eu acho que todo mundo conseguiu compreender que eram propostas diferentes e que cada um tá tocando sua vida. O Hulk para sempre vai estar na história do Atlético, continua sendo um dos maiores ídolos da história do clube.
1: 11 horas com 42 minutos. Na volta, detalhes importantes diretamente do Rio de Janeiro, da sede da CBF, também todos os detalhes sobre a Série B do Brasil, futebol pelo Brasil, também pelo mundo. A gente volta já.
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0: 29 da Série B do Campeonato Brasileiro, com um jogo hoje, o Cuiabá em casa, na Arena Pantanal, bateu o Náutico pelo placar de 3-0. Atualizando a situação dos mineiros, o Atlético está na 13ª colocação com 41 pontos, sonhando, quem sabe, com acesso nessas rodadas finais, e no G4 tem o Juventude com 50. Já o Coelho é o penúltimo colocado, com 17 pontos somados. E temos mais detalhes com Lucas Sanches e o Coelhão, hein, Lucas? Boa noite!
1: Fala, Rubinho, boa noite, um abraço pra você, pra quem tá com a gente aqui no apito final da Itatiaia. Olha só, a segunda-feira foi de folga para os jogadores do América e a reapresentação amanhã à tarde, quando começa no CT Lana Drummond, a preparação pro jogo da outra segunda-feira, o próximo compromisso do Coelho, segunda-feira contra o Juventude, partida no estádio Independência. Importante essa semana de descanso, porque o técnico Douglas Leite pode ficar de olho em algumas situações do departamento médico. Vou destacar aqui o atacante Guilherme Parede, que foi substituído ainda no primeiro tempo, rodada passada contra o Vila, com um problema na coxa. Além dele, o Ricardo Silva, com um problema no quadril, ficou fora dessa partida, e o Manuel, outro zagueiro, mais uma vez foi ausência com dores no joelho. São três situações aí mais importantes que serão avaliadas ao longo da semana. Por outro lado, Gustavo Barreto, meio-campista, está de volta, cumpriu suspensão diante do Vila, tende a ser novidade nesta partida contra o Juventude. Agora a gente fala um pouquinho sobre a situação da tabela. A rodada da Série B tá terminando agora, neste fizinho de noite de segunda-feira, mas a gente já podia falar desde o fim de semana que a situação foi desastrosa pro América mais uma vez. O Coelho, neste momento, atolado na vice-lanterna, 15 pontos atrás do primeiro time fora da zona de rebaixamento, restando 9 rodadas, que corresponde a 27 pontos possíveis para o América. Para piorar essa situação, Rubinho e amigos, os próximos 4 compromissos do Coelho vão ser contra times do G6. Estão brigando diretamente pelo acesso. Olha só a lista: Juventude em casa, Atlético Goianiense fora, Fortaleza em casa e o Criciúma também fora de casa. Todas essas equipes estão no G6 da Série B neste momento. Em um cenário pessimista, porém realista, se o América não vencer essas partidas, ou se o América perder todas as partidas, a gente já pode aí projetar um rebaixamento matemático depois dessas 4 partidas, lá pela rodada 33 aproximadamente. É a situação do América, que mais ou menos no dia 15 de outubro já pode ter confirmado de forma matemática a sua queda para a Série B do Brasileirão. Virtualmente, a gente sabe, já está rebaixado há algum tempo. A matemática aponta mais de 99% de chances de rebaixamento do América há algumas rodadas, e agora a briga do Coelho é de fato contra a matemática. Vai ter essa semana para colocar a cabeça no lugar e fazer o que for possível contra o Juventude segunda-feira no Independência. Rubinho.
0: Obrigado, Lucas. 11:48. Vamos direto ao Rio de Janeiro com Wellington Campos, porque tivemos uma reunião no Rio com membros da CBF e também de clubes, porque mudança no números de estrangeiros. Detalhe importante. Alô, meu ídolo.
2: É isso mesmo, Rubem Júnior. Muito boa noite para você, para os amigos da Itatiaia, para o nosso querido Vini. E a Itatiaia acompanhou hoje à tarde e noite uma reunião dos clubes das séries A e B com a CBF no Hotel Windsor Marapendi, na Barra da Tijuca. E os clubes aprovaram a redução do número de estrangeiros, a redução para 5 jogadores, e ela será feita de maneira gradativa. 2027, 8 jogadores. 2028 cai para 7. 2029 para 6. 2030, 5 estrangeiros, e fica valendo para a sequência. 5 jogadores estrangeiros para serem escalados. Você pode ter 10, 15. Você tem uma ideia, hoje o São Paulo e o Botafogo tem 12. Flamengo tem 10. O Vasco tem 11 estrangeiros. Então, você pode relacionar hoje até 9. E gradativamente esse número será reduzido. Quem tratou desse tema na reunião da CBF com a imprensa foi o Bruno Spindel, representante do Cruzeiro, que fala uma vez mais aqui na Itatiaia sobre isso.
3: Não, primeiro parabenizar a CBF pelo trabalho. trabalho de vanguarda e excelência na modernização do futebol brasileiro. Acho que foi muito produtivo para incentivar ainda mais as divisões de base, os atletas jovens brasileiros nas questões de lista de inscrição, de quantidade de estrangeiros, e também um processo organizado ao longo do tempo para que os clubes possam não ter algum tipo de impacto financeiro esportivo enquanto eles se organizam para as novas regras, né? E acho que quanto à grade de horários também, para poder organizar mais o calendário, para poder melhorar o planejamento, a logística dos clubes. Acho que foi muito positivo da forma que foi organizado, que foi apresentado ali para os clubes, e, enfim, foi quase praticamente aí aprovado por unanimidade. Espero que tenha um impacto muito positivo para o futebol brasileiro ao longo do tempo.
4: Só para complementar, um outro assunto também que entrou, não em votação, mas que foi sugerido para a conversa, para a gente complementar, foi derrubar, né, essa questão dos 12 jogos de limite para permissão de transferência entre clubes do futebol brasileiro. Foi conversado internamente, como é que o Cruzeiro vê isso com bons olhos? Acha que também é um passo que pode ser dado nas próximas reuniões?
3: Eu acho que sim, eu acho que na próxima reunião isso deve ser debatido, à luz de mais dados e fatos, de um estudo mais aprofundado, né, liderado aí pela CBF nessa busca de excelência, de vanguarda. Eu acho que é um ponto importante para que, em se reduzindo a quantidade de estrangeiros, os clubes tenham mais margem de manobra no manejo dos seus elencos ao longo do tempo.
5: Pinda, se você pudesse falar um pouco a sua visão sobre tudo que vem sendo feito pela CBF e essas discussões, e eu digo no ponto de vista pelo que a gente sabe da forma como o Flamengo negou o que foi sugerido hoje, dizendo que em últimas reuniões vocês propuseram algumas coisas que não foram trazidas nessa reunião, então por conta disso ele também não acataria e negaria. Você sente isso, que a decisão ela tem vindo muito mais de cima para baixo, escutando pouco os clubes?
3: Olha, eu acho que o que eu vejo assim é uma evolução do futebol brasileiro em termos de calendário, de não ter jogos dentro da data FIFA, do Campeonato Brasileiro ocorrer ao longo do ano inteiro, VAR semiautomático, profissionalização da arbitragem, mais futebol, menos arbitragem, mais bola rolando, né? Acho que já teve um impacto bem importante aí no Campeonato Brasileiro, acho que de ter 5-6 minutos a mais de bola rolando. Acho que a gente está indo pouco a pouco na direção correta para um futebol brasileiro mais competitivo e melhor. E eu acho que esse tem sido o trabalho da CBF aí junto com os clubes nessa linha, em todos os aspectos que dizem respeito à organização do futebol.
2: Entendeu? Alguns clubes são favoráveis a acabar com gramado sintético. Qual a posição do Cruzeiro?
3: Olha, eu acho que isso tem que ser estudado mais a fundo. Acredito que vai ser debatido na próxima reunião de outubro, à luz de mais dados e fatos, e aí a gente vai poder falar melhor.
6: Espírito, em relação à repartição futura, né, da Copa do Brasil, em relação à premiação, provavelmente vai aumentar, mas tem uma proposta de cota fixa para que seja, enfim, sanado dívidas, estrutura dos clubes. Como vocês receberam isso? É uma ideia interessante, não?
3: Olha, eu acho que primeiro que foi interessante ali é que pelo que a CBF apresentou, o valor arrecadado com a Copa do Brasil e distribuído aos clubes deve aumentar bastante. Eu acho que essa discussão vai ser aprofundada aí ao longo do tempo de como se distribuir esse recurso, mas acho que o mais importante nesse momento é que foi feita uma venda com sucesso para que esses recursos pudessem aumentar e, no final das contas, irem para os clubes. Então, vamos aguardar para ver como é que essa discussão da repartição dos recursos ela vai seguir mais à frente. Entendi que ela não está definida, mas o mais importante é que os valores que a Copa do Brasil vai ter à disposição para poder distribuir para os clubes, esses valores vão aumentar bastante, e eu acho que isso vai ser muito positivo para os clubes.
2: Obrigado. Spindel, esse número de estrangeiros não prejudica a seleção brasileira e principalmente a base? Você que é um cara oriundo, fez muito sucesso na base.
3: Olha, eu acho que sempre você tem que tomar muito cuidado com os estudos. Eu acredito que tomando as medidas certas do ponto de vista de algumas outras atitudes que tem que vir em conjunto com essa mudança do limite dos estrangeiros, a gente pode ter mais minutos para jovens brasileiros no Campeonato Brasileiro. Eu acredito que se a gente tomar essas medidas em conjunto, que elas foram debatidas aqui também, algumas não dependem só dos clubes e da CBF, eu acho que isso pode ser positivo pro desenvolvimento dos jovens atletas brasileiros que vem da base dos nossos clubes.
7: Espindo, qual é a posição do Cruzeiro sobre essa possível restrição às bets?
3: Olha, eu acho que assim, são players, o Cruzeiro já se posicionou, né? Junto com os outros clubes do Brasil, são hoje um parceiro importante de todos os clubes. É óbvio que num ambiente regulado, em que os clientes dessas empresas façam com responsabilidade, né? Mas a gente sabe que o impacto de uma mudança abrupta seria muito severo, drástico e muito danoso para os clubes. Então acho que todos os clubes já se posicionaram em conjunto e acredito que aonde no mundo tenha se feito alguma mudança em relação a isso, tenha sido feita uma mudança gradual para que os clubes pudessem se preparar.
2: Aí, Bruno Spindel, a CBF também criou os novos horários para o futebol brasileiro durante a semana, e sábado e domingo. Agora ela será apresentada, essa nova grade, à TV para aprovação. Terça e quinta, jogos às 20h. Quarta, três horários, 7h30, 8h30, 9h30. Sábado, dois horários, 16h e 19h30. Domingo, quatro horários, 11h, 16h, 18h e 19h30, acabando com aquele jogo às 21h no sábado e também 20h no domingo. Vamos ver como que a televisão vai reagir. Tá falado, meu ídolo, é com você, Rubens Júnior. Tá certo, Vini?
8: Tá certo, Wellington. Vini, hoje temos a possibilidade de 9 estrangeiros. A proposta cai para 8 em 27 e a tendência para 5 em 2030.
9: Eu gosto da medida, tá, Rubem? É uma medida polêmica, mas acho que a gente precisa dar mais oportunidades para os nossos jovens. No futebol brasileiro tem sido muito comum buscar jogadores comuns no futebol sul-americano. E por que não dar mais oportunidade, ter mais paciência para os garotos formados na base? Então, quem estiver com as suas categorias de base mais consolidadas, mais bem preparadas, vai colher esses frutos lá na frente.
8: Na volta, os destaques finais.
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13: Os destaques finais do seu apito final. Começo com você, Emerson Pansieri.
16: O Cruzeiro só volta aos trabalhos domingo de manhã na Toca da Raposa. Período para descanso dos atletas com essa super data FIFA. Próximo compromisso do Cruzeiro, dia 7 de outubro, às 9:30 da noite, contra o São Paulo no Mineirão. Vai ser um tempo importante para a recuperação do volante Lucas Romero, jogador que não atuou na partida de ontem por conta de um desgaste na panturrilha esquerda. E Romero vai utilizar também o Departamento de Saúde e Performance para ficar pronto nesta sequência da temporada. A segunda-feira foi de eleição na Associação do Cruzeiro no Barro Preto e o Lidson Pote, que é o atual presidente da associação, foi reeleito por aclamação. Ele que foi o único a registrar a chapa, por isso a vitória no pleito foi por aclamação, segundo aí o regimento interno da Comissão Eleitoral do Cruzeiro.
13: Obrigado, Panzeri. O Galo, Cláudio Rezende.
17: Enquanto os jogadores lesionados seguem tratamento na cidade do Galo, os demais curtem folga até a próxima quinta-feira à tarde, quando o técnico Barba Domingues terá todo o elenco à disposição, com exceção aqueles que estão servindo as seleções. Superdata FIFA. O Galo que tem uma expectativa para recuperar jogadores para a reta final da temporada, principalmente as semifinais de Copa Sul-Americana e também Copa do Brasil. Jogos definidos, com datas e horários, contra o Montevideo City Torque. Primeiro duelo na Arena MRV, dia 14 de outubro, quarta-feira, 19h. E na quarta-feira, dia 21 de outubro, jogo da volta, também 19h, marcado para o Estádio Centenário em Montevideo. O Galo que tem o jogo a cumprir. Campeonato Brasileiro. Próxima partida vai ser no dia 3 de outubro, um sábado, contra o Bragantino, Arena MRV.
13: Obrigado, Cláudio. A Itatiaia segue girando com os repórteres. O Coelho, diga lá, Lucas Sanchez.
18: No fim de semana, o América se despediu do Campeonato Mineiro Sub-20. O Coelhãozinho até chegou ao decagonal final, mas os resultados depois não ajudaram e a equipe não se classificou para as semifinais da competição. Por outro lado, ainda nesta semana, a gente pode ver a equipe americana entrando em campo na quarta-feira pelo Campeonato Mineiro Feminino e no sábado pelo Campeonato Mineiro Sub-17 masculino. Curiosamente, ambos os jogos serão diante do Itabirito.
13: Obrigado, Lucas. Obrigado a você também, Vini. Bom dia, boa terça.
19: Valeu demais, Rubem. Ótima terça pra todos.
13: Valeu a você também pelo carinho, pela audiência no seu apito final. Colocamos um ponto final. Vem aí a noitada da Itatiaia, madrugada boa. A pancada de audiência no seu rádio. Vem ele, Gutenberg Gomes e a sua bela voz. Bom dia.

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0: Bom Dia. Bom dia pra turma do Bom Dia. Boa noite pra você que é da noite, pra você que roda a noite, pra você que vive a noite e precisa sempre de uma boa companhia pelas ondas do rádio. E é aí que a gente brilha, quando a gente cola com você pra fazermos juntos a madrugada mais acolhedora do rádio, a madrugada mais interativa do Brasil. É aqui, ó. Olha esse radinho na Rádio de Minas, que tem um Brasil de audiência. São 14 meses como a rádio mais ouvida do Brasil, e você é a parte fundamental de tudo isso, né? Então, onde quer que você esteja, receba o nosso abraço, o nosso carinho e o desejo de uma ótima terça-feira. Já estamos inaugurando a terça-feira, hoje, dia 22 de setembro de 2026. Então, onde quer que você esteja, receba aí o nosso abraço, o nosso carinho, e receba também esse convite VIP, tapete vermelho tá estendido para você aqui agora, para que você venha fazer o programa juntinho com a gente. Para isso, nós temos esse canal maravilhoso da interatividade, que é o nosso Zap, mais conhecido como Bombadão da Madrugada. É o 999-96-7074. Se você está fora da região metropolitana, por favor, coloque o código 31. E para você espalhado por esse mundão de meu Deus afora, aí aquele mais 55 31 999-96-7074, e pode ter certeza que nós vamos fazer aí aquela madrugada diferenciada. Informação é prioridade. Estamos atentos a tudo e a todo momento, apertando aquele F5. Você lembra aí dos cursos de informática? O F5 é pra gente atualizar, e sobretudo porque nessa madrugada estamos atentos às informações que vem do estado de Santa Catarina, que está nesse momento também sendo castigado aí por muita chuva, e lá estão concentradas também as atenções em função desse evento, né? Envolvendo aí o cantor Rick da dupla Rick Renner, um dos maiores compositores da música sertaneja, uma figura admirável também, e nós estamos aí nessa expectativa, né? Acompanhando todas as informações. Ele estava nesse helicóptero que está desaparecido em Santa Catarina. Então, o Rick está a bordo desse helicóptero, né? Pelas informações que nós estamos acompanhando. Então, a todo momento nós vamos atualizar aqui para você que está ligado na madrugada da Itatiaia. Aconteceu, você fica sabendo. É detalhe do trânsito que você tem para nos informar? Então, a gente é muito grato a você que está sempre mandando aí informações. E o anel? Como é que está o anel aí? Tá tudo bem o anel? Então, eu quero saber do anel rodoviário.
1: Ai, pai, para.
0: Eu quero saber das MGs, das BRs, eu quero informação das ruas, das avenidas. Hoje está aquele trânsito tranquilinho aí, uma noite de segunda-feira, né? Aquele friozinho em Belo Horizonte, região metropolitana. Não chove agora, viu? Não está chovendo em Belo Horizonte, região metropolitana. Então, nós estamos aqui ao vivo e a todo momento você vai ter informações aqui na madrugada. Conteúdo é o que não falta. É esse nosso bate-papo gostoso, e a gente vai trocando uma ideia. Aqui não é um programa de mão única em que a gente fala e você ouve, mas aqui você é nosso convidado especial. E mande aí, mande áudio, mande vídeo, mande foto, mande texto, porque o que você manda, a gente recebe, ó, com o coração, e a gente abre aquele espaço aqui no programa para você brilhar junto com a gente, tá legal? É que seja aí uma saudação. Gutenberg, tô te ouvindo aqui agora, tô ligado. E nesse momento nós temos mais de 90 emissoras que, ó, viraram a chavinha, estão retransmitindo também esse programa da Rádio Itatiaia para todo o estado de Minas Gerais. Então são mais de 90 emissoras retransmitindo aí o nosso Dona da Noite, inclusive a Rádio Cidade das Águas, que é lá da querida cidade de Amparo, ali na região metropolitana de Campinas, que também está em cadeia com a Itatiaia e trazendo essa madrugada muito especial. Então, é só você dar aquele alôzinho aqui que você vai ser valorizado. Cada participação, cada mensagem que você manda para nós tem um valor tremendo. Combinado? Então, é isso. Eu quero também, se me permitem, apresentar aqui o timaço que tá juntinho comigo pra gente fazer esse programaço. Ali está ele, o nosso. Agora inventaram aí o negócio de boto, é? Tem mais essa agora? Boto também, é? Meu Deus do céu, é cada hora uma história aqui. Ah, meu Deus do céu. Então não, é mais conhecido como Alessandro Penido, é o penidão das madrugadas. A pergunta que não quer calar, dormiu? É mesmo bastante, é? Então é isso. Que trilha é essa aí? Deixa a trilha do programa. Alessandro Penido é o penidão das madrugadas. A pergunta que não quer calar, dormiu? É mesmo bastante?

0: abrindo a boca. Meu Deus do céu. Não, essa madrugada é para os guerreiros da noite, né? Então ali está ele também, Charme. Beleza. Você viu o vídeo que ele botou no Stories agora? Meu Deus do céu. Não tem como desver aquilo, não? Minha Nossa Senhora Aparecida. Cutuca
1: aí.
0: Você tá louco, rapaz? Então, ali está ele, na central, onde pulsa e vibra o coração da Itatiaia. E ele é o nosso Roger Loures. Olha a macaxeira! E ele está sempre no beat. Roger Loures no beat e nos ajudando a fazer a madrugada mais acolhedora do rádio, a madrugada mais interativa do Brasil. Programação musical é aquele show à parte. Não é um rame-rame de todo dia, um troço embaralhado que todo dia parece que é a mesma coisa, não. Não, meu filho, aqui é programação. O papai falou pra tocar pouca música, mas quando tocar, é pra tocar só as boas, meu. Só aquelas que vão encantar você e surpreender você na madrugada. E a programação musical está a cargo de Mércio Sattler. E aqui sempre esse prazer, essa alegria que se renova. Aliás, hoje é o dia do radialista. É, nós temos muito o que celebrar. É o dia do rádio. Aí você diz, Gutenberg, você tá doido? Você tá maluco? Você tá gagá? Não foi ontem? Meu filho, pra mim todo dia é dia do rádio. Todo dia eu visto a camisa da Itatiaia e chego aqui assim, ó. É, com essa energia boa, essas boas vibrações para enviar para você que está do outro lado do rádio, que é justamente a parte mais importante, porque você tem toda essa gama de opções e você escolhe sempre a Itatiaia. Então é isso, né? Vem para cá e de amigo para amigo, diga alô comigo. Bom é no papai, viu?
2: Beijo, Gutenberg, só você.
0: Ah, Paola, para de me iludir, para de palhaçada comigo, sabe? Ora, é isso aí, então, dá licença que esse timaço está prontinho para começar aqui mais uma madrugada muito especial e vem pra cá, vem fazer o programa juntinho com a gente, combinado? 99996-7074. Não esqueça que além desse conteúdo aí de informação, vamos repercutir tudo aquilo que foi destaque na segunda-feira, vamos atualizando também a todo momento com as informações aqui da madrugada e às 3 em ponto, preparei para hoje uma linda, uma inédita oração maravilhosa. Essa eu tenho certeza que vai tocar o seu coração. E aí, aquela breve reflexão e uma linda, inédita oração que depois vira aquele conteúdo que você recebe se você já está na lista de transmissão do WhatsApp e também, é claro, se você já nos dá essa alegria de tê-lo como amigo também nas redes sociais, no @GutenbergGomes e também no @OraçõesItatiaia. Combinado? Então é isso, 18 minutos desse novo dia. Aí você pergunta, Gutenberg, que nós temos para celebrar num dia como hoje, um 22 de setembro? Então eu digo para você que hoje é o Dia Mundial Sem Carro. Já é até uma boa pergunta aí. Você dá conta? Você consegue? Você tem paciência? Você tem uma outra? Você confia em algum outro meio de transporte para levar você para o trabalho, para ajudar você a chegar na escola dos meninos? Você dá conta de ficar um dia sem o seu carro? Eu não dou conta. Eu não dou conta porque eu trabalho na madrugada. Eu preciso me deslocar de casa até a Barão Homem de Melo 2222. E depois, às 4 da manhã, é mais fácil você encontrar uma zebra, uma girafa, um hipopótamo, um tigre de dentes de sabre, inclusive, que é muito raro, né? É mais fácil do que você encontrar um ônibus. Então, é isso que nós temos aí. Essa dependência do carro. Mas se você tem alguma experiência nesse sentido, se você dá conta de ficar aí sem o seu carro e é claro, se valendo aí dos meios de transporte como ônibus, metrô, táxi, aplicativo.

mototáxi, esse patinete que brotou aí, está igual, agora eu vou te contar, cavalete de candidato e patinete tem pra dar com pau aí também no meio da cidade. Meu Deus do céu, é a primavera do patinete e do cavalete. Minha Nossa Senhora Aparecida, é demais, meu Deus do céu. Então é isso, eu quero saber se você dá conta, se você encara um dia, pelo menos um dia da sua vida, sem se valer aí do seu carro. Então manda pra cá, estamos atentos a tudo. 999-96-7074. Hoje que é o Dia Mundial Sem Carro. Hoje também é o Dia Mundial da banana, a banana. Olha aí, nós temos essa grande audiência da turma que vem lá de Jaíba, é a turma aí da Brasnica, da Braspres, é uma turma que carrega banana e leva banana pra cá e banana pra lá e banana pro Ceasa e banana do Ceasa pros mercados, é banana pra tudo quanto é lá. Tem música de banana aí? É, então bota aí, Penidão, bota aí pra gente homenagear essa turma querida aí, sempre nos levando também, e a gente tá lá no meio da banana e rádio e caminhão, isso tudo é misturado, isso dá uma vitamina boa na madrugada. 00:21 aqui na Itatiaia. Então, não sei se você sabia, mas hoje é o Dia Mundial da Banana. Banana que é uma beleza quando você amassa ali com o garfo, mete um melzinho, uma aveia em cima, ei, beleza. E quando você bota no liquidificador também com leite e umas duas colherinhas de açúcar, aí dá aquela vitamina boa também. Então hoje é o Dia Mundial da Banana. Temos música de banana ou não, hein? Não, então deixa pra lá. Olha aqui, hoje também é o dia do contador. Aí, o nosso máximo respeito a toda essa turma, né? Que trabalha muito, sobretudo na época da declaração do imposto de renda. E eu quero mandar um abraço para o meu contador, que é o Carlos Magno. Ah, bruto, eu peço, eu imploro, eu falo, Carlos Magno, manda essa nota fiscal, pelo amor de Deus, meu filho. Aí ele demora um pouquinho, mas manda sim. Então é uma e também o somário, né? O somário ali da contabilidade, acho que é Figueiredo o nome lá, e o Carlos Magno também. E se você aí é contador, essa turma adora trabalhar na madrugada, né? Então um abraço aí a você que é contador, hoje é o seu dia também. E hoje ainda é o Dia Nacional do Atleta Paralímpico. Então é isso, né? O nosso respeito aí a todos aqueles que superam as adversidades, né? Os problemas ali, as limitações físicas, mas provam que são capazes de surpreender também. Então hoje o Dia Nacional do Atleta Paralímpico. É o seu aniversário também? Ora, mas você não fala nada, você não

se é o seu aniversário, manda pra cá que nós queremos mandar aí boas energias, boas vibrações pra você também. Pode mandar que nós estamos atentos a tudo aqui no 999-96-7074. Combinado? E aniversariantes famosos, nós temos vários aqui pra registrar. Você achou o Dilermando Reis aí? Ah, meu filho, aí alguém vai dizer assim: ah, Gutenberg, você tá desenterrando aí um homem muito das antigas, mas eu vou te contar, a mamãe tinha um disco lá em casa, esse disco aí, ó. Essa música chama Abismo de Rosas, e esse violão incrível aí é dele, Dilermando Reis. Isso me emociona demais, viu? Olha que coisa linda.

demais, é maravilhoso. Estamos apresentando Concertos para a Juventude. Ah, eu vou te contar, a gente colocava esse disco lá em casa, mamãe chorava e lembrava de momentos, né? E esse fenômeno aí do violão, o Dilermando Reis, ele faleceu em 1977 aos 60 anos. Mas tem uma obra muito linda, eu vou te contar, o homem fazia o violão chorar. E o nome dessa música é Abismo de Rosas. Sobe aí, Penidão.

A gente sente saudade até daquilo que a gente não viveu, como diz o filósofo contemporâneo Neymar Júnior, né? Então tá aí, estamos registrando, num dia como hoje nasceu o Dilermando Reis, o homem que fazia o violão chorar, né? E que nos deixou muito jovem aos 60 anos em 1977. Então tá aí, essa música é linda, linda. Tem uma letra dela, né? Daqui a pouquinho, se eu encontrar, eu vou pedir o Penidão para botar de novo e a gente traz aí o que colocaram como letra numa música, numa melodia que dispensa palavras, né? A gente viaja nisso aí, a gente imagina pessoas, lugares e coisas também, né? Então tá aí a nossa homenagem, que descanse em paz lá o Dilermando, o David Coverdale. Você achou aí o vocalista do Whitesnake, uma banda maravilhosa. Olha, bota o capacete que essa aí é pedrada, hein? Sabe quantos anos tá fazendo esse moço hoje? É galã ele, galã. 75 anos está completando o vocalista do Whitesnake, o David Coverdale. Isso que é maravilhosa essa aí, ó. O nome dela é Is This Love. Foi tema de novela também.

0: Muito bem, o sinalzinho eletrônico marcou meia hora dessa terça-feira e ainda temos outros aniversariantes famosos, ainda temos uma bela frase aí para abrir a programação de hoje. Então continue com o seu radinho ligado e continue participando, interagindo. Olha que tá chegando de mensagem aqui. É, quem é esse aqui? O Reginaldo tá mandando imagens aqui da aeronave, né? Que segundo ele, que, né, que tá com o Rick e tudo, tá dizendo aqui, a aeronave moderna, nova, muito boa, vamos orar para que eles se salvem, né? Então, estamos aqui ao vivo e acompanhando aí todas as informações, mas a última atualização que eu recebi de um amigo lá de Santa Catarina, o Herman, é que realmente é o local, né, onde poderia estar a aeronave, é de difícil acesso e chove muito também lá na região, então provavelmente os trabalhos de busca serão retomados logo no início desta manhã. Então, estamos aqui atentos a tudo e a todo momento vamos atualizando as informações na madrugada. Então, é o radinho ali, ó, é o radinho ao vivo, do jeito que a gente gosta e que a gente sabe que você gosta também, né? Meia-noite, 32, intervalinho é rápido e a gente volta já já com o nosso Dona da Noite pela Itatiaia.
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2: Prezados policiais e bombeiros militares associados da Aspra, veja bem, esse adicional trintenário tá virando verdadeiro, bom, deixa pra lá, nem vou dizer. Semana passada, mais precisamente, salvo engano, na sexta-feira, tivemos uma decisão em que a juíza extinguia os processos em julgamento de mérito. O doutor Alcamiro, no final de semana, reuniu com a junta de advogados dele, já fizeram todos os embargos. Nesta manhã de hoje, terça-feira, ele vai estar despachando pessoalmente com a juíza lá. São questões que nós não exercemos o controle sobre ela e o controle está no Poder Judiciário. É triste, é lamentável. Nós vemos que diversos e diversos militares já estão com seus valores incorporados, já estão aí para receber precatório ou RPV, e outras decisões estão aí julgando, extinguindo o processo em julgamento de mérito. É triste e é lamentável, mas esse é o nosso Poder Judiciário.
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isso aí, já estamos de volta, meia-noite 33 aqui na Itatiaia. 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Lazer é qualidade de vida. 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

0: 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Olha que beleza. Deixa eu mandar um abraço aqui pro meu amigo, o Paulo Bis. Paulo Bis mandou aqui um videozinho de um radinho simpático e lá cortando na alta a Itatiaia. E me parece que ele tá pegando, eu não sei se é no AM 610 ou se o 95.7 está chegando lá com som local. Ele tá em Dores do Indaiá. Ô, Paulo Bis, grande comunicador, tá, mandou aqui agora 95.7 e tá lá prestigiando também esse amigo do rádio. Então, um abraço, querido, obrigado, e bom ter notícias suas aí também, tá legal? Valeu, Paulo Bis, gente boa até mandar parar também, né? Valeu, querido, obrigado aí pelo carinho, né? Então é isso, vai mandando mensagem, vamos batendo esse papo, e quando você assusta o seu plantão na madrugada, ó, passou assim voando, né? É sempre bom quando a gente está em boa companhia, a gente valoriza até o nosso tempo da melhor maneira, né? Então hoje também, esse moço, eu vou te contar, esse era um grande talento, filho adotivo do nosso Gonzagão, Luiz Gonzaga. Dá um play aí no Gonzaguinha, Penidão.
1: Eu

isso é um hino, né? Isso levanta o astral da gente, isso espanta qualquer tristeza, né? Então tá aí uma grande figura da música popular brasileira, o nosso Gonzaguinha. Viveu muito tempo aqui em Belo Horizonte também, né? E nos deixou muito jovem, aos 45 anos de idade, num acidente de carro, né? Em 1991, o nosso Gonzaguinha nos deixava. Então fica aí a nossa homenagem a essa grande figura e que falava tão bem sobre o que é a vida, Penidão.

se engane, não. Ninguém sai dela vivo, né? Infelizmente. Então a vida tem dessas coisas e a gente está acompanhando aí os desdobramentos desse fato envolvendo o cantor Rick, né? E veja você as imagens dele lá encontrando o amigo, né? Que é mentor, é coach do Neymar, inclusive. E de repente a pessoa entra no helicóptero, não sabe, né? Não sabe o que o reserva naquele momento ali, né? Então, vamos aguardar aí, torcendo para que, né? A gente fica naquela expectativa, né? De repente, conseguiu fazer ali um pouso, mesmo com toda a dificuldade do local, mesmo nas condições totalmente adversas que eles devem ter enfrentado, mas estamos aguardando aí e atentos a tudo que vai acontecendo na madrugada. Mas é isso, é a vida, é bonita e é bonita.

isso aí, bonito demais. E temos também uma cantora maravilhosa que tem uma trajetória muito linda e depois acabou, muita gente, né? Nós estamos vivendo, infelizmente, a era do meme, né? A turma gosta mesmo de pegar ali um deslize e fazer daquilo um meme e de repente diminuir uma trajetória tão linda, uma carreira maravilhosa, porque ela se sentia mal naquele momento em que foi interpretar o hino nacional, mas ouve aí a voz dessa moça maravilhosa que nasceu também num dia como hoje, Vanusa.

mês de setembro da Vanusa. Ela nasceu no dia como hoje e nos deixou também aos 73 anos de idade, no ano de 2020, e cantava lindamente aí sobre as manhãs de setembro.

hoje, dia 22 de setembro, exatamente às 21h05, logo mais, terá início a estação das flores e dos amores também. A primavera, que vai até 21 de dezembro, quando começa o verão. Se bem que hoje em dia o negócio está tão bagunçado, tão esculachado, que num só dia aqui em Belo Horizonte você tem as quatro estações do ano, né? Você acorda frio, vai almoçar no calor, no fim da tarde chove e de noite acontece de tudo, porque nós estamos aqui na madrugada.

isso é lindo demais. E agora, agora que o sinalzinho eletrônico está marcando 12:45 aqui na Itatiaia, foi o Rafandowski que trouxe você, ô Penidão? Foi ele mesmo, é? E foi tudo bem? Não teve nada de nenhum problema não, hein? É fino mesmo? Ele tá dizendo aqui, boa noite, Guti. Levei o Penidão hoje com segurança, ok? Manda um abraço pra ele. Então, o Rafandowski é do aplicativo e esteve aqui trazendo esse ouro de Ofir, que é o nosso Alessandro Penido. Ô, Rafandowski, um abraço, querido. Tudo de bom aí pra você. Esse também tá com a gente desde o comecinho da nossa história aqui na madrugada e é um guerreiro do aplicativo aí. Um abraço, querido. Obrigado. E todos aqueles que estão interagindo aqui, o nosso zap não para. Então vai mandando mensagem para cá e nós vamos registrando com todo carinho e com maior prazer também, né? É, olha que beleza. Olha, meu Deus do céu. Eu vou até gravar esse áudio e vou mandar para ela pelo WhatsApp, que ela tá dizendo o seguinte aqui: bom dia, Gutenberg. Aqui é a Aurélia da Vila Semig, no Barreiro. Sua voz é como mel, mel para os meus ouvidos. Um beijo, que Deus te abençoe. Passa minha mensagem, por favor. Mas é claro, Aurélia, tá aqui registrado, mel. Tua boca tem o mel. Um abraço, querida. Obrigado aí pelo carinho. Que bom que a gente leva uma coisa boa e positiva para você na madrugada. E o nosso zap que não para, né? É, que tá dizendo aqui o nosso querido Reginaldo? O cantor e compositor Gonzaguinha morou em BH, no bairro São Luís, região da Pampulha. Ele tinha um Monza. É, tá certo, querido. Tá falado. Obrigado aí. Um abraço para você também, né? É, quem mais aqui, muita mensagem chegando. Bom dia, Gutenberg, tudo bem com você? É próxima sexta, dia 25, será aniversário da minha esposa. O nome dela é Chelene. Essa não conhece Xará, hein? Chelene. É também motorista das 40 janelinhas. Se tiver um tempinho, tem como mandar uma mensagem para ela, por favor? Dizer que a amo demais. Olha que beleza. Então, quem tá mandando aqui é o Ricardo Lomba. E ele já, com muito amor aí no coração, já está registrando o aniversário da esposa, a Chelene, que será na próxima sexta-feira, dia 25. Então, antecipadamente, estamos mandando aí aquele abraço. Ela também é motorista, é? É dos 40 janelinhas? Olha, mas que beleza. Então, um abraço e Deus abençoe vocês aí com muito amor, muita cumplicidade e muita calma e muita prudência também, porque eu vou te contar, o que tem de casamento terminando é uma grandeza, né? Eita, é igual o moço que uma vez foi me assaltar na Raul Soares ali, ou com a janela aberta, todo bobão lá, falando no telefone, aí de repente chegou o rapaz e falou aqui: escuta aqui, você já foi assaltado aqui na Raul Soares? Eu olhei para ele e falei, assustado, né? Me deu um susto, desgraçado. Eu falei, não, ainda não. Por quê? Então agora você vai entrar pra Tatítica. Me dá esse telefone aí. Ele tava com um caco de vidro na mão, mas deu tempo de

quase que eu levo ele para fazer um passeio comigo. Ele ia virar o passageiro da agonia comigo, desgraçado. Vai entrar patatítica o quê, rapaz? Ó, pra cima de mim? É isso aí. Então, 12:49 agora, vai mandando mensagem pra cá, manda aquele áudiozinho, me conta aí, eu gostaria de saber isso, sinceramente, se você dá conta de ficar um dia sem, olha aqui, o Galdino Moraes, é do código 47 e tá mandando bom dia, Gutenberg. Madrugada chuvosa em Santa Catarina. Abraços a todos os mineiros aí. Valeu, querido. Obrigado. Estamos de olho aí em Santa Catarina nesse episódio envolvendo não só o cantor Rick, né? Ô, Penidão, bota uma do Rick Renner, uma boa dele aí, uma boa, porque esse moço, além de ter essa dupla já há muito tempo ao lado do Renner, ele também é um grande compositor, mas compõe músicas aí do repertório de Zezé de Camargo e Luciano, Leandro e Leonardo, um grande compositor, uma grande figura aí, olha aí, ó. Essa é o carro-chefe, aí você mandou na veia, viu, Penidão? Ela é demais. Então, estamos aí atentos e em oração por ele e por os demais ocupantes da aeronave, né?

0: então é isso, esse aí é o nosso Rick, o Rick da dupla Rick Renner, que era um dos ocupantes dessa aeronave que está desaparecida em Santa Catarina, e daqui a pouquinho a gente fala também dos demais ocupantes, como por exemplo, o Bruno Avelar, um empresário que também estava com ele a bordo desse Bell 430, o helicóptero que levava essas pessoas aí que nós estamos em oração, né? Para ter notícias aí o quanto antes e torcendo pela para que sejam encontrados, né? Então é isso, pode ficar ligado que aconteceu, você fica sabendo aqui na Itatiaia. Mas agora, comecinho do programa também, é sempre bom a gente trazer aqui uma boa frase, uma boa mensagem, e é para isso que o nosso Kennedy já tá aí a postos, soprando o saxofone dele, né? E beleza. Então é isso. Atenção, ouvinte, ouvinte. Um minutinho da sua atenção, porque agora, meu filho, vem aquele momento de sabedoria, aquele momento de filosofia também. Ouvinte, ouvinte, um minutinho da sua atenção, porque esse é o nosso momento em que a gente traz a frase do dia. Uma frase muito linda e eu tenho certeza que vai tocar o coração de vocês. A frase diz assim: que a vida nunca endureça o nosso coração. Que mesmo diante de dias difíceis e pessoas difíceis, a gente continue escolhendo agir com bondade. Que os tombos não apaguem nossa luz e que os tropeços não nos afastem da nossa essência. Ser do bem no mundo bagunçado é um ato de coragem. E no fim do dia, o que realmente importa é deitar a cabeça no travesseiro com a alma leve e a consciência em paz. Coração bonito e atitude sincera sempre foram e sempre serão o melhor caminho. Mas não é bem verdade. Eu tinha até preparado uma outra frase, mas essa veio, saltou aqui aos meus olhos nesse momento, e é isso que está acontecendo com muita gente, sabe? É muita gente que muitas vezes é maltratada pela vida, e aí vai endurecendo o seu coração, vai se fechando ali num mundinho só seu, e aí vai perdendo muito do brilho dos olhos, da alegria de viver e da alegria de promover o bem e de revelar a presença de Deus que está dentro de cada um de nós, a todos aqueles que vão cruzar o nosso caminho, né? Então, não permita isso, sabe? Se alguma coisa tá te fazendo esse mal aí, a ponto de você se fechar demais, de você perder ali a esperança em dias melhores, em um relacionamento melhor, então é hora de você mudar. Mudar pelo seu próprio bem. Então, se você quiser, eu repito agora a bela frase que nós trouxemos hoje para a abertura do programa.
1: Repita!
0: Vou repetir porque eu quero, não é porque você mandou, não, hein? Atenção, a frase do dia diz assim: que a vida nunca endureça o nosso coração. Que mesmo diante de dias difíceis e pessoas difíceis, a gente continue escolhendo agir com bondade. Que os tombos não apaguem nossa luz e que os tropeços não nos afastem da nossa essência. Ser do bem num mundo bagunçado como esse é um ato de coragem. E no fim do dia, o que realmente importa é botar a cabeça no travesseiro com a alma leve e a consciência em paz. Coração bonito e atitude sincera sempre foram e sempre serão o melhor caminho. Muito Muito bem, então, com tudo isso, é dessa forma que nós estamos chegando aí para fazer esse programa diferenciado na madrugada e para levar até você muito carinho, muita coisa boa. E pode colar esse radinho na Itatiaia, que a gente tem essa madrugada diferenciada com muito conteúdo também. Combinado? Então é isso. Faltando 5 para 1, ô Penidão, dá tempo da gente tocar umas 2 aí logo na abertura? E por que não mandar o Cristiano Araújo aí, com essa música bonita dele, hein? Você mudou. Na Itatiaia, faltando 5 para 1, 999-96-7070.

Júlio Iglesias, abrindo bem aqui a parte musical do programa Por Ela. Ah, meu filho, a gente ouve o Júlio Iglesias e lembra lá daquele domingão no passado, domingão de arroz de forno da mamãe, macarronada, o franguinho do domingão, hein? E saudade, e um disco do Júlio Iglesias tocando na vitrola. Ah, meu filho, isso é que chama saudade, o resto é bobagem, né? Uma hora, 3 minutos, o intervalinho é rápido e na volta você brilhando aqui no programa, mande mensagem pra cá e vamos batendo esse papo, e quando você assusta, o seu plantão já foi pra conta. É mais um dia para o fundo de garantia e menos um dia para a aposentadoria. Se ainda você alimenta essa ilusão aí de conseguir aposentar, eu já entreguei pra Deus. 1:04 na Itatiaia.

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3: 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Combinado? Dica de amigo para amigo, hein? 1:06 aqui na Itatiaia. Então é isso, nossa madrugada começando. Olha que beleza, muita gente que ouve o programa todos os dias, mas não sei se pela correria do dia ou mesmo falta alguma coisa ali para interagir com a gente e hoje quebrou esse gelo aqui. Quem mandou a mensagem agora é o Otton. O Otton mandou aqui: bom dia, Gutenberg, acompanho você toda noite. Aí tá falando aqui de uma música também. Então, valeu, querido. Obrigado e um abraço. Bom saber que você tá aí sempre ligado aqui no programa também. Combinado? Esse aqui do código 38 mandou agora dizendo: boa madrugada, Gutenberg. Aqui é o Vanderlei Moura de São Geraldo, distrito de Francisco Sá, no norte de Minas. Aí tá pedindo aqui uma música também e tá dizendo que tá no Boteco São Geraldo. A essa hora, em plena, praticamente virando ali a segunda-feira. Mas que boteco é esse, meu Deus do céu?
4: Que é isso, ué?
3: Não tem base um negócio desse, não. Nem na Fleming deve ter um boteco aberto uma hora dessas. Nem na Engenheiros, onde eu passei, não tinha um boteco aberto às 11 da noite. Então, eu tenho que mudar para um lugar desse, né? Lá em São Geraldo, que é um distrito de Francisco Sá, e a turma uma hora dessas tá lá. Ô Vanderlei, faz um videozinho aí, me mostra o boteco. Tem boteco do interior que eu vou te contar. É uma beleza, né? É aquelas mortadela, né? Aquela que o plástico é grosso, que parece um papel de embrulhar prego aquilo também. Então, me mostra aí. Agora fiquei curioso para ver um boteco aberto uma hora dessas no interior aí também. Tem base o negócio desse, não, né? Meu Deus do céu, esse dono do boteco lá deve estar devendo agiota, não é possível. O que tá dizendo aqui? Ótimo dia para todos que estão nos escutando, que Deus esteja sempre com vocês. É o Joel de Cachoeira do Campo. Tô trabalhando na S2M, é isso mesmo, é Ferro Puro Acuruí. Manda um abraço para todos aqui. Então, tá mandado aqui, viu, Joel? Obrigado e tudo de bom para você também, né? Olha aqui o Jefferson Braga, esse é outro que roda de dia, de noite, de madrugada. Ele tá aí atento a tudo. E o que ele tá dizendo aqui? Bom dia. Tá falando aqui de uns lugares que estão abertos agora na madrugada. Isso é raro, meu filho. É raro, porque a gente tem percebido aí, né, a dificuldade de você encontrar uma padaria aberta. E quando você encontra, tá lá, parece que a pessoa tá presa do lado de dentro, né, atrás de uma grade. Mas é a insegurança que todos nós vivemos, né? Então ele tá mandando: ô Jefferson, você faz via crucis isso aí, é? Pelo amor de Deus, tá mandando aqui um punhado, né? Como é que é? Domi Lounge Bar, Paulão Beer, Ponto Chique Bilhar. Ah, esse é ali na Pedro II ou na Catalão? É na Catalão, né? Olha que beleza, quando eu fazia comunicação social na Newton Paiva, eu quase pós-graduei em sinuca lá nesse boteco, hein? Ponto Chique Bilhar. O duro era uma escadaria louca que tinha para subir naquilo lá. Meu Deus do céu, era... Tinha um boteco na esquina que a gente jogava totó, e quando a gente tinha mais tempo, né? Eu tava disposto a matar mais aula, aí a gente ia pro Ponto Chique Bilhar. Ei, tempo bom ali, começo da década de 1990, né? Então, bom saber que tá lá até hoje, né? Qualquer dia eu vou marcar aí uma sinuquinha, que é bom pra distrair. Não precisa ficar apostando fazenda, essa coisa não. É bom só pra valer a ficha e a cerveja também, né? Então, valeu, gente. Jefferson, obrigado e tudo de bom aí. Vai nos alertando aqui sobre como está aí a madrugada também, né? Olha outro aqui, hein? Esse aqui, olha, tem um Instagram dele aqui, @ondesairbh. Olha que beleza, e tá falando aqui de alguns lugares também que a gente já citou aqui, né? Então, qual é o seu nome, querido? Um abraço aí, esse conhece mesmo, né? Tá perguntando aqui, lugar aberto de madrugada? Aí já mandou esse Paulão aí que eu não conheço, mas pretendo conhecer também, viu? Valeu, querido, obrigado e sucesso aí para você também na divulgação das coisas que nós temos aqui em Belo Horizonte. Ah, mandou aqui agora, é o Guilherme Henrique do Onde Sair BH. Valeu, querido, obrigado e bom trabalho para você aí divulgando o que nós temos em Belo Horizonte e região metropolitana também. Tá legal? Tá dizendo, tem banheiro na fila, é? O raio. Minha Nossa Senhora Aparecida, Deus me defenderá.
4: Tá doido,
3: senhor? Você tá louco, rapaz? É cada uma. Ô, Peninão, pra gente amenizar a prosa, já temos áudios aí? Muitos áudios, segundo o nosso Alessandro Penido. Então é isso, a turma vai interagindo o tempo todo, de todas as maneiras. Manda aí. Hoje eu gostaria de saber o seguinte: hoje, que é o Dia Mundial Sem Carro, você é capaz? Você tem condições de passar pelo menos um dia sem fazer uso do seu carro? É uma pergunta que, assim, a gente já sabe que é difícil a pessoa abrir mão aí desse meio de transporte. Primeiro que a gente não tem essa cultura muito ali de uma carona, né? Uma carona solidária. Eu me lembro lá, quando eu morava no Bolivar de Freitas, lá no São João Batista, aí a gente estava lá em pé, no sol, na chuva, no frio, no vento, esperando passar o miserável do 2256, aí passava aquele carro com uma pessoa só, mas nem por caridade oferecia uma carona. Então é uma coisa cultural que nós temos, infelizmente, né? Então, Penidão, 1:13, de amigo para amigo, fala comigo.
5: Boa noite, meu amigo Gulder. Aqui quem tá falando é o Bill. Sou de Viçosa, mas estou em Ponte Nova há 9 meses. Gostaria de oferecer uma música para Débora. E a música que gostaria de oferecer para ela é Que Mal Te Fiz Eu, para me tratar assim como farrapo. Tô ligadinho aqui na maior programação da rádio Itatiaia. Tchau, obrigado.
3: Valeu, querido, obrigado. Que música triste essa aí também. Isso aí é de música de humilhação, né? Que mal te fiz eu para ser tratado assim como um farrapo. Eu nem tô me lembrando que flagelo que é esse, não, mas depois a gente procura aqui para você. Olha o meu amigo Tato. O Tato é um grande músico, acompanha também aí grandes músicos aqui da região, né? E tá ligado agora, mandou até um videozinho aqui e fazendo elogio, né? Voz inconfundível. Valeu, querido, obrigado e um abraço e sucesso cada vez mais aí para você também. Sempre que tá na madrugada, nos prestigia também. Isso é gratificante demais. Mais um áudiozinho chegando aí, ô Penidão.
6: Bom dia, Gutenberg, bom dia, ótima terça para você. Gutenberg, meu nome é Oséias.

0: pelo prestígio da sua audiência, aproveitando esse momento de registrar aqui aniversários, o meu amigo Rui Correia. O Rui, eu sou muito grato a ele, porque é um ouvinte querido que nós temos, e muitas vezes que ele estava lá em Barbacena, ele ia lá na casa do papai visitá-lo, e aí acabaram criando uma amizade, né? E o Rui tá ligado agora no programa e tá dizendo o seguinte: Gutenberg, hoje estou completando 36 anos de casamento. Olha que beleza, não são 36 dias ou meses, não, 36 anos de casamento. Então, olha aqui, 22 de setembro, de 1990. Um abraço aí para o nosso querido amigo Rui e para a esposa dele, a digníssima Fátima, que provavelmente é minha conterrânea lá de Barbacena, visto que o Rui frequentemente vai lá a Bequê. Valeu, querido, parabéns, Deus abençoe vocês, ilumine aí essa jornada de vida e de amor aí de vocês por muitos e muitos anos, e obrigado aí pelo prestígio da audiência e sobretudo pela amizade também. Mais um áudiozinho aí, ô Penidão.
1: Fala, Guti. Boa noite, aqui quem fala é o Átila de Santa Bárbara. Tô aqui, olha, na 381, a caminho de casa.
0: Sim.
1: Na minha máquina.
0: Olha.
1: Uma máquina de dor de cabeça, o meu Peugeot. Não consigo ficar sem ele, não. Não
0: tem jeito.
1: Ainda mais porque ele é a carruagem que eu levo minha esposa todo dia pro trabalho, minha bem-amada.
0: Aí sim.
1: Meu amor, o amor da minha vida.
0: Opa.
1: É isso, Guti. Beijo, Gutenberg. É só você, hein? Guti, Guti.
0: Ô, Átila, simpático. Então quer dizer que o Peugeot ali, eu também já tive um desses, né? É o 206. Eita! Então um abraço, querido, e cuida dessa carruagem aí pra ela não virar abóbora também, né? E tudo de bom pra você, tá lá rasgando a 381 e nos dando essa caroninha a caminho da cidade do Mel, o Santa Bárbara ali também, todo mundo ligado, né? Que beleza. Que tá dizendo aqui? É o Xandão, sou aqui de Venda Nova, Xandão de Pará de Minas, lembrei de você no Bolivar de Freitas, você era da Rádio Líder, se não me engano. Ô, Xandão, era eu sim. Então, será que você era um daqueles que ficavam me amolando lá? Dá ingresso pro quiosque deck, dá ingresso pro Bar Nacional. Eu não tinha sossego na minha vida, Penido. Vou te contar, aquela época do axé, todo dia tinha show, era axé, pagode, e aí eu morava lá no Bolivar de Freitas, que é um conjunto que é maior do que muitas cidades aí do interior de Minas. Então, tá dizendo que lembra de mim lá. Então, você deve ter ido lá. Gutenberg, me dá ingresso, pelo amor de Deus. Tempinho bom que não volta mais, hein? Quiosque deck, era pertinho de casa, cada show bom ali, né? Bar Nacional, quem frequentou, frequentou, quem viu, viu, quem não viu, não dá nem pra sentir saudade, né? Mais um áudiozinho aí, Penidão, 1:18 agora.
2: Guti, bom dia, sou Guti, eu passei pra deixar um abraço pra você e sua equipe aí, né?
0: Sim.
2: E te falar, né, que tem muito triste aí que aconteceu aí com os meninos aí, né?
0: Henrique, né?
2: Fiquei muito triste, fiquei sabendo depois que eu cheguei aqui no plantão, aqui no hospital. Aqui é Carlão que tá falando com
0: é
2: você.
0: É o Carlão, Carlão, gente boa.
2: Carlão, do segurança. Mas é chato, né, senhor? A gente só lamenta, né? De ter acontecido isso aí, né? Mas se a gente pudesse fazer alguma coisa, mas né, a gente só lamentar e ficar pensando. E Guti, eu te pedi você pra você falar com você que você assistiu o filme, né? O síndico, você falou aí, né? Enquanto não amanheceu o dia, né? E fala com você, você põe uma música aí pra mim, né? Pô, coloca pra mim, fazendo um favor, Guti, pra Laura Guiar, dia de formatura. Obrigado, tá? Te agradeço desde já, meu rei.
0: Valeu, querido, obrigado, um abraço. Se ele perguntar, se o meu filho hoje me perguntar, onde está papai? Cadê o papai?

papai. Ah, meu filho, o papai era só na hora de virar o zoinho, depois... Aí, peridão, isso é bonito demais, hein? Eita, vai na Alvaguiar, esfrega na cara desse miserável aí, que foi lá, fez o menino, você criou, e depois, no dia de formatura, o miserável resolveu

0: Avenida. Ô, Carlão, depois a gente vai tocar essa aí inteirinha pra você, que isso aí é um ensinamento para a vida, né? Como ali essas mães solo, né? Que vão lá e dão um duro danado pra criar, pra educar, pra instruir a criança e depois eu voltei que agora eu tô vendo aí que o menino tá grande. Ah, pelo amor de Deus, né? Isso é mais comum do que se imagina, infelizmente, né? Então é isso, 1:22 aqui na Itatiaia. Continue mandando mensagem pra cá, estamos atentos a tudo. E veja você, eu tô aqui agora no Instagram do Rick Solo, né? É o nosso Rick, né? Que aí está desaparecido e nós estamos aí nessa esperança, né? Mas as buscas estão acontecendo na madrugada. Eu tô aqui no site da cnnbrasil.com.br e ali o destaque é: buscas por helicóptero com o cantor Rick e empresário continuam durante a madrugada. E veja você como a vida tem umas coisas que, né? Tem hora que a gente fica se perguntando assim, mas a vida parece brincadeira, né? Então tô aqui no Instagram dele, @RickSolo1, tem o Instagram da dupla Rick Renner e tem o dele, né? O pessoal ali, né? E lá nos stories, eu tô vendo aqui o momento em que eles se cumprimentam, se abraçam e ali trocam uma ideia. Aparece uma moça que, pelo que a gente está sabendo, não está nessa aeronave, que está desaparecida, e aí eles vão se dirigindo lá. Mas isso aqui me parece que é um outro avião, né? Não é o helicóptero que está desaparecido, né? Mas então são imagens que a gente está acompanhando lá no Instagram, @RickSolo1. Então, é isso, né? Tem ali o momento da decolagem de uma aeronave, agora é dessa maneira. E ao lado dele está o empresário, né? O coach que está desaparecido. Então, nós estamos aí atentos a tudo e a todo momento vamos atualizando aqui as informações. Tem até uma pergunta, né? Aí tá aqui: por que o Renner, que é o parceiro de dupla de tantos anos aí, por que ele não estava nesse helicóptero, né? Uma pergunta que muita gente se fez. Então, esse helicóptero que levava o cantor Rick Solo, de 59 anos, e desapareceu na tarde de ontem em Santa Catarina. A aeronave levava o artista e o empresário Bruno Avelar, do projeto O Poder do Network. Inclusive, na entrada ali desse avião, tá lá aquele capricho, né? Um tapete ali de entrada na aeronave e tá lá escrito O Poder do Network, né? Então tá aqui: Rick ficou conhecido pela dupla com Renner, de 54 anos, que não estava no helicóptero. A assessoria de imprensa dos sertanejos disse à CNN Brasil que o Renner, né, não acompanhava o colega porque não tinha compromisso da dupla. Então, é aquela coisa, é como a gente está vendo aí agora, o Zezé de Camargo tem o projeto dele, o Luciano também, né? Eles não estão mais aquela coisa de o tempo todo ali, a dupla reunida, não. Então, era um compromisso que o Rick tinha lá em Santa Catarina e, segundo o Corpo de Bombeiros, as buscas pelo helicóptero acontecem em dois pontos com cerca de 30 quilômetros entre eles, né? A dupla ficou conhecida por sucessos como Ela é Demais, Nos Bares da Cidade, Filha e tantas outras que a gente sempre toca aqui no programa também. Então, eu tô aqui agora no Instagram, @RickSolo1. Né? Em que nos stories lá só tem esse vídeo, né? O momento ali em que ele e o empresário se abraçam, se cumprimentam, aparece uma moça ali também, e aí eles vão se dirigindo lá a um avião, né? E não é então esse helicóptero que está desaparecido, né? Então, são as informações que nós estamos acompanhando aí a todo momento e vamos atualizando para você aqui na madrugada, viu? Então, fique ligado e a gente vai atualizando também todas as informações aqui no nosso Dona da Noite, 1:26. Não dá tempo de tocar a música, então toca mais um áudiozinho aí, Penidão. Mais um áudio áudiozinho, imagens também que a gente está vendo lá de Santa Catarina, do Rio Grande do Sul. Então, realmente, a situação complicada por lá, né? 1:27, quem é que está chegando aí, Penedão?
1: Bom dia, Gutenberg, pessoal da Itatiaia, um dia abençoado para todos aí, viu?
0: Amém.
1: Aqui é Charles, está falando. Tô aqui trabalhando agora, um plantãozinho tranquilo aqui.
0: Bom, hein?
1: Fazendo a segurança aqui do condomínio em Contagem. Tô aqui com meu colega aqui, o Júlio César, mas os meus outros integrantes aí da equipe aí, Marlon e Adriano, estamos aqui no patrulhamento aqui, na segurança aqui do local. Manda um abraço aí pra tropa aí, o Gutenberg. E que Deus abençoe aquele pessoal que caiu lá do avião lá, hein? Deu tudo certo lá. Estamos na força aqui. Manda um abraço pra tropa lá. Valeu.
0: Valeu, querido. Obrigado e bom plantão aí pra você. É o Charles, o Júlio, o Marlon e o Adriano. Que timaço, hein? Valeu, turma. Obrigado aí. E a toda a turma que trabalha também nos condomínios. Olha, semana passada eu estive num condomínio. Coisa linda, coisa boa. E aí aquela coisa de não ter muro, de ter ali a rua, né? Aquela tranquilidade. É uma boa isso, viu? Então, olha aqui. Quem mandou aqui agora? Do código 38, mas está dizendo: oi, manda um alô para nós aqui em Goiás. Aqui é a Cláudia, o meu esposo é o Cristiano e todas as noites estamos conectados na Itatiaia pelo aplicativo. Olha que casal bonito lá no Goiás, onde nesse momento já está o nosso querido Hugo Sérgio também aproveitando as suas férias, né? Então, um abraço, Cláudia e Cristiano, e obrigado pelo prestígio da audiência aí em Goiás. E mais um áudiozinho chegando. Quem é que tá aí, Penedão? 1:29 já, hein?
2: Boa madrugada para vocês. Como é que vocês estão? Boa noite. Aqui é o Júnior, falo de Montes Claros e gostaria de mandar um alô para o Matheus, que mora na cidade de Icaraí de Minas, próximo a Montes Claros mesmo. A gente sempre ouve, né, a Itatiaia aqui com vocês, nas horas vagas de madrugada, e com isso a minha participação é justamente para mandar um alô para meu melhor amigo. E queremos ouvir Narcisista de Maiara e Maraíza.
0: Opa, valeu, querido. Olha que coisa boa lembrar do amigo e mandar aqui a mensagem também, homenageando. Então, um abraço aí. Coisa boa é a amizade. Isso é lindo, né? Valeu, obrigado aí pela participação. O sinalzinho eletrônico já vai marcar 1:30 aqui na Itatiaia. Então, continue mandando mensagem para cá. Estamos atentos a tudo que vai acontecendo aqui na madruga e a todo momento atualizando também as informações da madrugada, combinado? Aqui tô dando uma passadinha também no Instagram, arroba Rick Renner, né? Que é o Instagram oficial da dupla, e me parece que ainda não foi colocada nenhuma nota referente a esse evento que nós estamos acompanhando aí, que é o desaparecimento da aeronave, onde está confirmado que estava lá o cantor e compositor e membro da dupla aí, o Rick Solo, como ele é conhecido também na internet. E tá aqui, ó, agenda de shows, né? Os próximos compromissos da dupla. Então, é aquela coisa, né? A gente faz planos, a vida tem outros caminhos ali, e vamos aguardar aí em oração, né? Porque é o que pode ter acontecido, né? Muitas vezes devido ao mau tempo lá, talvez um pouso forçado, talvez estejam lá numa área ainda de difícil acesso. É o que eu tô acompanhando aqui, direto de Santa Catarina com um amigo, trabalhamos juntos aqui no rádio em Belo Horizonte, hoje vive em Santa Catarina, e ele tá trazendo também informações atualizadas de lá, e nós estamos aí em oração e atentos a tudo também. Combinado? Então é isso. 1:31, é rapidinho, voltamos já.
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0: Muito bem, estamos de volta, 1:32 aqui na Itatiaia. É muita gente que vai participando, interagindo, e gente de todo esse Brasilzão e desse mundão de meu Deus afora. Olha aqui no código 22, mandou aqui agora pra gente, é o mineiro, né? E ele mandou: Guti, manda pra mim um abraço, é o Edivaldo, estou ligado aqui em Rio das Ostras, no Rio de Janeiro. Valeu, querido, obrigado e um abraço aí pra você, e continue divulgando o programa aí pra turma, pra todo mundo se ligar também na nossa madrugada aqui na Itatiaia, tá legal? Esse aqui do código 37, tá dizendo aqui, o Geraldo tá falando que o helicóptero é da empresa do Neymar. Bom, eu não recebi essa informação. Eu sei que o que está desaparecido lá, o empresário, ele é coach do Neymar e também do candidato à presidência, né? O Cury, né? Então é isso, é aquela coisa, né? A gente vai acompanhando e a todo momento as informações vão surgindo. Ô Geraldo, um abraço aí pra você, tudo de bom e obrigado pela participação também, tá legal? Olha aqui, falamos do dia da banana e apareceu aqui o Emerson Bananeiro, e ele é de Janaúba, está na puxada da vitamina do King Kong, ligado no Dona da Noite. Ô Emerson, um abraço pra você. Você hoje é o dia da banana, e um abraço aí para toda essa turma de Janaúba, a turma que traz aí a banana também para Ceasa, e sempre essa turma com o radinho ligado na Itatiaia. Combinado? 1:34, código 38. Ô Guti, manda um alô aqui pro nosso lado de cá, Diamantina. Sou Sidney. Manda um abraço para o meu filho Otávio em Curvelo. Valeu, Sidney. E também o Otávio em Curvelo. Que tá dizendo aqui? Tô na escuta do melhor programa da madrugada. É código 51, hein? É o Jorge de Porto Alegre, no Rio Grande do Sul. E tá dizendo que teve muita chuva desde as 3 horas da tarde de ontem e ventos de 100 km/h. Mas agora na madrugada está mais calma a situação por lá. Ô Jorge, obrigado, querido, obrigado. E vai nos atualizando aí, que nós estamos também atentos a tudo aí. A questão do sul do Brasil, onde também nós temos uma grande audiência. Muito obrigado. Então é isso. 1:35. Daqui a pouquinho a gente vai ouvir mais áudios. E agora, ô Penidão, vamos fazer uma homenagem aí à dupla Rick Renner. Tem uma música muito bonita chamada Sem Direção, que foi um grande sucesso também aí com Rick Renner. Então, enquanto nós estamos aí em oração para receber aí notícias, né? Notícias que sejam boas aí sobre o paradeiro desse helicóptero, vamos matar uma saudade bonita aí. É do repertório de Rick Renner. Tem tanta música bonita, né? Nos bares da cidade, Cara de Pau, Moleca, Fim de Semana, Filha, né? Que é uma homenagem muito linda, mas me deu vontade de ouvir agora essa aí chamada Sem Direção. 999-96-7074. Manda mensagem pra cá. Manda, que nós estamos aqui ao vivo. 1:36 na Itatiaia. 1:36. Daqui a pouquinho tem mais áudios. Vai mandando aí a sua participação e a sua informação também.

0: vamos rompendo a madrugada, sem medo de ser feliz, na companhia de vocês aí. Canta, Mirosmar. E ainda aquela saudade boa do Gessé, solidão de amigos, aquela que fala da lenha na fogueira, aquele violão, aquela turma reunida. E coisa boa que tá cada vez mais rara, né? É, quem tá aqui com a gente também é o Sérgio Rocha. Ô, Sérgio, tá lá na França e tá dizendo que vai descarregar uma carga e depois vai para Portugal e sexta-feira tá em casa, né? Valeu, querido. É o corre dos guerreiros que estão aí por esse mundão afora e, se possível, grava também hoje aí a nossa oração do dia, tá legal? Vai ser uma alegria receber aqui esse belo conteúdo. Falando nisso, quero agradecer a todos aqueles que interagiram lá com a oração de ontem, em que eu fiz aqui uma homenagem ao dia do radialista, né? Essa coisa boa que nós temos aqui de receber tanto carinho de vocês. Então, coloquei lá a oração do dia no Instagram, arroba Gutenberg Gomes, e também no arroba Orações Itatiaia. E ainda na lista de transmissão do WhatsApp. E aí a gente fica feliz de ver o alcance, né? É, a gente vê aí, o sujeito tem 2 milhões, 3 milhões de seguidores, aí você vai ver a postagem tem umas curtidinhas minguadas, uns comentáriozinho pingado, então não dá pra entender isso não, tá? Aliás, até dá, mas é melhor deixar pra lá. É, cada um que se iluda como achar melhor também, né? É, quem é esse aqui? Bom dia, Gutenberg. Fabiano Funel está na área, ligadinho na Itatiaia, curtindo o programa que está show de bola. Ô, Fabiano, obrigado, querido. Um abraço e eu tô junto com você aí também, tá legal? É, mais áudios. Vamos ouvir o que que a turma tá mandando. Agora faltando 10 para as 2. Ô, Penidão, aqui, ó, que beleza. Outro que tá sempre com a gente também, mas tá sumido. Acho que eu fiquei devendo para ele uma tradução. Ele falou assim: vou dar um tempinho lá no programa, mas que bom que ele voltou. É o Douglas das Bananinhas, sempre na sintonia, ouvindo vocês. Valeu, querido, obrigado, e a gente tá junto com você aí também, tá legal? Mais áudios, Penido, quem é que tá chegando agora para falar com a gente, hein?
1: Ô, Gutenberg, boa noite, boa noite.
0: Boa noite.
1: Aqui quem fala é Delci, do bairro Vista Alegre.
0: Ei, Delci. Boa noite,
1: beleza? Tamo junto aí hoje, graças a Deus, dia 22 de setembro, tô completando 58 anos. Ai, beleza? Deus. Hoje também é aniversário do Ronaldo Fenômeno, que passou no Cruzeiro Esporte Clube. Eu faço aniversário com ele também, graças a Deus. E no mais, hoje eu tô completando praticamente 52 anos com escuta Rádio Itatiaia, cara. Muito Olha. Obrigado a vocês aí. Que Deus abençoe, Gutenberg, você. Um abraço pra você, que Deus te abençoe. Hoje eu tô completando 58 anos, meu aniversário, 22 de setembro. Então, faço parte da Itatiaia, dessa turma boa aí. Todo mundo aí, beleza? Um abraço e com Deus, viu?
0: Valeu, Deus querido. Deus Amém.
1: Mais novinho hoje.
0: É isso.
1: Tamo
0: aí.
1: Tamo junto, um abraço.
0: Ô, oh, beleza. Então,
1: boa, sim. Mais, Gutenberg. Deus te abençoe sempre. Nosso obsídio proteja toda a sociedade da Itatiaia.
0: Amém.
1: Um abraço.
0: Amém, querido. Muito obrigado e que Nossa Senhora Aparecida também cubra você com o manto sagrado de proteção, de saúde, de bênçãos e tudo que a gente precisa, né? Então ele tá completando 58 de idade e 52 de audiência da Itatiaia. Então era menino, né? Era menino e já estava ligado na Rádio de Minas. Que beleza! É, que esse moço está dizendo aqui? O Júnior, ele mandou do código 38, hein? Alô, Gutenberg, boa madrugada. Aqui é o Juninho, aqui também no condomínio, trabalhando de vigia em Montes Claros, sempre ligado na Itatiaia. Deus abençoe. Então, manda, ele tá pedindo aqui uma música, né? A turma tá lá no condomínio, naquele plantão, todo mundo no QAP, e tá pedindo aqui uma música da Fátima Leão, Pecado de Amor. Essa é bonita toda vida. Uma hora você lê a minha mensagem. Tô lendo agora, querido. Tô lendo e, mais do que isso, tô gravando esse áudio e tô mandando aí para você também, tá legal? Então, daqui a pouquinho a gente toca a Fátima Leão e o Pecado de Amor. Música bonita, outra grande compositora também do sertanejo é a nossa querida Fátima Leão. É mais um áudiozinho, faltando 8 para as 2 agora.
2: Ô Gondobert, aqui que tá falando é o Wilson de Souza, mas estou em Ponte Nova. Gostaria de oferecer a música para a Débora, a música Roberto Carlos, esse cara sou eu, cantado por Evandro Salles. Tô ligadinho aqui na programação da Rádio Itatiaia.
0: É o Bill.
2: Deus abençoe a todos. Tchau, obrigado.
0: Tchau, obrigado.
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0: Aí, ó, mas como é que você quer a música do Roberto Carlos com outro homenzinho cantando? Se a gente for tocar, ele vai tocar com o Roberto Carlos, né? É que, hã? Um sacrilégio, isso, né, Benito? Olha, pelo amor de Deus, sei lá quem é esse homenzinho que gravou também, esse cara sou eu. Ó, o cara é o Roberto Carlos, e se a gente vai tocar, é claro que a gente vai tocar a versão original. Ô, Bill, me ajuda, Bill.
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0: Aí, ó, o cara é ele, né? Não adianta. O cara que pensa em você toda hora é o seu chefe também, né? Olha aqui, o Jerry Adriani tá ligado também na cidade de Jaíba, é a terra da banana. Nena, você cultiva aí, ô Jerry? Obrigado, querido. Participando pela primeira vez, se eu não tô enganado, em nome de artista aí, o nosso saudoso Jerry Adriani também. Obrigado, querido. Um abraço e tamo junto aí em Jaíba também. Depois me diga qual a emissora que tá retransmitindo a Itatiaia aí na região, que nós temos uma grande audiência em Jaíba também. Mais um áudiozinho chegando aí, ó.
4: Boa noite, quem tá falando aqui é Nilson Edmundo, de Sete Lagoas. Um abraço para vocês aí, né, na Itatiaia, que Deus abençoe vocês rica e poderosamente.
0: Amém.
4: Quem tá falando é Nilson, de Sete Lagoas. Você podia passar uma música aqui, Raridade, quero oferecer para todo ouvinte da Rádio Itatiaia, aí de Belo Horizonte.
0: Ô, querido, obrigado e um abraço. Ô, Penidão, você lembra que agora há pouco participou aqui do programa o Vanderlei Moura, né? Eu falei que a turma tava tomando uma, bochechando uma, lá num boteco, lá, Boteco São Geraldo, lá em São Geraldo, distrito de Francisco Sá. Você acredita que a turma mandou e é justamente o Boteco Raiz? Esses botequinhos gourmet de hoje em dia, luvinha preta, canudinho preto, aquela coisa, não. Isso aqui, meu filho, é se você chega com alguém lá e pede assim, duas pessoas, né, que vão tomar uma cerveja, alguém fala assim, me dá um copo limpo aí. O garçom vem e fala assim, qual dos dois pediu o copo limpo, né? Olha, mas que boteco raiz, hein? E aí, olha lá, o freezer. Eita, dá uma panorâmica aí. Olha, mas isso aqui a gente chegava no boteco lá na roça e falava assim, me dá um rabo de galo. Aí o moço pegava e começava a misturar. Olha lá, ó. Esse é o verdadeiro boteco raiz. Foto de campeonato de futebol e cachaça de escorpião curtindo dentro. Eu vou até postar. Se o som tiver ligado na Itatiaia, eu vou postar esse vídeo lá pra turma ver. Olha lá, uns troféus todos empoeirados lá de conquistas que foram celebradas dentro do boteco. E olha, mas tem mesmo o rolo de salame, aquele salame com aquele plástico grosso toda vida. É, beleza. Então isso aqui é o verdadeiro bar raiz. E quem tá me mostrando lá, eu não sei se é o moço que participou ou se é o dono do boteco. Eu vou salvar os dois vídeos aqui. Tem Instagram esse boteco aí ou não tem? Não deve ter, não. Isso aqui no Instagram pra boteco desse não combina. Então tá lá, Bar São Geraldo, meu Deus do céu, até São Geraldo bate em retirada só de olhar o bar. Bruto, cadê o rádio? Me mostra o rádio ligado na Itatiaia também. Olha, mas que é isso, hein? Será que esse pessoal tá preso dentro do bar? Deve estar chovendo lá. Aí mandou recado para casa dizendo, olha, não posso ir para casa não, que eu tô dentro do boteco agora. A desculpa é sempre essa, né? Obrigado, querido, obrigado. Vou salvar os dois vídeos aqui agora. Daqui a pouquinho isso vira história lá com o nosso querido o Arley do 9502, né? Ei, beleza. Bota mais um áudiozinho aí, Penidão, que eu tô salvando os vídeos que o moço mandou lá do bar. Par São Geraldo. Quem é que tá chegando agora aí?
5: Bom dia, meu amigo Gutenberg. Bom dia, bom dia. Quem tá falando aqui é o Feliciano. Bom dia a todos os ouvintes da Rádio Itatiaia, a melhor rádio do Brasil.
0: Ah, isso.
5: Gutenberg, tô trafegando aqui na Feirão Dias. É. Passando aqui por Perdões.
0: Olha.
5: Tô passando agora em frente ao Graal, Perdões.
0: Cuidado okay. Aí, hein?
5: Aqui no painel do meu bruto.
0: Se der fome, você acelera, hein?
5: Está marcando nesse exato momento 18 graus.
0: Olha.
5: 18 graus, galera. Vou mandar um abraço pro meu filho. Essa hora ele deve estar dormindo. Já chegou lá no Porto de Santos, volta 21 horas. Vai carregar amanhã pra Betim. Eu carreguei aeroporto internacional Viracopos pra Betim, ok? Meu filho vai carregar amanhã, vai trazer uma carbona 50 quilos, vai trazer 50 quilos. O DB, você acredita? Mês passado eu carreguei um Confins e levei para Viracopos, Campinas, São Paulo, uma caixa com meio quilo, Gutenberg, 500 gramas, você acredita, Gutenberg? 500 gramas. Então tá bom, moçada, um abraço a todos do Volante Grande.
0: Ué, agora eu fiquei sem entender, o que esse homem carregou meio quilo aí, hein? Hã? 500 gramas, ué, isso aí carrega até no Fusca, até no motoboy leva isso aí, agora tem que saber que carga é essa, hein, menino? Como é que é? É, deve ser ouro, né? Só pode ser ouro pra carregar tão pouco e fazer esse alarde. Ô, Feliciano, eu não compreendi, foi nada. O que que você tá carregando aí, meu filho? 500 gramas eu levo ali na palio e quente, dependendo do que for, né? Você tá doido? Até na bike vai também, né? É, quem é esse aqui? O Pancinha. Olha o Pancinha, tá ligado? Valeu, querido, obrigado. É, como é que é? Então tá certo. Um abraço, querido, obrigado aí. Código 32 também tá lá. O Pancinha. Esse aqui é o Silvano do Barreiro. É. O homem das botas e reformas é sapateiro ele, né? Segura o pé aí, Silvano, segura o pé que é coisa rara hoje em dia, é justamente um sapateiro bom para botar uma meia sola, para botar ali, trocar um, como é que chama aquela parte de trás lá? É a meia sola, né? E trocava lá o, como é que chama? Hã? O salto do sapato. É isso aí. Valeu, querido. Obrigado. Tem um moço que tá me mandando muita mensagem aqui no Instagram. Deixa me ver aqui o que o Matheus Félix está dizendo. É, o que ele tá falando aqui? Boa noite, Guti. Tô passando para falar que escuto o seu programa todo dia. Só não quero incomodar. E aí tá pedindo aqui uma música do Rick, né? Tocamos agora há pouco, viu, querido? Mas daqui a pouquinho a gente pode tocar uma outra também. Tá dizendo que tá triste lá com essa tragédia. Né? É, por enquanto ainda é o desaparecimento da aeronave, né? É claro que a gente já fica meio apreensivo ali nessa expectativa, né? Mas é o Matusalém, tá ligado pela internet. Valeu, querido, obrigado e continue com o radinho ligado aí que a gente vai atualizando aqui a informação na madrugada. Combinado? É isso aí, o sinalzinho marcou e agora já são 2:01. É o tempo de um intervalinho rápido e a gente já tá voltando aí na nossa madrugada com o Dona da Noite, aqui pela Rádio de Minas, que tem um Brasil de audiência. 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

0: falando nisso, 2:03, estava vendo aqui agora há pouco no arroba Itatiaia Oficial, um garotinho, né? Esse aí é mineiro raiz mesmo, né? E ele vendo a lua, né? Uma lua com aquele tom meio avermelhado, assim, alaranjado, e aí o menininho falando que é um pão de queijo, né? Então tá lá, dá uma chegadinha lá no Instagram, arroba Itatiaia Oficial, o menino viu a lua e já ficou com vontade de dar uma mordida na lua também. Esse é mineiro raiz mesmo, né? Olha aqui, 2:03, então a gente está atento aqui a todas as mensagens que vão chegando e a gente vai registrando também do código 77, que tá dizendo aqui, ó, ganhei na fazenda que carreguei. Bom dia, meu jovem, chama, então chama na bota, é o Vagalume mandou aqui, ganhou banana, olha uma escada banana, hein? Valeu, querido, obrigado, e agora vai ter banana lá até pra fazer frita, vitamina, amassada, tudo quanto é jeito, né? Outro aqui do exterior também, olha que beleza. Bom dia, Gutenberg. Vamos dar uma malhada? Só se for no Judas, meu filho. Eu não tô malhando nada ultimamente, né? É o Carolino. O nome dele é Carolino Santos. Está lá em Amsterdã, na Holanda. Ô, Carolino, obrigado, querido. E boa malhação aí para você. E, se possível, depois você grava um videozinho aí ligado no programa também, que vai ser uma alegria, tá certo? Obrigado e tudo de bom aí para você também. É a turma que acorda com essa disposição, né? De acordar e já ir para uma academia. Agora, aquela coisa, né? Tem muita gente que fica assim estabelecendo ali muitos compromissos, né? Aquela coisa de seguir ali muito conteúdo voltado para essa área fitness, né? É ótimo que você queira manter ali um corpo saudável, né? Um corpo prático, né? O que a gente precisa é isso, que não traga uma dor, né, o Penido? Depois dos 50, o flagelo, né? O dia que a gente não acorda sentindo uma dor, deve ser o dia que a gente morreu. Agora é dor no cotovelo, é dor no joelho, dor na coluna, na lombar, no ciático, é no pescoço, minha nossa senhora. Então, é aquilo, né? Não deixa o corpo chegar nesse ponto, não, meu filho. Vai fazendo ali uma academia, né? Que seja uma caminhadazinha leve, um pilates, eu preciso urgentemente voltar pro pilates, né? Quando eu tava fazendo, a primeira vez que eu tive uma crise ali de dor na coluna, já travou, Penido? Mas travou assim mesmo? Ah, meu filho do céu, quem já passou por isso sabe o que é, você não ter condição até de respirar, até para respirar é difícil, e você não fica bem deitado, você não fica bem sentado, você não fica bem em pé, é uma coisa horrorosa, só quem já passou sabe o que eu tô falando, né? Então é por isso que a gente precisa ter um corpo que atenda ali as exigências do dia a dia, né? Da nossa vida, a gente que fica muito tempo sentado, então realmente um pilates, né? Um pilatezinho de vez em quando é muito bom, né? O outro tá dizendo aqui, o nome do sujeito é Carolino, viu? E tá dizendo que ele tem um tio que chama Priscilo. Aí tá de brincadeira. Aí tá de brincadeira. É o Priscilo, o rei do deserto. É o cabeça que mandou aqui pra gente, né? Não, meu filho, lá é o Carolino mesmo que tá lá em Amsterdã e não é verdade isso que o seu tio chama Priscilo. Não é possível. Ai, pai, para. Não é possível, não. Ele tá dizendo aqui, manda um alô para os empilhadeiristas da madrugada da Nestlé em Moque, o Juadir, a Paula Regina e o Alex Bacaninha. Então tá certo, e dá um abraço no Priscilo aí também, né? Quem tá dizendo? Ô Gutenberg, eu passei lá na frente do bar São Geraldo, na rua Itaeté, e não vi nada, tem parada errada aí. Ô Arley, não é esse não, meu filho, eu vou te mandar aí, é lá no norte de Minas, meu filho, você presta atenção, depois você faz uma história aí, sem pé nem cabeça, eu vou te mandar aí onde é que essa turma tá ligada e vou te mandar imagens aí também, para você inspirar e fazer uma boa história em quadrinhos também, tá legal? legal. Então é isso, 2:08. Daqui a pouquinho a gente segue ouvindo mais participações. Hoje eu quero saber se você, desse que é o Dia Mundial Sem Carro, se você dá conta de ficar um dia sem o seu veículo aí para levar você para o seu trabalho ou para buscar o menino. Você vê alguma alternativa nesse sentido ou não? Temos coisa importante aí, ô? É? Chegou agora? Alerta! Então atenção, informação tem prioridade máxima, 2:08. Ô Penidão, agradecendo aí o nosso querido Roger Loures, que tá chegando? Bota aí que a gente tá ligado, hein?
1: Boa noite, Gutenberg. Quero deixar aqui um alerta ao pessoal que tá descendo aqui a 381. Acabei de sair aqui próximo ao Jardim Belmonte. Alguns motoqueiros aqui fazendo manobras arriscadas na frente dos veículos, todos com placa tampada.
0: Olha aí,
1: sentido São Paulo. Não sei se vão direto para sentido Garapé ou se vão pegar a 262. Fica no alerta aí aos outros motoristas que estão indo nesse sentido. Um abraço, boa noite, tamo junto.
0: Valeu, querido, obrigado aí pelo alerta. Olha, se a turma soubesse do risco que é quando você faz isso, né, de você, para evitar ali um radar, né, e passar na velocidade acima, e a turma vai e dobra aquilo ali, dobra a placa, é um perigo danado. E outra, né, quando o camarada tá empinando moto na estrada, aí ele esquece, meu Deus do céu, esquece que a luz de trás lá da moto, ela fica voltada pro chão, ou seja, o camarada vem ali acelerando e não vê a moto, ele não vê a miserável da moto na frente. Eu já vi um vídeo desses aí na internet, o camarada empinando a moto, aí a luz da traseira lá jogada pro chão, né? E o camarada não viu e jogou moto e motoqueiro e capacete para tudo quanto é lado. Então, obrigado aí ao amigo pelo alerta, é na 381, altura do Jardim Belmonte, e atenção, autoridades aí, né? Galera que fica fazendo arruaça na madrugada, sempre tem um filmando e um monte de gente se exibindo lá. Quando dá certo é bom. Agora, quando dá errado, aí tem gente que fica até torcendo para isso, né? É a mesma turma aí que torce pro boi lá na hora do toureiro. Então, vamos lá, muita prudência nessa hora, cria juízo, moçada. 2:11. Ô, Penidão, onde é que nós paramos aí? Foi no Gessé, já foi, né? É o Daniel cantando música do Raul Seixas? Olha, mas que coisa, hein? É, então bota aí o Daniel Cabecinha cantando aí, guitarra do Raul. São 2:11, já começa cantando já? Que eu sou volta no começo e bota no volume mais alto aí, Penido, que o homem já entra cantando e eu não entendi nada que ele tá cantando. Bota aí, ó, 2:11 agora.

0: uma saudade dessas aí, hein? Esse é o AGP, me leva. É pra gente recordar aí também na nossa madrugada e agradecendo a todo mundo que vai participando e interagindo. E não esqueça, daqui a pouquinho, às 3 em ponto, uma oração linda, uma oração inédita. E depois vai virar aquele conteúdo que você vai receber também. Combinado? Então fique ligado e já já nós teremos aquele breve momento ali de reflexão e depois vem a oração que eu preparo todos os dias com muito carinho também, tá legal? Olha quem já tá lá rompendo as estradas dos Estados Unidos e nos dando aquela caroninha, é o meu amigo Ademilson Grande, Ademilson Patente, é Patente Alta, Bigode Grosso. Valeu, querido, obrigado, e a gente tá junto com você aí também, rasgando as estradas dos Estados Unidos. Agora 2:25, tem mais áudios aí, Penidão? Vamos ouvir o que a turma tá mandando pra cá. 999-96-70-74. Olha que beleza, né? Quem mandou agora um videozinho e tá ligado lá em Calcutá, na Índia, é o meu amigo Ed Carvalho, e mandou aqui: bom dia, indo buscar meus filhos na escola e ouvindo a melhor rádio do mundo. Valeu, Ed, obrigado, querido, um abraço pra você. Olha lá que beleza, e o trânsito lá, ó, olha aqui, olha, tuk-tuk pra lá, tuk-tuk pra cá, e o radinho dele ligado, e eu falando lá em Calcutá, na Índia. Isso é maravilhoso, obrigado, Ed, e um abraço aí pra você também, viu? Tudo de bom. 2:26, ô Penidão, bota a turma pra brilhar. Quem é que tá chegando aí agora, hein?
1: Boa noite, Gutenberg. Ô, Gutenberg, que é o Pereira. No sábado eu tive o prazer imenso de conhecer a sua pessoa.
0: Olha.
1: Lá no bairro Bela Vista, com os pães de queijo, Xodó de Minas.
0: Opa!
1: Mando um abraço aqui pra pessoal da Fornac, Igarapé. Estamos aqui todos ouvindo o programa e aguardando a oração.
0: Olha.
1: Que Deus abençoe seu programa. Tudo de bom.
0: Obrigado.
1: Ô, Bruto!
0: Ô, Bruto! Ah, me lembro dele, né? Aliás, é isso. Ô, Pereira, obrigado, querido. Primeiro, obrigado pela presença lá, pelo carinho. E é bom isso, né? Onde a gente vai aí nesses eventos, sempre tem alguém dizendo: olha aqui, que coisa boa, oração, que momento maravilhoso da madrugada. Então, muito obrigado. Em breve a gente volta aí, que aquela moça da padaria lá é uma simpatia, não sei se é Lucilene, Luciene, uma coisa assim lá no Bela Vista, né? Mas nos recebeu lá também com muito carinho e um cafezinho bom, hein? Cafezinho gostoso. Falei com ela, já pode casar. Ela falou, eu sou casada, então tá certo. É isso aí, mais um áudiozinho, agora que são 2:28, Penidão.
2: Boa noite, Gutenberg. Olha a música da banana aí, Jorge Beijó. Um abraço, fique com Deus, bom trabalho.
0: Samuel Rosenberg, vai com Deus. Olha o bananeiro, é isso aí, valeu, querido. O Marcelo Neto também mandou aqui agora, manda um alô aí pra nós, Marcelo e Adenise, aqui no posto de gasolina Horto dos Contos, em Ouro Preto. Estamos ligados no programa, adoramos vocês. Olha que beleza, tá dizendo que esse posto é ali pertinho da antiga Santa Casa. Isso é maravilhoso, né? Obrigado e bom plantão aí pra vocês, Marcelo e Adenise. Deve estar um friozinho, hein? Eita, lá em Ouro Preto. Então essa turma trabalha agasalhada e o radinho ligado. Tem um posto também logo aqui embaixo onde eu tenho parado, tem aquele lá na Pedro II, né? Que é 24 horas, e agora tem um aqui pertinho também desse viaduto.

0: aqui, é da Silva Lobo, né? Então, todos os dias eu passo lá, acho que é Felipe, né? Ô, Filipão, frentista, gente boa lá, e eu vi uma placa ontem, quando eu tava passando, que tá precisando de alguém para trabalhar. Então, tá aí, oportunidade não falta também, né? Mais um áudiozinho, 2h29 agora.
1: Boa noite, Gutenberg. Boa noite, ouvintes da rádio. Tatiaia, da dona da noite. Gutenberg, Zé Casa, do Bailandi. Ouvindo o Rolo Iglesias aqui agora. Nos faz lembrar de muitas coisas boas do passado. Estamos aqui torcendo para que todo esse pessoal que estava voando nesse helicóptero aí esteja com vida, encontrado com vida. Um abraço para a Setubinha. Deus abençoa.
0: Valeu, valeu, querido. Obrigado, um abraço. Eu tava até pesquisando aqui agora esse Bruno Avelar, né? O que tava também no helicóptero, né? Tô vendo aqui ele, o relacionamento dele com o Neymar Júnior, né? Tá tudo lá. O Instagram dele tem quase 630 mil seguidores lá, e tô vendo aqui imagens dele também, aquela coisa, né? Ah, e tem aqui o comunicado oficial que diz o seguinte: a aeronave em que viajavam Bruno Avelar, o cantor Rick da dupla Rick Renner, o videomaker Paulo Soares e o piloto perdeu comunicação, e nesse momento estamos acompanhando a situação de perto e aguardando novas informações. Isso é um comunicado que foi colocado lá às 5 horas, né? Até o momento não há confirmação oficial de acidente envolvendo a aeronave. Pedimos cautela, responsabilidade e respeito a todos os ocupantes e aos seus familiares nesse momento, principalmente para que não sejam divulgadas especulações, boatos ou informações que ainda não tenham sido oficialmente confirmadas. Seguimos aguardando informações das autoridades responsáveis e o restabelecimento do contato. Assim que houver a atualização oficial sobre a aeronave e seus ocupantes, novas informações serão comunicadas à imprensa e ao público. Agradecemos a compreensão, o respeito e as orações de todos. Isso foi colocado lá às 5 horas, né? Aí depois eles colocaram também essa questão aqui do helicóptero, né? Pedindo, caso alguém tenha alguma informação, né? E aí colocaram lá um mapa da região de onde ele teria saído, né? E aí tem as cidades lá de Urubici, Morro da Igreja, Rio Rufino, Urupema e esse aqui, né? Onde teve o último sinal de contato, né? Que é Vacas Gordas. Então, essa área de interesse lá, um raio, cadê? Tem mais aqui um raio de 15 quilômetros. E aqui, ó, tem um novo número também para informações, mas isso é lá, e é o código aqui de Belo Horizonte, hein? Então, são as pessoas que estão acompanhando aí as buscas pela aeronave, e realmente é muito pertinente, né, que seja colocado dessa forma, porque ninguém está cravando aí o acidente envolvendo a aeronave. Por enquanto, trata-se de um desaparecimento, né, de uma perda de contato com a aeronave, e nós estamos aí em oração e atentos, né? Então, eu estava dizendo que ele é um influenciador, né? Um empreendedor, e tá lá no Instagram, @BrunoAvelar, onde nós temos também essa informação ali. Tem um vídeo dele, né? E depois imagens dele também com o Neymar. Então, a gente está acompanhando tudo, atento a tudo e a todo momento atualizando aqui as informações também. Tá legal? Então é isso. 2h33 agora, é rapidinho, já voltamos.
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0: Nunes. 2:34. É, tava vendo aqui um vídeo postado por ele, né? Pelo influenciador ali, o Bruno Avelar, e veja você como nunca, nunca a gente deve sair da presença das pessoas que a gente ama, né? Da esposa, dos filhos, sem demonstrar ali o quanto a gente ama, o quanto a gente quer bem. Nesse vídeo que ele postou há 18 horas, né? Tá lá, ele pega um bonequinho, né? Que o filho teria feito e escreve, deixa lá um recadinho para o filho. Veja você como são as coisas, né? Como os pequenos gestos ali. Ele vai, pega esse bonequinho que foi feito pelo filho, deixa lá um escrito para ele, pro filho, né? No bonequinho, e depois as imagens dele falando: Deus ajuda quem cedo madruga e a caminho de Balneário Camboriú, né, que é em Santa Catarina, e ele falando, mostrando ali a casa dele, depois o carro dele, e aí depois o que encerra esse stories lá do Instagram é o encontro dele com o cantor Rick. E aí depois, né, eles se cumprimentam ali, se abraçam, se beijam, tava lá o piloto também aguardando, eles se abraçam e depois tem a imagem do Bruno Avelar embarcando numa aeronave e também o cantor Rick, e depois o vídeo encerra com uma imagem lá dos pilotos e também de uma janela, né? A vista de uma janela de uma aeronave que no meu entendimento não é o helicóptero que está desaparecido. Então é isso, nós estamos aqui atentos a tudo e ligados aqui para trazer atualizações a todo momento que você certamente vai acompanhar ao longo da programação da Itatiaia. Combinado? 2:36. Ô Penedão, daqui a pouquinho a gente bota mais áudios aí da turma que tá interagindo com a gente, mas a gente ficou devendo agora há pouco a música da Jaine. Vamos tocar aquela música bonita que fala aí, né? De mãe solo, a mãe que cria, que cuida, que ama, que protege, que faz encaminhar o filho na vida, quando muitas vezes o pai, ó, dá no pé. É, quem mais aqui? Esse aqui mandou agora: bom dia, Gutenberg, te esperei para malhar, você não apareceu, agora já estou voltando para casa para levar as crianças para a escola. É o Carolino Santos, lá em Amsterdã, na Holanda. Olha que beleza, hein? Um belo canal por lá. Eita, maconha aí é pra todo lado, né, meu filho? É lugar que dá maconha também. É o tal do Amsterdã, vai. Eita, é só esquadrilha da fumaça por lá. Então, valeu, querido. Obrigado e um abraço aí ao Carolino. Quando você estiver levando os filhos para a escola, provavelmente vai ser o horário da oração do dia. Vê se grava para mim e manda para cá também. Tá legal, Carolino? Obrigado e tudo de bom aí para você. Esse aqui do código 32 é o Guilherme, lá de Palma, Minas Gerais, ligado pelas ondas da Rádio Tipuana. Deus abençoe a todos e que tenhamos um excelente dia. Então é isso, Penidão. Nalva Guiar. Falei Jaine? Não, falei não, Penido. Eu vou chamar o VAR. Não. Eu falei Nalva Guiar? Eu falei Jaine. Jaine é do Mississippi, né? Mas é boa, tá? Dá um play aí na Nalva. A Nalva Guiar cantando o dia de formatura na Itatiaia. Ah, se ele perguntar, se aquele miserável perguntar hoje, cadê o papai? O papai deu no pé, né? Então presta atenção no que diz a letra dessa música tão linda e já já tem a oração.

0: Olha aí o Leonardo e a música do Zé Augusto, música bonita toda vida, Fantasias na Itatiaia. Agora faltando 11 para as 3, é impressão só minha ou o programa de hoje está acelerado, né? É muita mensagem chegando, muita informação que a gente vai levando aqui para você. Olha que beleza, recebi agora, falei aqui do posto da Pedro II, falei do posto aqui pertinho da gente no viaduto da Silva Lobo e falei do posto lá de Ouro Preto e apareceu aqui o Dodô. Ê, Dodô Bruto, tá aí ligado no posto Isabel, que fica ali na marginal da Pedro II também, e a turma tá lá naquele plantão e o radinho, ó, colado na Itatiaia. Valeu, querido, obrigado, e sempre uma alegria saber que a gente faz essa boa companhia pra turma que tá aí no plantão, no comando da madrugada também, tá certo? Que tá dizendo aqui? Ah, muito bem, é o Beto Guerra, que ele tá falando aqui? Ah, muito bem, ô Gutenberg, bom dia, minha sobrinha Suelen vai fazer um pão de queijo em Amsterdã. Ah, muito bem. Que recheio é esse, rapaz? Você tá louco? Ô, Beto Guerra, dá um abraço aí na Suelen por mim, fala com ela que eu quero recheio de presunto, de linguiça, de requeijão, mas esse recheio aí eu não vou querer não, hein? Um abraço, obrigado, e tá lá também na Holanda, né? Nos acompanhando, é o Beto Guerra e também a sobrinha dele, a Suelen. Temos áudios aí, Penidão? Vamos botar essa turma pra brilhar aqui no programa, faltando 10 para as 3 agora, bota aí pra gente ouvir.
1: Fogo também. Chato, né? Bom dia. Prazer, cara, prazer falando pra você aí, eu sargento sem veterano, tamo junto.
0: Opa, tamo junto, sargento, só no QAP aí e sempre nos prestigiando também. E um abraço para toda a turma da segurança pública, né? Os guerreiros aí da gloriosa Polícia Militar de Minas Gerais, Polícia Civil, Polícia Rodoviária, Guarda Municipal e toda a turma que tá aí só naquele QAP, e um plantão suave para todo mundo é o nosso desejo aqui, viu? 9 para as 3, mais um áudio chegando, ó.
2: Bem, aqui é o Luiz Otávio aqui do Acre, o mineiro aqui do Acre. Sobre o que eu sei de Gene Geno, do Rick Renner, que ele é empresário do Gene Geno, né? Aliás, ele é o empresário, a maior parte das músicas do Gene Geno, ele tem música que o Gene Geno fala sobre o Rick, pelo sucesso que conseguiu depois que entrou, o Bailão Cigano e outras músicas, mas aí a parte dele que se separou do Renner, o Renner gostava muito de beber. Aí, sempre morou em Brasília, né? Que o Rick conheceu o Renner em Brasília cantando na noite. Aí fizeram a dupla. E deu muito certo, né? Aí o Renner atropelou uma pessoa à noite.
0: Foi. Eu lembro.
2: Matou essa pessoa.
0: Eu lembro.
2: Aí, devido ao processo judicial e não sei como exatamente, mas aí o Rick decidiu separar-se a dupla do Renner. Eu não sei se voltaram, porque da época que se separou, ele lançou a música por nome Camila. Daí pra frente eu só vejo falar Rick solo, não vi mais dizer que ele voltou a cantar com o Renner.
0: Voltou sim, voltou, eles têm esse projeto, né? A dupla e também o Rick que faz o trabalho dele solo, né? Como é, aparece inclusive o nome dele lá no Instagram, @RickSolo, né? E tem também o perfil da dupla Rick Renner. Então é isso, obrigado aí, querido, um abraço lá no Acre, ligado também no programa, faltando 8 para as 3, mais um áudiozinho aí, ó.
3: O Gutenberg, muito obrigado pela sua companhia nas minhas madrugadas. A melhor emissora, a melhor programação. Que Deus continue abençoando você ricamente. Tamo junto.
0: Valeu, um abraço, querido. 7 para as 3, o Aguinaldo Leão tá lá nos dando aquela caroninha na Austrália também, o dia amanhecendo lá, tudo nublado por lá também, o trânsito tranquilo, e ele nos dando aquela caroninha lá, provavelmente a caminho do trabalho, e tô aguardando você gravar também aí o momento da oração. Tá chovendo lá, hein? Ô, Aguinaldo, um abraço, querido, obrigado, está chovendo por lá, né? Que tá dizendo aqui, Gutenberg? Berg, moro em São Gonçalo do Rio Preto, Francisco Chiquinho, norte de Minas. Ah, é aquele que parece o Monteiro Lobato, né? O bigode lá, bigode. Então, o que que ele tá dizendo aqui? Moro em São Gonçalo do Rio Preto, norte de Minas, tá pedindo aqui Silveira e Barrinha, adeus papai, adeus mamãe, flagelo. Eu vou procurar essa aqui para você, mas depois a gente toca pelo menos um trechinho dessa música aí, viu, bigode? Obrigado, querido, um abraço aí para você. Que tá dizendo aqui? Ah, muito bem. Ô Wesley, se você quiser mandar por escrito, tá legal? Aí eu vou ter o maior prazer de registrar aqui. Infelizmente, eu não sei se vai dar tempo de ouvir o seu áudio aqui também, tá legal? Então, faltando 6 para as 3, quem sabe não é esse agora aí. Dá um play aí, ô Penido.
4: Ô Guti, fala comigo, meu bom. Boa noite, só o ouro, nega Deus por cá, hein? Cê tá doido, arrasado e amarrado, hein? Pinocado não, só disse que chega, hein?
0: Ó o Pinóquio aí.
4: Tamo aqui, Guti, na descida aqui da motuquinha pra descarregar mais de uma hora, hein? Cê tá doido, vai vendo moído. Hoje, segundona, né? Que Deus abençoe nós todos. Ô Guti, vamos mandando um alô aqui pros gatos aqui da área aqui, positivo.
0: Festa
4: na alta aí, Lenage, Sada, FJX, GTS.
0: Tudo nosso.
4: Pose, Cooperalto. Toda a galera imensa aí, que Deus abençoe a segunda-feira de nós todos aí. Ó,
0: já estamos na terça, já, viu, Edilson?
4: Que hoje já tá tendo o teste da paciência aqui, hein? É o que liga, fica na fé. Tchau, obrigado.
0: Tchau, obrigado e muita paciência nessa hora aí, que já estamos na terça-feira, inclusive. E lá na Austrália, onde o Aguinaldo Leão tá nos dando aquela carona, já são, na verdade, 3:55 da tarde de terça-feira, né? É isso mesmo. Valeu, querido. Obrigado. Esse aqui mandou agora também. Boa noite. Ah, vou gravar e vou mandar para você. Aí sim, viu, querido? Boa noite. Manda um abraço para a equipe Letra A da Anglo American e para o Matheus da afiação de bits da CEMEP. É isso mesmo, é? Então, depois a gente vai ver aqui o que você mandou nesse áudio também, mas já estamos registrando aqui o Wesley Santo e toda a turma lá da Letra A da Anglo American e também o Matheus aí, todo mundo ligado, e obrigado a turma também da CEMEP. Obrigado aí pela sintonia, se eu não tô enganado, participando pela primeira vez, e que seja a primeira de muitas também. Combinado? Então é isso, faltando 4 para as 3 agora na Itatiaia, e daqui a pouquinho teremos a nossa oração do dia. Ô Penidão, tem uma bonita aí do nosso querido Rick, né? Da dupla Rick Renner, e aí tem as músicas dele aqui. Você sabia que Amor de Violeiro é dele, que o Eduardo Costa gravou? É dele. Ele é um dos principais compositores aí. Eu queria ouvir aquela que chama Eu Mereço. É bonita toda a vida, então é grande sucesso que marcou aí também nas rádios de todo o Brasil. Ele tem música homenageando a mãe, ele tem aquela do Daniel, né? Que ele gravou também, Difícil Não Falar de Amor. Então é um grande compositor aí, mas me deu vontade de ouvir agora essa aí chamada Eu Mereço. Manda outra que eu mereço. Rick e Renner na Itatiaia. E a nossa oração do dia vem aí, faltando 3 para as 3 agora.

mais um grande sucesso da dupla Rick Renner, Eu Mereço, na Itatiaia. Agora são 3:01, 3:01, vamos para um intervalo rapidinho e na volta vem aí a nossa oração do dia, mais uma oração linda, inédita e que daqui a pouquinho você vai receber. Faço questão de enviar para você essa oração de hoje que é linda, tem uma mensagem e tem um propósito maravilhoso. Então, 3:02 agora, é rapidinho e já voltamos.

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6:04 aqui na Itatiaia. É a nossa madrugada de terça-feira. Hoje o dia em que vamos receber também a primavera, né? E beleza. Então é isso, todo mundo com o radinho ligado. E como é que tá o plantão aí? Como é que tá o trânsito? A turma que tá chegando agora na Ceasa e todo mundo sempre trabalhando, radinho ligado na Itatiaia e sempre aguardando também por esse momento especial que nós vamos levar até você agora, que é o nosso momento da oração do dia. E todos os dias uma oração linda, uma oração especial que depois vira esse conteúdo. Esse é o momento do programa que não termina, porque daqui a pouquinho vai chegar para você lá no Instagram, vai chegar no WhatsApp e aí a gente vai fazendo uma coisa boa circular, tá legal? Chegou em você, não deixa parar em você não. Faça compartilhe a oração do dia, mande aí para quem você ama, para você quer bem, para os grupos, né, onde você está, e sempre vai ter alguém que vai se identificar com o tema da oração do dia, né? A gente foi pego meio de surpresa ontem com essa informação, né? E aí a gente já fica nessa angústia, né, aguardando ali os desdobramentos desse fato, que nós estamos aí atentos, né, a todo momento, e é claro que aguardando e torcendo por um desfecho, né? A gente fica naquela, né, naquela expectativa. Mas o que chamou a minha atenção agora foi aquilo, né? Como a pessoa sai de casa e não sabe o que vai acontecer. Então, a gente sai e não sabe se vai voltar para casa. É o caso desse rapaz, o influencer lá, o Bruno, que estava na mesma aeronave que o Rick, né? Da dupla Rick Renner. E aí eu fui lá dar uma checada no stories do Instagram dele, e ele saindo para esse encontro lá com o Rick, e aí ele fez um gesto de amor, né? Pegou um bonequinho que o filho dele fez e deixou lá uma mensagem. E aí você imagina, né? Como às vezes a gente recebe alguns sinais, às vezes alguma coisa toca o nosso coração de maneira especial, mas mesmo que isso não ocorra, porque ninguém tem esse dom tão aflorado, né, de imaginar o que está reservado para nós naquele dia, senão a gente mudaria todo o nosso destino, mudaria todo o destino de quem a gente ama. Mas é aquela coisa, né? Às vezes a pessoa tem um sinal ali. Eu acredito nisso, né? Eu já vi cenas aí de pessoas que praticamente previram, não sabendo ainda o que aconteceria, mas que realmente algumas pessoas têm um aviso, e talvez essa pessoa tenha deixado ali um gesto de amor para o filho, né? Que é a coisa que a gente mais ama nesse mundo. Mas eu tô falando tudo isso para chegar exatamente ao que realmente eu quero deixar no coração de você. Que ninguém saia da sua presença hoje sem um gesto de amor, de carinho, de compreensão. A gente está cada vez mais ríspido, né? É no ambiente de trabalho, é no trânsito, é em casa. Não sei se a internet está tomando muito do nosso tempo e o pouco que nos resta, a gente não consegue mais ser gentil, demonstrar ali um carinho ou pelo menos um respeito na vida de pessoas que estão próximas da gente. Mas então essa oração de hoje, ela fala também de um outro lado importante da nossa vida, que é não deixar de alimentar sonhos dentro da gente, desejos, né? A gente às vezes chega num ponto da vida em que a gente acredita que, ah, tá tudo bom como está, daqui não saio, a minha vida vai ficar nesse marasmo, nesse rame-rame. Não, meu filho, você tem que alimentar dentro de você sonhos de algo que você ainda quer realizar, algo que você acredita que você é capaz e algo que Deus está reservando também para a sua vida. Então a oração fala disso, né? Que a vida
precisa que a gente vá renovando esses sonhos, esses objetivos e também essa esperança para a gente continuar fazendo o melhor do tempo que nós temos nessa vida, que a gente nunca sabe quanto tempo nos resta. Então, enquanto houver fé, sempre haverá um novo caminho pela frente. Então, se você puder, grave agora a oração do dia e depois manda para cá no 999-96-7074. E não esqueça que você vai receber, se você está na lista de transmissão do WhatsApp e também lá no nosso Instagram, arroba Gutenberg Gomes e arroba Orações Itatiaia. Vamos, portanto, à nossa oração do dia. E para essa terça-feira, uma oração linda, uma oração inédita, que lembra a você que nós precisamos continuar alimentando sonhos dentro do nosso coração. E a oração diz: Pai amado, não permita que eu caminhe pela vida sem saber onde eu quero chegar. Coloca no meu coração sonhos que façam sentido e razões que me lembrem por quem vale a pena lutar. Quando os dias parecerem iguais e o desânimo quiser me convencer de que já fiz tudo o que podia, renova em mim a esperança e que eu tenha sempre confiança em um amanhã melhor e fé para seguir em frente dia após dia. Ensina-me também a valorizar cada conquista sem esquecer de onde veio a força para alcançá-la. Que eu saiba agradecer quando uma oportunidade surgir e reconhecer, Senhor, a tua mão em todos os detalhes. Quando um desejo se realizar e quando algo não acontecer no tempo que eu espero, que eu não transforme a espera em desistência, mas em confiança. Dá-me equilíbrio para celebrar o que já alcancei sem perder o entusiasmo pelo que ainda a vida me reserva. Senhor, que eu não viva apenas olhando para o que ficou para trás. A vida diante de mim, caminhos que ainda não percorri, pessoas que ainda posso amar e sonhos que ainda podem florescer. Que cada sonho alimente a minha esperança, fortaleça minha mente e que a cada passo eu compreenda que conquistar é importante, mas caminhar contigo, Senhor, é a maior de todas as conquistas. Com esperança e confiança em um amanhã melhor e no amor de Jesus Cristo.

0: completamente fácil quando se tem palavras em mente que expressem sua opinião. Difícil é expressar por gestos e atitudes o que realmente queremos dizer. Fácil é julgar pessoas que estão sendo expostas pelas circunstâncias. Difícil é encontrar e refletir sobre os seus próprios erros. Fácil é fazer companhia a alguém, dizer o que ele deseja ouvir. Difícil é ser amigo para todas as horas e dizer a verdade quando for preciso. Fácil é analisar a situação alheia e poder aconselhar sobre a mesma. Difícil é vivenciar esta situação e saber o que fazer. Fácil é demonstrar raiva e impaciência quando algo te deixa irritado. Difícil é expressar o seu amor a alguém que realmente o conhece. Fácil é viver sem ter que se preocupar com o amanhã. Difícil é questionar e tentar melhorar suas atitudes impulsivas e às vezes impetuosas a cada dia que passa. Fácil é mentir aos quatro ventos o que tentamos camuflar. Difícil é mentir para o nosso coração. Divino Espírito Santo, luz e graça do universo, iluminai nosso planeta, clareando nossas mentes. 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
5: São 3:16 agora na Itatiaia, 3:16. Olha que beleza, a turma que tá lá na Cenibra, né? Na colheita mecânica, é Harvester, é Forwarder.

0: Ei, derruba pra valer mesmo. Obrigado, querido. Um abraço e felicidades aí pra você também, viu? É, quem mandou aqui agora pra mim? Olha que beleza, hein? Obrigado. É o nosso querido. É, Márcio mandou aqui: bom dia, Gutenberg, toda a equipe Itatiaia, uma rádio que me ajuda a matar a saudade que eu tenho de Minas. Que Deus os abençoe e também venha abençoar e dar esperanças à família dos ocupantes da aeronave que está desaparecida. Ô, querido, é isso que está nos movendo no dia de hoje e é aquela coisa, né? Nesse momento aí, as buscas estão lá com aquela dificuldade toda, né? Escuridão, chuva, local muito ermo, né? Então, a gente vai aguardar ao longo do dia e todas as informações aqui na Itatiaia e muito obrigado pelo belo vídeo que você mandou com a oração do dia também, tá legal? É, quem é esse aqui? O Hugo Vale. Ah, muito bem. Tá certo, querido. Ô, Hugo, que é isso, meu filho? Que você tá vendo outra coisa aí? Cola na gente, hein? Cola na gente, que essa aí é boa, mas a nossa é melhor, viu? Um abraço, querido. Obrigado. Outro que mandou aqui agora também, o Edson Azevedo, rasgando ali, me parece que é o anel rodoviário, né? Obrigado, Edson. Obrigado. É do código 37 ele. Se você também gravou o momento da oração do dia, manda pra cá no 999-96-7074. E agora que são 3:18, é hora boa pra gente botar aquela saudade e depois dela você vai colocar o Roberto Carlos também com Esse Cara Sou Eu, que foi aquele pedido que a gente vai atender. Então, 3:18, dá um play aí, ô Penidão.
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0: Ei, saudade linda, hein? Olha, o moço tá enfrentando um frio de 5 graus lá na Áustria. E da Cunha, um abraço. É The Chai Lights com o...

0: aquele pedido que a gente atende com prazer, né? Tocam João Mineiro e Marciano aí, Seu Amor Ainda É Tudo. Na Itatiaia, 3:29. Alô, Gilmar Marcos de Ponte Nova, tá dizendo aqui, bom dia, Gutenberg, por gentileza, me mande a oração muito real, ouvi e quero ouvir outras vezes e enviar. Tá certo, querido, a gente vai mandar para você e também não deixe de seguir lá o nosso canal no WhatsApp, que é Orações Itatiaia, e todos os dias, imediatamente quando a gente postar, você recebe a oração também. Tá legal? Muito obrigado aí pela companhia e sempre um prazer, sempre uma alegria saber de tantos novos amigos e amigas que vão chegando aqui todos os dias, né? Que beleza. É isso aí, o sinalzinho eletrônico marcou 3:30, o nosso simpático, olha aqui, o Arley agora mandou, não é historinha não, né? Não é historinha ainda não. Hoje tá, Hoje tá fraco na produtividade lá. Hoje tá perdendo pro Maurício de Souza e pro nosso querido Walt Disney também, né? Hein? Hoje tá tendo que trabalhar, né? Tá, hoje tá dirigindo e prestando atenção no caminho dele lá. Olha aqui o Rodrigo Sino de Paraopeba, manda abraços aqui para o Celso Rodrigues, que está internado no hospital Nossa Senhora das Graças em Sete Lagoas. Ele é seu ouvinte. Ô, querido, melhoras aí, Deus no comando e vai dar tudo certo também. Tá legal? Obrigado, viu, Rodrigo? Um abraço, tá dizendo que a oração foi linda, daqui a pouquinho ela chega aí para você também. Tá legal? 3:31, é rapidinho, a gente volta já.
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6h32, quem já chegou e já veio dar aquele bom dia com boas energias, boas vibrações, é um camarada positivo, né? O nosso querido Vinição. Chegou e falou: Gutenberg, gostei da oração do dia, e é realmente isso daí, né? A gente precisa ter sonhos, a gente precisa ter propósitos, porque senão a vida fica naquele marasmo, né? Tem gente que acha que já conquistou o que poderia e aí abre mão de novas possibilidades, novos caminhos, novos desafios na vida. Então, já tá lá, viu? Já tá lá no arroba Gutenberg Gomes. E agora eu vou ali, enquanto a gente toca umas modas arrumadas aqui, eu vou ali postar também no arroba Orações Itatiaia, e depois coloco também lá no Insta, no WhatsApp, na lista de transmissão, tá legal? E aliás, muita gente pede assim: Gutenberg, eu tô doido pra receber todos os dias a oração, como é que eu faço? Eu digo pra você o seguinte, ó, clicou aí no seu aplicativo do WhatsApp, esse verdinho aí, que é o dia todo amolando, né? Então você clica lá e aí tá aqui, ó, as suas conversas, né? E aí tem lá conversas, ligações, atualizações. Você clica em atualizações, aí depois você vem aqui, tem um ícone de uma câmerazinha, o outro de uma lupinha. Você clica na lupinha e aí aparece uma barra de pesquisas e você coloca assim, ó, Orações Itatiaia. Aí vai aparecer o ícone branquinho lá, você clica ali, pronto! Todo dia, imediatamente quando a gente colocar a oração aqui, você já recebe lá, e de lá mesmo você pode salvar, compartilhar e fazer a oração circular, que graças a Deus é isso que tem acontecido dia após dia, né? É impressão minha ou minha voz tá falhando um pouquinho? Tá não? Tá boa? Tá boa, Penido? Vê lá, hein, Penido? Dá um grauzinho aí, bota um grave, um médio e um agudo aí pra mim, né? Eu tô vendo aqui agora também no Instagram, tem um perfil lá de Santa Catarina. Ah, meu Deus, sumiu aqui agora, na hora em que eu ia ver, né? Mas, de toda forma, o último áudio do Rick antes do helicóptero desaparecer, revelando lá a rota e o destino e também planos de pouso lá em Santa Catarina. Pode ficar ligado aí que a todo momento nós vamos atualizando as informações, muito provavelmente agora com o início da manhã ali, o dia clareando, as buscas serão retomadas e como já está mapeado lá o local, né? Onde a aeronave estava sobrevoando, muito provavelmente logo no início da manhã teremos informações aí, né? O Rick nesse último áudio aí, né? Pelo menos assim até agora, né? Ele pedindo as coordenadas do local de pouso e solicitando que o funcionário permanecesse em uma área com sinal de celular, facilitando a comunicação durante o deslocamento. Então, a gente vai acompanhando e a todo momento você vai ter mais informações aqui no nosso programa e também depois no Café com Notícia e ao longo de toda a programação da Itatiaia. 3h36, quem é que tá chegando para cantar aí, ô Penidão? Chitão e Chororó? Ah, isso é bom demais. Bota aquela que canta assim, alô, é essa aí, né? 3h36 agora, de amigo para amigo.

Isso é lindo demais, é Bruno e Marrone e esse popurri maravilhoso. E agora faltando 11 para as 4, e assim é o nosso plantão vai fluindo dessa maneira maravilhosa. Ô Fábio, um abraço para você, querido. Obrigado aí pelo prestígio da audiência em Monlevade, tá lá ligado no programa também, e toda essa turma que vai interagindo. A Irineia tá dizendo: bom dia, Guti, a oração muito linda, estou amando tudo aqui, ligadinha no plantão aqui em Betim, cuidando do meu idoso e você me ajudando a vencer mais esse plantão. Gratidão sempre, beijo grande para você e toda a equipe, né? É a Irineia, tá vendo só? Tá lá cuidando de um idoso, esse trabalho tão importante, né? Então, cuidando com profissionalismo e com amor, e o radinho ligado, e tomara que ele esteja gostando também do programa, viu, Irineia? Obrigado, meu bem. Já chega para você a oração do dia, já está lá no Instagram @GutenbergGomes e também no @orações_itatiaia, e agora já vou deixar ali também na lista de transmissão do WhatsApp. Quem é esse aqui? O Cristiano Diniz, um abraço, e tá querendo aqui a oração para o pai, o padrinho e toda a família e para todos os padeiros do Brasil. Essa turma é toda nossa, né? É aquele radinho com aquela farinhazinha lá e ali o tempo todo fazendo uma boa companhia nesse plantão de vocês, né? Ah, olha aqui, o nosso querido Elvis não morreu, ele é porteiro do Tribunal Regional Eleitoral em Venda Nova e tá lá ligado no programa e pedindo para mandar um abraço aqui a todos nós da Itatiaia e também para o nosso querido o Arley do Noturno 9502, que hoje ficou devendo, Penidão. Hoje eu acho que muito, muito difícil que ele consiga ainda a tempo. Deixa eu pesquisar aqui o Arley para ver se ele vai mandar ou não vai mandar. Acho que hoje ele vai ficar devendo a oração não, a historinha do dia, né? Quem é essa aqui? A Camila de Ribeirão das Neves mandou agora aqui, ó. Já tem um bom tempo que não dou um oi, mas sigo ouvindo e prestigiando vocês constantemente. Aí tá pedindo aqui uma música também e as suas orações encantam meu coração, me abraçam, principalmente pelos dias delicados que tenho vivido. Esse prefácio que você fez antes da oração merecia ser compartilhado. Ô, Camila, obrigado, querida, obrigado pelo seu carinho, as suas palavras, é realmente aquela reflexão que a gente faz ali e sempre naquele improviso, e muitas vezes é ali que vem uma mensagem ainda mais especial, viu? Mas a oração já tá lá, já tá à disposição de todos vocês aí também, tá legal? E não deixe de alimentar sonhos e planos aí na sua vida, senão a vida fica aquele marasmo, aquela coisa parada e você naquele compasso de espera e nada acontece e você ainda vai se contentando com isso, né? Aí não dá. 8 para as 4, ô Penidão, dá um play aí que nós já estamos quase na hora do adeus. Você olhou pra mim, eita, saí da sua vida de cabeça erguida. Eu só representava um cheque no final do mês. E não paga não, não paga não, pra ver se o oficial de justiça não bate aí na sua porta, hein? 8 para as 4.

0: estamos chegando ao fim do nosso Dona da Noite nessa madrugada de terça-feira e agradecendo a todo mundo pelo carinho e pedindo aqui a compreensão do Jota Bessa. Ô Jota Bessa, você que é bom a beça, confira a hora certa comigo aí, ó. Faltando 3 minutos para as 4 agora na Itatiaia e quem já está aqui ao meu lado, ele que sempre chega no finalzinho do programa e já trazendo o que vai ser destaque, o que vai ser manchete já já no Café com Notícia. Alô, Alisson Góes, bom dia Góes.
1: Bom dia Guti, bom dia para os ouvintes aqui do Dona da Noite. O Café com Notícia de hoje destaca: buscas por helicóptero com cantor Rick e empresário seguem durante a madrugada. Homem morre baleado por policiais após ser visto com um fuzil em Ribeirão das Neves. Obras da linha 2 do metrô de BH avançam com a construção de mais 3 estações. Prefeitura de Belo Horizonte e CEMIG fazem ação para reduzir a quantidade de fios soltos nos postes da capital. Quilo do self-service pode variar quase 1000% em BH. E

0: com relação ao cantor Rick, ao empresário também aqui de Belo Horizonte que está desaparecido, o Bruno Avelar. E é isso, né? A gente ficou aqui toda madrugada, né? Mas como a gente sabe, né, Góis, tá chovendo muito lá na região de Santa Catarina, o local é de difícil acesso, mas as buscas continuam e a gente fica aqui à espera de uma boa notícia, né?
1: Exatamente, a gente fica na torcida e a gente lembra também que ontem a Defesa Civil em Met soltaram um alerta lá para tempestades e temporais lá na região, mas a gente segue aqui acompanhando e atualizando conforme as notícias vão chegando pra gente, Guti.
0: É isso aí. Valeu, Góis, obrigado e bom trabalho pra você, viu?
1: Valeu, Guti.
0: É isso, campeoníssimos de audiência, já já o Vinição chega na comunicação e o nosso querido Alisson Góis na produção e atento a tudo que está acontecendo na madrugada, com relação a todos os assuntos aí, nesse dia mundial sem carro. Eu vou deixar o meu carro e vou embora a pé, é o que o Mr. Bus quer que eu faça. Ô, Mister, me ajuda, meu filho, como é que eu vou chegar lá no Serrano agora? Você está de brincadeira comigo, né? Então, olha, se você não recebeu a oração do dia, bem que eu tentei, viu? Bem que eu tentei mandar aqui para um punhado de gente, mas é muita mensagem que vai chegando, então, todas as orações você encontra lá no arroba Gutenberg Gomes e também no arroba Orações Itatiaia e já está também na lista de transmissão do WhatsApp. Combinado? Então agora eu vou para casa feliz da vida, porque eu sei que quem vai chegar aqui chega com essa mesma alegria que eu tenho de estar aqui na maior emissora de rádio do Brasil e na companhia do Penidão ali. Então é isso, logo mais. Mas estaremos juntos naquela madrugada especial de quarta-feira e ó, tchau, obrigado!

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dia, bom dia, bom dia, salve, salve alegria, salve, salve todas as coisas boas dessa vida. A primavera tá chegando, hein? Tá chegando. 4:02 aqui na Itatiaia, 22 de setembro, o ano é 2026 e o nosso Guti Guti, aquele soninho da beleza agora, né? Você já chega em casa, dá aquela descansada, mas não aguenta ficar quieto não, tem comichão, não tem? Pelo amor de Deus, ô Guti, vê que programa maravilhoso, que programa gostoso, que orgulho de trabalhar ao seu lado, meu amigo, um abraço fraterno. E você descansa um bocadinho e logo mais meio da noite ele tá de volta com a Itatiaia, a dona da noite, no melhor time do rádio brasileiro, que é aqui na Itatiaia. E que orgulho fazer parte desse timaço. 14 meses, a rádio mais ouvida do Brasil. Olha que coisa de doido, né? Que coisa boa. Ô amigo, ô amiga, tá tudo bem? Tá feliz hoje? Graças a Deus. Então vamos lá, com muita fé, com muita determinação, para iniciarmos mais uma manhã de informação, de alegria, de troca de ideia, de cumplicidade, sim, de música boa aqui nas ondas do rádio. Eu falo cumplicidade porque nossos irmãos, né? É a nossa família Itatiaia. Então nós somos cúmplices um dos outros e vamos juntinhos até às 6 horas da manhã, nessa terça-feira, 22 de setembro de 2026. O termômetro da Itatiaia tá marcando agora 20 graus, com umidade relativa do ar em torno de 78%. A partir de agora, todo o primeiro time da Rádio de Minas está reunido e vamos levar até você as primeiras informações dessa manhã boa, manhã gostosa. Manhã de fé, né, gente? Prestação de serviço e, é claro, muita, muita, muita.

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0: 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A produção é do Alisson Góes, a programação do Mércio Sattler. Quem tá lá na nossa central dando um show é meu amigo.

0: aqui na Itatiaia, Goiano, e o Paranaense, Casa de Capim. Provão já tá chegando, já tá participando conosco do 31999967074. Estamos falando de esperança, de fé. Uma palavra amiga pra turma que tá precisando. Esse povo tá sofrido, né? Andando cabeça pra baixo, cabeça baixa. Não tem nada disso, não. Vou levantar o astral hoje. Bom dia pra turma que tá aqui, ó, ligadinho, tomando um cafezinho e nos ouvindo. A Eliana Chocolate já chegou, já tá andando o ar da graça aqui. Obrigado, Eliana. Bom dia, Vinição. Qualidade de som, estão, olha, hoje tá normal. Está aparecendo som de disco. Tá fora de rotação de novo? O Toninho tá falando, ô Toninho, o que que você vai fazer? Você vai sair fora do aplicativo, né? Ver se você coloca o aplicativo novamente, não é assim, ô Penidão? Como é que a turma tá fazendo? Né? É, que é isso, hein? Misericórdia. É, sai e entra no aplicativo. Toninho Fonseca de São João del Rei. Porque a voz tá fora de rotação. Ah, que coisa feia, que medo. Alô, Vistevans, bom dia, queridão. Tá mandando aqui pra gente, falando de mobilidade em BH, né? Mandando umas coisas bonitas pra gente aqui. Obrigado pelo seu carinho. Manda um áudio pra gente aqui também na Itatiaia. E sabe quem tá ligadinho desde cedo? Ah, o Valmir Rastenreiter. Esse é amigaço do peito. Ô, Valmir, como é que você tá, meu amigo? Valmir que viaja os quatro cantos desse mundão de meu Deus. E sempre, sempre ouvindo a Itatiaia. Valmir hoje tá abraçando, né? A querida amiga Senira. Ei, Senira, o Valmir tá mandando um beijo e um cheiro e aquele abraço apertado, aquele abraço gostoso, né? Valmir Rastenreiter, querido amigo da Itatiaia, um abraço bem especial. Tem intervalo, Penidão? Sério? Então vamos lá, com o intervalo eu volto já já. O nosso tema, estamos falando de fé, estamos falando de esperança e vamos atualizar as informações, tá? Aqui na Itatiaia, vamos falar do Rick, né? Infelizmente, a aeronave que ele estava caiu lá em Santa Catarina, nós já temos informações aqui. 4:21, eu volto já já.
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13: Bom dia, bom dia. Não vai perder a hora, não, meu amigo. Agora 4:26. Olha, eu tenho um recado muito especial para você. 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Agora 4 horas e 28 minutos na Itatiaia. Pô, vamos tá mandando um áudio, tá participando, estão falando de esperança, de fé, isso que impulsiona a vida da gente, né? Faz uma diferença tremenda, né, Penidão? Agora 4 horas e 28 minutos, meu caro amigo Penido, o jornalismo da Itatiaia já tá atualizando as informações direto lá de Santa Catarina. Equipes de busca, incluindo o Corpo de Bombeiros e Força Aérea Brasileira, realizam, né, nesta madrugada, esforços para encontrar um helicóptero desaparecido em Santa Catarina. Essa aeronave, com o cantor Rick da dupla com Renner e o empresário Bruno Avelar, que é muito conhecido, ele perdeu a comunicação após decolar de Porto Belo e tinha como destino São Joaquim, também no estado querido de Santa Catarina. Apesar do mau tempo e de um informe inicial da Defesa Civil de suspensão das buscas, a operação, elas já foram mantidas, né? Continuam mantidas nessa madrugada com foco em uma área de mata. O sinal do celular do Rick, ele foi constatado, né? Ele foi constatado. Então, é por isso que nós estamos falando de esperança, de fé, pra gente encontrar não só o Rick, o Bruno Avelar, mas também a tripulação, né? O comandante, a turma que tá lá trabalhando, e que Deus proteja todos vocês que estão nessa busca aí. A região de Santa Catarina, onde ocorrem as buscas nesse momento, entrou em alerta vermelho ontem devido a temporais e chuvas fortes. As autoridades estão em cima disso lá. Horas antes do desaparecimento, o cantor Rick postou nas redes sociais imagens dele chegando em um avião de pequeno porte a caminho ao lado do empresário Bruno Avelar até o helicóptero. A localização exata não foi informada nessa publicação, mas aqui no decorrer da programação da Itatiaia estamos chegando muitas informações, estamos apurando tudo para fazer uma entrega e, se possível, uma notícia boa no início dessa manhã com respeito esse infeliz acidente que aconteceu em Santa Catarina com a queda dessa aeronave com o Rick, né? Da dupla Renner, Rick Renner, o empresário Bruno Avelar e também a tripulação dessa aeronave. Vai dar tudo certo, se Deus quiser. Estamos em oração, né, gente? 4 horas e 30 minutos, você tá falando de fé, tá? A fé mexe com o coração da gente e o povão tá mandando muito áudio aí já, Penidão. A turma já tá chegando, já tá mandando beijo, já tá mandando abraço, já tá fazendo registro aqui na programação. Meu querido amigo Cezinha, Cezinha do ônibus, ele tá ligadão aqui na Itatiaia. Ô Cezinha, bom dia pra você, viu? Obrigado por seu carinho, por sua grande audiência. O Luiz Cláudio também já tá ligado, mandou uma mensagem bonita aqui. Terça-feira, que Deus nos cuide, nos proteja, nos abençoe, nos livre de todo mal e nos dê sabedoria, força, coragem, fé, esperança, Vinição. Olha que coisa boa, seja um dia abençoado. Obrigado por estar mais um dia na sua presença. Vamos à luta com saúde e paz. Luiz Cláudio, querido, obrigado por essa mensagem de positividade, de alegria, né? Muito obrigado, muito obrigado. O Guilherme tá me dando uma dica aqui. O Guilherme, ele resolve a coisa. Ele tá dizendo assim: Vinição, pra esse problema aí no alto, você vai fazer o seguinte: pede a turma para reiniciar o dispositivo e conexão ajuda a sincronizar novamente. Então vai lá, sai fora e volta, né? Na Alexa, desligar por um minuto e ligar novamente. Bom também. Desligar o modem da internet por 5 minutos e ligar novamente. Ajuda a limpar a relação de dispositivos conectados e atualiza a conexão. Sabe o que é isso? É muita gente ouvindo a Itatiaia. É muita gente no celular. Reiniciar o celular ajuda a limpar a memória também. Faça isso. Faça isso. Ele tá falando aqui, ó, dia sem carro, com a imobilidade que está Belo Horizonte, região metropolitana de BH, andar a pé, eu vou. Que a pé eu não vou atrasar de forma alguma, Guilherme. Eu vou por esse lado, eu sou do seu time. Um abraço a todos os envolvidos e ouvintes desse programa, com a segunda maior abertura do rádio. Apenas para o programa da Cidadão. Nosso programa tem uma abertura vitela mesmo, viu? Você quer que diminui a abertura? Vou fazer uma enquete também. Ô, gente, mas é isso. Não é certo. Você quer que diminui a abertura do programa? Não diminui nada, ou vão? Ô, Guilherme Rodrigues, do Vai Coqueiros, um abraço pra você, obrigado. Mas ele já deu a dica aqui pra turma do aplicativo: reiniciar o dispositivo e conexão ajuda a sincronizar. Eu fiquei essa voz esquisita aí que talvez você tá ouvindo, viu? Combinado então? Obrigado, viu, Guilherme? Gratidão, gratidão. Na abertura nossa hoje foi quantos minutos, hein? Foi pequenininha. Quantos? Você tá doido? 13 minutos de abertura? Como é que é? Manda reiniciar a Alexa também. Reiniciar a Alexa. Ele deu uma dica aqui pra gente, viu? Olha. Quem mandou aqui, ó? O Vinição, Neguinho falou que a voz tá grave também. Eita, meu Deus do céu. Ô, Neguinho, você pegou as dicas aí do Guilherme? Faça isso que vai dar bom, hein? Você que tá no radinho, não tem problema. O velho e bom rádio não dá problema, né, rapaz? Você que tá aí no AM 610, tá no FM, o sonzão pesado, cristalino da Itatiaia, dos 95.7. A turma da TV a cabo também não tem problema. A turma que tá no canal digital, do canal digital 957 da Itatiaia. Também não dá problema, né? Não dá problema. Vamos pra cima? Agora 4:34, recebendo um bom dia do querido Adriano Marquesani, Semana Nacional do Motociclista. Vinição, que bom que você lembrou da turma. Ontem já fizemos um café e doação de antenas contra linhas cortantes. Foi muito legal, um trabalho que o Adriano Marquesani e a sua turma realizam com os motociclistas, né? Com a turma da GCM também, ele tava junto. Foi uma ação bacana, hein? Quando tiver ação assim, chama que eu vou. Eu gosto de participar dessas ações. Sensacional. Não mais que eu tenho motociclista em casa, eu fico muito preocupado, né? Muito preocupado mesmo. 4:35 na Itatiaia. Vamos fazer o seguinte, vamos com o intervalo comercial agora. Intervalo eu volto na sequência, ouvindo você aqui na Top 1 do Brasil. Você que tá mandando áudio, 31 999 96 7074. 4:35, eu volto já já.
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6: Já estamos de volta, 20 para 5, o relógio não para, né? 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
6: 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Forte Erete. 4:42 aqui na Itatiaia. Nesse dia tão especial, dia do contador, deixa eu abraçar meu amigo Luquinha. Luquinha da Marli. E também a Marli do Luquinha. Um beijo pra vocês aí, meus conterrâneos maravilhosos. Tô desejando um bom dia. Hoje comemoramos o nosso dia, Vinição. É com uma das maiores reformas tributárias que já vi, verdade. Esperança e fé sempre. Que Deus ilumine as buscas dessa aeronave lá com o cantor Rick e com toda a tripulação, com uma turma que tá dentro dessa aeronave. Se eu não me engano, 5 pessoas dentro da aeronave, viu? Viu, Luquinha? Ô, Luquinha, um abração pra você, parabéns, um forte abraço pra toda essa turma maravilhosa aí, seu escritório, né, Luquinha? Todos os colaboradores lá, um abraço bem apertado, bem arrochado, um beijo da Marli, na família linda que vocês têm. 4:43, Zé Maria. Alô, Zé Maria, Zé Maria do Córrego IP, Sabinópolis, estamos por cá. Tá com um modão pra nós aí, Vinição. Manda aqui, ó, pra turma do Ribeirão de Areia. Vou tocar pra vocês agora. O boy também já tá ligado. Alô, meu amigo boy. tá lá em Sete Lagoas, meu querido amigo Boy. Forte abraço, meu querido, toda a turma do Clube Náutico, o Liquinha, alô Liquinha, o Difuntão Zé Carlos também tá lá, essa turma maravilhosa, sempre na sintonia da Itatiaia. Que Deus abençoe. Guarde que tem áudio chegando aí, né, Penidão? A turma enviando áudio, participando do 31 99 96 7074. Bom dia, meu povo.
7: Bom dia, Vinição, tudo bem com você? Adoro seus programas, Itatiaia. Manda um abraço pra mim aí, Luiz, aqui do São José da Lapa,
6: Luiz,
7: bairro Cachoeira. Obrigado.
6: Obrigado.
7: Bom dia pra vocês aí, fica com Deus.
6: Fica com ele também. O Boi tá ligado, Edson. Alô, Edson Samora Souza de Ipatinga, é o Boi. Partiu Ipatinga agora, tá saindo da Petrobras. Ah, o Boi já tá acelerando pra Ipatinga, ó, já carregou, já tá indo embora. Tá no Barriga de Aço. Boa viagem pra você também, fica com Deus e o Boi, que Deus te proteja. 4h44, e você, onde está me ouvindo agora? Onde você ouve aí, Itatiaia?
8: Saúde. Bom dia, Itatiaia, bom dia, bom dia, bom dia, até o Wilson Carreteiro passando aqui.
7: Obrigado.
8: E Rio Pomba aqui, curtindo o Senhor Del Rey. É um bom dia todo mundo aí, viu? Estamos aqui ligadão aqui na Itatiaia, melhor do Brasil.
6: Amigão.
8: Mais uma moda aí. Sonada aí, por favor.
6: Vou tocar uma música pra nós.
8: Bombeiro, motorista do Brasil aí. Obrigado, viu?
6: Obrigado a vocês. Alô, turma na Ceasa. O Beto Latinha já tá chegando aí. O Beto tá tomando aquele cafezinho da manhã, aquele de jejum dele. Hoje é uma tigela, gente. Uma tigela de sopa. Menino do céu, você tá calibrado hoje. Ontem foi caldo de mandioca, hoje é um sopão danado ali, né? O Beto Latinha, mas tem que reforçar o bucho mesmo, senão ninguém aguenta não, né, Beto? Um abração pra você, amigão. Muito obrigado. Não, hoje não pode beber assim não, bô. Hoje não pode, é só a tigela de sopa. O pau vai quebrar hoje. 4h45, alô, meu querido amigo Arley do Noturno 9502, bom dia. De abençoado, Vinição, manda um abraço pro Elvis, porteiro do TRE. Alô, Elvis. O Elvis é nosso amigão, né? Tá sempre na sintonia. Forte abraço pra ele. Alô, alô, querido Arley do 9502. E a todos os seus passageiros aí. Auxiliadora Dora também já tá ligadinha comigo, né, Dora? Um beijo maravilhosa. Que Deus te abençoe, te guarde, te guie. Alô, querido amigo Toninho Fonseca de São João del Rei. Forte abraço, Toninho. Obrigado. Zé Maiado, Geraldo Eli também. Geraldo Eli estava acompanhando o Guts e agora vai conosco aqui até às 6 da manhã, Forte 73. Penidão, 4h46, vamos falar de agronegócio aqui na Itatiaia.
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6: O querido Fabiano Frade está chegando. Ô Fabiano, muito bom dia para você. Boa terça-feira, Frade.
9: Olá, Vinícius de Castro, bom dia para você, bom dia para quem nos acompanha aqui na Itatiaia. A crise na suinocultura mineira está em debate no Fórum Estadual da Suinocultura, realizado pela Associação dos Suinocultores do Estado de Minas Gerais, a ASENG, que reúne produtores, profissionais e especialistas para discutirem questões estratégicas para o presente e o futuro da atividade. O fórum dedica boa parte ao cenário do mercado de suínos e acontece de forma online. Mas, afinal de contas, como lidar com essa crise? A gente conversa agora com a Bianca Costa, gestora executiva da ASENG. Bianca, satisfação tê-la aqui com a gente e já pergunto, né? Quais medidas a associação está recomendando para os suinocultores mineiros para o enfrentamento a essa atual crise de preços baixos e excesso de oferta no mercado?
10: Nós, da Associação dos Suinocultores do Estado de Minas Gerais, entendemos que é preciso atuar em distintas frentes, porque não existe uma única medida capaz de resolver uma crise desse tamanho provocada por um excesso de oferta. No nível da produção, o primeiro ponto é controle rigoroso de custo de caixa, além de uma postura mais estratégica nas negociações, né? Um cenário com a margem tão comprimida, né, negativa no caso, como a gente está, Saber negociar passou a ser mais que uma ferramenta importante, né? Ela passou a ser parte fundamental aí do processo. Outra frente que está em andamento é a redução dos pesos dos animais, por meio de alterações no manejo. A gente está buscando diminuir o tempo de permanência na granja e adequar a produção às condições atuais no mercado, ao mesmo tempo que a gente vem trabalhando na geração de demanda, que o equilíbrio não passa apenas aí por ajustar a oferta, também precisamos aí ampliar as oportunidades de consumo e comercialização da carne de porco.
9: Bianca, como o cenário econômico e o comportamento do consumidor em Minas tem impactado a demanda pela carne suína no estado?
10: Quando a gente fala aí, né, de comportamento do consumidor, fica muito claro que o problema atual não está relacionado a uma queda no consumo da carne de porco. Minas tem um consumo altíssimo, né, o que demonstra aí a preferência dos mineiros pela carne de porco e também a força e relevância dessa cadeia produtiva para a alimentação dos mineiros. Além disso, os últimos dados da Nielsen mostram que no varejo os cortes suínos foram a categoria de proteína que mais cresceu em volume no primeiro semestre de 2026, uma alta aí de 13,6% nas unidades vendidas no acumulado até junho, contra 3,5% para os cortes dos bovinos e 5,3% para os cortes de frango. Que existe demanda. O desafio é fazer com que esse consumo acompanhe uma oferta que cresceu nos últimos tempos, né? Por isso a Seng vem trabalhando também aí no varejo, buscando aproximação com as redes supermercadistas para a gente ampliar o espaço destinado a carne de porco aí nas gôndolas, dar visibilidade aí para nossa proteína e criar mais oportunidade de consumo.
9: Muito bem, a gente agradece a Bianca Costa, gestora executiva da Associação dos Suinocultores do Estado de Minas Gerais. Fabiano Frade, Itatiaia Agro.
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9: Muito obrigado, Fabiano Frade. Agora 4:50.
6: Ô, gente, a Secretaria Nacional do Consumidor, é um órgão do Ministério da Justiça e Segurança Pública, instaura 70 processos administrativos contra postos de combustíveis por indícios de aumento abusivo de preços. Os estabelecimentos podem ser multados em até 14 milhões de reais, com base no Código de Defesa do Consumidor. Para você ter ideia, os atos de fiscalização encaminhados pela ANP registraram aumentos de margens superiores a 70% em postos localizados no Rio de Janeiro, no Espírito Santo, em São Paulo e também no Paraná. Os postos terão 15 dias para apresentar defesa. Diante do aumento das margens de lucro, a Senacom convocou para hoje uma reunião nacional emergencial com os órgãos de defesa do consumidor. A finalidade é realizar ações coordenadas de fiscalização em todo o país. A estratégia reúne medidas preventivas e represivas para coibir condutas, né? São oportunistas essas pessoas para elevar os preços sem justificativa compatível com as condições efetivas de comercialização. É uma verdadeira covardia que eles fazem conosco. É difícil. 4:52, o café tá quentinho, a notícia não para. Empregados da Caixa Econômica Federal decidiram manter a greve nacional iniciada no dia 10 de setembro. A proposta da empresa foi rejeitada em assembleia virtual. A greve teve início após os empregados rejeitarem a proposta de renovação do acordo coletivo de trabalho e decidirem pela greve nacional. Segundo a comissão executiva dos empregados, mais de 90% das bases sindicais rejeitaram a proposta e essa proposta que foi apresentada pela instituição. Entre os principais pontos de divergência e também uma das principais pautas de reivindicação está a saúde caixa, plano de assistência médica dos empregados. Trabalhadores também reivindicam avanços em outros itens do acordo. Então tem algumas coisas que são específicas, né? Nessa negociação desde o mês de junho. Nós estamos aqui acompanhando tudo. A proposta da empresa ela rejeitada ontem, ela ampliaria de 6,5% para 9% da folha de pagamento. O teto de participação do banco no custeio do Saúde Caixa a partir de 2027. Vamos aguardar mais um capítulo dessa novela da greve dos trabalhadores da Caixa Econômica Federal. Agora 4h53, o nosso intervalo, eu volto já já com ela, ela que tá de volta hoje, chegou com tudo, Giovana Damião, depois do nosso intervalo.
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0: 58 na Itatiaia. Aquele beijo especial para toda a turma que tá na sintonia conosco aqui. O Lio tá lá na cidade de Curvelo, desejando um bom dia para dona Isaías, né? A mãe do, aliás, a dona Maria, que é mãe do Isaías Pintor. Ai, agora ficou certo. Um forte abraço para dona Maria, mãe do Isaías Pintor, lá em Curvelo. Um abraço para você, Lio. Lio, uma pessoa fenomenal, sensacional. Obrigado, Gabriel. Gabriel Lobo tá em Nova Lima, mandou uma mensagem bacana pra gente aqui, abraçando toda a turma, né? É, rapaz. Tá complicado, né, meu irmãozão? Deixa eu pegar essa mensagem direitinho aqui pra você. Vamos lá. Não para não, ela já tá aqui comigo. Giovana Damião na Itatiaia.
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0: 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Ei, Giovana, bom dia.
2: Ei, Vinícius, bom dia pra você e pra todos os ouvintes do Café com Notícia. Eu chego com o Itatiaia Pop. Começamos o nosso giro com uma triste notícia internacional. Morreu no domingo, aos 27 anos, Presley Gerber, filho da supermodelo Cindy Crawford e do empresário Rand Gerber. Segundo o portal TMZ, ele estava internado em uma clínica de reabilitação no condado de Los Angeles. A causa da morte não foi divulgada. A família pediu privacidade neste momento difícil e lembrou a luta pública de Presley contra o vício em drogas e questões de saúde mental nos últimos anos. No cenário nacional, o ator Tiago Lacerda anunciou o fim de seu casamento com a atriz Vanessa Loés, após 25 anos juntos. Em entrevista ao jornal O Globo, ele classificou o momento como delicado, de muita dor, mas também de aprendizado. Juntos desde 2001 e pais de 3 filhos, o casal sempre manteve a relação de forma discreta. Eles foram vistos no Rock in Rio, porém já separados.
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2: fechar, a cantora Anitta foi coroada neste domingo como a nova rainha de bateria da Acadêmicos do Grande Rio. Emocionada na quadra da escola em Duque de Caxias, Anitta afirmou que o posto realiza um sonho de infância de menina criada no subúrbio carioca. A coroa foi entregue por Heloína dos Leopardos, a primeira rainha de bateria da história do Rio, marcando o início dos preparativos da agremiação para a Sapucaí. Essas e outras notícias você encontra aqui. Esse foi o Itatiaia Pop. Eu sou Giovana Damião. Volto com você no estúdio, Vinícius.
0: Valeu, valeu, Giovana! O Gabriel Lobo que tá ligado conosco, tá saindo de Nova Lima, tá pegando a 040, né? Tá na sintonia, mandando um abração pra esposa Andressa e também para os pais Dice e José Carlos, né? O filho dele é o Lobão. Alô, Lobão! Sempre ouvindo aí, Itatiaia, obrigado por esse carinho. Quem tá na sintonia também é Gleis Anderson, tá pegando estrada também, partiu, realeza, Vinição, estamos aí na sintonia e você que tá mandando áudio, bom dia, bom dia, bom dia.
4: Oi, Vinícius, bom dia, é o Zé Maiado, Jardim Teresópolis, tô te curtindo você, Vinícius, manda abraço pro meu amigo.
0: Forte abraço pra vocês, é. Obrigado, viu? Tudo de bom. O Mário Isidoro também já tá na sintonia. Alô, Mário. Alô, a querida Elza Fátima. Que Deus te proteja também, Elzinha. O Roberto lá em Paba. O Mário Isidoro, o netinho dele, o Heitor. Toda essa turma bonita na sintonia da Itatiaia.

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2: Bom dia, Araxá, bom dia, região. Bom dia, minha turma, da cidade.
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2: Sou Laurinho Moraes e tô chegando por aqui já pra te fazer companhia nessa manhã, manhã de terça-feira. Hoje é dia 22 de setembro do ano de 2026. Agora são 5:06, gente, 5:06. Bom dia pra você da cidade, bom dia pra você do campo, bom dia pra você que já tá trabalhando ao som da cidade, passou a noite trabalhando, pessoal das empresas, de vários locais trabalhando aí durante a madrugada, pessoal da segurança, os policiais militares, policiais civis, guarda patrimonial, os policiais penais também, já falei deles, dos penais? Não. Abração pra essa turma. A galera das padarias, das quitandas. A turma que faz aquele pão quentinho, pão de queijo, faz bolo, né? Várias quitandas, aquele cafezinho, falando café, tô ali preparando café, rapaz. Pensa no café espetacular que eu faço, Cadeiro. Nossa, que café nosso é bom, né? Rapaz, é coisa boa, rapaz. É coisa boa. Ô, já deixa esse telefone liberado aí. Libera esse telefone aí, 3662-6030. Nossa, bizarro, hoje apareceu cedinho, apareceu ele ao lado do Biloca, meu Deus do céu. O que é que você quer?
4: Bom dia, meu amigo Maurício. Bom dia,
2: é Maurinho,
4: bizarro. Bora ali no Berlândia, ali.
2: Não, vou ficar por aqui mesmo.
4: Obrigado, Deus abençoe seu dia aí.
2: Abraço.
4: Galera da Rodai, você tá doido? Vamos que vamos.
2: Bora, coloca a pressão. Abração aí pra galera do volante, né? Do volante pequenininho, do volante grandão, pessoal que vai dando aquela carona pra gente, a turma da fazenda. Quem tem telefone já? Vamos atender aqui. Alô, bom dia. Alô. Falou nada, não? Ah, não, tá baixinho o volume ali.
5: Bom dia, Maurinho.
2: Bom dia, ô, Francisco, pera aí, antes de mais nada. O Adalto, pra que você mexeu onde você não é chamado? Ô, mas ô menininho custoso, você tá doido? Ô, ciganinha, nem valeu. Ô, Francisco, tudo bem? Bom dia.
5: Bom dia, tudo bem, graças a Deus.
2: Bom demais da conta. Françoel, qual vai ser o louvor de hoje? Você sabe que você é responsável de pedir aquele louvor que realmente toca o coração, né? Então vai lá.
5: Com certeza. Hoje vai ser Há um tempo.
2: Gerson Rufino.
5: E Eliane Fernandes.
2: Há um tempo, certo aí. Vamos ajeitar aqui.
5: Há um tempo, né, Maurício? Pra tudo na vida.
2: Há um tempo. Né? Falou
5: nós
2: tudo.
5: Dá um tempo de Deus, nada pra gente querer pra hoje, né?
2: A gente, nós seres humanos, com a nossa ignorância, né? A gente quer que tudo aconteça do nosso jeito, no nosso tempo e pronto. E nada acontece dessa forma. Tudo acontece no tempo de Deus. Esse amanhecer, tá aí, ó, tá amanhecendo, entendeu? Daqui a pouquinho, as luzes do sol vão dissipar a escuridão, vem um novo dia, uma nova possibilidade, entendeu? Uma nova chance de fazer dar certo aquilo que não deu certo ontem, é Deus.
5: Isso, eu tô dando tração do Leão, né? Eu entrei aqui no YouTube, eu falei o primeiro louvor, o que Deus vai nos trazer hoje, né? Veio esse, então vai ser esse.
2: Pronto, então, pode oferecer, fica à vontade.
5: Eu ofereço pro Leão, pra família, pro Micael, pro Matheus, pra você e toda a sua família, pra Maria, pro Luizinho, a esposa dele, os filhos, Zé Roberto, quero oferecer pro Torinho, pro Roberto, né, funcionário dele, o padre dele. Zé Roberto, não, peraí.
2: Leão, espera aí, Leão. Calma aí.
5: É o Zezinho, mais funcionário, mas, né, a família lá. E a filho, a Eva, mais importante, mãe dos filhos.
2: Tá bom então, Françoel, já tá oferecido. Daqui a pouquinho, no Encontro com Deus, a gente vai ouvir ele juntinho aqui, tá bom? Cidade! Ele é mentiroso. Rapaz, cadê? Barulhão danado fazendo assim. Ele aumenta esse negócio tudo aqui, só não sei o que acontece. O ciganinho é meio doido, ele mexe coisa que não é da ossada dele, você larga de fuçar, ciganinho. Ô, oh, minso, qualidade, só. Ó, libera o telefone aí, Maurinho, depois toca aí Tristeza do Jeca, manda um abraço aí pra turma da letra D, aqui na CBMM, o Negrete, o senhor Cláudio, o Viva, Missim, pra toda a turma que tá agarrada aqui. Tá mandando um abraço pra esse pessoal aí, ó, pessoal passar a noite trabalhando. Olha o mentiroso aqui, olha o mentiroso aqui, ó.
6: Bom dia, Maurinho dos Moraes.
2: Fala assim, Prão.
6: Ô, depois toca uma pra mim, hein?
2: É baixo. Hoje
6: você vai mentir. Mãe de Carvão, Lio e Léo.
2: Mãe de Carvão, boa.
6: Nós estamos na escuta pro Caio, hein? Ótima semana aí, né?
2: Ah, o Galo cantando.
6: Todo mundo aí, vambora.
2: Mãe de Carvão. Hoje ele não mentiu, ué. Hoje ele não mentiu. Hoje ele não sapecou, Cadeiro? Ele sapeca pra caramba, hoje a gente sapecou não. Deixa eu ver, saber quem tá chegando aqui. Alô, bom dia.
7: Bom dia.
2: Ô, Lecão, você tá bom?
7: Bom, e você?
2: É. Bom também, bom também. Lecão, o que que você tá preparando pra pedir hoje? Ah, antes de mais nada, você acha que vai chover hoje, Lecão?
7: Ah, hoje tá, mais tarde vai.
2: Será que vai, Lecão?
7: Depois das 3 horas vai vir chuva.
2: Não vai dar chuva. Será, Lecão? Vai. Vai dormir, ô vaca, bezerra, sei lá, caramba, o que é. Deixa eu ver aqui, deixa eu ajeitar aqui, deixa eu ver. Ah, trem! Ué, você tá doido aí? Ué, ai, que isso, bezerra tá atrevido aí. Vamos saber.
7: Foi mexer com ele.
2: Oi, ó, pedrada, hein? A pedrada, hein? Ó, deixa eu ver aqui. Hoje você vai tocar a música, ô... Deixa eu ver, o Negrete dando trabalho ali. O Negrete não, o Elton Menezes. Ô, Elton Menezes, tocou sua música aí, ô Cavalo de Teta. Deixa eu ver aqui. Pronto, para que esse som lá. Ó, parece que tem previsão. Será? Vai chover hoje ou não vai? Aí tem previsão de chuva. E aqui pelo menos chegou tem um alerta ali, ó. No sul do Brasil, sudeste do Brasil, centro-oeste, oeste do Brasil, é tudo então. Instituto Nacional de Meteorologia indica alerta amarelo para tempestade, cara. Olha pra você ver. Ih, aí.
7: Deus ajuda nós, que não passa para nós não.
2: Você é, tá verdade, porque venta demais, né, senhor?
7: Nossa, você tá doido.
2: Vamos lá.
7: Nem a pedra que tá caindo, né?
2: Ué, rapaz, que é quase um cascalho, uma pedra de cascalho, isso mais ou menos. Tá caindo umas pedras meio atrapalhadas aí, cebiça. Ah. Rapaz, aí na região aí também caiu, né?
7: Caiu. Pouca, mas caiu.
2: Aqui tá falando o seguinte, ó, sol com muitas nuvens e períodos de céu nublado. Noite com pancadas de chuva, viu? Noite com pancadas de chuva. É, aí durante a madrugada pode passar chovendo também. Deixa eu ver quanto aqui, ó, do Alecão, deixa eu ver aqui. É 0,4 milímetros, 48% a chance de chuva, viu? Ventos de até...
7: 0,4 cai quase 50.
2: É verdade, você falou a verdade. Ó, cerca de 15 quilômetros por hora o vento hoje, viu?
7: Então vai dar pra soltar umas
2: pipas
7: hoje.
2: Vai dar pra soltar umas pipas. O Marcelo Macuco, linha 10, não vai estar aqui pra soltar pipa. Mas tá bom. Deixa eu te falar, pede a moda aí, já pediu, hein? Ou não?
7: Toca o Menino da Canoa pra nós.
2: Menino da Canoa.
7: Ou senão, boa. Depois, se você quiser tocar o do Rick Renner, você viu o helicóptero dele caiu?
2: Então, senhor, parece que ele estava, ele era um dos passageiros aí, né? No, como se diz aí lá do helicóptero.
7: Deus ajuda, como diz, será que não é mais um cantor?
2: Mas não é possível que não vai perder o danado Rick, gente, não é possível, tá sumido, o pessoal tá procurando ainda, né? Corpo de bombeiro ainda continua lá, as buscas lá, porque sumiu, o helicóptero simplesmente sumiu. Será que ele foi abduzido?
7: Ele foi localizado na chuva, não deu pra tirar ele lá, achar a coisa desse lá.
2: Não. Ah, não, mesmo, cara? Não tô sabendo, foi, não. Vou saber as últimas notícias. Foi muita
7: chuva. Eu ouvi aqui agora mesmo, aqui no telefone aqui.
2: Ai, rapaz, complicado.
7: Muita chuva no local lá.
2: Ixi, difícil demais. Vamos torcer, né, pra que dê tudo certo, né, senhor? Oh, meu Deus, difícil, hein? Ô, Lecão, pode oferecer? Vai lá.
7: Da Canoa, eu vou tentar Eva, igual eu aguardo essa música. A dona Alfredo Preciso Neto, o Roberto Montoelho, o Jazão lá no sítio, que todo dia mandar uma pra nós aí. O Ivano Teipu, a Franciele, o marido dela aí, o Leon, o Luizinho Leiteiro, que tá escutando nós aí também. E pra todos os ouvintes, pra você que gosta da música.
2: Falou então, meu amiguinho. Daqui a pouquinho tá chegando então. A sua moda aí. É o Menino da Canoa, né?
7: É isso.
2: Menino da Canoa. Tá bom então, Lecão. Um forte abraço e cidade.
7: Dá prazer de ouvir.
2: Ele já tá sentindo, é prazer já, Lecão. Olha que estou, né?
8: Ai, credo,
2: é, recebi esse.
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2: Maurinho, toca chapeluda aí. Ah, não. Homem, faz comigo não, apelou. Chapeludo, hora dessa, você gosta de cada coisa, hein? Tem hora, hein, Romero? Ei, Romero, dá sua abração pra aí, vai ajudar a gente na caravana da alegria. Olha o Gilmar José, chegou ali também, né?
9: Maurinho, bom dia, bom dia.
2: Bom dia.
9: Agora, mais um dia. Maurinho, passa uma chuva de pedra aqui, você não adivinha que a pedra que caiu desmaiou um boi. Você tá doido?
2: Ah, é, pegou na muleira dele, né? Por isso que ele desmaiou, então, né, senhor? Eu vou te contar, rapaz. Aí você é pecador demais. Alô, Romildo. Alô, meu amigo Emerson Bill, lá na portaria, turma lá da portaria. Ó, você quer a turma do agro, ó, a turma do agro, ó.
10: Pode ter o telefone aí,
11: Moraes. Ô, Maurinho Moraes. Ô, alô pra nós aí que tá fazendo São Pedro.
2: Ó, Thiago.
11: Nada, nada. Bom dia.
2: Alô, Roberinho.
11: Bora tá... começar o dia, né?
2: Bora. Alô, Nívia. Alô, Divino. Alô, Dudu. Alô, Primo Montovani. Alô, Márcia. Alô, você que tá no telefone, bom dia.
12: Bom dia, Maurinho dos Moraes.
2: Alô, Zé Roberto.
13: Como é que você tá?
2: Como é que você
12: tá, Zé? Bom, graças a Deus.
2: Bom também. Rapaz, o pessoal tá falando aí que vai chover, Zé. Será que chove?
12: Ah, só se for mais à tarde, né?
2: Mais tardezinho, né?
12: É.
2: É, mas você viu, você olha pro céu aí depois aí, o céu tá bem, bem tapado o céu, é cheio de nuvem.
12: É, tomara que venha água pra nós.
2: Né? É, uma chuvinha mansa, né? Daquela, tranquilo, isso, tranquilo. Alô, Magda, bom dia. Ô, meu amigo, qual vai ser a moda do dia hoje?
12: Da prateleira lá de cima.
2: Ah.
12: É o Teodoro Sampaio, não faia, né?
2: Não, sou Teodoro Sampaio, tem uns modão.
12: Rei do laço.
2: Rei do laço, vamos procurar ela aqui pra você. Pode até oferecer, ui.
12: Oferecer pra minha esposa, meus dois filhos.
2: Do dia hoje?
12: Da prateleira lá de cima.
2: Ah.
12: É o Teodoro Sampaio, não faia, né?
2: Não, sou Teodoro Sampaio, tem uns modão.
12: Rei do laço.
2: Rei do laço, vamos procurar.

0: Luiz lá da Madeireira, o Elinho do Caboclo Faminto, o Cornélio, Dona Tereza, o Joãozinho da Mercearia Ávila, Moreno do Forró, Romero lá do Açougue, o Elias lá da Tabira do Guincho, o Carlos da Padaria, Valdeci, Zé Carlos, Flávio e as meninas, Elias do Bigode, Terezinha mais o Genário, Françoeira e família, Paulinho lá do Açougue Rio, funcionário e esposa, o Lúcio, o Duarte lá da Gran Suca, e todo esse pessoal, quem tiver na escuta, tá oferecido.
1: Tá certo, Zé, tá certo. Falando nisso, depois lá dá uma cutucada no Paulinho lá, rapaz, pra dar uma força pra nós, Caravana da Alegria, fazer um preço melhorzinho na carne, né?
0: É, eu vou falar com, pode falar com ele, o Paulinho, a gente boa.
1: Ele Paulinho, ele já deu um apoio pra nós várias vezes, não só o Paulinho ali, o Paulinho da Suca destaque também, pessoal bacana, ele, o Henrique, né?
0: São pessoal muito bom, pessoal.
1: Aí. Pessoal do açougue. É, o pessoal que tem açougue aí, gente, quiser nos dar uma forcinha na Caravana da Alegria, a gente precisa mais de 40 quilos de carne moída. E a gente tá correndo atrás de arrecadar. Quem puder ajudar com qualquer quantidade, viu? Pessoal lá do frigorífico também. Alô, turma do frigorífico! Dá uma força pra nós aí, só, na Caravana da Alegria. Já ajudaram nós há 2 anos atrás, ajudaram, né? Deram uma carne caprichada pra nós. Quem sabe pode ajudar de novo o pessoal do frigorífico que já ouvindo a gente, né?
0: Com certeza.
1: Eita. Ô Zé, forte abraço, bom dia, cidade.
0: Dá gosto e prazer de ouvir. Cidade
1: FM. Ah, o mentiroso ali, ó. Falei, falei.
2: Maurinho, os que não desmaiou, ficou com galo na testa, cidadão. Roda bandida aí pra nós.
1: Mas por que você não fez? Por que você não fez igual aquele pessoal antigo lá? Vai lá colocar o colher no galo da cabeça dele? Ei, ai, ai. É pra acabar mesmo, né, senhor? Ai, ai. Cidade! 5:19 agora, 5:19. Alô, Luiz, tá lá na Madeireira ouvindo a gente, né, senhor? Daqui a pouquinho tá chegando por lá pra trabalhar. Zezé de Camargo Luciano pra galera lá da CBMM. Tristeza do Jeca. Aí, Wellington, hoje saiu, o primeiro, Wellington. Olha só que

0: 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Agora 5:33.
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0: 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Ó, deixa eu falar pra vocês agora, é da cotação do boi, é do boi gordo, a cotação da arroba do boi gordo em Minas Gerais está cotado entre R$345, a vaca R$325, a novilha R$335. Esses valores, né? São de referência e podem mudar conforme a região do estado, como o norte e o sul de Minas Gerais e também a qualidade dos animais, a negociação, o frete, tudo isso aí, olha, pode influenciar no valor também aí da arroba do boi gordo, da vaca gorda e também na novilha. Lembrando que os valores que eu falei por aqui é tudo pagamento à vista. 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
3: 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Bom dia!
0: 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Cidade FM, quantas horas aí, Cadeiro? Quantas horas? Fala pra nós a hora aí. Agora é 5h38, gente. 5h38. Hoje é aniversário da Dayana. Dayana, hoje tá completando mais um ano de vida, né? 3.9. Ela tá querendo ouvir Moreninha Linda com Tulique Tinoco. Toca aí pra mim. Um abraço, meu amigo. Cidade da Goja Ouvir. Ô, Dayana, parabéns, felicidade, saúde, conquistas. Que Deus realize todos os seus sonhos, todos os seus ideais, viu? Feliz aniversário. Ai, ai, ai, ó, Mococa e Paraíso, a música, o Alex Simprão tá querendo ver, ó, ai, ai, ai, o Elton Menezes tá feliz da vida, ouviu a moda dele hoje? Vamos tocar a moda aí, gente, vamos tocar a moda aí, tem moda pra tocar? Daqui a pouquinho a gente vai, vamos encontrar a moda da Dayana, daqui a pouquinho a gente toca ela, toca um Barreirita aí, já que tá tocando o trio Parada Adulto, toca o Barreirita. Ai, saudade do baixo Meretrice. As luzes ficam só, sabe aquela penumbrazinha? Ai, luzinha, aquelas luzinhas pequenininhas de antigamente, os pisca-pisca que tinha dentro da cidade, vermelhinho. Alô, meu amigo Carlinho, a turma do Roda Viva.

0: só modão aqui, rapaz. Ó, oh, meu Deus do céu, opa. Peraí, vai devagar, companheiro. É, vai devagar. Hoje é terça-feira ainda. Fala aí, Gilmar.
1: Você é doido, Maurinho. Quase que não dá pra me escutar minha moda. E no Ibiá aqui o rádio não funciona que presta, não. É só entrar a cidade aqui, acabou. O rádio não fala, não. Custou funcionar, você tá doido. Ô, Ibiá.
0: Ai, ai, bom que você ouviu, nem que seja um pouquinho da sua música, né? Peraí. Libera o telefone aí. Dá pra ter mais uma participação, não? Aí, ó, foi só falar, turma chegou. Ei, bobão, né, só? Alô, bom dia.
2: Alô, que legal.
0: Que legal, é o Juvenal. É o Sorim.
2: Abraço, Maurinho.
0: Bom dia, Sorim. Como é que você tá?
2: Bom demais, Maurinho.
0: Bom mesmo?
2: Vai ouvir esse programa sensacional.
0: Eita, nós não vou fazendo. O programa é bom porque todo mundo participa, o ouvinte faz a programação ser assim. Você é um deles. Ô, nosso amigo Sorim, qual vai ser a moda do dia, Sorim?
2: Ó, vou te pedir uma música, eu não sei. Às vezes você tem, às vezes não.
0: Ah. É.
2: Do Mazarop, A Dor da Saudade.
0: A Dor da Saudade com Mazarop. Peraí, deixa eu achar ela aqui. A Dor da Saudade com Mazarop. Vou procurar ela aqui. Pode oferecer.
2: A pra você, Maurinho, Marcelinho, Maria, Picuí, Sérgio Porte, Biloca, Elia Bigode, Ivan, François Leon,
0: e?
2: Zé Roberto, e o abraço do Sorim para todos os ouvintes aí. Grande abraço.
0: Ô, Sorim.
2: Oi?
0: E a cidade?
2: Dá gosto de ouvir.
0: Dá gosto. Sorinho. Um abraço.
2: Deus abençoe todo mundo.
0: Amém.
2: Sorinho. Legal.
0: Até o Mazarop a gente tem. É cidade.

0: cheia, é Mazzaropi aqui na cidade. Falando nisso, é o filho dele aqui, ó. Filho do Mazzaropi, ó.
1: Ô, Maurinho, tô te pegando até aqui na pedra grande, hein, senhor? Você tá doido?
0: Deus é mais, vai pegar a égua, companheiro. Mazzaropi, pai do bizarro, cantando pra gente. E a moreninha linda? Quem foi que pediu? Foi ela, aniversariante do dia? A Daiane Cristina. É o Tunico Tino colocando a turma pra dançar. Tá cedo, mas alô, Lindalva, dança aí, alô, Raquel, alô, Milka.

0: Cidade da Gus de Ouvir, animando a sua manhã, Maurinho Moraes com vocês aqui pela 94. Olha lá, segura lá, segura lá, que tem gente querendo falar. Quem é ali? Quem é ali?
1: Bom dia, Maurinho Moraes. Pai, meu nome como Deus, toda a minha família, meu filho, casa do Ada, minha filha, minha
0: tá bom então, entendi tudo.

0: Alô, Tânia, tá ligadinha com a gente, a Tânia, a Dona Verinha, Flavinho, João Vitor, a Tainá, Isadora, Pedro Augusto, essa turma bacana, a Cris também tá ligada com a gente. Ah, ela aqui, ó, é ela, né, a Dilmaí Souza. Peraí, coloca uma trilha ali pra gente ouvir ali. Não, pode tirar essa trilha que não vai combinar com programação agora no momento não, Cadeiru. Tira essa trilha, deixa esse disco voador voar aí. Bom que leva um cadinho de embora também, né, rapaz? Deixa eu ver aqui.
1: Bom dia, Mauro Moraes, Leão, por cá, Mauro.
0: Fala, Leão. Agora é bom biloca.
1: Da família do Guilherminho, da família do Eduardo Leitinho, do Eduardo Davan, do Luizinho, do meu tio Arlo, do meu tio Jefferson, do meu irmão Vitor Hugo, de todo mundo aí, ó. Positivo, e bora agarrar, hein, nossa.
0: Bora agarrar. E bora ouvir moda boa. Teodoro Sampaio, lição de moral.

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2: Oh, oh, oh, agora 5:58. Rodriguinho, ei, Rodriguinho, esse negócio de 5 contra 1, rapaz, eu falei que você ia acabar lesionando o ombro aí, ó. Ei, ai, ai, hein? Que coisa, hein, só? Deixa eu aproveitar e mandar um abraço aqui pra Jéssica Borges, né? Tô colocando o nome dela, da família Lacerda, família Souza no nosso Encontro com Deus. Ó, daqui a pouquinho Encontro com Deus, gente. Vamos ouvir o Tchãozão, Tchãozão.

0: Pardinho. Tá aí o som do Tchãozão, mas o Pardinho, né? O Tchão Carreiro e Pardinho. Vivendo longe do meu bem aqui na cidade. Aí sim é modão, hein, rapaz? Rapaz do céu. Aí. É boa, é boa. Ê, cidade. A hora certa agora, 6:01. 6:01. Ô, deixa eu falar aqui com o Branco lá do Lava Pé. Ô, Branco, bom dia, bom?
1: Bom dia.
0: Como é que você tá?
1: Jóia, Maurinho.
0: Bom, melhor. Você tá melhor do que o Juninho?
1: Olha,
0: o Juninho, será que o Juninho tá dormindo? Né? Não, começou. Pelou já. Ô, Branco, será que o Juninho tá dormindo hora dessa?
1: Ó, aqui ele tá roncando,
0: hein? Ei.
1: Aqui ele guarda energia.
0: Ai, ai. Ele trabalha até tarde, né?
1: Ah,
0: é.
1: Tá tranquilo.
0: Ei, ô, Branco, parece que o seu cachorro fugiu?
1: Ô, o cachorro deu uma fugidinha ali, pulou a tela lá.
0: Deve ser um pitbull, né? Pelo jeito que você tá falando, você deve ser um pitbull, um rottweiler, um fila, algo parecido assim.
1: É um cachorrinho, é um pint.
0: É um pint.
1: É um pint, chama pint, mano. Então, quem tá sabendo, deixa aqui.
0: Como é que chama? Como é que chama o perigoso aí?
1: Cisco.
0: Cisco, ó, pelo tamanho. Imagina o tamanho do cachorro. Pra ter um nome desse tem que ser pequenininho. É um Cisco, gente. Se alguém vê o Cisco aí. Ih, eu vi um punhado de Cisco, entendeu? Ah, tem um Cisco ali embaixo ali. Ó, deixa eu te falar, que jeito que é esse cachorrinho?
1: Ele é preto.
0: Preto, preto com o quê?
1: Ah, quer que manchê preto, amarelo no olho.
0: Ah, tá. É preto com caramelo.
1: Aí eu cheguei aqui pro serviço que
0: subiram
1: no sofá,
0: cortar
1: a pele e pulou, tem
0: base. Ei, ai, ai. O bicho é custoso, então.
1: Pai, quem é? É mais custoso que eu.
0: Será que não foi dar uma namorada, não?
2: Ai, creio.
1: Ué, tava ficando, rapaz. Porque tava com outro coleguinha dele ali, porque
0: quer saber demais,
1: não.
0: Quero
1: uma fêmea.
0: É, o bicho é BA, quem sou? Aí, tá doido.
1: Ô Branco. Mas se... é perder pra criação.
0: Tá certo, deixa eu te falar. E se por acaso alguém souber do paradeiro do Cisco, em qual bairro foi? Em São Geraldo?
1: Aqui em São Geraldo, aqui na rua Santa Catarina.
0: Pertinho da praça, da antiga praça do parque. Acabou essa praça aí, né, senhor?
1: A melhor do São Geraldo.
0: É a pracinha do parquinho. Ou qual telefone pode ligar quem quer ver o Cisco? Ah lá, ele tá pesquisando com a esposa dele lá, ó. Qual que é o número? Ô, Branco!
1: Opa.
0: Ele tá olhando. É 988. Estou debatendo lá qual telefone vai colocar primeiro aqui. Ô, cavalo de teta, eu tenho que rezar, ô. Vai, ajuda aí.
2: Como
0: aí.
2: É que você tá?
0: Tá com raiva. Oi? Oi? Gente, faz o seguinte, vocês ligam aqui na rádio se alguém souber do paradeiro do Cisco, viu? 3662-6030 ou 998-20-9450. Beleza, Branco? O Branco tá longe. Sumiu. Sumiu a ligação do Branco. Vamos pro giro comercial. Já a gente volta com o nosso encontro com Deus. Oi, Ivan, tá bom?
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0: Agora 6:05.
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6:10 dessa manhã de terça-feira. Hoje é dia 22 de setembro do ano de 2026. E com a graça e a bênção de Deus, Ele nos concede de estarmos juntos em mais um dia, em mais um amanhecer. Eu aqui, ó, do centro da cidade de Araxá, aqui diretamente do estúdio da Rádio Cidade, para convidar a você, onde quer que você esteja, seja o que quer que você esteja fazendo, para elevar o pensamento ao Pai junto comigo, para agradecermos a Ele por mais esse dia, pelas oportunidades que Ele vai nos proporcionar e pelos males que Ele vai jogar por terra. Sejam todos muito bem-vindos ao nosso Encontro com Deus.

0: mais um dia amanhece na graça e na bênção de Deus. E ele nos concede o respirar, o viver e com certeza a sabedoria, o discernimento para lidarmos com qualquer que seja a situação no dia de hoje. Se você está aí me ouvindo, é porque ele realmente tem um plano para sua vida. É, talvez você está passando uns momentos meio complicados em qualquer que seja a circunstância da sua vida, em qualquer que seja a situação da sua vida, mas se ele te, Deus, né, acima de tudo, te deixa viver por mais um dia, é porque ainda não acabou. É porque ainda você tem a chance de fazer dar certo aquilo que não deu certo ontem, e hoje pode ser esse dia que tudo vai dar certo. A presença de Deus é o refúgio. É o refúgio seguro que acalma a tempestade da alma e renova nossas forças nos momentos difíceis. Então receba essa mensagem no dia de hoje para você que está meio cansado diante de tanta coisa acontecendo. Assim como você, tem várias e várias pessoas que estão passando pela mesma situação. E às vezes até piores daquilo que você está passando. E às vezes as coisas começam a dar tudo errado e você começa a reclamar. Começa a desacreditar de Deus. Oh Deus, por que isso? Oh Deus, por que aquilo? Oh Deus, por que aquilo outro? E esquece de olhar do lado. Esquece de olhar em sua volta. Quantas e quantas pessoas estão passando por coisas bem mais difíceis, momentos bem mais complicados em qualquer que seja a circunstância da vida, e não estão desistindo e não estão reclamando. Pelo contrário, estão se fortalecendo diante da situação em Cristo, em Deus. Porque a perseverança, ela traz serenidade e clareza para enxergar a circunstância com discernimento, sabedoria e força. Olha, e o lembrete é que você está vivo hoje. Você está vivo hoje porque Deus vai conceder a você algo muito especial. Mas para que você realmente possa receber esse algo especial de Deus, você tem que começar, como eu disse, a olhar à sua volta e agradecer pelo que você já tem, pelo que você já é, pelo que Deus já te presenteou nessa vida, por tanta coisa boa. A gente sabe que a gente está em busca aí sempre do melhor, né? Mais conforto, mais luxo, mais poder aquisitivo, mas nada disso, gente, nada disso a gente vai levar. Tudo é emprestado. Tudo que a gente tem aqui é emprestado. Nem sequer a roupa que a gente vai para o túmulo é a gente que escolhe. Então vamos valorizar os momentos, vamos fazer diferença na vida das pessoas, vamos ser solícitos. A gente deixa aqui na terra o que a gente foi e não o que a gente tem. O que a gente tem vai ficar aí, talvez sirva só de, infelizmente, de coisas de briga, né? A família começa a brigar por conta de coisas materiais, isso é meu, aquilo é meu e tudo. E acaba esquecendo do que a pessoa foi. Mas vamos continuar plantando no coração das pessoas a bondade, a solidariedade. E eu quero dizer para você que está aí hoje, nessa terça-feira, já começou o dia meio cansado diante de alguma situação, onde há cansaço. A comunhão do Pai devolve a esperança e o prumo para continuar. É, você tem que estar aprumado, porque às vezes você vai para um lado, para o outro, e Deus vai aprumar a sua vida. Ele vai dar discernimento e vai dar sabedoria para você continuar seguindo em frente. Eu quero tocar aqui um louvor, que é para tocar bem no fundo do seu coração, porque a presença de Deus é importante demais, tá? É importante demais na minha vida, na vida das pessoas que eu amo, da minha família, dos meus afazeres, e assim também é na sua vida. Esse é o nosso encontro com Deus aqui pela cidade. Que a graça e a paz de Deus estejam conosco.
1: Eu não vim pedir respostas hoje. Eu não vim pedir milagres. Eu não vim pedir bênçãos. Eu só preciso da tua presença.

vezes. Às vezes Deus não muda tudo de uma vez. Ele muda uma escolha, ajusta uma resposta, mostra um limite, coloca calma onde antes só havia pressa. E assim o coração vai aprendendo a viver melhor. Receba esse lindo louvor, essa linda mensagem para sua vida. Como eu disse, vamos valorizar o que Deus já nos concede todos os dias, o que temos. Bom, então tem que parar, estacionar, deixar tudo acontecer. Não. Corra atrás dos seus ideais, dos seus propósitos. Afinal de contas, você veio ao mundo para ser um vencedor. Esse é o nosso encontro com Deus, 6:20. O Fábio pede para colocar, o Fábio da Silva pede para colocar o nome dele, de todos os doentes, dos acamados aqui no nosso encontro com Deus. A Ronilda Moreira está sempre nos enviando uma mensagem legal para que a gente possa transmitir para os nossos ouvintes. Deus abençoe a vida dela e toda a família. Também de Sargento Hamilton, que é irmão dela. A Mara Onice pede pela Ana Lara, família, os amigos, O Jader, a Nilza, a Maria Gabriela, a Dani, o Wesley, a Natália, o Felipe, a Solange. Na final de contas é o Bochecha, O Bochecha que tá pedindo aí para colocar o nome de toda a família. A Rose tá lá acompanhando a gente. Muito bom dia, Rose. Que linda, linda essa figurinha aí, Linda. Adelaide, Maurinho, coloca o nome das minhas filhas, A Gabriela, Raniele, Maria Paulo, Paulinho, você e toda a sua família. A nossa amiga Maria Luísa, Maurinho, coloca o Robson, o Romeu, a Carla, Robert, meu neto João Miguel Rian, em especial o nome das minhas amigas Isabel e Sueli, também o seu, Maurinho, da sua família, toda aí no nosso encontro com Deus. Paulo, Paulinho e família, meu amigo Tim, lá do posto de combustível, ele e toda a família, a turma lá do posto, seu Zé Rubens também está acompanhando o nosso encontro com Deus, Muxinha, a turma toda. O Maurinho, o Wellington Menezes, coloca, a Nívia, minha esposa, os filhos Pedro Gabriel, a Melissa Aparecida, a turma lá do meu emprego também no nosso encontro com Deus, a Iselena, o Abadio, o Léo, o Edu, a Kátia, todos os netos aqui no nosso encontro com Deus, Valéria Fulan e família, o Ivan, pessoal lá do Sonho Azul, a turma lá, a turma das fazendas, das chacras, dos sítios, você que tá aí, ouvindo a gente dentro do seu carro, dentro do seu caminhão, você que nos ouve pelo foninho, a galera do pedal, a turma aí, a turma do acelerador na mão, os motociclistas, essa aqui é a Jéssica Borges, pede por ela, pela família Lacerda e toda a família, o Robson Frazão, a dona Lúcia, o Tonho do Doce que tá sumido, preocupado com o Tonho do Doce, tá desaparecido o Doce, abração lá pro Tonho do Doce e família, ele sempre coloca o nome de tanta gente que no nosso encontro com Deus, seu Salvador e família, Maria, sempre participa com a gente e toda a família, o Zé Roberto e família, o Sorim, toda a sua família, o seu Elias Bigode, seu Elias lá da Pizzaria do 18, seu Elias, aquele abraço. A Tânia tá acompanhando a gente aqui, ela pede para eu colocar aqui todos no encontro com Deus, a mamãe Verinha, os filhos João Vitor, também a Tainá, Isadoro, Pedro Augusto, o irmão Flavinho aqui, toda a família no nosso encontro com Deus. A Luci também, A Luci também aqui no nosso encontro com Deus. O Luiz Henrique Bizarro, o Gilmar José, a turma lá de São Gotardo, você das cidades vizinhas, você da nossa querida cidade de Araxá, a galera do agro, a turma das fazendas, chácaras e sítios, a Dilmair de Souza e família, a Dulcelina, tá aqui, Pretinha, Dulcelina e família, a Daiane Cristina, que hoje está completando mais um ano de vida, que Deus derrame bênção sobre a vida dela e todos os aniversariantes. A Lindalva, Lindalva, Maurinho, coloca toda a minha família no encontro com Deus, também dos

0: tripulantes, né, do helicóptero do cantor Rick. Ah, depois toca uma música do Rick do Renner para nós. Triste, né, o que tá acontecendo, né, gente? Tomara que a gente torce para que dê tudo certo lá, que sejam encontrados com vida, mas é tão complicada essa situação, é difícil acesso lá para resgatar tudo que tá acontecendo, ver tudo que tá acontecendo de verdade lá. Quem tá com a gente também é o Luiz da Madeireira e Família, a Magda. Que Deus abençoe nosso dia, gratidão sempre ao Senhor nosso Deus. Consagramos todo o nosso dia a Deus nos afazeres, decisões e passos. Quem tá com a gente, ali é o Romero. Ah, o Romero Melo, a turma lá do Açougue, grande Romero, Emerson Bill, a turma lá da portaria, o Romildo, família Martins, família Carvalho, a turma do Agro aqui, ó. Quem é a turma do Agro aqui? Quem é? É o Tiago, né? O Tiago, a turma do Agro, Robério Magalhães, o Biloca, sua mamãe, dona Maria Helena, Luciene, a Preta, Ana Vitória, Ana Beatriz, a Nível Divino, o Luiz, é o Dudu, a Marisa e toda a família, o primo Montovani, a minha amiga Márcia tá lá, né, Márcia? Aquele abraço. A Ilma, o Zete e toda a família, a Angélica, a família, o Eduardo da Van, os motoristas de ônibus, das vans escolares, combis escolares com a gente. Alô, Pão de Queijo, é o Dinísio, Marcelinho do Brasil e família, o Tiagão tá sempre ligadão com a gente. Não esqueci aqui do Fred da Van. Ô, Fred, aquele abraço, o Marcos lá no bairro Alvorada. Ah, o Tiago tá sempre trazendo mensagem pra gente, que é a Andréia, né? Andréia, o Robertinho, a Júlia, a Sandra lá no Luciano Lemos, o Vanderlei, é o Tigrão lá da Abolição, o Pablo, Cristiano, alô Cristiano, o Moisés tá com a gente, Orlando Juninho, a Beatriz Ferreira, a Helena, nossa amiga Helena, ô Helena, obrigado aí pela mensagem de ontem, a dona Marlene, alô dona Marlene Rocha, o Dudu, a família toda aqui com a gente, o Elvis na rodovia Araxapatos e família, a Badia do Radim, o Bisonho, toda a família, ele que tava parabenizando toda a turma aqui da comunicação, a Flavinha Rios, a Fatinha, a Rayane Machado, Fernando Pinheiro, Vanessa Maria, a turma lá de Ibiá acompanhando a gente também, o Latino, o Guedão, a turma do volante, o Ney Carreteiro. Alô, meu amigo Marcão, lá da Cachaça Casarão, Caruda, Simone, Maria Fernanda, o Alain, Roberto, Luiz Miguel, a Rafaela lá na mercearia. Você que acompanha a nossa programação, onde quer que você esteja, onde quer que você vá, que Deus esteja sempre contigo. Alô, Romilda, alô, Karina, Paulo César, Cristiano, Germano, marido Oscar aqui, os netos, bisnetos, a família toda do nosso Encontro com Deus. A Márcia, ô Maurinho Moraes, gostaria de colocar o nome no Encontro com Deus da... É o meu, né? Da Márcia, Romeu Queiroz, que é o esposo dela, a Eunice, a Ivone, a Elaine, a Evelyn, toda a família, a turma que mora lá perto da Estrela d'Alva, o Edmar e família, o Adelson, a esposa Graciete aqui no nosso Encontro com Deus, os filhos Carlos, Diego, Ana, Jussara, esposa do Carlos, a você Maurinho, toda a sua família, sua tia Preta, da Alcia, o Vandinho, que é o meu pai, família Gessel, Wagner, Douglas, Giovanni, Carlei, Eto, Marcela Padaria, Lucas e esposa, a vovozona e toda a família com a gente, o Marcelo Costa e família, Lúcio Lopes e família, o Marcão tá ali agradecendo a graça e a paz de Deus.
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0: A turma da Movarte também tá aqui acompanhando o nosso Encontro com Deus, não esqueci aqui também do seu João lá da marca Desentupidora, Hamilton Bigodinho, o Tiago, grande Tiago, a turma lá da oficina Fagundes também, tá sempre ligado com a gente, Deus abençoe a todos por lá, o Edmilson da caminhonete, não esquecer do Chicão, grande Chicão, a turma lá de patrocínio, lá do restaurante Fogão a Lenha, né? O pessoal tá lá ouvindo a gente, graça e paz na vida de todos por aí, quem mais aqui, ó? O Cezinaldo tá acompanhando a gente, Tenente Coronel Fagundes, a Rossana, agora é Tenente Fagundes, né? Tenente Fagundes, grande Ademir Fagundes, quem mais? O Denner, a Tamires, a Clarinha, o Dênio também lá da Hidroleve, né? Ele, toda a família, quem mais tá com a gente? O Antônio Marcos tá sempre ligadinho com a gente, o José Donizete Silva, lá de Jaguariúna, está acompanhando o nosso Encontro com Deus aqui também, lá pelo aplicativo, ou você que ouve a gente pelo aplicativo, que Deus derrame bênçãos poderosas também sobre sua vida, viu? Ó, o Daniel Augusto, ô Maurinho, olha, coloca o meu nome, nome da Fatinha de Souza, lá na Vila Estância, minha esposa, as irmãs Denise e Deise no Pão de Açúcar, a Helena, tá sempre brigadinha, ô Helena, obrigado, beijo no coração, viu? Nossa querida ouvinte Helena, o Sidney Gonçalves, pede por todos aqui no nosso Encontro com Deus. Minha amiga Márcia, alô Márcia, alô dona Filhinha, alô família, Claudinha Jato e família, o Deomedes, a turma da Copasa, o Gilmar, lá do Borracharia, ô Gilmar, esquece de nós na caravana da alegria, né, viu Gilmar? Leonir, a turma toda, o Rodriguinho, toda a família, meu tio Aristeu, lá em Goiás, a Mirelle Castro também tá ligadinha com a gente, ô Mirelle, esquece também do nosso encontro com Deus, ó, do nosso, da nossa festa da caravana da alegria não, viu? A Camila tá aqui acompanhando a gente. Bom dia, Camila. Deus abençoe sempre você e toda a família. Ó, daqui a pouco eu vou falar do gatinho da Márcia, tá sentindo a falta danada. Leandro Jacarezinho, toda a família com a gente. O Benedito, a dona Isaura, a turma lá da Pai, a Soraya, todo o pessoal lá também da Pai tá acompanhando a gente. Seu Mozart, ó, o Rodrigo, você tá bom? Rodrigo do Pão, a turma de Uberaba, vem chegando aí por Araxá. A Renata lá no Santo Antônio, a Renata da Periquita, toda a família, a Paula, prima dela, quem mais? A turma da comitiva Chamineira, a turma da comitiva Firma na Traia, tá lá o Cadu, o Verne, a Liane, quem mais, quem mais, quem mais? Tá lá o Mãozinho, alô Paraíba, o Vartim também com a gente aqui no nosso Encontro com Deus, o Marquinho lá da Agrocampo, a turma lá da, o Paraíba, né? O Fernando também, a turma lá do Radiadores, o Bim, lá do Pesqueira Agrobim, a turma lá do restaurante, a turma toda acompanha também o nosso Encontro com Deus, Luciano Damasio, Jefferson Coati, alô Jefferson, o Romeu Chambreto, o doutor Albano, veterinário, né? Também o nosso amigo lá, o grande Oswaldinho, lá do Pet Shop, né? Alô Mostinho! Sargento Edson tá acompanhando a gente, Sargento Rodrigo, a turma da Patrulha Rural. 6:30, tem a nossa oração da manhã, né? A nossa oração da manhã com o padre Alex Nogueira para abençoar o nosso dia. Olha, ainda dá tempo, hein? Coloque seu nome aí na oração. 998-20-9450. É muito fácil. É só enviar sua mensagem colocando o nome de quem você quiser e o seu nome aqui na nossa oração da manhã. Bom dia, padre.
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3: Com a graça de Deus, chegamos a esta terça-feira, dia 22 de setembro, dia de Santo Inácio de Santiá, e unidos na oração e na nossa fé, rezarmos, elevarmos o nosso coração a Deus. Recordo que hoje nós temos 3 novenas. Último dia da novena a São Pio de Pietrelcina. Terceiro dia da novena aos arcanjos Miguel, Gabriel e Rafael. E o primeiro dia da novena a Santa Teresinha do Menino Jesus. As 3 novenas estão disponíveis no canal do YouTube Padre Alex Nogueira. E também eu recordo que estamos a 1 semana do nosso retiro de encerramento da Quaresma de São Miguel, que acontecerá nos dias 28, 29 e 30 de setembro. Se você ainda não se inscreveu, faça isso hoje no site padrealexnogueira.com. E se você já se inscreveu, comece a se preparar. Preparar-se para um retiro é muito simples. Escolha o lugar da sua casa onde você vai acompanhar a transmissão, onde você vai rezar. Converse com a sua família para que também respeitem este tempo e peço a Deus, desde já, a graça de um coração que esteja disponível, generoso, a acolher a graça que vem dele. 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Iniciemos esta oração da manhã em nome do Pai, e do Filho, e do Espírito Santo. Amém. Que o Deus da esperança, que nos cumula de toda alegria e paz em nossa fé, pela ação do Espírito Santo, esteja sempre convosco. Bendito seja Deus que nos reuniu no amor de Cristo. Assim unidos, ouçamos o Evangelho do dia. Evangelho de Jesus Cristo segundo Lucas, capítulo 8, versículos de 19 a 21. Naquele tempo, a mãe e os irmãos de Jesus aproximaram-se, mas não podiam chegar perto dele, por causa da multidão. Então, anunciaram a Jesus: tua mãe e teus irmãos estão aí fora e querem te ver. Jesus respondeu: minha mãe e meus irmãos são aqueles que ouvem a palavra de Deus e a põem em prática. Palavra da salvação. Glória a vós, Senhor. Este curto trecho do Evangelho de São Lucas fala da mãe de Jesus, mas também dos seus irmãos. A palavra irmãos, no Santo Evangelho, no tempo de Jesus, não era utilizado apenas para se referir aos irmãos de sangue, mas também aos parentes próximos, uma vez que a língua judaica não trazia uma palavra específica para todos os parentes próximos. Então, de forma genérica, os primos, aqueles que eram próximos, também poderiam ser chamados de irmãos. E aqui nós temos então a reta interpretação de que nós não estamos falando de irmãos de sangue de Jesus, mas sim daqueles parentes próximos, entre eles os próprios primos de Jesus. Então é a família de Jesus que está à procura dele, mas sabemos há uma grande multidão que não permite que eles se aproximem dele. E Jesus faz um anúncio que expande a questão apenas dos laços de sangue, ao dizer que faz parte de sua família todos aqueles que ouvem a palavra de Deus e a põem em prática. Então, para seguir Jesus, não precisa ser apenas da sua família ou apenas do povo judeu, mas todos aqueles que fazem parte do mundo todo, se ouvem a palavra dele, se têm fé e a colocam em prática, estes fazem parte da família de Jesus. Nós precisamos todos os dias lutar e nos esforçar para colocar em prática a palavra de Deus, que é uma palavra de verdade, de salvação para as nossas vidas. Sempre quando lemos a palavra do Evangelho, na liturgia, nós terminamos dizendo: palavra da salvação. Estas são palavras de salvação porque nos levam para o céu, mas não só de ouvir. Por isso, o exercício diário de fazer a palavra de Deus se tornar vida em nossa vida, nos esforçando na virtude e contando com a assistência do Espírito Santo. Na manhã de hoje, nossos corações se unem ao coração de Jesus e somos por ele guiados. Façamos as orações deste dia. Pai nosso que estais nos céus, santificado seja o vosso nome. Venha a nós o vosso reino. Seja feita a vossa vontade, assim na terra como no céu. O pão nosso de cada dia nos dai hoje. Perdoai-nos as nossas ofensas, assim como nós perdoamos a quem nos tem ofendido. E não nos deixeis cair em tentação, mas livrai-nos do mal. Amém. Ave Maria, cheia de graça, o Senhor é convosco. Bendita sois vós entre as mulheres, e bendito é o fruto do vosso ventre, Jesus. Santa Maria, Mãe de Deus, rogai por nós, pecadores, agora e na hora de nossa morte. Amém. Glória ao Pai, ao Filho e ao Espírito Santo, como era no princípio, agora e sempre. Amém. Jesus, manso e humilde de coração, fazei o nosso coração semelhante ao vosso. O Senhor esteja convosco. Ele está no meio de nós. A nossa proteção está no nome do Senhor, que fez o céu e a terra. O Senhor Jesus Cristo esteja contigo para te proteger. Esteja à tua frente para te conduzir e atrás de ti para te guardar. Olhe por ti, te conserve e te abençoe. Amém. E a bênção de Deus Todo-Poderoso, Pai e Filho e Espírito Santo, desça sobre vós e permaneça para sempre. Amém. Que nesta terça-feira você permaneça na paz e na alegria que vem de Jesus. Abençoado dia para você e sua família.
0: Amém. agradecer ao padre Alex Nogueira aqui no nosso Encontro com Deus, o Adriano Luiz e toda a família tá com a gente, o seu Nacir, né? O seu Nacir, a dona Venância, estão lá no rancho acompanhando o nosso Encontro com Deus, o filho da dona Nacir também, o Ayrton, a Liane também estão lá acompanhando, a turma lá no Encontro das Águas, o seu Geraldo, a graça e a paz de Deus sobre a vida, a Rosa Oliveira, oi Rosa, graça e paz também na sua vida, viu? Que Deus em ame bênçãos poderosas sobre a vida de todos nós, nesse novo dia, nessa terça-feira, 22 de setembro, que assim seja, né? Que Deus me abençoe, abençoe as pessoas que eu amo, a minha família. Ah, minha netinha deve estar indo pra escola agora, né? A dona Bruninha, ei Bruninha. Olha, tem Gerson Rufino, essa aqui, quem indica esse louvor, que é a Fran Suelen, oferecendo aqui, ó, pra todos os nossos ouvintes, o Leon também oferecendo aqui pra turma lá da Padaria Mineira, né? Tá lá o Zezinho, turma toda tá lá ligadinha com a gente, essa aqui, ó, Gerson Rufino e Eliane Fernandes, Há Um Tempo. Alô, Rangel, obrigado, Rangel.

0: Alô, Ale Diniz, oferecendo esse louvor aí pro Alex Simprão, hein? Pra toda a família que não encontra com Deus.
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0: Lindo esse louvor, hein?
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0: todas as pessoas que estão ligadas aqui na nossa programação. Que Deus derrame bênçãos poderosas sobre todos nós, sobre a nossa emissora, sobre a direção da nossa emissora, sobre todos os companheiros de trabalho, todos os nossos familiares, a sua família e você também, viu?
1: Obrigada, meu amigo!
0: Todos os propósitos sejam realizados no dia de hoje, finalizando o nosso encontro com Deus. Amanhã, depois das 6 horas, tem mais, né, gente? Vamos ali para um rápido giro ao break comercial, porque daqui a pouquinho tem ela, a propaganda eleitoral obrigatória aqui pela cidade.

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0: 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Agora 6 horas e quantos minutos? 6 horas e 47 agora aqui pela cidade. Fala, seu Nassi!
1: Alô, Maurício, bom dia, beleza?
0: Bom dia, como é que o senhor tá? Tá bom?
1: Tá bom, né? Aqui nós também, graças a Deus, tudo tá bom. Tá
0: que
1: tudo
0: funcionando boa.
1: Normal, nos conformes.
0: Aí beleza, é bom, hein?
1: Graças a Deus.
0: Amém, amém.
1: Maurício, se você puder, dá uma música pra nós aí.
0: Com
1: do
0: música?
1: Do Val e Davi, Palavras.
0: Palavras.
1: Se tiver ela aí, beleza?
0: Tenho sim.
1: E toda a galera da... da banda Sertão Mineiro.
0: Turma do, da banda aqui, Sertão Mineiro.
1: Todos aqueles que gostam da música.
0: Tá certo.
1: Alô, meu amigo. Eles veem o que que passa na cabeça do ser humano. Tá bom?
0: Falou.
1: Não passa nada, né?
0: Não passa nada. Durval e Davi, Palavras. 6h48, Cidade da Gosto de Ouvir.

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2: Agora são 6:52.
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2: Dá gosto de ouvir. Eita, nós já tô de volta, já tô por aqui. Já tô por aqui, lembrando que daqui a pouquinho tem propaganda eleitoral obrigatória, viu? Olha agora, 6:55. Oi, Silas, fala comigo aí.
13: Ô, Maurinho. Bom dia, Maurinho. Como é que você tá?
2: Ué, bom demais,
13: tá sumido,
2: Silas.
13: Maurinho.
2: Você que tomou uma subida meio grande aí, tô entendendo, não? Olha, agora faltando 4 minutos aí para 7 da manhã. Tem milionário José Rico e o Ébrio de Amor.

Cidade FM, tá aí o som do milionário também do José Rico, ébrio de amor, hein? Ó, que vai acontecer agora? A gente vai pra propaganda eleitoral obrigatória aqui pelas ondas da rádio Cidade. Daqui a pouquinho eu tô de volta, não sai daí não.

0: Repertório Nacional. 6 horas, 59 minutos, 50 segundos.
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13: Muito bom dia, 7 horas e 25 minutos. Já de volta com você. Sou eu, Maurinho Moraes, aqui na nossa programação da Cidade, no nosso programa Bom Demais, que vai até às 9 da manhã. Já vou chegando e falando para você do Cidade no Agro. 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Vou trazendo para vocês o Cidade no Agro. Esse horário, 7h26, eu trago a cotação, né? Vamos saber como é que tá a valorização do milho, do sorgo, da soja, também do dólar. No dia de hoje, dessa terça-feira, dia 22 de setembro, o milho. A saca do milho teve uma alta de 0,06%, disponível para o Triângulo Mineiro a R$ 66,69. A soja teve uma pequena alta de 0,32%, sendo vendida a R$ 155,11. Isso disponível para o Triângulo Mineiro e Alto Paranaíba. Agora, para o Triângulo Mineiro, o sorgo está disponível no valor de R$ 48,91. Teve uma alta de 0,04%. O dólar spot comercial, tá em queda, abaixou o valor, 0,7%. Está sendo vendido a R$ 5,11. Esse é o Cidade no Agro, que traz para você também a previsão do tempo para hoje. Olha, tem 6% de possibilidade de chuva, cerca de 0,07 milímetros. Ventos de até 12 quilômetros por hora. Umidade relativa do ar no momento em 67%, podendo cair para 21%. Temperatura 20 graus. Hoje podendo chegar na casa dos 34 graus. Vai ser bem quente o negócio, hein? Vai ser quente. 7h27. 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
13: 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Você ouviu aqui pela 94. Agora são 7 horas e quantos minutos aí, Cadeirudo? 7 quanto? 7:29. Chorar pra quê? Chorar pra quê? Chora não, bebê. Quem tá ali é o do Brete, o homem do Fuscão Preto.
15: Ô, Eduardo Moraes, bom dia, bom dia, bom dia.
13: Fala, do Brete, bom demais. Ô,
15: você que tá com as redes sociais aí em mãos aí, tem alguma notícia sobre o desaparecimento do helicóptero do Rick?
13: Então, Alan, eu tava procurando justamente notícias, né, sobre o tal acontecimento, porém, o pessoal tá lá, parece que o local onde localizaram aí o helicóptero é de difícil acesso, viu? Tem crateras, tá difícil acesso. Eu vou apurar mais aqui, daqui a pouquinho tô trazendo mais informações sobre essa queda, né? Parece que é uma queda, né? O avião que diz, o helicóptero que desapareceu aí e a gente vai estar falando sobre isso daqui a pouquinho. O Alair tá aqui com a gente, né, Alair? Bom dia, meu amigo, Deus abençoe você e a família. O Tonho do Doce.
16: Bom dia, Maurinho Moraes, felicidade pra você, muita paz, muita saúde. Manda música para esses colegas nossos, manda música pro Paulo, mas é dona Marlene, dona de Norá. Manda música pro Joãozinho da Mercearia de Alba. Manda música pro Sinésio, que tá lá no açougue trabalhando, todos funcionários de lá. Manda música pro Lúcio. Manda música também pro Mozart, que mora nessa rua aí também, que trabalha na Copasa. Manda música pro que menino lá na rua Pará, Batista na rua Pará, que tá lá também. Manda música pra ele, que é gente boa. Manda música pro Romero lá em cima lá. E manda música pro Zezinho, pra ele, a filha dele, o dinheiro dele, que é gente boa pra caramba. Manda música pra eles lá, gente boa pra caramba. Manda música também pro pra Maria, manda música também pro Zé Roberto Pão de Queijo, a Maria, que é gente boa pra caramba. Manda música também pros colegas nossos, manda música pra Antinha, manda música pra Perdiz. Manda música também para aquele rapaz lá do Tapira, o índio. Manda música também pro irmão do Elim, Tadeu, que é gente boa pra caramba. E um bom dia para você, meu amigo. Muita paz e muita saúde.
13: Valeu, esse é o nosso amigo Tonho do Doce aqui pela cidade.
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0: Olha a hora agora, são 7:37. Vamos dar um abraço lá pra Kelly Nina, tá ligadinha com a gente. Ô Maurinho Moraes, uma terça-feira abençoada pra você e todos os ouvintes. É o Luciano Siqueira aí, sabe cozinhar, hein? Grande Luciano Siqueira. Quem tá aqui? É o José Marques, né? E Maurinho, tudo bem? Depois toca uma música do Rini, do Rick e do Renner. E Deus está no controle, amém, viu? Ao Itamar, né, Itamar? Fala, Itamar. Peraí. Antes do Itamar falar, tem que soltar o áudio dele ali, senão não sai nada, não.
1: Fala comigo, Maurício Moraes. Bom dia.
0: Bom, Itamar. Beleza? Bom demais da conta aí?
1: Maurinho, toca um modão pra nós aí. Hoje nós temos que escutar um barreirito aí, ô Maurinho.
0: Barreirito?
1: Preferência cadeira amiga. Ei, pensa no modão, hein, cara. Você tá doido.
0: Rapaz, tem um
1: aí eu te fazer até a porca do parafuso, criamos. Merece pra todos gostar da moda aí, aquele abração.
0: Falou, meu amigo, aquele abraço, hein? Bora, deixa eu trazer informações aqui mais atualizadas. É uma atualização sobre as buscas da aeronave, né? Buscas por helicóptero que levava Rick Solo, né? Que faz dupla aí com Renner, seguem durante a madrugada e prefeito de Urubici anuncia reforço nas operações ao amanhecer. O gestor municipal ainda informou que nas áreas onde estão sendo realizadas as buscas está proibido qualquer voo de aeronaves ou de drone. As buscas pelo helicóptero que levava o cantor Rick Solo da dupla Rick Renner e desapareceu em Santa Catarina seguiram durante a madrugada adentro na serra. Pouco depois das 2 horas, o prefeito Leandro de Souza Correia de Urubici divulgou um vídeo em suas redes sociais atualizando as frentes de trabalho. De acordo com o gestor municipal, as equipes atuam em 3 frentes. Estamos com a Defesa Civil cuidando da nossa gente, disse ele. Estamos também com outro time, as Forças de Segurança, em busca do helicóptero. E agora, a Força de Inteligência também da nossa Força de Segurança, indo conosco em encontro ao local. E levamos também com a gente um drone térmico, explicou o prefeito de Urubici. E ainda reforçou que toda ajuda será bem-vinda. Nas áreas onde são realizadas as buscas, entretanto, está proibido qualquer voo de aeronave ou drone. Isso disse o prefeito. O nosso centro de comando da operação é aqui, na Prefeitura Municipal de Urubici, informou também o gestor. Portanto, você que está vindo ou quer fazer uma boa ação, todo encaminhamento sairá daqui do gabinete para nos mantermos a organização. Não geramos confusão para seguirmos com fé e esperança de encontrarmos com vida os ocupantes do helicóptero, disse o prefeito. Então, gente, olha a informação que tem atualizada. Então é que a força municipal, as forças aí de para encontrar esse helicóptero, né? Tanto o Corpo de Bombeiros, né? Juntamente com a Força Municipal lá, toda a área de segurança, eles estão em busca, né? Então aqui fala, tem mais informação, que é uma aeronave que seguia de Porto Belo para São Joaquim, em Santa Catarina, desapareceu nessa segunda-feira durante o trajeto em Santa Serra Catarinense. Então foi esse helicóptero, né, gente? De acordo aí com tudo que a gente for atualizando aqui, a gente vai passando para vocês e nada mais do que merecido do que ouvir aqui, olha, uma música do Rick e do Renner. Tonto! Alô, Atila Tiburcio, muito bom dia! Tô ligado, aqui arrumando a bagunça. Será que agora termina essa mudança? A mudança eterna. Versão brasileira, LC São Paulo.

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16: Dá gosto de ouvir, hein? Agora 7 horas e 53, 7:53. Bom dia pra vocês.
10: Olha quem tá ali, quem tá ali, quem tá ali, quem tá ali, quem tá ali. A Rosana Thaís. Ó, bom dia. Só de tocar aí, hein? Ó, toca uma deusa, uma louca, uma feiticeira com o Rick Renner pra gente. Ó, o Fábio. Fala, Fábio, o que que você quer?
15: Bom dia, Maurinho Moraes. Eu tô aqui em Patos da Caça hoje, a semana inteira, hein?
10: Vai roubar nada aí não, hein?
15: Deus abençoar que nós vamos
10: me encontrar. Não mexe nas coisas aí não.
15: O pessoal lá do campo, que é o Rick, do Rick Renner, né? Deus quiser que vai dar tudo certo, vai abençoar que vai encontrar eles todos vivos e são, né? Com Deus aí, bom dia, bandido.
10: Falou, meu amigão. Um abraço pra você, viu? Tudo de bom, tudo de bom. Quem tá ali também? Quem tá ali? Quem tem uma gente? É o Decim, viu a matéria ali. Quem mais tá ali? O Washington também tá ligadinho com a gente. Olha, participe em 998-20-9450. Vem participar com a gente. Falando em participar, gente, venha participar você também da Caravana da Alegria, a festa da solidariedade. Olha, seja muito bem-vindo a participar da festa da Caravana da Alegria. É uma carreata que passa por vários bairros de Araxá, distribuindo aí, além da alegria, da felicidade, da solidariedade, levaremos junto com a gente lanche, refrigerante, saquinho surpreso, muitas coisas boas, coisa que a criançada gosta. Eita, nós! Não, acho que tá chorando, aí tem que dar mamadeira pra ela. Olha, gente, para essa festa acontecer, a gente precisa muito da sua ajuda. Quero agradecer a todos que até no momento já nos ajudaram aí com a festa. Hoje já é dia 22, quer dizer, nós temos aí 12 dias, né? É, 12 dias aí para realização dessa festa. Então tá difícil, não tá fácil não. É isso mesmo, 12 não, né? 22 dias. 22 dias, né? Cadê isso aí? É 21 dias. Tá, não tá fácil não, mas vai dar certo, viu? Vai dar certo. E hoje nós estaremos fazendo um leilão de um centro de salgado, tá? Um centro de salgado lá da Lindalva, tá? Da Lindalva Salgados, que ela nos deu esse centro de salgados para que a gente possa fazer um leilão aqui e arrecadar dinheiro para ajudar na nossa festa do Dia das Crianças. Mas você que tá aí nos ouvindo, você pode ajudar no que você puder, no que você quiser. Balas, pirulitos, chicletes, bombons, refrigerante de 2 litros, qualquer marca, qualquer sabor. Você pode doar carne moída, nós estamos precisando de carne moída, viu, gente? Brinquedos novos ou usados em bom estado, tá? Novos ou usados em bom estado. Você pode doar mais o quê? Pode doar o quê? Pode dar qualquer valor em dinheiro também pra gente comprar o que a gente precisa. A gente tá juntando esse dinheiro já pra pagar os pães, tá? Pra comprar os condimentos, tudo que a gente vai precisar pra essa festa, né? Tá? Você pode doar pela chave Pix 34 99941 1614. 34 99941 1614. Alô, seu Wilson, tá lá ligadinho com a gente, seu Wilson, bom dia pra ele, pra a Valdete, a família toda. Maurinho, amanhã é meu aniversário, eu quero um brinde aí da rádio, vai ficar querendo, Biloca, parabéns pra você desde já. Então, gente, olha, você pode deixar a sua doação aqui na Secretaria da Rádio Cidade, pode deixar até também na VG Placas e Brindes aí, a VG, né? É VG Placas e Brindes aqui também, e pode deixar na Casa da Rapadura, lá no Júlio Autopeças, Marcelo Autopeças, pode deixar no Empório Bacana, lá no Jardim das Oliveiras, ó, e lembrando que você pode deixar também na Procar Veículos, na Damas do Drummond, pode deixar sua doação lá, abração pro Dedé, Juliano, na linha, a turma toda lá. Além disso, a Procar Veículos, toda vez que eles venderem um veículo, tá? Eles vão tirar parte do lucro ali para ajudar na nossa Caravana da Alegria. Gente, brigadão aí, brigadão. Obrigado, gente, que tá ajudando a gente fazer aí, ó, essa festa da solidariedade. É dia 10, ou melhor, dia 12, né? Dia 12, a partir das 10 horas da manhã, saindo lá da rua Uberaba, próximo ao posto de combustível lá do bairro Alvorada, hein? E a gente vai sair passando por várias ruas de nossa cidade. Venha você também, ser parceiro da Caravana da Alegria, a festa da solidariedade. A partir de agora, estaremos fazendo um leilão, né? Hein? O leilão é de um centro de salgados, é uma delícia de salgados, feito com amor, com carinho. Ó, Lindalva, já tem a escala dos salgados, a pessoa pode escolher, como é que vai ser? Hã? É um centro de salgado, e qual é o valor do centro de salgado que você vende aí? Qual que é o valor? Vamos saber aqui qual ela tá digitando ali, pra gente começar o lance a partir do que é do valor, né, gente? A partir do valor.
17: Quem tem mais idade, mas tem felicidade.
10: Ó, tá digitando ali a Lindalva. Ô Lindalvo, grava um áudio aí explicando direitinho pra gente, fica mais fácil, não? Olha o Cristiano Ferreira, fala Cristiano.
17: Bom dia, boneco da Shopee.
10: Ei, ai, ai.
17: Você tá doido, hein? Fatalidade desse helicóptero caído, hein? A Jesus abençoe, hein? Que a Jesus tudo fio, abençoe. Toca pra nós aí. Rogério e Regiane rachando o aluguel. Tchau, obrigado.
10: Ah, não, você pede um trem também ruim demais, tem hora, viu? Quem é essa aí? Quem é o rapaz que pede aqui? Deixa eu ver aqui, é o Leônidas.
18: Fala comigo aí, Maurinho Moraes. Bom dia, é o Léo. Tá bom? Hoje deu certo, vai falar com você. Vamos ligadinho aqui na 94.5. Vou sair destino a Uberaba aqui agora, um pouquinho mais tarde. E deixa eu te falar, a hora que você puder aí, você troca pra nós aí hoje. O homem da minha vida aí, o Miros
10: Marcos. Já tá ali sufocado, programado. Sufocar não, vai ser pra não pensar em você.
18: Aniversário amanhã é 5.4 na costela do velho aqui.
10: Nossa, tá velho demais mesmo. Alô, Pedrão.
18: Aí, todos os ouvintes da rádio. E que você tenha um bom dia aí, todos aí. Um abraço, meu amigo.
10: Valeu, valeu. Olha, o Pedrão já deu...
18: Maurício, você vai escutar meu áudio aí, não?
10: Não.
18: Amanhã é meu aniversário também, o meu e do Piloco, ué. Vamos, vamos. Toca pra diante aí, ué.
10: Nossa, dois, gente. Não pode ser o aniversário de um só, não. Tem que ser dos dois. Já tenho R$150. Primeiro lance no centro de Salgados é do nosso amigo Pedrão. Grande Pedrão, Pedro Henrique, homem do BYD. Eu falei que você não quer que eu ligo mais aí mensagem da rádio. Ô, Belox, você que sabe, Belox, você que sabe. A Lindalva gravou um áudio. Fala, Lindalva.
19: Oi, Maurinho, bom dia.
10: Bom dia.
19: Bom dia a todos os ouvintes, né?
10: Bom dia.
19: Eu vou estar doando esse centro de Salgados. O valor inicial do leilão é R$140, que é o valor do centro.
10: Certo.
19: A pessoa pode estar escolhendo, né, dentro do cardápio, o centro de Salgados, e fazer retirada de segunda a sexta-feira ou no sábado também, tá bom? Oh,
10: que bom!
19: Fica aguardando aí, assim que a pessoa acertar aí com você, tudo certinho, pode passar o meu contato e a pessoa já tá entrando diretamente em contato comigo.
10: Valeu!
19: Boa sorte!
10: Lindalva, obrigado, querido, obrigado. Ó, já temos R$150. Já temos aqui R$150. Nosso amigo Pedrão, ele que é motorista, né? Motorista particular. Ó lá, ó, 5.0, hein? 5 estrelas, hein? Corridas particulares para aeroporto, viagens intermunicipais, encomendas, mercado, farmácia, faz de tudo, gente. Leva até a sogra para passear lá no Barreiro, se vocês quiserem. Leva sua sogra. É só falar com ele, 998-34-5285, é o Pedrão. Temos um lance de R$150, quem dá mais? Já temos R$150,
18: Ô, Biloca, vamos largar de ouvir a rádio.
10: Então pronto, tá? Vamos, já não vou...
18: Porque o Maurinho falou, dita certa a gente falar
10: com ele. Não vou ouvir nem seu áudio, pronto, acabou, agora já ignorei. Fala aí.
20: Ô, Maurinho, bom dia, meu amigo.
10: Fala, Wagner.
20: Tem 10 quilos de bala aqui em casa e 5 quilos de pirulito pra você, meu amigo.
10: Obrigado.
20: Nós vamos doar um valor simbólico aí depois, tá bom?
10: Valeu.
20: Abração. E tô correndo atrás aqui, tô esperando mais chegar mais uns... algumas coisas aqui, aí eu te entrego tudo junto.
10: Valeu, Wagner, obrigado, viu, cara? Deus abençoe você e a todas as pessoas, que Deus multiplique em bênçãos e saúde na vida de cada pessoa que tá aí ajudando a gente, tá? Ô, Wagner, a gente vai estar passando aí no Jardim dos Oliveiros aí, ó. Vila Maior, Caravana da Alegria, ó. Já temos R$170 no Centro Salgado, lá da Dindalva Salgados. A Andréia já jogou R$150. Ó, já temos mais, já temos R$200. Negócio vai bombar. Deixa eu agradecer aqui também, ele que é a pessoa bacana, é o Ricardo, né, Ricardo? Ricardo já passou por uns momentos difíceis na vida, Deus abençoou ele, ele voltou a trabalhar, tá trabalhando, já jogou os R$200, gente, R$200, que coisa boa, R$200, quem dá mais? Pedrão já chegou, R$210. Ô, Pedrão, quer comer o salgadinho da Lindalva? Quer comer o salgadinho da Lindalva? O Aiter Cândido, deixa eu ver o que vai fazer aqui, ó. O Aiter Cândido, amanhã, gente, ó, o Aiter, obrigado, cara, obrigado. Gente, todo mundo sabe que todo mundo quer experimentar o redondo queijo, né? O queijinho lá do nosso amigo Aiter. é de altíssima qualidade, né? Não desmerecendo ninguém, tá? Mas é de altíssima qualidade. 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Ele tá aqui. Bom dia, Maurinho. 2 merendeiros de 1 quilo cada pra você leiloar. 1 meia cura e 1 fresco amanhã no programa. Olha só, gente. Ó, empatou aqui, olha, o Ricardo e também a Andréia, o Ricardo e a Andréia, eles jogaram aí R$220. Temos 220, o Ricardo e a Andréia. A Andréia tinha enviado a mensagem primeiro, né? Ela chegou aqui a R$220 para ajudar na Caravana da Alegria. Gente, muito obrigado. Temos 220. Quem dá mais? 220 no centro salgado lá da Lindalva. Quem vai dar mais? Quem vai levar esse salgado para casa? Vai estar ajudando a Caravana da Alegria. Lembrando que essa prenda que você vai levar é uma prenda, eu não vou falar que seja simbólica, que é uma delícia, mas é só esse valor que você está pagando, que você vai pagar por essa prenda, é para ajudar por uma causa muito nobre. Afinal de contas, todos fomos crianças um dia. Então, ó, tá valendo ainda. Quem dá mais? Temos R$220, gente. Temos R$220. Tem alguém lá? 250! Temos R$250. Do Ricardo, o nome é o Ricardo, né, gente? Ricardo Silva, ele que hoje trabalha na empresa de concreto, né? R$250 no centro salgado. A Lindalva tá feliz da vida lá também por estar ajudando. A gente acaba se emocionando com a atitude das pessoas assim, né? Não tem como se emocionar. Primeiro a Lindalva se disponibiliza a doar o salgado. Aí vem outra pessoa e fala assim: eu vou pagar R$250. Além de apreciar esse salgado delicioso, ainda vou estar ajudando uma causa nobre, gente. Vamos ver se a gente chega mais um bocadinho. Vamos ver se chega. Quem dá? Alguém dá mais? Dá alguém dá mais? São 8:05 agora. Vamos até às 8:07, gente. Até às 8:07 para ver se a gente consegue mais alguma coisa. Ei, ai, ai. Temos R$250 no centro de salgado, já é um valor muito bom, já vai nos ajudar bastante na Caravana da Alegria. Lembrando que as coisas não estão baratas, gente. Eu tinha um abração pra turma lá da Ipanema Doces, gente. O pessoal da Ipanema Doces, eu tive por lá ontem, nos ajudaram também, como ajudam todos os anos, fazem um preço bacana pra gente estar comprando deles lá, tá? Pessoal da Líder Embalagens também, o pessoal tá tendo desconto bacana também pra quem tá comprando pra Caravana da Alegria. Agradecer também o pessoal do comércio. Olha, 8:06 agora, mais um minutinho, tá correndo aí o nosso leilão. Quem dá mais pra ajudar na Caravana da Alegria? É um centro de salgado lá da Lindalva. Você tem de segunda a sábado pra fazer retirada. Ricardo, tô achando que vai dar você, meu filho. Vai comer esse e eu vou querer experimentar também desse salgadinho, hein? É um centro de salgado para ajudar na Caravana da Alegria. Amanhã, 2 queijos, cara. 1 meia cura e o outro fresquinho lá do nosso amigo Walter Cândido ajudando a Caravana da Alegria. Ó, 8:06:35. Vai terminar o leilão. Quem dá mais? Dou-lhe uma chance. Vamos lá, quem dá mais? 8, faltando agora 15 segundos para as 8:07. Dole duas. Vamos lá, voltando agora 5 segundos. 3, 2, 1. Batemos o martelo, dole 3, é do Ricardo. Ricardo, muito obrigado, meu amigo. Deus abençoe. Ricardo, então, acaba de comprar um centro de salgados lá da Lindalva, no valor de R$250 no leilão. O leilão solidário, né? Pra ajudar a Caravana da Alegria. Solta o Mirosmar. Canta, Mirosmar! Waiter, obrigado, meu. Olha lá, bateu o martelo. R$250. No centro de salgado da Lindalva. Lindalva, aquele abraço. Obrigado, querida. Ricardo, Deus abençoe, multiplique em bênção sempre a você e todas as pessoas que estão ajudando no nosso projeto, pela integridade, aceita.

0: canta Mirosmar, é a turma se apaixona. Ei, é moda boa, hein? Deixa uma moda do Zezé cantando de fundo aí pra nós aí. Deixa, pode, qualquer uma. Não, qualquer uma, é só pra mim ouvir o áudio aqui. Ouvir o áudio da Lindalva aqui que ela falou aqui. Fala aí, Lindalva.
1: Maurinho, em primeiro lugar, né, quero te parabenizar por essa ação tão importante, né? Porque Obrigado. Quando a gente é criança, nossa, é muito bom estar participando dessas coisas.
0: É muito, muito bom.
1: Dessa carreata. Eu lembro quando eu era criança também, que a gente vinha para Tapira e tinha essa carreata também, que distribuía guloseima, brinquedo. Então, assim, eu tenho uma parte muito boa, uma lembrança muito boa da minha infância,
0: também
1: dessa
0: tenho,
1: época, viu?
0: Nossa.
1: E eu fico muito feliz de ver você colocando isso aí em prática hoje em dia. Então eu agradeço muito a Deus de poder estar te ajudando aí e agradecer muito também o Ricardo aí, né, as outras pessoas também que deram lance aí no leilão.
0: Obrigado
1: e assim, eu vou estar preparando esse salgado com muito carinho, com muito amor por essa causa tão nobre. Um abração para vocês aí.
0: Aí o coração não aguenta, aí você tá doido. Gente,
2: ah, Maurinho, beijo.
0: Ah, o Gaguinho.
2: Oh, manda uma moda aí pra nós aí. Manda pro Jacaré, pro velhinho Cabeça de Minduim e pro Conrado de Palmas, a morena mais sexy da Fagundes aqui. O famoso Tranca-Rua.
0: Credo. Ei, Gaguinho, gente, vamos pro giro comercial. Vamos lá.
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0: 8h17 agora, 8h17. Bora pra cima dessa terça-feira, né, gente? Eu sou Maurinho Moraes, esse é o nosso programa Bom Demais.
1: E quem tá feliz?
0: 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Vamos pra cima dessa quarta, ou melhor, dessa terça-feira. Amanhã que é quarta. Amanhã é dia do sorteio do Kit Faz Me Rir, né? Amanhã, né? Amanhã é aqui, amanhã é dia. 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Que é isso aí, Cadeirudo? Que é isso aí? Que você tá arrumando aí? Negócio de galinha. Você tá implicando com o Marcelo, né? Não, né? Tá implicando com o Marcelo, não. Ah, é o Ricardo que quer falar. Fala aí, Ricardo.
2: Maurinho, eu que agradeço vocês por participar de vocês, ajudar a conta. Deus abençoar a vida da gente e dar conta de estar ajudando vocês aí.
0: Obrigado, Ricardo.
2: Mas aí eu vou doar pra vocês aí um Maurinho, eu que agradeço vocês por participar de vocês, ajudar a conta. Deus abençoar a vida da gente e dar conta de estar ajudando vocês aí.

0: É, amanhã vai ter o leilão também, vai ter o leilão do queijo, vai ter o leilão também do frango caipira, já tá tudo preparado, só colocar na panela. Valeu, Rayane Machado.
1: Bom dia, meu querido Maurinho Moraes.
0: Bom dia, Rayane.
1: Todos os ouvintes sintonizados aí na 94,5, pra quem acordou 4 horas da manhã, perdeu o sono, isso aí só pode ser vontade de vencer. Vamos pedir uma modona aí, só da você na minha vida, do Daniel, mas é uma bem apaixonada pra doer até o rim agora, Maurinho.
0: Credo.
1: Essa pedrada no peito aí, oferece essa moda pro meu marido, Silvio Machado. Deixar também um super beijo, um forte abraço, sucesso sempre, cidade. Você já sabe, né?
0: Dá
1: muito gosto e prazer em ouvir.
0: E como dá, e como dá?

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1: Ô Maurinho, nós vai ver se o pessoal da Fagundes que dá um saco de bala cada um aqui, pra não alegrar o dia dessas crianças aí, viu?
0: Vem com a gente
1: tem
0: participar, hein?
1: Mas já vai dar um saco de bala aqui.
0: Ou vem participar com a gente, Caravana da Alegria, dia 12, a partir das 10 horas da manhã, a gente sai ali da rua Uberaba, próximo ao posto de combustível. Venha

0: fantasiado, venha fazer a festa junto com a gente. 8h24.
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0: Quem tá aí? Quem tá aí?
1: Bom dia, meu amigo Maurinho Magela, aqui é o Fabiano.
0: Ô, Fabiano, você tá bom?
1: É, eu acho que você... Eu quero também te parabenizar pela festa que você faz, né? 26 anos de
0: 26 anos, cara.
1: Com certeza as crianças não vão esquecer nunca. Eu acho que as mamães esqueceriam ainda. Se você vestisse de boneco doido, boneco maluco, aí. Eu acho que ia ficar mais gravado na memória deles.
0: É,
1: quem
0: já começou,
1: fez a festa, né? Foi o boneco doido.
0: É.
1: Esse, ai, um grande abraço a todos.
0: Fabiano, eu vou falar nada não, ô miserável. Abração, Fabiano. Isso mesmo, são 26 anos. Gente, sabe o que é mais gostoso dessa festa? Que tanta gente, tantas crianças que já participaram, quando eram criança, né? Hoje eles estão ajudando, hoje eles ajudam a fazer o bem, né? Cresceram, se desenvolveram, são adultos hoje, né? Que coisa boa. Grande Fabiano. Oi, que qual criança que não gosta de ganhar uma bala, né, gente? Ontem eu tava num posto de combustível abastecendo o carro e eu vi que tinha uma mulher no carro lá, um SW4 com uma criancinha. E eu tenho umas mães também que eu vou te contar, né? Só vai ser azeda, né? Pelo amor de Deus. E assim, já que a gente vai entrar no mês das crianças, né? O mês agora de outubro, outubro, né? Mês de outubro, dia 12 de outubro é o dia das crianças. A gente gosta sempre de fazer uma prévia, passar para algum lugar, dar uma balinha para criança, a criançada fica feliz, isso com consentimento do pai, da mãe. A gente sabe que tem pessoas más nesse mundo, né? Que usam desse tipo, dessa prática para maltratar a criança. A gente não tem esse intuito, pelo contrário, é de mostrar para ela que a infância pode ser realmente um momento muito especial, por mais simples que seja, né? E eu fui entregar, perguntei perguntei a mãe da criança, olha, posso dar um pirulitinho para essa criança, dois pirulitinhos, né? Ela falou que não, né? Falou que não. Acho que a criancinha não achou muito bom, não. Eu falei, vou respeitar também, né? Bom, belezinha, tinha umas outras crianças lá por perto, pegaram, ficaram felizes da vida. Gente, criança tem que ser criança, gente. Deixa a criança ser criança. Ah, porque isso aqui vai fazer mal pra ela, gente. Uma bala, um pirulito, não vai matar, não, aí. Pelo amor de Deus, larga de tanta frescura também. Ah, é pra saúde. Para com isso. Caramba, eu tô com 53 anos, gente. Teve a coisa de falar, 53 anos. Nossa, que eu chupava bala, era tanta coisa na infância que a gente fazia. A gente tá aí vivo, é isso? Agora a frescura da arma, não pode chupar a bala, não. Ah, pelo amor de Deus. Deixa a criança ser criança. Criança tem que brincar na terra. Criança tem que tomar um ralado no joelho. Só assim vira gente de verdade, rapaz. Olha a frescura danada. Por isso tá virando essas mulheres, esses homens frescos danados que existe hoje em dia. E eu cá pra nós, o que tem de homem fresco? Cara, tem homem que sabe trocar uma lâmpada, cara. Nossa, demais da conta. É pra acabar, ué. É verdade, Cadeirudo. Não tô brincando, não, ué. Você também deve ser dessa laia também, Cadeirudo. Você deve saber trocar nenhuma lâmpada. Ai, ai, não, que chupava. Não, chupar pirulito não é problema, não. Só se a pessoa tá levando pro lado errado, entendeu? Pirulito, doce. A minha avó, Dombadinha, que dá um lugar bom pra ela, né? Deus dá um lugar bom pra ela. Ela fazia uns pirulitos, gente. Olha, porque a situação, tem muita gente já viveu a situação igual a minha. É uma infância humilde. Vamos falar assim, vou falar pobre, não. É uma infância humilde. Ela pegava tipo um papel de seda, ela tinha uma como é que chama aquilo lá? Uma tábua, né? Uma tábua cheia de furos, né? Cheia de furos, muitos furos mesmo. Ela pegava, ela enrolava esse papel de seda, estilo fosse um conezinho, e colocava por ali. A gente ficava de olho, o que que essa velha tá aprontando? A gente chamava de velha, não, só bate na gente, né? Ela era má pra caramba, podia chamar de velha, não. Aí o que acontece? Mas já tava mirada. O que que acontece? Ela pegava aquilo ali, ela fazia tipo um melado, açúcar, e ela colocava, não sei se é um corante ou qualquer coisa parecida, deixava ele ficar assim bem, quase pedrando, né? E colocava naqueles conezinhos, pegava, lascava, ela fazia uns pauzinhos de bambu, pedacinho de bambu, colocava ali e fazia um pirulito caseiro, gente. A gente fazia uma festa danada, entendeu? Infância simples que marcou época. E é isso que a Caravana da Alegria quer levar. Um momento de solidariedade, uma coisa simples, mas que fique guardado na memória das crianças. E que crianças que receberão esse lanche, esse refrigerante, vão ver essa alegria. Tem muitas crianças que ficam lá só pra curtir, só pra alegria, só pra brincar, pra tirar foto com os personagens, vá fantasiado. Só porque, o que que acontece? Tem crianças dessas aí que vão crescer. E quem sabe elas podem dar prosseguimento a um projeto como esse também, né? A Tânia Maurinho falou a verdade. É verdade mesmo. O Marcos dos Reis, você chupava pro Lito também, né? E os pais de hoje, mais fresco do que queijo. É verdade mesmo. Os pais hoje também é uma frescura danada. Ô, pai, cambada de pai fresco, né, vai? Ô, meu Deus do céu. Ô, Jesus amado. Vou melhorar, rapaz. Vamos melhorar. Não, tem pai aí que não deixa. Não pode. Ah, não pode pegar o neném, não. Tem que passar álcool depois. Ah, pelo amor de Deus. Pode. Não, nem eu te contar. Ai, ai, ai. Eu tô esse molecado tudo de granja aí. Tudo de granja. Você não vai mais sugar do meu. Tudo verdade, meu irmão. Passamos por muitas coisas. É onde meu amigo, senhor Wilson. 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Ô, Dioguito, senta ali, senta aqui. Não, não é lá, Diogo. Não é no meu colo, não. Oi, Diogo, vou te contar. É sem vergonha, não é? Senta aí. Senta aqui.
2: Não. Sentei.
0: Senta.
2: Sentei.
0: Ele gosta.
2: Sentei.
0: Sentou, eu já vi que sentou.
2: Em que lhe posso ser útil, Maurinho Moraes?
0: Poderosa. Você tá com a voz sexy hoje, parecendo Kit Bitoca. Ô, Dioguito.
2: Oi.
0: Como é que foi sua infância?
2: Infância, velho?
0: É. Como é que foi sua infância?
1: Conta pra nós.
2: Cara, não, eu gostava, pô. Eu gostava de ser criança. Foi muito boa a minha infância. Eu brincava muito, né? Eu tive a oportunidade de brincar muito com aquelas brincadeiras antigas, né? Que hoje a gente, inclusive, já nem vê mais.
0: Não, tá, mas agora deixa eu te fazer uma pergunta. O que marcou muito a sua infância também, em respeito, assim, em respeito de alimento, que você às vezes ganhava, uma bala,
2: olha,
0: um chocolate,
2: um
0: pirulito.
2: Uma coisa que marcou, mas marcou muito a minha infância, foi a cintada que a minha avó dava nas costas, né? Aí, deixava a marca ruim. Né?
0: Ai,
2: chinelada que a velha.
0: Não, tinha que ser um drone, né? E ele acertava mesmo. Né?
2: Não, que é isso? A velha tinha era. Como é que fala? É mira de laser.
0: Mira laser.
2: Não errava uma chinelada. E a gente corria, virava, o chinelo pegava a gente na
0: que
2: curva.
0: Faz curva, né? Igual Matrix, né? Que lá, né? Igualzinho
2: Matrix. Aquilo,
0: gente. Matrix. Mas, assim, o que você. Às vezes a pessoa. Tá, você tava andando ali aleatoriamente, alguém a pessoa chegava e fala assim. Toma uma bala, você é grato por isso que
2: nossa,
0: aconteceu?
2: Nossa, muito, que isso. E assim, a gente teve uma infância um pouco mais humilde, mais simples, uh-huh. Né? E nem sempre a gente tinha acesso a essas facilidades que as crianças de hoje em dia têm.
0: Tem muita
2: por coisa. Exemplo, acredite se quiser, o primeiro todinho que eu tomei na vida, eu tinha 12 para 13 anos.
0: Mas você chupava no canudinho?
2: Foi quando eu comecei a chupar no canudinho, foi.
0: Certo,
2: ele que começou, gente, eu tava quietinho aqui no meu canto, apenas relatando o ocorrido.
0: Não, certo, certo.
2: Todinho. Mas enfim, por exemplo, final de ano, eu lembro que tinha umas comunidades, a comunidade da igreja, né, que a gente fazia parte, sempre tinha o saquinho surpresa, né?
0: Saquinho surpresa a gente
2: isso,
0: faz.
2: Isso, exatamente. Tinha bala, tinha pirulito,
0: pipoquinha.
2: Né? Vinha até com uma espécie de um chocolatinho, assim, que vinha dentro de uma tigelinha
0: pequenininha. Tipo um creminho.
2: Isso. Um cremezinho. Então, assim, a gente ficava esperando o ano inteiro para aquilo, meu amigo. E sempre tinha o pessoal de algumas caravanas, como a sua que você faz, por exemplo, que passava na rua da gente ali, distribuindo também bala, pirulito, pipoca, brinquedo, né? Bola. A gente, quando tinha uma bola para brincar, era uma
0: de bola
2: coisa
0: até
2: maravilhosa.
0: Hoje.
2: É. Não essa aí que você tá pensando.
0: Não, tem pilo.
2: É isso.
0: Deixa eu... Oh, mas cá pra nós, era uma infância simples,
2: sim.
0: Mas ficou marcada na
2: sim,
0: sua memória.
2: Sim, exatamente.
0: Também, né?
2: A nossa infância foi muito simples, realmente, né? A gente até passou algumas dificuldades que não vem ao caso, mas assim, não tem que reclamar, viu?
0: Aí, ó, Juliano de Anjos, dá lá.
2: É, fica na sua aí, ô. Fica na sua aí, ô.
0: Agora aqui, uma outra pergunta, só uma rapidinha,
2: pois mesmo, não.
0: Rapidinho.
2: Pode perguntar.
0: ou um filme ou uma série, eu acho que não tinha tanto na época, ou um desenho que marcou sua infância.
2: Ah, cara, um desenho que marcou minha infância, sem dúvida alguma, foi Scooby-Doo.
0: Scooby-Doo.
2: Scooby-Doo, gente, vai ser bom pra lá.
0: Scooby-Doo. E você aí de casa, qual foi o desenho que marcou sua infância, ou um filme? Agora, de filme,
2: eu gostava muito da Tartaruga Touché, viu? Lembra dela?
0: Tartaruga Touché.
2: Tartaruga Touché e o Dum-Dum.
0: Dum-Dum. Foi louco.
2: Era muito agora. Bom, gente. E você? Tubarão, lembra do Tubarão também? Ele falava assim, não se tem mais respeito.
0: Tubarão!
2: Era muito bom.
0: Muitas, ó, muitos desenhos que hoje parece que não podem passar em rede canal aberta. É frescura.
2: Frescuragem. Por exemplo, o Pica-Pau foi cancelado na TV aberta, gente.
0: Olha só.
2: Falando que é um desenho agressivo, que estimula as crianças a agredirem, que não sei o quê, que mexe com a cabeça das crianças. Ah, gente, a molecada tem acesso a jogos aí que são muito mais violentos que aquilo. Aquilo ali era, como se diz, era uma coisa que se levava assim na brincadeira. Olha que interessante, cara, nós passamos não, né? O mundo passou 70 anos vendo o Papaléguas. O Willy Coyote perseguindo o Papaléguas, né? Eu tava vendo uma análise psicológica sobre isso aí, o Papaléguas nunca entendeu aquilo ali como uma violência, uma tentativa de violência, enfim, ele via como uma brincadeira da qual ele fazia parte. Inclusive foi lançado recentemente o filme, né, do Papaléguas.
0: Foi verdade.
2: E o Willy Coyote, o filme já ultrapassou mais de 100 milhões aí em arrecadação mundial. E tem uma cena que um advogado pergunta pro Papaléguas, né, se eu considero seu amigo, né, ele fala assim, ó, dois bip. Sim, um bip não. Ele chega e pergunta pro Papaléguas, você considera o seu Willy Coyote seu amigo? Ele fala bip, bip, então quer dizer, considerava ele um amigo, né? Apesar dele ter passado 70 anos correndo atrás, perseguindo ele, né?
0: Papaléguas são vindo, tá bem pra caramba, hein?
2: Que isso,
0: olha aqui, a Magda falou que o Tom e Jerry era muito bom. Jerry,
2: cara,
0: muito a Eliana, bom. Na minha época, o melhor dia das crianças, era pão com salame, Guaraná Mineiro, na escola era bom demais.
2: E engraçado que a criançada mineiro, hoje em dia, quando tem isso aí, reclama.
0: Viu? Reclama. Guaranazinho Mineiro. E o pão era cortado no meio. O pão parece que era grande,
2: né? Era, o pão era cortado no meio.
0: O Guaranazinho Mineiro era furado com um preguinho, né? Tinha bares que já tinham um preguinho, que eles furavam a tampinha dele aqui, rapaz, que dava uma pressão. Tinha gás absurdo.
2: Eu não gostava daqui, entrei furado no meio, não, viu,
0: senhor? Você gosta da coisa aí?
2: Não. Tá destampado.
0: Gente, deixa eu falar de coisa boa também. Mais coisas boas aqui, ó. Você fica sabendo de tudo, é claro. 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O Nilson tinha enviado uma mensagem aqui.
2: Eu quero mentir,
0: Guaraná,
2: né,
0: Pago? Picolino. Ó, a Magda é da época do Ritintim, rapaz. Ritintim é do antigo, cachorro. Ritintim, né?
2: Tem o Ritintim, que era o cachorro, e tem também as aventuras de Tintim.
0: Tintim,
2: né? Tintim era não, um era repórter Ritintim, curioso.
0: É o cachorro.
2: Isso, tinha o Ritintim também, que era o cachorrinho, exato.
0: Quem lembra do Benji? O Benji.
2: Esse não é da minha época, viu?
0: Não, você não lembra do Benji, não?
2: Não, esse eu não lembro, não. Benji, eu confesso pra você que eu não tive o prazer de assistir.
0: Deixa eu te mostrar o que era o Benji aqui. E você, qual foi o desenho aí que, deixa eu pôr aqui, tá, cachorro, deixa eu pôr aqui, que vai aparecer alguma coisa ali, né, sua?
2: Vamos lá. Tá, o trem tá meio esquisito.
0: Tá esquisito, mas vai sair o cachorro Benji ali. Ali era o Benji, ó.
2: Ah, esse
0: era
2: Benji,
0: o Benji, no ano de 1974.
2: Mas era uma série, mas era exatamente um
0: era uma série, era uma série, era uma série. Não era
3: o... Bom dia, meu amigo. Aqui é o Nilson, da MJ Consultoria. 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
0: Obrigado, meu amigo. Deus abençoe a todos que estão ajudando, que estão colaborando aí com a nossa Caravana da Alegria. Agradecer você também, Diogo, por estar aí dando essa força pra gente. Opa, sempre ajudando isso a anunciar aos nossos amigos de trabalho, a toda a direção da Rádio Cidade que nos apoia. O pessoal tá lembrando aqui dos Trapalhões, Mr. Magu,
2: nossa, Magu. Ele era um ceguinho, era de enxergar,
4: velho. Ô Maurício, rapaz, que tá falando aí, eu gostava que tipo de leite, ensacado ou na teta?
0: não sei.
2: Eu gostava do leite da...
0: É motorista.
2: Vai, aí piorou.
3: É que tá, tá de boa. Esse menino de hoje em dia nunca vai saber o que é arrancar a cabeça do dedão, mano.
0: Sabe não.
3: Quando tiver melhorando, e arrancar de novo, jogar bola. É um assalto.
0: Andar de patinete.
3: Tá vindo hoje em dia que eu vou te falar.
0: Gente, você é andar de patinete.
3: Solta pipa no ventilador.
0: Ah, pelo amor de Deus. Ah, o Rodrigo, ó, o Rodrigo.
4: Fala, Mauro Moraes, isso é uma comédia, viu? A infância do Diogo foi chupando pirulito.
0: Eu amava o Sítio do Pica-Pau Amarelo, original, primeira versão. A Emília, né? Emília, Narizinho, Pedrinho, Visconde Sabugosa, a Cuca. Mas não é essa Cuca nossa, não, é outra Cuca. Saci.
2: Tem um rapaz te esperando ali, ó.
0: Tem ali?
2: Tem, mas parece que tá maquiado o menino, não sei o que tá acontecendo com
0: esse
2: ele.
0: Esse menino é filho da Rosinha. É o filho da Rosinha. É o filho da Rosinha. Aqui, ó. Aqui, ele tá levando. Vai levar um brinde aqui. Ele vai levar uma limpeza. Ele vai levar uma limpeza no sistema de arrefecimento do carro dele. Valeu, meu chegado. Abraço.
2: Ele deixou uma onça aqui pra você também.
0: Ei, ajuda pro Dia das Crianças. Cristiano pôs aqui, Capitão Caverna, o Poninho.
5: O Maurinho, não conta pro Diogo Chan, não, mas eu gostava de brincar. Era de varinha atrás, né? Da infância dele.
0: É, gosta até hoje, viu? Até hoje. 8h42. É, daqui a pouquinho a gente toca ela? Vamos tocar a propaganda, depois a gente toca essa música.
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0: 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Fala comigo, Cezinaldo. Ah, o Cezinaldo chegou pra cá. Fala comigo, Cezinaldo.
11: Maurinho.
0: Oi.
11: Bom dia. Oi. Maurinho. Época de moleque, eu lembro do Esquadrão Classe A.
0: Esquadrão Classe A.
11: Que filme do Esquadrão Classe A, que tinha o
0: tinha até os bonequinhos.
11: Os gatões. Tinha os gatões, tinha os chips.
0: Chips das motos, cara.
11: Essa época era boa, hein? Filme bom.
0: Ei, ai, ai.
11: Era filme.
0: Era uma série. Era uma série. Grande, Cezinaldo. Boas lembranças, viu, Cezinaldo? Boas lembranças.
12: Bom dia, meu amigo Maurinho
0: Moraes. Oi, Paula.
12: Nossa, que falar da caravana da alegria, né? Não tem o que falar, porque é tão gratificante ver o sorriso.
0: Só quem participa
12: que sabe, né?
0: É verdade, só quem participa sabe.
12: E a alegria das crianças quando elas recebem um saquinho surpresa ou um brinquedo. Nossa, é muito gratificante. Às vezes a gente é muito ingrato, né? Porque acho que, um saquinho surpresa não... Gente, na nossa época nem tinha isso,
0: não,
12: né?
0: Não, verdade.
12: E é tão gratificante que eu falo assim...
0: Tão poucas pessoas faziam isso.
12: O Dogão hoje tá passando pro neto dele. Meus meninos eram pequenos quando a gente começou a ir na caravana da alegria com você.
0: Foi verdade.
12: Hoje eles estão participando, levando alegria pras crianças também. E hoje o Dogão já tá levando o netinho dele, né? Então é... Que Deus te abençoe muito,
0: nós todos,
12: que
0: você continua
12: levando essa alegria cada vez mais para as crianças, viu? E a gente estamos aí com você, tá?
0: Tamo junto. Meu Deus, aí emociona a gente. Ô Paulo, obrigado pelas palavras, viu? É como ela disse, né? Ela acompanha aí o Dogão, já acompanha a caravana há muitos anos aí, tá sempre junto com a gente. Desde o ônibus, né, Paula? Ele até emprestava o ônibus pra gente fazer o trajeto aí. Então, o que que acontece? Os filhos dele eram pequenos, hoje os filhos já são crescidos, já tem filhos, né? Que também estão indo junto. Que coisa legal. Então, vem participar com a gente, é muito bom.
13: Maurinho, tamo junto aí na caravana da alegria, hein? Conta comigo aí, meu amigo.
0: Esse é o nosso amigo Alair, a turma da razão. 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Olha o Biloca. Fala, Biloca. O Biloca também acompanha a gente.
14: O Dogão pensou antes que você, sem saber de onde, se bateu subindo na rua Mato Grosso, ela se pegou. Aqui você já fica na esquina, você arrancou a lateral do ônibus, tudo, Dogão, hein?
0: Aham, fui
14: eu. Não abriu, né? A curva fechada, arrancou tudo lá, hein?
0: Aham.
14: E outro, os meninos da Palma não é grande, não, hein? Eles não cresceu, eles tudo é tambor de asilo.
0: Ai, foi bem, não, você inventa rumo com cada coisa. Mas é mesmo, sou. O carro foi mesmo. O ônibus esbarrou lá mesmo, né? No trilho, né? No trilho lá, foi isso? É o babaca, mas não era eu não, ô trembiça da bobeira não. 8h49 agora, 8h49. Tem essa daqui, ó. Daniel, participação do Henrique e Juliano. Só dá você na minha vida.

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Ó, o senhor Wilson viu uma foto da caravana da alegria aqui, ó. Senhor Wilson com o Mickey, né? O ursão, olha, essa música aí é do Daniel, é do Rick, sabia? É verdade, é do Rick, é verdade essa música aí. Ah, o Misael de Sá, grande Misael de Sá. Pessoal, tô ficando nessa, vem aí a turma do Cidade Urgente, fiquem todos com Deus e até amanhã, às 5 da manhã, no nosso programa Bom Demais aqui pela Cidade FM. A todos um forte abraço, tchau, obrigado.

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0: Bom dia, Araxá. Hoje é terça-feira, 22 de setembro, e o Cidade Urgente. Alô, NASA, segura o foguete aí, porque quem decola agora é nós. Cidade Urgente no ar, com muita informação, muita notícia, prestação de serviço, é lógico. Teremos entrevista ao vivo aqui hoje. Vamos falar sobre a campanha do trânsito, tá? Campanha Nacional do Trânsito. Vem a secretária da SESTRAN, Secretaria Municipal de Transporte, Transporte, né? Ela vai falar tudo aqui sobre essas ações e, logicamente, sobre outras ações envolvendo o trânsito, a circulação urbana, mobilidade urbana em nossa cidade. Essas motinhas. Então, vamos falar tudo isso e muito mais. Também vamos falar sobre esporte. Gente, sabadão, vamos lotar aquele Fausto Alvim. Tem Ganso contra o Paracatu. Vamos reabilitar Ganso vivo na segunda divisão. Mais do que nunca, a gente precisa botar a gente pelo ladrão no Fausto Alvim, 15 horas. Daqui a pouco a gente vai falar sobre isso também, tá? E tem muito mais. Tem política, panorama político. Ontem saiu mais uma pesquisa de intenção de voto para presidente. O negócio tá bem junto, aparelho. Vamos falar também sobre o cantor Rick, né? Que está desaparecido. A gente não sabe se aconteceu um acidente de avião, mas o avião que ele estava viajando ontem para Santa Catarina, no final da tarde, desapareceu dos radares. Corpo de bombeiro, as forças de segurança, a FAB estão à procura, né, do helicóptero que desapareceu, onde estava o empresário, que também é influenciador, um videomaker, e o cantor Rick, da dupla Rick e Renner. Esperamos que todos estejam bem. Se Deus quiser, vão ser encontrados com vida. Na bancada aqui sempre os inteligentes, atuantes, amigos. Diogo Meira, meu intrépido repórter. Bom dia, qual é a boa?
1: Bom dia, Armindo. Bom dia, Decinho. Muito bom dia para você, ouvinte especial que nos acompanha aqui pela 94.5. Sejam todos muito bem-vindos ao nosso Cidade Urgente desta terça-feira. Conforme o Armindo já disse, hoje teremos aí a participação da secretária Nayara Pacheco, vai falar sobre o trânsito pra gente. Você já pode mandar sua pergunta aqui, o seu elogio, a sua sugestão, a sua crítica pelo 99820-9450. A gente traz a sua participação aqui nos nossos microfones. E, claro, o Armindo, a gente conversou também no início da noite de ontem, né? A gente gravou essa matéria com o pessoal ali do Clã de Pretas, mais um coletivo de religião de matrizes africanas aqui da cidade. E o pessoal vai realizando agora domingo, dia 27, uma festa já em comemoração ao Dia das Crianças, já adiantando a festa, né? E o pessoal realmente precisa aí da ajuda da comunidade com doação de bala, pirulito, pipoca, enfim, quem puder ajudar, e convoca também, claro, as crianças a participarem, que são os maiores interessados. A gente vai conversar com o pessoal, vai falar pra gente a respeito dessa festa, trazer mais detalhes pra gente daqui a pouquinho aqui no nosso Cidade Urgente.
0: Aí, contando também com a sua participação, você ouvinte, internauta, você pode interagir hoje, vai ser legal, porque vamos falar sobre a campanha nacional do trânsito. Vamos falar também sobre o trânsito de Araxá, tá? Pode dar seu pitaco, sua crítica, sua sugestão para a Nayara, que está chegando daqui a pouquinho aqui com a Viviane. E tem também estão sendo divulgadas por setores os nomes, né, dos setores e as ruas nos bairros que serão contemplados com aquele projeto da prefeitura. A gente vai falar hoje do setor sul, tá? E eu vou dar bom dia pro piloto da nave 94.5, xerife lá de Santa Terezinha, Decinho Bala, bom dia, meu amigo.
2: Bom dia, turma, bom dia a todos os ouvintes da 94,5. 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Hoje, nas datas comemorativas, temos aí o Dia da Banana.
0: Opa!
2: Dia da Juventude no Brasil, Dia do Contador, Dia Nacional da Saúde de Adolescentes e Jovens, Dia Nacional de Defesa da Fauna, Dia Nacional do Atleta Paralímpico, Dia Mundial da Leucemia Mieloide Crônica, Dia Mundial do Rinoceronte, também Dia Mundial Sem Carro e início da primavera, a estação mais florida aqui no Hemisfério Sul. Hoje também é dia da amante.
0: Opa!
2: Então, o pessoal que tem amante aí, né? se vira nos 30 aí pra...
1: Todo mundo ficou calado.
2: Pra agora. Comemorar,
0: sem,
2: né?
0: Sem mandar abraço, não, da BO. E a primavera começa às 21h05, exatamente hoje, né? E é a estação mais florida, mais encantada, mais bonita, mais colorida, que embala os amantes, os amores. 21h30, voltando, né? A primavera. E plagiando aí o genial poeta mineiro Beto Guedes, quando entrar setembro e uma boa nova, linda, sol de primavera. Gente, antes do giro, vamos passar um pouquinho pelo panorama político, porque estão faltando, gente, 11 dias para o pleito, para a eleição, para a votação em primeiro turno, dia 4 de outubro, tá? E esse ano a gente vai votar, vão ser 19 dígitos que você vai ter teclado lá na urna, tá? Pela ordem, você vai votar primeiro para deputado federal, que são 4 números, depois para deputado estadual, 5 números, depois para o primeiro senador, 3 números, segundo senador, 3 números. Você não pode repetir o mesmo senador 2 vezes, senão você anula, tá? Depois governador, 2 números, e depois presidente da República, 2 números. Vote com consciência, vote naquele candidato que te representa, que o cara é bom mesmo, na sua opinião, porque ali na hora é você, seu dedo, seu teclado, a unha, sua consciência. Vote com consciência, porque a gente precisa melhorar esse país. Não vote pensando só em você, vote pensando em todo mundo, né? Tem que ser melhor para todo mundo, né, Dercinho? Porque a coisa não tá bacana. Não tá bacana, não. E até para você ter uma noção, tá tendo um site aí que você pode digitar www.fiscalizaminas.com.br, tudo minúsculo, e você vai votar para dar voto, para dar noção, para dar uma avaliação sobre os gestores municipais, prefeito, vice, secretários, vereadores. São 7 quesitos: se ele está presente no município, se ele está aplicando bem os recursos públicos, como é que está a atuação dele nas áreas, tá? E isso aí no final, essa votação, essa computação de voto que você fizer, e o outro também, vai dar uma média e você vai saber se ele é bom ou ele é ruim, tá?
1: Serve apenas para fins de conferência do trabalho daquele político em específico, porque realmente isso aí não serve como parâmetro para a justiça tomar algum tipo de providência, alguma coisa nesse sentido, né? Porque o sujeito que tem 100 de avaliação e o que tem 0 vai continuar no poder do mesmo jeito.
0: Mas você tem que ter
1: o saldo enxugar,
2: né? Tinha que ser igual escola, né? Se tá, não tá na média,
1: é
2: reprovado.
1: É bom.
2: Porque tem uns aí que tem tanto puxa-saco aí pra votar a favor também, né?
1: É isso que eu penso também, sabe? E por isso, obviamente, Armindo, respeitando aqui as colocações que você faz, você tem trazido isso, é importante que as pessoas, sim, estejam atentas, mas é o tal do enxugar gelo, né? Porque o sujeito pede pros amigos, pros assessores, lá, vota em mim, que não sei o quê, apenas pra quê? Pra subir a média daquele candidato. Agora, forma de você fiscalizar realmente se aquele candidato, se aquela pessoa que você votou nas últimas eleições está trabalhando, é em cima dele.
0: É lógico,
1: verifica as redes sociais. Pera aí, redes sociais hoje é uma forma, sim, daquele político demonstrar o trabalho dele. Se o sujeito não está ativo nas redes sociais, alguma coisa está muito errada. Tá. Né? Então, é cobrando, é ligando, é indo nas reuniões, e aí, como é que é? Você votou a favor daquele projeto, você votou contra aquele projeto e por quê? Né? É a gente ficar de cima realmente daquelas pessoas que muito, entre aspas, nos representam, porque na maioria das vezes eles estão apenas representando ali os próprios interesses, o interesse de uma classe política específica.
0: E hoje, por falar nisso, às 14 horas tem sessão ordinária na Câmara Municipal de Araxá. E a Justiça Eleitoral, gente, já definiu todas as sessões eleitorais onde você vai votar, porque pode ter alguma alteração, alguma mudança. Então você entra lá no site da TRE, né, e confere, ou você pode ir lá também, lá no cartório eleitoral, que eles te informam onde você vai votar. Eu até então votava lá no SESC, não sei se eles mudaram, vou ter que conferir também. E ontem, gente, pra gente fechar o panorama político, a Quest divulgou ontem à noite, mais uma pesquisa de intenção de voto para presidente da República. Nós vamos passar em primeiro turno aqui.
2: Primeiro e segundo turno, né?
0: É?
2: Passar para os dois turnos.
0: Em primeiro turno, o Lula tem 37%, o Flávio 33%, Cury 6%, Caiado 4%, Renan 3% e Zema 1%. Na simulação do segundo turno entre Bolsonaro e Lula, está um empate técnico. Então, empate técnico.
2: Bolsonaro, e o Flávio à frente.
0: Flávio à frente, né? Porcentagens. Mas assim.
2: Na Quest é uma das primeiras vezes que o Flávio
0: passa à frente do segundo turno. Sim. Então essa é a última, ontem à noite, tá? E como sempre a Rádio Cidade fazendo diferente, fazendo diferença, bacana, nós vamos estar aqui no dia 4, toda a equipe, todo o time de reportagem, todo mundo aqui mobilizado, nós vamos fazer um programa especial na cobertura da divulgação dos números, com entrevistas, com acompanhamento dos candidatos que vão voltar aqui, com o povo, boca de urna, você vai acompanhar aqui tudo, hein, como sempre, e com debates, com analistas, né? Pessoas que realmente entendem, vamos ter convidados especiais aqui, né, Decinho? O dia inteiro aí passando para você, e com certeza você vai saber em detalhe, em primeira mão aqui, pelo menos quem vai pro segundo turno, quem tá eleito, aquela conta que só os nossos analistas especialistas sabem fazer, pra gente passar para você em primeira mão, né, Diogão?
1: Ainda dentro desse assunto político, mas fora dessa questão da cobertura da 94.5, que nós vamos estar fazendo, nosso time de repórteres, o pessoal vai estar por aqui no estúdio também, o Tardelli e eu vamos estar na rua acompanhando, inclusive, as votações dos candidatos aqui de Araxá, né? O Zema vota aqui, né? Enfim, os candidatos aqui da cidade, nós vamos estar acompanhando também para trazer a cobertura do pleito eleitoral 2026, o voto a voto. E a gente vai estar também nos comitês acompanhando como é que vai estar a apuração, né? O pessoal sempre faz uma festa muito grande. Achei interessante, o Armindo, a Justiça Eleitoral de Santa Catarina, ela criou sessões eleitorais, sessões de votação específicas para mulheres vítimas de violência, com medidas protetivas contra os ex-companheiros, né? Para quê? Para que aquela mulher não vote na mesma sessão eleitoral que aquele sujeito. Aquele
0: bandido agressor.
1: Aquele bandido, exatamente, né? Com processo de agressão. Para que ela não vote nessa mesma sessão eleitoral que ele, né? Para quê? Para evitar encontro, porque, enfim, né? Muitas mulheres acabam ficando com medo, né? Sentindo temerosas ali pela sua própria segurança. Então, atendendo a uma solicitação até mesmo dessas mulheres, a Justiça Eleitoral de Santa Catarina tomou essa atitude. Eu achei muito interessante. Ela criou sessões específicas, né? Para essas mulheres aí, vítimas de agressão, para evitar algum tipo de encontro desagradável com algum agressor. E é uma atitude que também já foi imitada pela Justiça Eleitoral do Estado do Paraná. Então, quer dizer, Paraná e Santa Catarina já tem esse...
0: Saindo na frente, serviço, né?
1: Saindo na frente, exatamente. Agora, para as próximas eleições, quem sabe Minas Gerais também não toma essa atitude. Mais uma atitude para proteger realmente as mulheres aqui do Estado.
0: Eu acho que deveria ser adotado no Brasil inteiro como forma
1: realmente de lei. É uma ideia pioneira, sim, né? Acho que para as próximas eleições isso aí vai se generalizar e vai ter em todo o Brasil.
0: Ó, e o prefeito Robson Magela de Araxá já está divulgando já, gente, os setores e algumas ruas que serão contemplados, né? Aquele projeto de asfaltamento, renovação da malha asfáltica de Araxá. Ontem foi o setor leste, a gente vai trazer amanhã, mas eu vou trazer o sul, o setor sul, né? Não é tudo não, porque ainda tem aquela parte do financiamento que a prefeitura vai fazer para contemplar a cidade inteira. Esse aqui são emendas parlamentares. Então, no total, vão ser 52 ruas em 12 bairros. No setor sul, ele anunciou ontem à noite nas redes sociais as ruas do bairro Silvéria, bairro João Ribeiro e Fertiza. Lá na Pira Silvéria, por exemplo, vão ser pavimentadas nessa primeira etapa a rua Juca Ferreira, Romeu de Castro Alves, Elza Lemos, Jaime Jacó de Ávila, Aracília de Paula, aquele trecho próximo ali a Vila Silvéria, Francisco Firmino Filho, Jovelino Alves, Bittencourt e esse nome aqui Modestina Guimarães, essa na Vila Silvéria. Na João Ribeiro, as ruas Donato Pinheiro dos Santos, Celidora Fonseca Silva, João Ribeiro, João Magalhães, Antônio Batista da Costa e Cláudio José de Faria. E no Fertiza, Joaquim Teodoro da Silva, tá? E então, a gente amanhã vai trazer o setor leste, lá no Santo Antônio, aquela região lá, pra gente passar para você, informando que esses são de emendas parlamentares, mas o restante vai ser contemplado com aquele empréstimo que está sendo processado junto à Caixa Econômica Federal.
1: Que comece logo, Armindo, esse trabalho de recuperação da malha asfáltica em Araxá, porque definitivamente é uma situação que já está insustentável. Passei esse final de semana, por exemplo, ali naquela rotatória nova que foi construída, logo à frente ali do centro de atendimento à mulher, onde desce aquela rua que... Aquela
0: rua de vacinação.
1: Isso. Onde dá aquela rua que sobra ali pra Igreja Mãe Rainha, que dá, sim, acesso ali a Jardim Primavera, Jardim Bela Vista, aquela coisa toda. Construíram a rotatória, tem um buraco no meio da rua e não taparam o buraco. Né? Então, assim, o sujeito tem que desviar do buraco, colocando a sua situação, a situação da sua família ali em risco. Para quê? Para poder, pra, enfim, para não ter o veículo danificado em função de um buraco. Se a gente passar ali, por exemplo, também na Honório de Paiva Abreu, que inclusive foi reformada por essa gestão ainda há pouco tempo, a situação não é diferente. Buraco para todo lado, a malha asfáltica já totalmente degradada. Não sei se é a qualidade do asfalto que foi aplicada ali ou se é o fluxo que é muito intenso. É, havia um trabalho.
0: As duas coisas, eu acho. Isso.
1: Havia um trabalho do município, segundo o próprio município, de fiscalizar a qualidade desse asfalto, coisa que, para mim, no meu humilde entendimento, não está acontecendo. E essa situação, ela se repete em todos os bairros de Araxá, sem exceção, Armindo.
0: É.
1: Então, assim, espero que realmente esse trabalho comece logo para recuperar essa malha asfáltica da cidade, para que a gente, né, realmente não vire refém, né, de buraqueira aí no meio de buraqueira no asfalto da cidade.
0: Ó, e desde domingo, 20 de setembro, os parques de pedágio da BR-262.
1: Espero que realmente esse trabalho comece logo para recuperar essa malha asfáltica da cidade, para que a gente, né, realmente não vire refém, né, de buraqueira aí no meio da. De buraqueira no asfalto da cidade.
0: Ó, e desde domingo,

0: O meu amigo Diogão, a vacinação antirrábica na zona rural, cães e gatos. Acho que você tiver aí o Sim. cronograma, porque dia 27, domingão, começa na cidade. Começa a vacinação de domingo mesmo, dia 27 que vem agora, começa a campanha na cidade, na zona urbana. Se tiver de hoje, você pode falar pra gente, por favor.
1: Olha, para esta terça-feira, dia 22, as equipes estarão ali na região do Itaipu, região Monte Alto e Cabeceira do Córrego do Sal e também nos ranchos ao fundo do bairro Boa Vista. Repetindo, região do Itaipu, região Monte Alto e Cabeceira do Córrego do Sal e também nos ranchos ali ao fundo do bairro Boa Vista.
0: Bacana. E dia 27, domingão, começa na cidade. É, e dia 3 de outubro, gente, sabadão também, o Lions Clube, José Porfírio de Oliveira de Araxá, em parceria com vários apoiadores, vai promover o terceiro festival do sorvete lá no ginásio de esportes da Escola Estadual Maria de Magalhães, aqui no centro. E toda a arrecadação do festival será revertida ao projeto social Visão para Todos. É muito bacana, é um projeto que contempla idosos 60 mais e as crianças da zona rural, tá? Festival de Sorvete, dia 3 de outubro, um sabadão, a partir das 10 horas da manhã, lá na Escola Estadual Maria de Magalhães.
1: O Armindo, a rua São Luís, na região central aqui da cidade, vai ficar interditado aí nos próximos dias para as festas de comemoração aos 91 anos do padroeiro São Vicente
0: de Paulo. Começa hoje a festa, isso. Inclusive.
1: A interdição começa já hoje, terça-feira, já a partir das 8 da manhã, com previsão de liberação na segunda-feira, dia 28, a partir do meio-dia e meia. Os bloqueios vão ocorrer aí na Avenida Araceli de Paula, na altura da rotatória, em frente ao número 2675A, também na Rua São Luís, na altura do número 454, e também na Rua São Luís, em frente ao Recanto do Idoso. As linhas de transporte coletivo, Dona Beja Centro, Jardim das Oliveiras Centro e Max Neumann Centro, que passam pela Rua São Luís, terão seus trajetos alterados. Os usuários devem utilizar preferencialmente o ponto anterior ou posterior ao trecho interditado, né? Enfim, é uma pequena amolação para os usuários aí do transporte coletivo, mas que é por uma boa causa, né?
0: Sim.
1: É a festa em comemoração aos 91 anos, e a festa do Asilo São Vicente, né? Do Recanto do Idoso São Vicente Paulo, e também a festa do padroeiro São Vicente de Paulo.
0: E o que é arrecadado dessas festas é tudo revertido para ajudar a manter, porque hoje o Recanto do Idoso Asilo São Vicente Paulo é uma das instituições de maior credibilidade, uma das mais antigas, 91 anos da cidade. Outra coisa, lá tem interno permanente.
1: Sim, né? Uma instituição de longa permanência, uma das duas da cidade. Né?
0: Mais importantes da cidade. Então, além de você ficar tranquilo, calminho aí, agora que for dirigir, vai lá na festa.
1: Isso, aproveita, visita lá, compra um churrasquinho, refrigerante, uma pipoca, uma cervejinha.
0: Tem som ao vivo.
1: E ajuda o pessoal, vai ter uma musiquinha ao vivo lá também, ajuda o pessoal.
0: E teve início aí no início de setembro, desse bala, você que é motorista, você que tem carro, todo mundo que tem carro aí, ó, a cobrança, a fiscalização obrigatória do CRLV, que é o Certificado de Registro e Licenciamento de Veículos.
1: Apaguei o meu.
0: A fiscalização é de acordo com a final da placa do veículo. Se não estiver em dia, terá as seguintes penalidades: a multa de R$293,47, 7 pontos na carteira e remoção do seu veículo. E dia 3 de outubro, aí já falei já, né? A Fundação Cultural Calmon Barreto, gente, abriu na sexta-feira aí, passada, as inscrições para 3 editais nacionais, a Lei Aldir Blanc, tá? Você tem que ser cadastrado lá, vai lá, você tem um projeto bacana, leva lá, quem sabe você pode ser contemplado para fazer a sua atividade, mostrar, né, a sua arte, seu talento, ou procure o site da Fundação, ou vá pessoalmente na sede da Fundação Calmon Barreto. E ó, gente, de sabadão, 15 horas, todos os caminhos levam a só um lugar em Araxá, Estádio Municipal Fausto Alvim, porque o Araxá Esporte vai receber aqui o time do Paracatu pela segunda rodada da primeira fase do Campeonato Mineiro da Segunda Divisão. 15 horas, vamos lotar o Fausto Alvim, é o jogo da reabilitação, é o jogo da redenção. Araxá vai estar vivo sim nesse campeonato. Teve esse deslize na estreia, né, Desi, mas todo mundo, vamos lotar o Fausto Alvim no próximo sábado, 15 horas, né?
2: E o pessoal pode aguardar aí que nas próximas horas vai ser lançado aí uma promoção de ingresso, uma promoção relâmpago para o pessoal estar indo lá no Fausto Alvim fazendo sua compra antecipada por um preço melhor. O Araxá, né, voltou aos seus treinamentos.

0: ontem já teve seu treinamento lá no campo do Vila Nova, né, na parte da tarde, pessoal na academia, parte da manhã. Hoje retorna os treinamentos, estão focados aí para essa guerra aí, né, no sabadão, aqui na terrinha de Beja. E o pessoal, a gente precisa, do Araxá precisa muito, né, da sua presença, do seu apoio, que já tivemos notícia aí que o pessoal do Paracatu está sondando aí com a compra de 300 ingressos.
1: Para, né, fazer barulho aqui.
0: Para estar vindo aqui, 300 ingressos, é muita gente. Você coloca aí, são 5 ou 6 ônibus.
1: Sim.
0: Né, vindo de Paracatu para cá e querendo tomar conta do nosso Fausto Alvim. Então, precisa muito do torcedor alvinegro ali para fazer a diferença. E realmente o torcedor são aí o 12º jogador do Araxá Esporte, joga sempre junto e pode ter certeza, turma. Com a torcida ao lado, não tem para ninguém.
1: Tem não. E só pra gente passar a régua aqui, o Campeonato Brasileiro da Série A, tem Flamengo líder, Palmeiras em segundo lugar, ele vai voltar só dia 7 de outubro, depois das eleições, porque tá tendo uma parada FIFA aí, né? Seleção faz 3 jogos amistosos, 2 com a seleção da Austrália, que eu não conheço, nunca vi, e da Índia, que também acho que não existia. Tem que jogar com gente grande, com a Alemanha, com a Inglaterra, se quer, tá bom, mas dia 7 volta. E para fechar mesmo, gente, a gente tá lamentando aí, né? E tomara, como eu já falei aqui, que não tenha acontecido nada, desculpe, o sumiço do helicóptero com o cantor Rick, da dupla Rick Renner, Geraldo Carvalho de Oliveira, 59 anos, um dos grandes compositores, grandes cantores da música sertaneja, começou com tudo nos anos 90 com a música Ela É Demais, e uma grande dupla, e falam que é um ser humano muito bom, ele deu pezinho, ele ajudou muito sertanejos que estão bem aí hoje na estrada, e teve um acidente ontem indo para a cidade de São Joaquim, Santa Catarina, o tempo estava ruim, tinha granizo, segundo a meteorologia, e o helicóptero que ele estava, ele, o influenciador, e também o videomaker e o piloto, ele desapareceu o avião por volta de 16 horas, a gente espera aí, peça a Deus que todos sejam encontrados com vida, né? Porque é lamentável e seria uma grande perda, não só, né, para a música sertaneja, mas para todo mundo. A gente gosta, né? E que Deus o acompanhe, que Deus dê força para a família também aí, mas vão ser achados todo mundo com vida, se Deus quiser.
2: Lembrando que as buscas pelo helicóptero com o Rick, né, e também os ocupantes aí continuam. Com um drone térmico, o pessoal usando todas as tecnologias aí disponíveis.
1: Pessoal da FAB.
2: Isso, no sentido de localizar o helicóptero, sim, né? E também os ocupantes, se Deus quiser, com vida, todos com vida.
1: Eles perderam contato, o último contato com a aeronave foi por volta de 14 horas ontem à tarde. Vamos lá, então. Gente.
2: E é interessante que é um sujeito que eu já cruzei com ele aqui pelos corredores da emissora, dando entrevista.
1: Eu também já falei
2: quando ele esteve no antigo Vila Universitária aqui, se eu não me engano, uma pessoa aí espetacular, de um carisma sem igual, viu?
0: Ele deu entrevista aqui pro Luciano Faria, na época, se eu não me engano, eu tenho esse vídeo salvo, né? Vou ver se eu consigo recuperá-lo, né? Presente realmente a humildade extrema, né? Chegou aqui e sozinho, ainda, a gente até assustou, quem que é esse cara, gente?
2: Sem assessor. E
0: veio de bolsa.
1: Porque o Renner é meio...
0: Muito tranquilo.
1: Muito,
0: e é um cara que vai sentir muito, né? Eu e o Tardelli tava conversando sobre isso. O Renner que passou por vários momentos ruins
1: e
0: na
1: deu
0: vida,
1: a mãozinha, né?
0: E o Rick é uma das pessoas ali que sempre trouxe ele junto com ele ali, fazendo ali aquele papel de pai, né? Do Renner. Então, se acontecer isso mesmo, uma das pessoas que creio que vai sentir muito vai ser o Renner.
1: Pois é, mas vai dar certo. 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
0: E ontem aconteceu aí, né, um debate presidencial no podcast do Flow, né?
1: Sim.
0: Ontem quem participou do podcast foi Romeu Zema, Ronaldo Caiado e Augusto Cury. Os outros aí estão se colocando aí para não participar de debates, né? Que eu acho que quem perde é a população, é o povo. A falta desse debate somos nós. 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
0: Só antes de começar, bom dia. Por que o Armin não gosta de falar que o Flávio está na frente do Lula no segundo turno? Só fala do Lula no primeiro turno. Mas ele falou aqui, né, sobre o segundo turno. Vamos começar a entrevista?
1: Nayara Pacheco, secretária da... que é Sestran? Bom dia.
3: Bom dia, bancada, Dessim, Armindo, Diogo, todos os nossos ouvintes. Que bom que eu estou aqui, né?
1: Pois
3: já tem
1: é.
3: Um tempinho que eu
1: Primeiro
3: não volto.
1: Primeiro que eu falei pro ontem pro Thales. Thales, traz a Nayara. Nós temos a semana do trânsito, temos essas motinhas que estão incomodando de novo. Ó, nós vamos perguntar muita coisa, mas é muito bom ter você. Eu acho importante, sabe por quê? Porque quem dá feedback é o usuário, né?
3: Isso.
1: Da mobilidade urbana, do transporte. E vocês realmente têm muita, muita coisa pra, de novidade pra gente, né, Diogo?
2: Falando isso. Em feedback, já jogando uma bomba aqui no seu colo, Nayara, bom dia. Já bom recebo dia. Aqui uma reclamação de um ouvinte que fala o seguinte: por que tem tantas multas para quem estaciona ali no carga e descarga na Olegário Maciel, já que tem lojas que não têm estacionamento e até você levar as suas compras no carro, compras pesadas, quando chega lá tem o papel da infração? Essa pergunta ela já te sugere logo abaixo. Por que não se faz algo para estacionar por um período maior de tempo? Ou retirar aquela vaga enorme em frente à prefeitura e a polícia que tem ali em frente a farmácia que fica na esquina. Não é só multar, tem que propor soluções melhores de mobilidade urbana, reclamação de uma ouvinte nossa. Fica à vontade.
3: Sim, vamos lá, ouvinte. A carga e descarga, né? Está previsto, né, o Armindo, aí no nosso CTB. Então a gente precisa também atender ali. E um exemplo ali é da Casa São Jorge, né? Ali já tem muitos anos aquela vaga e a gente precisa utilizá-la em relação ao comércio. Tanto o Magalu também utiliza, não só dele, né? Mas para todos que estão ali. Então a gente precisa respeitar o horário de carga e descarga.
1: Se qual
3: realmente,
1: o horário
3: a gente colocou das 8 às 18 horas, que é o horário que é determinado horário de funcionamento do comércio. Então a gente precisa atender a redondeza ali. A vaga de polícia militar, a gente precisa ter também, que eles precisam tanto a polícia militar como a CETRANS.
2: Mas a polícia ela não tem livre parada e estacionamento que tornaria, vamos dizer assim, um serviço ambíguo aí, porque ele já tem livre parada de estacionamento e vagas exclusivas também, né?
3: Então, tem, mas a gente tem que entender, Diogo, que há uma necessidade. Por exemplo, hoje a gente tem o rotativo aí na área central. Estamos falando de rotatividade de veículos. Às vezes não tem um local adequado para eles poderem parar, eles precisam realizar aquela parada de emergência. Perfeito. Então a vaga já está ali disponível. Não só para eles, mas também para vigilância patrimonial e para CETRANS. Por quê? A gente faz aí um rodízio, né, pra gente poder fazer presença em determinados locais. Então, pra gente poder evitar também parar em local errado, vamos falar assim, na vaga de carga e descarga, não que não pode, mas a gente tem que pensar nos comerciantes que estão aqui na nossa área central, esse local é definido. Então, assim, a gente precisa ter ele justamente para essas necessidades. Então, por isso que a gente tem. E a gente também tá falando da rotatividade. Nós temos aí o rotativo dentro da área central justamente para isso. Ficou ali 2 horas, teve a rotatividade, então outro veículo vem e estaciona.
2: Só apenas para encerrar esse caso dessas multas por estacionamento, enfim, as pessoas podem recorrer dessas multas? Como que elas podem apresentar uma defesa aí para evitar dela pagar essas multas?
3: Sim, mesmo? A gente orienta o seguinte, Diogo, nós temos dentro da Secretaria de Segurança o setor da JARE, né, que é a Junta Administrativa. Então você que recebeu uma autuação, procure a Secretaria de Trânsito, ali você tem 2 períodos para poder recorrer, que é a defesa e depois o recurso. Não conseguiu ganhar na defesa? Apresente seu recurso, que são pessoas diferentes que vão realizar esse julgamento. Uhum. Então, não perca esse prazo. Não pode perder o prazo para poder apresentar, senão vira uma penalidade.
1: O prazo?
3: O prazo vem no auto de infração. Normalmente é na faixa 60 de 60 dias, né? Então, então você que levou essa infração, vá até lá. Também por outro motivo, nós temos a central de vídeo monitoramento aqui no centro. Então, fornecemos também a imagem aí daquele veículo para a gente poder verificar se de fato aquela autuação foi realizada corretamente.
1: Vou dar bom dia para a fiel escudeira, jornalista, minha amiga Viviane Cristina. Bom dia, Viviane, tudo bem?
4: Bom dia, Armindo, bom dia, ouvintes, tudo bem?
1: Prazer recebê-la aqui sempre, você sabe disso.
4: Com certeza. Bom dia, Décio, bom dia, Diogo.
2: Bom dia, bom dia.
1: Nayara, tem também as questões das vagas, né? Para idosos e para portadores de necessidade.
3: Isso mesmo, nós temos aí as vagas de PCD, temos as vagas de idoso também.
1: Idoso a partir de quantos anos? 60?
3: 60 anos.
1: Nossa, vou tirar.
3: Então, nós precisamos aí respeitar essas vagas. Você que completou seus 60 anos, vai até a Secretaria de Segurança, emite a sua credencial para você estacionar nessas vagas. PCD também, né? Portador de deficiência, a mãe pode procurar a Secretaria de Segurança mediante laudo médico. São vários critérios ali para a gente poder também fornecer. Então, aquela vaga ela é utilizada. Chegou para fazer a fiscalização, a credencial tem que estar no painel do veículo para poder ter certeza que aquele veículo utiliza a credencial pode utilizar a vaga.
1: E causa própria, o que eu tenho que levar para pegar minha carteirinha de idoso lá?
3: O idoso, somente a sua identidade e o comprovante de residência. E a gente confecciona na hora.
2: Olá. Sem choro?
3: Sem choro.
2: Sem questionamento?
3: Não, sem questionamento. E o PCD também.
1: 60, ah, né?
3: Homem não é 60. 60 anos. É,
2: isso, pelo menos isso.
3: Então pode lá procurar. Tá quase, Armindo?
2: Já bateu na porta.
3: Já não confeccionou a sua?
1: Não, vou lá amanhã.
3: Então
1: lá amanhã.
3: Vai lá pra gente poder fazer.
2: E todos pagam estacionamento rotativo também? Quem estaciona nessas vagas preferenciais?
3: As duas primeiras horas, não. Depois das duas horas seguintes, paga o estacionamento.
2: Armin, não tem como escapar.
1: Antes da gente falar sobre a questão das ações da Semana Nacional do Trânsito, que é muito importante, a questão de conscientização mesmo, e as motinhas?
3: Então, as motinhas tá aí na cidade tá aí na cidade, a fiscalização tá sendo feita, né? Junto em parceria com a Polícia Militar, mas como se diz, né? Tá dentro da legislação, aquelas motinhas acima de 1000 cilindradas ali, de 100 cilindradas, a gente não pode efetuar a apreensão, né? Então, existe vários critérios, Arminda, ainda. Existem alguns adolescentes que estão utilizando, né? Watts, viu? Falei 1000, é watts. A potência dela. Estão utilizando ainda, alguns pais estão permitindo, então, assim, ainda não tá tendo, né? Aquela consciência, o perigo de acontecer acidente. Porque lembrando que Araxá ainda continua naquele auge de a cada 6 horas existe um acidente aí de trânsito com um motociclista.
2: Fala um pouco pra gente sobre esse estudo, Nayara. Confesso pra você que para mim é nova essa informação. Foi com base em que vocês chegaram a esse número?
3: O Corpo de Bombeiros, através dos acidentes. Ocorrência do Corpo de Bombeiros, o levantamento foi feito por eles, repassado para a Secretaria de Segurança. Então, na nossa campanha também, a gente está levando isso, ô Diogo, porque a gente sabe que há essa necessidade de toda vez a gente ficar batendo na mesma tecla, informando que precisa respeitar a sinalização de trânsito e evitar esses acidentes.
1: Agora, com relação ainda às motinhas, elas são silenciosas. E você vê menininho mesmo, de 14, 13 anos passando. Eu sei que não precisa dar feedback nem para a Polícia Militar que vai fiscalizar. Gente, é hora de sair da entrada de escola. Tá? E eles passam no gás perto da gente, na esquerda, na direita. Eles não têm noção de código de trânsito.
2: Norma de circulação.
1: Então a gente fica até preocupado porque ela é silenciosa, Viviane. E aí, quando você vê, já passa do seu lado.
2: E lamentavelmente, Armin, já tivemos mortes, inclusive, um adolescente pilotando, nem era uma bicicleta elétrica, mas era aquela motorizada, né?
1: Então.
2: Aquele motor de motosserra que eles adaptam na bicicleta. Então, assim, o adolescente se envolveu num acidente e acabou perdendo a vida em função disso aí.
1: A gente vê, vez ou outra, algumas alterações em algumas vias, né? Isso aí é via estudo.
3: Visto o Armindo, tudo que acontece aqui na nossa cidade, nosso município, existe um estudo técnico para isso. A gente não faz nada da nossa cabeça, né? Vamos falar assim. Então, eu tenho um corpo técnico dentro da secretaria que tem entendimento sobre isso para a gente poder fazer algumas alterações nas vias. Eu estou falando da diminuição de rotatória, né? Que está acontecendo agora gradativamente, ali na Unicentro, que a gente teve uma alteração também. As vias de mão única, né? Era mão dupla, passou a ser mão única, então tudo é baseado em cima de estudo técnico.
1: Aquela rotatória que foi feita ali de frente, o centro de vacinação ali, o que pode ajudar e o que vai ajudar em termos de impacto positivo no trânsito, no movimento?
3: A questão, Armindo, é a questão do fluxo das rotatórias em si. A gente sabe que ali no Corpo de Bombeiros há um gargalo muito grande ainda, né? Em quem está indo para o Mangabeira, Santo Antônio, então nos horários de pico, ali o trânsito fica, vamos falar, agarrado, né? Fica. Então o motorista fica ali muito tempo. Então, a nova rotatória da Unicenter, ela veio justamente para poder desafogar. Não fazer com que o condutor chegue até a rotatória do Corpo de Bombeiros, já retorne à sua esquerda, vai para Tunico Veloso, ou se não, vai sentido a Igreja Nossa Senhora de Fátima. E os bairros, né, adjacentes.
1: Intervenções como aquela ali, outras serão realizadas, promovidas?
3: Então, agora daqui para frente vai ser as reduções de rotatória, né? São 11 rotatórias aí para a gente poder tentar diminuir, mostrar para o condutor que ali dentro daquela rotatória cabe-se 2 veículos. Sim. Então a gente vai vir com essa redução e com a sinalização de trânsito para poder identificar certinho o condutor para poder melhorar.
1: Com isso aí, você passando 2, oh, você tem que ter consciência, você encosta ou você vai para outro lado para passar 2, para agilizar o trânsito, né?
2: Agora, via de regra, essas rotatórias estão tendo uma redução de 1 metro no diâmetro delas, né? No raio do diâmetro, enfim. É suficiente apenas 1 metro, Nayara?
3: Deixa eu explicar, tá. Diogo. Nós temos que fazer a rotatória, a diminuição da rotatória, no sentido que o condutor visualize que é uma rotatória. Se a gente colocar a rotatória muito pequena, vamos falar assim, aí ali já não vai ter o sentido de rotatória em si. Por quê? Na hora de fazer a conversão, é sim uma rotatória, entendeu? Perfeito. Senão o sentido fica único e ele não vai entender. Então a legislação traz isso, que tem que respeitar o sentido da utilização da rotatória.
2: Olha, temos uma participação aqui, deixa eu ver quem fala com a gente, é a Renata Martins, bom dia, Renata. Sinceramente, está uma vergonha e uma tristeza ver a cidade toda assim, o discurso do prefeito que é malha asfalto, que é antiga, já deu. Já tem mais de 6 anos que ele conta essa história e nada se resolve. A participação da Renata. Obrigado, Renata, pela participação. O Paulo também está por aqui. Bom dia, meus amigos. A igreja que o nosso Diogo citou é a Igreja Nossa Senhora de Fátima, conforme você também reforçou aqui, né, Nayara?
3: Isso.
2: Não a Mãe Rainha. Mãe Rainha no Mangabeiras. Abração, Papadã. Papadã, obrigado, viu? Eu confesso para você que o meu radar nesse sentido, realmente, às vezes ele falha. Mas obrigado pelo carinho, obrigado pela correção. É isso aí, gente. A gente está sujeito a erro e a gente aceita com todo carinho aí as correções que nossos ouvintes nos fazem. A Pedrina tá por aqui, bom dia turminha, boa terça-feira, boa semana, que Deus nos abençoe sempre. Só mais uma participação aqui rapidamente, Armindo, essa é a sua pergunta, bom dia Diogo, Décio, Armindo, que Deus abençoe vocês. Eu ia no estádio com meu pai, na época de vocês, aquele chup-chup azul que tinha, era ótimo, saudade, vamos ver o ganso aí, ó. Deixa eu ver quem tá falando conosco, é o Rômulo, deve ser Rômulo, obrigado pela participação, Rômulo.
1: Armindo. E você aí que ouvinte internauta, pode mandar sua pergunta, sua crítica, sua sugestão para Nayara, para Viviane aqui, ó, é importante, porque a gente sabe do gargalo que a gente tem hoje no trânsito de Araxá, cidade, né, de trânsito, pelo menos no centro antigo, né, Diogo Meira?
2: Exatamente, e, inclusive a gente já aproveita aqui, já emenda uma participação do Tony, bom dia, pergunta para a secretária novamente, o que eles irão fazer com relação aos carros estacionados na subida da Igreja Nossa Senhora de Fátima, na região de um restaurante que tem ali nas proximidades, porque já foi reclamado e continua a mesma situação. Fica à vontade.
3: Isso mesmo, ali é proibido, a gente sabe que tem o restaurante, não cabe ali o veículo estacionar, ali a sinalização de trânsito, ela tá perfeito, então aquele condutor que utiliza aquele local, o Diogo, ele vai levar aquela autuação de trânsito. A gente faz a presença ali da CETRANS e a gente sabe que não tem como estacionar dos dois lados e a gente permite ainda que veículo sobe e desce ali na Nossa Senhora de Fátima. Então os condutores precisam respeitar para não levar essa autuação e depois reclamar.
2: Vou te aproveitar e já te repassar uma situação que eu presenciei na noite de sábado ou de sexta-feira, ô Nayara. Ali ao lado da Rua da Banheira, ao lado daquela rotatória, foi inaugurado um templo religioso ali recentemente e na ocasião da inauguração, desde o ponto da igreja ali até naquela subida que em direção ao Parque do Cristo ali, Avenida Washington Barcelos, dezenas de veículos estacionados na Damas do Drummond. Ali não tem estacionamento regulamentado, ali não tem acostamento, o pessoal simplesmente estacionou o carro invadindo a pista de rodagem. Para que isso não aconteça, não vire rotina, por favor, já comece a fazer uma fiscalização ali naquela região, em dias de culto. A crítica não é o templo religioso, mas lamentavelmente a gente se deparou com essa situação que estava muito grave, realmente as pessoas têm que fazer desvios ali, se colocando.
1: E horário de pico à noite.
2: Exatamente. Né, então, assim, uma situação que não pode se repetir. A igreja é bem-vinda, vamos todo mundo mundo louvar a Deus, isso é importante, mas lei de trânsito, ela tem que ser
1: respeitada. Para atrás um pouquinho, dá uma caminhadinha, né?
2: Isso, tem outros locais ali que a pessoa pode estacionar, gente, não precisa colocar exatamente ali na Damas Drummond, não.
3: Ali, Diogo, já está sendo feita a fiscalização, só que o condutor, ele só aprende depois que ele leva a autuação.
1: Quando
3: dói no bolso, é que ele aprende. Então, assim, as fiscalizações, não só lá, mas em outros locais também, não pode estacionar. Ali de frente, o novo supermercado que chegou na cidade, né, na Damas Drummond, o pessoal não pode estacionar, o pessoal tá estacionando.
2: Não pode, ali?
3: Não pode, tem placa de início e término.
1: Mas tem estacionamento dentro do supermercado, gente?
3: Tem, ué, também, No primeiro dia da inauguração, foi uma loucura, né? O trânsito ali ficou super congestionado, todo mundo querendo conhecer o supermercado, mas precisa ter esse cuidado, olhar a sinalização de trânsito para evitar essas autuações. E a autuação vai acontecer porque o agente de trânsito não pode prevaricar.
2: Agora precisa de fiscalização, realmente, porque a gente passa ali em horário de pico, principalmente em frente a esse supermercado novo que foi inaugurado recentemente, é carro estacionado ali à torta e à direita.
1: Você tem contingente de agentes para fazer esse trabalho, fiscalizar?
3: A quantidade necessária a gente não tem, o Armindo.
1: Quantos são hoje?
3: Hoje a gente está com 14 ativos.
1: E o que, que seria normal?
3: O normal seria mais ou menos uns 5 por equipe. Hoje nós temos equipe com 2 e 3. Por quê? Nós temos agente de trânsito afastado por motivo de doença, agente de trânsito que já faleceu e agente de trânsito afastado por licença sem remuneração. Então acaba que defasa aí o quadro, né? Então uma conversa que eu já tive com o prefeito é pra gente tentar a partir do ano que vem, a gente um novo concurso. Já que o concurso é de 2017, depois chamou em 2022, né?
1: Não tem mais ninguém alguns... mais na...
3: Não tem, já chamou todo mundo.
2: Não dá para fazer uma contratação temporária?
3: Então,
2: dos
3: agentes de trânsito, não, né? Porque são agente de trânsito, precisa de curso específico. Agora, quando o cargo específico. Agora, quando a gente está falando aí de vigilância patrimonial, hoje a gente tem e a gente também pode tentar fazer no futuro aí.
2: Inclusive, deixa eu deixar um abração aqui para os agentes patrimoniais que salvaram uma moça de uma agressão, né? Nas portas de um shopping
3: mesmo.
2: E atuaram de forma muito efetiva e evitaram rápido. Uma tragédia. Parabéns, e o pessoal aí, os agentes trans também estavam, né? Parabéns ao pessoal aí, ó. Muito
3: foi
2: bom.
3: Tudo muito rápido e assim, a gente fica muito feliz, né, Armindo?
1: Claro.
3: Com essas situações, com a presença. Hoje a gente está trabalhando aí em conjunto, tanto a vigilância patrimonial quanto a CETRANS, os agentes, e naquele dia, naquele local também, eles estavam lá e na hora que o vigilante, né, viu que a criança caiu, ele já foi pra cima do rapaz sem temer, né? Porque a gente sabe que a vigilância patrimonial não anda armada. Então, o cara tava, né, ali portando uma arma branca em mãos, então acabou que ele agiu rapidamente, a menina levou, né, deferiu algumas facadas nela, mas ela tá bem, mas a gente sabe que é muito bom essas atitudes e o saber agir rapidamente.
1: E outra coisa,
2: precisa de treinamento também.
1: Isso, é importante que a presença das forças de segurança, elas, além de evitarem tragédias, elas inibem, né, o cara que quer. O cara que é ruim, né?
2: O sujeito que tá mal
1: intencionado,
2: né? O cara que é
1: bisca, né?
2: A Eliana tá por aqui, bom dia, pede pra Nayara fazer marcação de solo no estacionamento da Igreja do Santo Antônio, tá muito apagado, eles param nas vagas das motos e quando a gente questiona, eles falam que só param se tiver sinalização. Agora eu vou deixar uma crítica aqui também, porque o que tem de motoqueiro parando em vaga para veículo é muito grande. Né?
3: Aqui na área central, onde a gente tem, ô Eliana, só voltando, né? A gente vai fazer, tá? A gente agora tá com uma quantidade boa aí de tinta, né? Vamos falar assim, que chegou, que tava sendo licitado. Então até 2028 a gente vai conseguir atender bem.
1: Santo Antônio, eu moro ali, no entorno ali do Largo da Igreja de Santo Antônio, onde a feirinha toda quinta-feira. Precisa de sinalização ali.
3: Precisa, não, ali vai ser feito. Agora, lembrando que na área central, aonde tem placa aí, né, de sinalização, aquela moto que estacionar irregularmente, ela vai ser removida. Ela tem o local adequado para poder estacionar.
1: E que trabalho com os carros que são abandonados?
3: Sim,
1: inclusive, parece que teve um elétrico que eu vi aqui nas redes sociais, o cara
3: foi mesmo.
1: Um carro elétrico, né?
2: Mas tinha muita multa, já não compensava.
3: Aquele veículo, a gente entrou em contato, porque no primeiro momento, o que, que a gente faz, né? Em todos os veículos na cidade que tá abandonado, característica de abandono, ou esse aí que não tava com característica, tava um carro super novo, né? Vamos falar assim. No primeiro momento, a gente vai lá, faz a notificação, dá um prazo aí de 5 dias para poder retirar, Armindo, Se ele não retirar, a gente pode remover e vai para o pátio do Detran. Nesse caso específico desse carro elétrico, a gente conseguiu entrar em contato com o dono do veículo. E ele falou que não tinha intenção de ficar com o veículo mais.
2: Não pode ser autuado de alguma forma, abandono do veículo, atrapalhar o trânsito, alguma coisa? Porque simplesmente abandonar o veículo em via pública e ir embora?
3: De frente à escola Armando Santos. Então a gente entrou em contato com ele. Esse veículo, ele estava...
2: deixado na porta da minha casa.
3: Esse veículo estava com a ex-esposa dele e ele falou que não tinha interesse mais devido à quantidade de multas. Então a gente removeu aquele veículo e ele foi para o pátio do Detran.
2: Ele vai a leilão futuramente, né?
3: Eu acredito que sim, porque no primeiro momento ele já descartou que não tinha interesse mais no veículo, né?
1: E os outros veículos? Aqueles
3: da mesma forma.
1: Vocês estão removendo?
3: Sim, a gente tem, os agentes de trânsito faz isso. Tanto quando visualiza nas vias e quanto denúncia também, porque a nossa população aprendeu a denunciar veículo abandonado, veículos que às vezes tá na oficina, mas aquele dono da oficina deixa na rua aquela quantidade de veículo atrapalhando o trânsito e não pode. A gente tenta no primeiro momento orientar para guardar esses veículos e aquele que tá abandonado a gente segue todo o procedimento, não tirou, vai para parte do Detran.
1: Qual é o número para denúncia?
3: Deixa eu só dar uma olhadinha aqui.
2: Enquanto isso, deixa eu só trazer a participação do Padre Sérgio aqui. O Padre Sérgio é veiaco. Olha aqui pra você ver, Armindo. Bom dia. Para tirar a credencial do idoso, tem que ter 60 anos completados ou pode ser no mês em que se completa a idade? Por exemplo, eu faço no dia 30.
3: Completado.
1: Não, Padre, espera mais um pouco. Dia 30. Ele tem minha idade, nós estudamos juntos. Espera mais um pouco, Padre Sérgio.
3: Padre Sérgio, um abraço, viu?
1: Para, senhor.
2: Você ainda é mais velho, viu, Armindo?
1: Uns dias, senhor.
2: Mas, Padre Sérgio, olha, tem que esperar completar o 60, viu? Mas falta pouco, calma, que vai dar certo. Sem pressa.
3: O número da CETRANS, 2022-0856. Repetindo, 2022-0856. Do meio-dia às 18. Então, você que visualizou aquele veículo aí abandonado ou precisa de algum apoio da CETRANS, algum veículo que para na porta da sua garagem, você não está conseguindo sair, pode entrar em contato com a CETRANS que a gente vai no local.
1: E onde fica a CETRANS e pode ir pessoalmente lá?
3: Pode. A CETRANS fica na rua Isaura Rosaura de Araújo, 275. É o primeiro bloco acima da Câmara Municipal. É onde é a prefeitura mesmo em si.
1: E o que é CETRANS mesmo? Você não respondeu?
3: Secretaria de Trânsito e Transporte, então, de serviço. Então, a gente está ali justamente para isso, para cuidar do nosso trânsito, para cuidar do transporte público e fazer as fiscalizações que precisa.
1: O que mais?
3: Precisa.
1: Quais as outras atribuições da gente fiscalizar? Depois eu vou perguntar sobre a questão da porta das escolas, que é muito importante do agente, mas quais são as atribuições gerais hoje da CETRANS?
3: CETRANS. Hoje a gente faz aí as fiscalizações de trânsito, nós fazemos a fiscalização aí dos aplicativos também, porque a gente sabe que Araxá tá tendo aplicativo irregular, não está credenciado no nosso município, nós damos aí todo total apoio aos eventos também, tudo que tiver dentro da cidade, nos nossos prédios públicos, nós estamos aí com os vigilantes patrimoniais e principalmente aí nas vias e também nas portas de escola, né, Armindo? Porque hoje tá um gargalo muito grande.
1: Todas as escolas ou tem algumas que são mais específicas, que o movimento é maior, tipo ali do Delfim Moreira,
3: São Domingos? Isso, existe as específicas também, que a gente não pode fugir delas durante a semana. Mas a gente faz aí uma escala pra gente poder tentar atender a maioria, né, durante a semana.
1: Faz uma rotatividade?
3: Faz uma rotatividade aí, uma escala pra poder tentar atender. Porque a gente sabe que os pais estão querendo deixar os filhos na porta de escola, então para tudo errado.
0: Sobre o aplicativo, é uma polêmica, né?
3: É uma polêmico.
0: Você acha que tem que realmente essa parte porque é uma lei municipal.
3: Isso.
0: Né? E o pessoal reclama muito desses outros plataformas, tipo Uber, né? Que não tem. Você acha que compensa tem que ser do município cuidar dessa regulamentação?
3: Existe aí a lei federal, né, Dercim? Mas acaba que dá brecha para os municípios fazer, né, a sua própria lei.
1: Ela não sobrepõe a lei municipal, não?
3: Sim, sobrepõe. Só que como existe essa brecha e os municípios querem cuidar para evitar que aconteça alguma coisa, o município de Araxá não foi diferente e é uma das poucas cidades que fazem isso. Então, hoje aqui, a gente tem total controle para as plataformas, a gente gente cuida aí do selo do veículo, do ano do veículo. Então a gente tem um contato direto com o motorista e com os representantes de plataforma. É claro que tem algumas empresas que estão querendo chegar na cidade que está aí irregular. E a gente tenta mostrar para a nossa população que é mais seguro entrar dentro daquele veículo que está com selo. Então, assim, se você não visualizou, evite. Mesmo que você vai pagar um preço mais em conta, que a gente sabe que essas irregulares estão fazendo umas promoções aí bem efetivas, né? Então, ignore essas promoções, vamos falar assim, e vá tranquilo, né? Mais seguro, para poder chegar no seu destino final.
1: Parece que o aplicativo é igual às repúblicas, né? Cada dia aparece um. E quantos são hoje no Aracá?
3: Hoje a gente tem 11 aplicativos credenciados. 11, e algumas aí irregular. Mas não é falta, Armindo, deu reunir, né, com essas plataformas, eu tento localizá-las, já fiz várias videoconferências com elas, mas elas não querem ter responsabilidade, tanto com os motoristas quanto com o município. Porque o município, na lei, fala o quê? Precisa de um local adequado para poder receber esses motoristas e um representante. E isso aí é um gasto, né? Vamos falar assim, para a empresa. E não querem.
1: Não querem, né?
3: Não.
1: Com relação aos táxis, aos taxistas, que a gente sabe que é o tradicional, ainda existem. Qual que é a diferença do trabalho de um com o outro? O que é que muda?
3: O taxista hoje, a gente acha que não, mas Araxá tem 72 taxistas.
1: Mesmo?
3: Mesmo, credenciado dentro da Secretaria de Segurança.
1: Dentro da lei.
3: Dentro da lei.
1: Eles são raiz mesmo, né?
3: Raiz tem seus clientes fiéis. Então, a diferença é, o taxista, ele tem aquele ponto dele ali, ou às vezes ele tem outros pontos ali que ele vende também o ponto dele. Então, o aplicativo, ele já vem ali com aquela bandeirinha daquele valor. E o taxista, ele já inicia ali com aquela tarjeta e pode ir até o valor no destino final, né? Então, a gente pede aí para poder manter todo esse cuidado e saber que a Secretaria de Segurança, o Armindo, cuida perfeitamente desses motoristas. Então, a gente não quer que nada de mal aconteça na nossa cidade.
2: Olha, temos a participação aqui do Vinícius. Fala para a Nayara fazer uma campanha de conscientização de como se deve atravessar a faixa de pedestres. Eu mesmo vivo reclamando disso aqui. O correto é sinalizar com o braço, mas ninguém faz isso. Atravessa numa vagareza danada.
1: E com o celular na mão.
2: Parece que vai até porque ele não. Quando atravessa na faixa, tá bom. O problema é se você ficar meia hora aqui na região do centro aqui, você vai. Eu te garanto que 70% das pessoas não atravessam na faixa.
1: E quando atravessa, tá com o celular digitando.
2: Entendeu? Quando tá na faixa, ainda tá bom. O problema é quando está fora da faixa, entrando na frente dos veículos em movimento. Às vezes o motorista acabou de arrancar, o pedestre tá atravessando na frente. Então, assim,
1: tem
2: o pedestre
1: uns que também tem que ter consciência. Na faixa com o sinal aberto pro carro. Tem isso também. Viu? Você
2: Nayara,
1: tem
2: que esperar. Fica à vontade para responder.
3: A gente trabalha, eu falo que a gente trabalha um ano inteiro, né? Sobre educação no trânsito. E a gente está iniciando agora a campanha nacional de trânsito.
1: Vamos falar daqui a pouco.
3: Do dia 19 ao dia 25, mas a gente pega essa data porque o governo faz, né? Então a gente tem que seguir esse calendário. Mas é um ano inteiro, Armindo, a gente tentando levar a educação, porque as pessoas realmente não estão respeitando, digitando o telefone, dirigindo. Hoje o ranking das nossas infrações é alta velocidade, de manuseio do telefone. Então, assim, a gente precisa levar cada vez mais, porque não adianta, não respeita.
1: Qual é a média hoje, por mês, de infrações de Araxá?
3: Armindo.
1: Mais ou menos.
3: É muito, viu? É muito. É muito. É como se diz, as pessoas ainda precisam se conscientizar bastante ainda. A gente tenta, eu até tento, né, conversar, orientar no primeiro momento, porque eu acho que em alguns casos, né, ô Diogo, a orientação vale muito.
1: Você vai pra rua
3: também? Eu estava indo, sabe, Diogo? Fazendo fiscalização de aplicativo. Só que eu levei uma ameaça aí, e aí acabou que eu recuei para trás. Mas, assim, é falta de tempo mesmo. A minha rotina, Armindo, ela é muito cansativa, né? E eu falo que eu não sou só secretária. Eu sou mãe, esposa, dona de casa, eu faço almoço, né?
1: E esse dinheiro dessa multa, ele é aplicado aonde?
3: Não? Então, nós temos aí a nossa fonte, né, de infração. Essa fonte de infração, ela paga as empresas de sinalização, contrato de vídeo monitoramento, contrato de radar. Então, tudo que se envolve educação no trânsito é justamente só para isso. Então, a gente utiliza esse valor para isso. E, assim, a gente consegue, né? Você me perguntou agora, então a gente consegue efetuar esse pagamento aí desses contratos justamente com
2: apenas a fonte. Com recurso da multa, sem nenhum tipo de complemento?
3: Isso, só com educação.
1: É muita coisa, hein?
3: É porque tem muita.
1: Oh, eu vou dar um recadinho aqui depois do intervalo. A gente vai falar sobre a questão da semana do trânsito. Vamos falar sobre vídeo monitoramento. Parece que tem mais projetos e instalações, tá? 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
1: Ô Diogo, vamos passar um pouco para os nossos, nós temos muitas participações,
2: tem, vamos lá? Demais. Vamos lá então, olha, bom dia a todos da bancada, pede a secretária para dar uma atenção na porta do SESI, é muito adolescente com aquelas motinhas elétricas e eles não usam capacetes. Obrigado, Everson, pela participação. Helena tá por aqui.
0: Nós tá precisando é de asfalto, sem ter nada a ver com a pasta.
2: Não tem nada a ver com a pasta na Yara, mas realmente tá precisando de asfalto.
0: Tem um lá que o menino perigoso cair lá e precisa só lá no Japão.
2: Bom dia, Armindo, onde fazer a carteirinha pro idoso? Onde?
3: Na Secretaria de Segurança.
2: Qual que é o horário?
3: Do meio-dia às 18.
2: Documentação?
3: Somente levar a identidade e um comprovante de residência.
1: É rapidão, né?
3: Que você já faz a sua credencial e já sai com ela em mãos.
2: A do idoso e a do deficiente faz lá também?
3: Sim, as duas.
2: Pessoas autistas, alguma coisa? Tem uma legislação nesse sentido também,
3: sim,
2: né?
3: Sim, os autistas também. Somente, é só levar o laudo aí pra poder fazer.
2: No caso, por exemplo, a mãe que tem um filho autista, ela tem direito também?
3: Tem direito. Perfeito. Isso, é.
2: Ok. Bom dia. Deixa eu ver quem tá por aqui. A rotatória dos bombeiros vai só reduzir ou vai pôr semáforo lá também? Quem pergunta é o Sander.
0: Essa é uma pergunta importante, porque tinha falado sempre de colocar alguns semáforos, né? Inclusive também lá na. Lá no Luciano Lemos. E agora o pessoal está reduzindo as rotatórias.
3: Isso mesmo. Ali no Corpo de Bombeiros vai ser só redução. Dentre outras também. No primeiro momento, esse ano, a gente vai só reduzir. Acredito que no ano que vem a gente consiga aí a primeira rotatória da Washington Barcelos colocar, porque ele realmente precisa colocar. Mas acredito que esse ano a gente não vai conseguir.
0: Ali não vai ser diminuir só a rotatória, não.
3: Não, a do Washington Barcelos é colocar semáforo.
2: Vamos lá então, a Fernanda está por aqui, bom dia, gostaria de saber por que a Astran não multa os motoqueiros que estacionam nas vagas dos carros no centro. Já vi eles parado e vi os motoqueiros parar e não fazer nada, mas se um carro estaciona, na hora tem multa e é levado pelo guincho.
3: Vamos lá, Fernando, obrigado pela sua participação. Então, na área central, nós estamos falando ali da área do rotativo. Então, a gente precisa que o operador, ele acione o agente de trânsito que fica...
2: Não acha o operador, gente?
3: Acha?
2: Não acha, não.
3: Acha.
2: Eles estão em cima da árvore, estão almoçando, estão lanchando, estão passeando... pelo São João Batista, sim, mas não tá no local de serviço. Você vai me desculpar, porque isso aqui, eu tô aqui todo dia. O Armindo também, Dessim também, achar o operador aqui é mais fácil falar com o Papa.
3: Se o operador não acionar, nós temos o agente de trânsito que fica na central de vídeo monitoramento, das 8 da manhã até as 18 horas. E ela fica ali justamente para monitorar e autuar. Às vezes pode ser que não remova no primeiro momento, porque a gente precisa, né? Tanto da CETRANS e da Polícia Militar para fazer.
1: Tem como ligar na central? Ligar na central ou não?
3: De sim, monitoramento. Qual? Tem,
1: é o
3: tem
1: mesmo
3: sim.
1: Número?
3: Pode ligar no mesmo número ou se não ligar no... Deixa eu só abrir minha lista aqui. Os telefones mudaram agora recente, né?
1: Essa é central.
2: Olha, vamos lá então. O pessoal está perguntando aí. pessoal está perguntando também sobre a rotatória lá do posto Dex, se vai mexer. A gente sabe que aquela região ali também é nevrálgica, que trava, principalmente horários de pico. Uhum. Quem vem ali, por exemplo, pela Honório de Paiva Abreu, perde a preferência. Então, assim, acaba que gera muito congestionamento para quem vem ali do sentido Bela Vista. Enfim, vai mexer ali também, ou na área?
3: Ali a gente vai ter uma mudança também, mas acredito que vai ser no próximo ano também. É, a gente sabe ali, já teve uma contagem de veículos. Ali, horário de pico, Armindo, passou-se 7 mil veículos.
1: Por dia?
3: Horário de pico.
1: Horário de pico?
3: É, ou das 7 às 8, ou do meio-dia à 1, ou das 17 às 18 horas. Então, essa contagem de tempo aí já foi feita, essa contagem de veículos, e a gente tem um estudo para isso. Mas eu acredito que esse ano a gente não consiga.
1: Vocês têm algum projeto assim? Porque a gente teve o viaduto ali da Ruberaba, né? E foi polêmico, que ninguém queria. E eram para ser mais na época do prefeito Adercelito Saudoso. Vocês ainda têm ainda ideia de viaduto?
3: Não, tipo, não temos, não? Porque eu falo que é uma questão orçamentária muito alta,
1: tipo,
3: né?
1: Tipo ali na Avenida da Amazônia.
3: Isso, com a vereadora. Isso, é. Ali, a gente sabe que é um orçamento altíssimo para poder fazer. É, na minha visão, eu acho que seria o ideal para a gente poder tentar melhorar. A gente sabe que na época da Araceli o povo reclamou muito, né, amigo? É. Mas depois que ficou pronto, eu utilizo ali, que eu moro no bairro Serra Morena, então acaba que a gente achou que ficou excelente mesmo. Muito bom. Então, hoje ali na rotatória da Avenida Amazonas com a vereadora João Sena, a gente vai reduzir aquela rotatória.
1: E esse negócio aqui do cedo aqui, ó, esse gargalo da igreja, do São Domingos, do Filmão, isso não tem jeito, não tem solução?
3: Tem, eu acredito que o ano que vem a gente consiga também resolver. Ali a gente vai afastar a calçada e criar uma terceira faixa para a escola São Domingos, para os pais deixar os alunos. E ali do lado da A Serpa, a gente também vai diminuir por causa dos estacionamentos e ampliar mais a via também. Então a gente tem um projeto, o prefeito já deferiu esse projeto, a gente acredita que o ano que vem a gente às vezes consiga realizar, executar.
2: O Fernando também tá por aqui, tá fiscalizando onde? Nem em Blitz, em Araxá tem mais, tá osso essas motos. Obrigado, Fernando. O Givaco também tá por aqui. A do Bernardão também vai ser diminuída? Ali também é um caos pela manhã.
3: Sim, a do Bernardão também a gente vai diminuir.
2: Ali no entroncamento da João Paulo II com a Damas Drummond, né? Deixa eu ver aqui, bom dia. Tenho o...
1: Opa, vamos lá. Tem então, o João Paulo que tá sendo diminuído agora, reduzido, não tem? Acho que é no João Paulo.
3: A João Paulo já...
1: do fazendeiro ali, não?
3: Ali, ela já tá da Consolação, Armindo?
1: Isso.
3: Da Consolação ela diminuiu, mas a gente vai diminuir ela mais um pouco.
1: Sim.
2: Tem uma participação
1: de ouvintes.
2: Isso, bom dia. Tem o cartão físico do estacionamento para PCD. Como faz para adquirir o digital? Você tem essa informação, Nayara?
3: É o Sebastião. O digital ainda, a gente não está conseguindo emitir ela, sabe? Mas eu acredito que nos próximos anos aí a gente já regulariza.
1: Mas o físico não é necessário, ele está ali no vidro?
3: Porque então, o agente trans precisa, né? Ele precisa verificar, então... mas aí eu falo da questão de atualização de sistema, né?
2: Sim. O Rodrigo Souza está por aqui, bom dia, parabéns a toda a equipe da Secretaria de Segurança Pública pelos serviços prestados à nossa população e a Nayara pela excelência em administração.
3: Obrigada, Rodrigo.
0: Agora, com as diminuições das rotatórias, aquela sinalização de solo também é importante, né?
3: Sim, ela vai vir
0: porque
3: junto.
0: Porque o motorista de Araxá tem que desenhar, né? Passar por aqui.
3: É isso que eu falei. A gente precisa desenhar, assim, para poder mostrar para o condutor que ali cabe dois veículos e o trânsito vai fluir e não vai ter aquele gargalo, né?
2: Bom dia. Quando a Sestran vai fiscalizar as portas das escolas? Ninguém respeita. É a participação do Baltazar.
3: Oi, Baltazar. A gente tem a escala, né? Então, todos os dias uma porta de escola é feita. Então, horário de entrada e horário de saída. Às vezes pode ser que o senhor não visualizou ainda essa escola que o senhor não mencionou aqui para nós, né? Mas a gente faz um rodízio aí tentando atender ao máximo.
2: É muita escola para pouco a gente também,
3: muito,
2: né?
3: Muito, muito escola.
2: Tem mais uma participação aqui do Fernando Pinheiro. Bom dia, turma. Será quando que a prefeitura vai recapear as ruas do João Bosco Teixeira e Cincinato de Ávila?
1: Essa não é com a
2: Nayara. Sempre são os mesmos bairros contemplados. Tá aí. Obrigado, Fernando. A gente até pode tentar pôr essa informação junto à secretaria.
3: O prefeito fez um vídeo ontem, né? Soltou outro vídeo hoje também, em relação às ruas que serão aí de início realizado esse recapeamento.
1: E nós até falamos aqui hoje do setor sul, né, Decinho? Amanhã já fala do setor do Santo Antônio, que é da região ali.
2: Setor leste.
1: Leste.
2: O Sidney Gonçalves também está por aqui. Uma rua que tem que ser reajustada é a rua Pará. O asfalto lá está precisando de reforma. Obrigado pela participação, meu amigo. Concordo com você, viu?
3: Lá vai ser feito, tá? Vai ser feito.
2: Que maravilha. O Vitalino também está por aqui participando com a gente. Na rotatória construída na Wilson Borges, já tem dois buracos enormes, riscos de acidente iminente. Na subida da Ípica, em frente a um restaurante, está um caos todos os dias, principalmente finais de semana. Aquela reclamação que o ouvinte até havia falado, né?
3: Devido ao fato de estacionar, né? Isso, então, exatamente. Precisa evitar aí. Aonde está proibido estacionar, não estacione, respeite a sinalização de trânsito, porque senão vai travar mesmo o trânsito e a gente não vai conseguir fluir, não.
2: Olha que interessante, tem gado na via, no bairro Solar, em Araxá. Quem recolhe o risco de acidente na via urbana durante muitos anos? Acredito que deva ser isso. Deixa eu ver aqui, é o Carlos Alberto aqui pra você ver. Ele até mandou a foto das vaquinhas, achando bom lá pra você ver, até deitadinha.
1: Secretaria de Agricultura e Pecuária, Osmar,
3: isso,
1: né?
3: Isso, é o Osmar. A Secretaria de Segurança, através do vídeo monitoramento, visualiza, já aciona a CETRANS pra ir no local e a gente já aciona já a Secretaria Rural. Então, já tem já uma equipe, né, pra poder realizar esse recolhimento.
1: Só mais uma pergunta aqui. Vamos falar sobre vídeo monitoramento.
3: Vamos.
1: Quantos existem hoje e quais serão instalados e quando?
3: Então, a gente está finalizando agora. Essa semana eu acredito que a gente já consiga andar com a pasta, porque a gente sabe que é muito delicado, né? A gente não pode fazer uma coisa muito precipitada e a gente tem que tomar todo cuidado. E eu tive em São Paulo, no Smart Sampa, para poder conhecer o sistema de lá, e a gente está trazendo esse sistema para Araxá. Então, assim, é um reconhecimento facial. Hoje Araxá, ela está com 109 câmeras, a gente vai chegar a quase 250 câmeras, mas a gente precisa agora finalizar só a questão de orçamento. Ontem mesmo chegou na secretaria dois orçamentos e falta só mais um para a gente poder caminhar, porque existe todo o processo, a lei de licitação, para a gente seguir rigorosamente.
2: Eu até falei
1: isso. COSIP?
3: Isso, parte dele, né? Parte das infrações e parte da COSIP também. Então a gente vai aumentar de 1.800.000, que é esse ano, a partir do ano que vem vai chegar a 2.5 milhões, 2.700.000. Justamente porque é uma tecnologia nova, né? Uma tecnologia cara para a gente poder trazer.
1: Você já tem aí os locais onde serão instaladas
3: as
1: novas?
3: Sim, a gente já definiu já com, na época era o comandante Fagundes, né? Sim. Mas eu creio que às vezes pode ser, né? Que o comandante Ladeira queira conversar comigo sobre isso, mas já foi repassado pela Polícia Militar e o doutor Walter também, André, também já me passou alguns pontos. E os pontos também que a gente sabe, que fatos que ocorreram na cidade, alguns homicídios que a gente precisa.
1: Tem gargalos,
3: acidente,
1: né?
3: Acidente de trânsito que já houve também, a gente vai colocar. Então, assim, é uma tecnologia muito nova, muito avançada, de migração de dados com outros estados, para a gente poder evitar aí que circule, né, aquele cidadão que cometeu crime em outra cidade, que a gente sabe que o cidadão que comete esse tipo de crime aqui, na maioria das vezes, não é araxaense. Então, se você está vindo de outra cidade para poder bagunçar aqui na nossa cidade, não vai acontecer.
2: Toda semana, rotineiramente, na era, a gente observa parlamentares durante o uso da tribuna pedindo instalação de câmeras de vídeo monitoramento em tal lugar, enfim. Essas demandas, essas solicitações dos parlamentares são levadas em consideração também na hora de realizar esse estudo?
3: Sim, é levado em consideração. Todo e qualquer pedido que um parlamentar envia para a secretaria, existe um estudo para isso. Então é levado em conta, sim, porque eu falo que é uma função muito importante, né? Um representante do povo.
0: Olha, mas se depender, vai ter câmera até no...
3: Não, por isso mesmo que a gente faz um estudo justamente para poder identificar se realmente aquele local precisa.
1: Ô Nayara, eu já fiz essa ponderação aqui umas duas vezes e você deve conhecer, Viviane, ali no bairro do Alonso, Rua Tupi, com a subindo polivalente ali. O pessoal pede o redutor de velocidade, não sei se já fizeram isso tudo. Ali tem acidente.
3: Na Rua Tupi?
1: Rua Tupi com a subida do polivalente, com a Santo Antônio. Já morreram uns 4, 5 cachorros lá, acidente com gente. E o pessoal vem empinando moto, vem no gás, porque é uma curvinha do polivalente ali pra Tupi subindo a Santo Antônio. Dá uma olhada com carinho lá, sério mesmo.
3: Na Rua Tupi, o Armindo, foi feito um estudo pedido, né, de mão única. Só que quando acontece esse pedido, na maioria das vezes vem do parlamentar, a gente precisa ouvir os moradores.
1: Mas não é nem a Tupi, é a Santa Rua, Santo Antônio. Que sobe do polivalente ali.
3: Ah, tá, entendi.
1: E ela faz uma curvinha.
0: O povo pega embalo pra subir ali.
3: Entendi. Eu vou pedir ali não tem estudo, não.
1: Tem um churrasquinho ali.
3: Tem um churrasquinho, é verdade. Eu vou pedir para poder levantar esse estudo ali para ver se a gente consegue. Nem que seja colocar um retorno de velocidade.
0: Uma pergunta de um ouvinte, ó, já foi realizado algum estudo sobre a viabilidade de semáforo duplo em frente ao bar do Marruco, na Honório de Paiva Abreu? Sentido centro, não faz sentido ficar parado enquanto o fluxo vem sentido bairro. Um semáforo duplo com o controle de quem vira para a Ípica, independente de quem vai sentido Ítalo Ross, aliviaria demais o fluxo.
3: Duplo não. Ali a gente tem o estudo, né? Na época foi implantado, então preciso fazer com que a empresa venha e faça esse estudo desse.
0: É uma sugestão duplo. Muito boa, porque com a via ali, a pessoa que vem direto pode descer, né?
3: Isso mesmo. O semáforo de lá, assim, é o equipamento mais antigo. O ano que vem a gente também tem esse objetivo de trocar não só lá, mas em outros lugares também na cidade, que são equipamentos mais novos, para a gente poder tentar monitorar eles mais rápido.
0: Foi relocado?
3: Não, ele não
0: foi
3: relocado.
0: Porque lá é novo, né, aquele semáforo lá, o período dele agora.
3: É do período que eu cheguei dentro da secretaria, né, como secretária. Agora eu falo equipamento. O equipamento dele é um modelo mais antigo, né, para a gente poder atualizar e ser um mais moderno.
1: O Diogo vai passar por mais algumas perguntas, porque nós temos também que falar sobre a semana do trânsito, as ações. Porque tem muita pergunta. Agora na era vem cachorro de perguntas.
2: Gente, vou tem passar. Muita, viu? Vamos lá então. Bom dia, bancada. Qual o número do telefone da Astran? Tentei falar, não consegui.
1: Peraí que ela vai passar agora.
3: 2022-0856. 2022-0856.
2: Ela fala que ele inclusive relata aqui, lá na rua Gerardo da Silva Melo, ao lado da quadra, perto da Filomena, não estão respeitando as placas de proibido estacionar. Tentei falar com a Astran e não consegui. Estão quase interditando a rua. Então é reclamação do nosso ouvinte.
3: Tá, eu vou pedir para poder ir lá, Geraldo.
2: Não, é o Geraldo não. O Geraldo mandou dois áudios pra gente. O Geraldo mandou áudio pra gente aqui também, mas infelizmente a gente não consegue ouvir, tá, Geraldo? Manda pra gente, por favor, mensagem de texto, tá bom? A rua mencionada pelo nosso ouvinte é a rua Gerardo da Silva Melo, ao lado da quadra, perto da Filomena.
3: Ok, vamos fazer isso.
2: Mandou áudio pra gente aqui também, mas infelizmente a gente não consegue ouvir, tá, Geraldo? Manda pra gente, por favor, mensagem de texto, tá bom? A rua mencionada pelo nosso ouvinte é a rua Gerardo da Silva

0: motorista de aplicativo.
1: Isso, realmente ali do seu lado direito na Unicentro não tem como estacionar na rotatória, justamente porque ali a gente está falando de dois veículos na rotatória para poder tentar fluir o trânsito. Então acaba que para frente um pouquinho tem como estacionar e para trás também tem como estacionar. Então a gente colocou ali uma faixa elevada de pedestre justamente para poder ajudar nessa travessia aí. Tanto que a gente está falando de mulher com criança, com idoso, então justamente para a gente poder tentar atender todo mundo.
2: Tem uma parte de trás ali, não tem? Onde você pode chegar embaixo, por trás, embaixo. Não dá para separar esse espaço. Lá pode estacionar já, não sei qual que é o tamanho.
1: Lá tem residência, né? É. Lá tem residência, Dessen. A rua ela é bem estreita, mas eu já vi sim alguns veículos estacionando ali.
0: É, bom dia. No cruzamento da Avenida Rosália Isaura de Araújo com o comboio, foi tirado o retorno para quem precisa voltar sentido posto comboio. Sou motorista de aplicativo. Aquele retorno faz muita falta. Aí, no caso, a pessoa tem que ir até a rotatória da frente, uns 700, 800 metros para frente, para poder retornar, Nayara.
1: É, ali a gente precisa fazer um estudo. Realmente ela foi fechada, mas devido aos acidentes, sabe, Armindo? As pessoas não estavam respeitando, principalmente os veículos estavam caindo naquele predinho ali, né? Então, por isso que teve aquela alteração.
3: Vamos falar um pouquinho da semana do trânsito, né? Porque se der tempo a gente bota nos nossos ouvintes. E aí, quais são as ações, o que está sendo proposto para essa semana?
1: Então, Armindo, igual eu falei, né? A gente trabalha com a educação no trânsito o ano inteiro, mas esse mês, né, de setembro aí, a gente está aí com a campanha do dia 19 ao dia 25. Enxergar o outro é salvar vidas, que é o tema. Sim. E realmente a gente precisa levar ao máximo aí para as pessoas poder respeitar. Então a gente vai ter rodas de conversa nas escolas, com os adolescentes, sobre as motinhas elétricas. A gente vai em universidade também. A gente procura os idosos para poder explicar sobre como ultrapassar aí, passar na faixa de pedestre. Então, assim, a gente tem realmente uma programação extensa para poder levar para todo mundo,
3: vai,
1: sabe?
3: Até quando?
1: Vai do dia 19 ao dia 25. Mas, igual eu falei, a gente trabalha é diariamente educação no trânsito. Não é somente esse período. A gente está respeitando aí o calendário, né, do estado, e a gente acompanha as campanhas, né, que tem todo ano.
3: Eu sempre te pergunto, faço duas perguntas quando você vem cá. Você atualizou quantos veículos tem em Araxá?
1: Araxá está com quase 80 mil veículos.
3: É muita coisa, hein?
1: É muita coisa. Isso licenciado no município de Araxá. Porque a gente sabe que tem veículos que não estão licenciados, veículos locados. Então esse não entra no nosso cronograma. Por isso que a gente está tentando aí trazer algumas medidas para poder ajudar na questão do trânsito.
3: E outra coisa também que é importante, quais são as vias que mais acontece acidentes em Araxá hoje?
1: Hoje a gente está acontecendo muito acidente ali na Getúlio Vargas com o cruzamento com a Senador Motandó.
3: Por quê?
1: Porque todos os acidentes, Armindo, eu posso mostrar as imagens da central de vídeo monitoramento, não respeita a proibição da conversão à esquerda. Então, assim, todo acidente que teve ali foi, não respeitou a sinalização. Então, tem também a questão da alta velocidade também, que é aquele radar que a gente tem lá em cima no supermercado BH, não respeita também. Então, assim, a gente tem algumas medidas para poder melhorar, ajudar, que é a campanha de trânsito aí para levar, né?
3: O trânsito ali em horário de pico na Avenida Vereador João Sena com Amazonas, ali, Ministro Alves Drummond, se tem algum projeto também para dar uma minimizada ali, para dar uma aliviada?
1: Não, ali vai ser só a redução de rotatória mesmo, que a gente tem do Pé do Cristo e também tem a do Bernardão.
0: Só uma curiosidade minha aqui, o Nayara, aquele radar da Avenida José Jorge Arkel, ele foi removido?
1: Sim.
0: Ele tá ali em frente aquele supermercado ali da região, aquele de 60, ele foi removido ali?
1: Foi, ele tá sendo removido, né? Não foi ainda, porque a gente não deu publicidade ainda pro município, né? Ele foi retirado ali daquele condomínio que tem ali o Belo Norte e foi repassado para lá devido à quantidade de moradores que a gente tá tendo ali no Jardim Esplêndido. Mas o que a gente se deparou, né, Diogo? É a alta velocidade que os veículos estão vindo de lá para cá para poder passar lá. Então acaba que a gente vai ter que tomar uma medida ali de colocar uma elevada, alguma coisa nesse sentido, após o estudo também, porque realmente eu recebi alguns vídeos, Armindo.
3: Sim.
1: É alta velocidade e o veículo quase entrou lá no condomínio.
3: E aqueles espelhos refletivos, tal?
1: Os espelhos convexos, a gente ainda tem na secretaria, está fazendo a manutenção, mas eu fiquei muito feliz porque não houve muito vandalismo.
3: E lá

0: sabe?
1: Ajuda, ele ajuda.
0: Ajuda e muito, ajuda e muito. Só que precisa ter atenção, né? Não pode confiar 100%. Você tem que chegar, dar aquela conferida primeiro no espelho para depois seguir. Mas a população tá elogiando muito esses espelhos convexos.
2: Bom dia, gostaria de saber se tem projeto para fazer faixa elevada em frente às escolas, principalmente ali em frente ao CMEI Lucas Teixeira. Ali os carros passam em alta velocidade.
0: É, realmente ali no Lucas Teixeira, onde eu acredito que deve estar falando aí da João Paulo II, a gente não consegue devido ao fluxo ali, né? A gente trava-se o trânsito. Então a gente tem ali a faixa de pedestre justamente com a sinalização vertical e horizontal para poder tentar respeitar.
2: Fala para a Nayara enviar uma equipe para a porta do Eduardo Montandon.
0: Sim, ela já vai. A Elaine, a diretora de lá, sempre mantém contato comigo, justamente porque esses dias teve uns alunos lá que estavam fazendo bagunça, viu, Dessinho?
1: Faz todo dia, né? O Flávio bagunça. Da Vera Cruz também, que ontem falou assim, que tem umas escolas em Cefet, Polivalente, que Deus me livre, guarde.
0: Aí a Vigilância Patrimonial tá lá na porta para poder conter esses garotos.
2: Bom dia, o semáforo da Getúlio Vargas com a Olegário Maciel deveria ser, acredite, dois tempos. O trânsito iria fluir melhor. É o Cristiano.
0: Ô, Cristiano, eu não consigo alterar ali devido aos outros semáforos, né? Ali é um estudo feito e eu tenho que respeitar, porque senão acaba que se acontecer alguma coisa, a responsabilidade vai ser totalmente minha.
1: Você tá com a equipe permanente fazendo esses estudos, essas viabilidades de trânsito aqui em Araxá?
0: A equipe de semáforo, a gente tem, né? A empresa que presta serviço. E a gente tem o Rodrigo, que trabalha na secretaria, que cuida da manutenção. Então, essa empresa, ela faz esse estudo para nós antes de implantar esse semáforo. Se der é positivo, né, deferido aquele pedido no local, a gente instala. Se não, a gente não instala. Lembrando que eu tenho que seguir o que é feito no estudo.
1: Você tem muito pedido de redutor de velocidade, de quebra-mola antigo, né, na câmara. Esse também tem que ser feito esse estudo, não é só... cara pedir, você vai consultar a população.
0: Isso, é tudo estudo, mediante consulta à população, porque a gente tem que orientar, Armindo, porque hoje o retor de velocidade, conhecido como quebra-mola, ele racha muito a residência. E o que mais a gente está tendo pedido hoje na secretaria é para retirar. Então é mais caro, Diogo, para retirar do que para implantar.
2: Difícil, mas...
0: Então é uma coisa muito delicada que a gente tem que realmente fazer isso tudo e pedir autorização, porque senão depois a culpa é da secretaria.
2: É, bom dia. A verdade é que o povo de Araxá é péssimo para dirigir, tanto os motoristas de carro como de moto. Ônibus também, carro de aplicativo, é tudo uma pi. Caminhão é a treva. Não sabem que do lado esquerdo é para ir mais rápido.
1: Tem uns roda presa aí,
2: e ficam enzonando. Ô, povo ruim de carteira. É o protesto da Daiane Cristina. Um abraço, Daiane.
0: Daiane, realmente eu não vou, assim, em determinados locais não vou discordar de você, viu, Daiane?
3: E agora ficou mais fácil ainda tirar carteira?
2: Bom dia a todos. Nayara, muito obrigado pela ajuda. A minha esposa, sábado, lá no Cefete. O João Guilherme está agradecendo aqui.
0: Ó. Ô, João Guilherme, nós é que agradecemos. Temos, né? A Secretaria de Segurança sempre está à disposição.
2: É, bom dia, tem um trailer estacionado de frente, o trailer regular estacionado em frente à Igreja São José. Por favor, dá uma olhada lá pra gente, por favor, na Washington Barcelos.
0: Sim, pode deixar que eu vou verificar.
2: É, por que não tira o bicicletário do depósito do Bernardão? Só serve pra estragar os caminhões na hora de descarga. Eu nunca vi uma bicicleta lá. Tá na parte interna, não?
0: É na parte interna, é isso que eu ia falar agora. Tem que ser mediante aí a empresa, né?
2: Isso. Entra prefeito, sai prefeito, porque ninguém se interessa em fazer uma avenida na antiga Nestlé, até a Copasa, ali no Jardim Europa, é o Lelis.
0: É, Lelis, ali precisa, como se diz, no orçamento, né, o Armindo?
1: Não custa barato.
0: É, não custa barato, não. Eu falo que se a gente pudesse, a gente queria fazer muita coisa nova na cidade,
3: mas
0: né?
3: Mas o caso ali pode fazer? Porque então, eles falavam que não podia ser particular, né?
0: É, então, isso que eu ia falar agora. Envolve muitas coisas, apropriação, né, a prefeitura. Então, acaba que a gente depende de muitos braços aí.
3: Se olhar direitinho, se brincar, até valoriza o terreno ali do
0: Sim,
3: pessoal.
0: Sim, valoriza.
2: Né? Fagundes está te mandando um abraço aqui, Nayara, e para toda a equipe de segurança pública.
0: Oi, comandante, um abraço.
2: É, bom dia a todos. A secretária Nayara pode citar quais são esses 11 aplicativos de mobilidade urbana credenciados? Em qual local do site da prefeitura é possível consultar?
0: Ó, eu posso citar, né? Vamos lá. Nós temos aí a Rota, nós temos o Mova, temos a Tilevo, temos a Trips, temos a Page Mobile, nós temos também, quem mais? Tem vários, gente. Agora de cabeça eu não vou lembrar os 11. Mas assim, na página da prefeitura sempre tem aí matérias, né, falando, que eu falo da importância, né, desse selo do veículo. Então, isso é muito importante vocês saberem quais veículos estão credenciados no município para poder utilizar. Mas, qualquer dúvida, pode entrar em contato com a Secretaria de Segurança 2022-0856 para a gente poder repassar toda e qualquer informação necessária.
2: Vitalino está por aqui participando, Rua Santo Antônio, em frente à Escola Padre Antônio, deve ser Padre Anacleto, não? Na entrada e saída de alunos, um caos, estacionamento só em local proibido,
1: e cheio de
2: sem
1: buraco
2: fiscalização,
1: ali,
2: e buraqueira lá, o trem tá feio. Paulo está por aqui, fala com a Nayara se tem fiscalização sobre a garagem de veículos, eles enchem as ruas de carro e ocupam muito espaço nas ruas. Precisamos de um vídeo monitoramento na Edmar Cunha com a João Moreira Salles.
0: Então, ali na Edmar Cunha, não, falou errado, não.
2: Aqui, ó, tá escrito aqui, precisamos de um vídeo monitoramento na Edmar Cunha com a João Moreira Salles.
0: Ah, do lado de lá.
1: Salles. Ela sobe, né? Ela é cheia de sobe. Mas ali tem quatro tempos, ali é difícil demais.
2: Bom dia, amigos da cidade, aqui o Fagundes mandando um abraço para você, Nayara, obrigado Fagundes pela participação. Nayara, precisamos melhorar as câmeras da zona rural, leitor de placas principalmente.
0: Isso.
2: Já foi um avanço as câmeras na zona rural, mas precisamos melhorá-la, precisamos, estamos à disposição, Rodrigo.
0: Isso mesmo, Rodrigo. Eu tô vendo que ele é um PM, não é?
2: Isso, acredito que você.
0: Eu já conversei com o nosso comandante aí, Fagundes, né? Agora ele tá aposentado, dormindo.
2: Deixa o homem descansar.
1: Tá de boa, né, Fagundão? Né?
0: Mas logo, logo aí já vai estar na ativa, né?
1: Coronel.
0: O coronel não para. Mas agora eu vou estar, né, com o comandante Ladeira aí, que chegou no nosso município. E a gente pensa, assim, na questão de que a gente tem que fechar o cerco, sabe, Barmindo? Algum fato que acontece, a Polícia Militar sempre repassa para a Secretaria de Segurança. E a gente vai aumentar, assim, a questão da quantidade de leitura de placa, que ajuda muito. E com essa nova tecnologia, a gente vai conseguir identificar o mais rápido possível.
1: E o resultado da central de vídeo monitoramento é positivo, tem ajudado?
0: É muito positivo, Armindo, porque tudo sai dali, né? A central de vídeo monitoramento funciona 24 horas.
1: Você não pode
0: brigar
1: contra a foto, contra a imagem, né? Não tem jeito, né?
0: É 24 horas por dia, 7 dias da semana. Então, os operadores estão ali justamente para poder monitorar. Então, visualizou, já aciona a PM. A gente também tem a presença da PM ali dentro do vídeo para poder ajudar. E o que mais acontece hoje aqui na nossa cidade, além da questão da rapidez de avisar o fato ocorrido, é visualizar ali o tráfico de drogas, né? Então, visualizou. O tráfico chama a PM.
1: Você inibe, né?
0: Inibe, visualizou o acidente de trânsito, chama CETRANS, chama PM. Então, a nossa agilidade ali, 90% dos fatos que acontecem, o primeiro passo é da central de vídeo monitoramento.
2: Pergunta do Fernando Pinheiro, que também me interessa.
3: É uma Belina?
2: Não, não é. Eu tenho uma Belina. Tenho um carro antigo na porta de casa, mas está com os documentos em dia. A CETRANS pode remover meu veículo?
0: Se ele tiver com característica de abandono, né? Seu veículo pode estar em dia, assim, o documento, mas se ele tiver, vamos falar, pneu murcho, né? Com característica de abandono, o seu vizinho ali, ele vai reclamar, porque aí a gente tá falando de não só sobre segurança, mas também de saúde pública.
1: Doa,
0: né?
1: Ele pra mim, ué?
0: Então, a gente orienta, né?
3: É diferente.
0: Às vezes não deixar na via, guarda em casa.
3: Um corcel, veículo antigo de carro velho, né?
0: Veículo antigo, é aqueles caríssimo, né?
1: Ou se for um corcel, o que? Doa pra mim. Né? Corcel 1.
2: Eu tenho uma Belina 84, lá que de vez em quando ela tem que ficar do lado de fora, mas já coloquei ela pra dentro da minha garagem.
1: Ô, Nayara, tudo dito, né? Eu acho que tem muito ali, mas é sempre importante.
2: Gente, tem muita participação, agradecemos as participações dos nossos ouvintes, infelizmente não deu pra gente repassar.
1: Já esgotou.
2: Todas as participações.
1: Inclusive a participação da matéria do Diogo vai ficar pra
2: amanhã,
1: não
2: tem problema não.
1: E eu quero agradecer muito a você, Nayara, a Viviane, todos, né? E parabenizar, né? Porque a gente sai pro trabalho, não, você mexer com o povo, com o trânsito não é fácil, né?
0: Não é fácil, Armindo, eu falo que é um trabalho todo dia, né? Eu trabalho, se deixar 24 horas, que eu tô à disposição da nossa população. Araxá todo já tem o meu telefone, eu respondo todo mundo, com muita paciência. Às vezes demora um pouquinho, mas eu tô sempre à disposição. A porta da minha sala na Secretaria de Segurança também tá aberta. Você que queira reclamar, dar uma sugestão, fazer algum pedido, a Secretaria de Segurança e Trânsito tá lá justamente para isso, porque a nossa intenção é isso, Armindo, é melhorar a nossa cidade. Então, eu falo que, às vezes, as pessoas pensando junto, né, Armindo? rápido, as Sim. coisas vão melhorar. Então eu só agradeço, a gente está aí com a nossa campanha de trânsito, muitas novidades para a nossa cidade. E o ano que vem também tem mais novidade. E esse ano passou muito rápido, né, Armindo?
1: Voou, né? Ainda mais que ano eleitoral, né?
0: Então, e período eleitoral. É. Então, muito obrigada, agradeço que nossa, eu possa voltar mais vezes, né? Eu vou ter que mandar um beijo pra dona Joana.
1: Ô, dona Joana!
0: A dona Joana lá do Gran Bazar.
1: Diz que ela faz os arroz galinho. Ela tem
0: faz.
1: Que, eu acho que
0: eu vou
1: não presta,
0: falar,
1: não.
0: Não, eu vou falar pra ela mandar.
1: Manda pra nós. Ah, não.
0: Ela tá fazendo Joana. Agora do dia 12, né? O dia das crianças, né? Lá, é. na casa de sopa. Então, um beijo pra ela, aquele, minha irmã que tá me ouvindo.
1: Ela sempre acompanha aqui. Abraço, Joana.
0: O meu flamenguista corintiano, Salmo Júnior, e a minha sogra, meu marido, todo mundo, gente.
1: Todo mundo.
0: Porque senão a Armin depois fica bravo comigo.
1: Fica,
0: Mas, enfim, obrigada, população araxaense, eu tô sempre à disposição de vocês e a minha intenção é essa, é querer ajudar.
1: Eu vou lá tirar minha carteirinha 60 mais.
0: Vai lá que estamos te esperando.
1: Obrigado, viu, querida?
4: Obrigada a vocês pela oportunidade, só reforçando na nossa campanha de trânsito, a gente precisa da participação dos condutores, dos pedestres.
1: E da conscientização,
4: porque não
1: né?
4: tem fiscalização e sinalização que dê jeito se as pessoas não se conscientizarem, né?
1: Bacana.
4: Trânsito somos todos nós, vamos
1: Isso
4: participar.
1: Aí. Obrigado, gente, até amanhã, obrigado, Decinho, Diogo, você ouvinte internado, amanhã a gente vai debater a Câmara Municipal aqui, fiquem todos com Deus.
2: Tchau, Deus.

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2: 10 horas e 38 minutos.

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1: O clima virou uma espécie de novo operador do mercado de alimentos. Se falta chuva ou sobra água ou calor castiga as lavouras, a produção cai, a oferta diminui e o resultado, os preços imediatamente sobem. Hoje, antes de olhar para a bolsa, o produtor e o consumidor precisam olhar primeiro para o céu. Os impactos do El Niño já foram ditos aqui por inúmeras vezes, citando como exemplo o caso das carnes, principalmente a bovina. O arroz, que vem desde o ano passado sem reclamação do consumidor sobre alta de preços, inicia uma subida que pode chegar aos níveis da época da pandemia, quando o pacote de 5 quilos alcançou R$ 38,40. Hoje compra-se arroz na média de R$ 20, alguns chegando a R$ 27. Os reguladores do mercado global do arroz, que são a Índia, China, Tailândia, tiveram queda na produção e nesse momento começam a diminuir as exportações para a segurança alimentar de seus habitantes, que ultrapassam a 3 bilhões de pessoas. E vamos ao Brasil, que sempre produz o suficiente para o consumo da população. Hoje a saca de arroz está chegando aos R$ 80, valor que já compensa os custos de produção, mas a previsão é que ultrapasse os R$ 100. Aí pode haver uma disparada de preços para o consumidor por causa dos estoques mundiais ajustados. Valdir Barbosa.
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2: Bom dia, cidade, 10h47.
1: Bom dia.
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2: Bora, meu povo, para essa terça-feira, dia 22 de setembro de 2026. Hoje tá com um tempo estranho, tá? Não sei, eu tô sentindo isso. Tempo meio cinzento, ao mesmo tempo tá um calor, aí tem um ventinho, aí tem uma promessa de chuva, e a gente não sabe se cai tempestade ou não. É nossa terça-feira, com dois patinhos na lagoa. Simbora comigo, sou Iris Santiago, essa é a Hora do Rango. Participe pelo nosso WhatsApp, 998-20-9450. Manda seu alô, peça sua música e mande o seu abraço também. Então, por aqui, começamos.
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8: 10:59, venha participar, 998 20 94 50. Já que estamos na hora do rango, deixa eu dar uma dica pra você.

0: 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A Rayane tá por aqui. Deixa eu falar com você, Rayane. Bom dia.
1: Iris Santiago, muito bom dia pra você, minha querida. É a Rayane. Eu quero pedir a música nova do Zé Neto e Cristiano, Caseiro. Quero dedicar pro meu marido Silvio, sintonizado na rádio. Também deixo um super abraço pra ele. Minha querida, sucesso sempre, cidade. Dá gosto de ouvir.
0: Esse da Rayane, super beijo pra você. O Eduardo do Jardim Natália também tá por aqui. Bom dia, tudo bem? É, ontem não deu pra tempo de tocar a sua música. Vamos ver se hoje tem jeito. Eu acredito que sim, viu? E ele tá pedindo Eu Nasci pra Amar Você com Zezé e Luciano. O bom dia, ele tá lá no Jardim Natália curtindo a programação da cidade. Vem, aumenta o som que nesse bloco você já curte sua música, viu? Vamos de Mumuzinho, Fechadão com o Amor, pra começar.
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0: I Love to You.
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0: Zezé de Camargo e Luciano, metendo inglês aí, né? Eu nasci pra amar você, atendendo o pedido do Eduardo do Jardim, Natália. Atendemos também a Rayane com a música do Zé Neto e Cristiano. Ela comentando aqui que essa música é linda, a letra dessa música é linda, Iris. Pura realidade. Eu que agradeço por você participar, viu? E por falar em participação, sabe quem tá por aqui comigo? Fala aí.
2: Ô, minha amiga Iris, um grande abraço pra você. Uma sexta-feira abençoada pra todos.
0: Pra nós.
2: Deve tocar uma musiquinha pra nós aí. Oferecendo pra todos aqui de casa. Um grande abraço.
0: Um abraço pra você também. Um beijo no José Jonas e em toda a turminha aí também, tá? Vamos com o Auto Papo. Tem informação automobilística na cidade pra você.
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3: De repente aparece um desvio no seu caminho asfaltado e você é obrigado a passar por um trecho com areia ou com a terra fofa. E o seu carro, obviamente, terá dificuldades em ultrapassá-lo, pois ele não foi projetado para isso, a menos que seja um 4x4. Então, solução mágica não existe. Entretanto, tem uma dica que poderá te ajudar a superar a areia, mesmo que seu carro não tenha tração integral. E a dica é reduzir muito a pressão dos pneus. Se normalmente a calibragem é 32, reduza para 15 libras, por exemplo, o que aumenta a pega do pneu no piso e vai facilitar você superar o trecho.

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11: 11:17 na cidade. Ó, a Zureide tá por aqui, tá falando que o sobrinho dela perdeu o celular ali nas imediações da Microlins até a rua Santo Antônio. Ele tava de moto e aí deve ter caído. É um Xiaomi Redmi 13, tem uma capinha branca, tá escrito Jesus na capinha, tá? É um celular preto e tem como foto de fundo os olhos, tá bom? Caso você tenha encontrado, você pode deixar aqui na Rádio Cidade, tá? É um Xiaomi Redmi 13C, capinha branca, escrita Jesus. Se você encontrou ali nas imediações da Microlins até a rua Santo Antônio um celular assim, você pode deixar aqui com a gente, tá bom? 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Bora destacar mais uma música, mais um bloco musical. Temos Ellie Just, Calgueu nesse bloco, WS, Rei Vaqueiro, Displicente, para pedir a sua música aí no nosso WhatsApp, 998-20-9450. Deixa eu te dar uma dica: se você pedir antes do meio-dia, corre isso da gente poder tocar.

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3: É, você curtiu aí Fala Mansa. Essa música do Fala Mansa, ela tem um gostinho de baião de dois com queijo coalho temperado com coentro. Não sei, eu acho. A origem de tudo. Teve Telefone Sem Fio também, Mari Fernandes. Displicente WS junto com Rei Vaqueiro e Calgueu L. Just no começo do bloco. Quem diz que a música parou? Não parou, não. Aumenta o som aí que tem Danilo e Davi. Eu não sou terapia.

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2: Olha só que acharam o celular do sobrinho da Zureide, coisa boa. Notícia boa, a gente dá rápido, né, Zureide? Um abraço pra você. A Luciene também tá participando aqui com a gente. Manda o seu recado, 998-20-9450. Vamos com o Zezé, aquele caipira nato. Aí, José Jonas, Flavinha. O Anderson também gosta do Mirosmar, né?

0: Você curtiu aí, Ian Testão, teve Matheus e Cauã e Lauana Prado, dá Admita. Dá gosto de ouvir. Né, dona Ilma? Fala comigo, bom dia.
1: Tudo bem, querido?
0: Tudo bem.
1: Ok, pra mim, direitos iguais, é Simone Mendes, então o dedo do pecado. Ainda pra galerinha aqui do salão do Zé de Crio, lembrando minha família, minhas amigas. Zezinho da padaria, toda a turma labadinha, vou mandar pro José Jones, viu, pra Isabela, filhinha do Leandro Silva, toda a turma lá. Só no Parque da Casa, pra vocês todos e todos os seus ouvintes que estão ligadinho. Tá bom, querido?
0: Tá bom, meu amor.
1: Quase tarde, né? De abençoado à tarde. Cidade da Gosto de Ouvir.
0: É, cidade. Faltando 16 minutinhos para o meio do dia. 12 horas a gente sabe, né? Tem o horário eleitoral gratuito, horário obrigatório aí. Às 12h25 a gente retorna na nossa programação, mas ainda tem, temos 16 minutos, então fica aqui comigo.
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0: 11:45.
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11: 11:48 na cidade. Bora pro WhatsApp 998-20-9450. Fala aí comigo. Bom dia.
12: 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Agradecer pro Danilo, Joaquim e todo mundo que tá na escuta aqui.
13: Rick Renner, siga.
11: Opa, aguenta aí que nesse bloco você já curte, nesse bloco você já curte aí a sua música, tá? Vamos começar com atendendo o pedido da Ilma, né? Da dona Ilma, ela pediu Simone Mendes, direitos iguais ao meu.

0: 11h59, a gente dá uma pausa agora na programação, porque tem o horário eleitoral gratuito a partir das 12h25. Retornamos com a Hora do Rango.
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25: 12h26 na cidade. Voltamos, voltamos. Vamos ficar bem informado agora com o Repórter FM.
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30: A greve dos empregados da Caixa Econômica Federal pode provocar atrasos na liberação de financiamentos imobiliários. A paralisação afeta etapas de análise de documentos e assinatura de contratos. Segundo especialistas, como não há regra automática para suspender prazos contratuais, compradores que cumpriram sua parte, mas foram afetados pela paralisação, devem notificar o vendedor, guardar protocolos do banco e incluir cláusulas de prorrogação para afastar o risco de multas ou perda do sinal. E se o vendedor não aceitar prorrogar o prazo, a orientação é fazer uma notificação extrajudicial para garantir o direito de pedir ressarcimento no futuro. Para saber mais detalhes, leia a matéria em diariodocomércio.com.br. Para Itatiaia, Mara Bianchetti.
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3: Ó, Angélica chegando. Boa tarde, Angélica. Obrigada pela companhia. 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Vamos com Marcos e Belucci? Pena que você já namora.

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2: Boa tarde, cidade, 12h32.
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0: Obrigada, irmã. Eu te amo. Deus abençoe sua vida, viu?
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2: 12 horas e 36 minutos na cidade. Trazendo informação aqui para você, os destroços do helicóptero com o cantor Rick são encontrados e, infelizmente, não há sobreviventes. As informações foi confirmada pelo Corpo de Bombeiros no começo desta tarde, desta terça-feira, dia 22, cerca de 24 horas após o desaparecimento. O helicóptero com o cantor Rick da dupla Renner, que desapareceu na Serra de Santa Catarina, foi encontrado nesta terça-feira e 5 corpos foram localizados. A informação foi confirmada pelo Corpo de Bombeiros. Triste notícia, né? Nesta terça-feira, nessa tarde de terça-feira, dia 22 de setembro, esse cantor Rick, da dupla Rick e Renner. Vamos com a informação automobilística, agora tem autopapo para você.
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3: A GM está em busca de soluções para recuperar sua participação no mercado brasileiro. Ela produz aqui uma linha de compactos, o Onix, Montana, Tracker e Sonic, além da picape S10 e da Trailblazer. E para combater os chineses, ela está se utilizando de chineses, pois na fábrica que foi da Troller no Ceará, ela já está montando os elétricos Spark, Captiva e brevemente a Captiva P-Heavy, híbrida plug-in. Do México virá o SUV elétrico Equinox. Trouxe oficialmente a linha Cadillac com 3 modelos elétricos. Anunciou um projeto conjunto com a Hyundai para a sucessão da linha Onix, mas já está mudando de ideia. E pensa em trazer da China a linha Buick para aumentar sua presença no nosso mercado.
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Faltando 15 minutinhos para uma da tarde. Vamos com mais uma música aqui para nós homenagearmos o nosso cantor Rick, Rick Solo. Foi assim que eu o conheci, estava comentando aqui com o meu filho. A primeira vez que o Rick, quer dizer, a primeira vez que eu vi o Rick aqui nos estúdios da Rádio Cidade, ele adentrou aquela porta ali sozinho, né? Sem produtor nem nada, para falar de um show que ele ia fazer, conversando sobre a família, brincou com os meus meninos, tiramos fotos, né? Essa é a imagem que eu fico do Rick e que eu levo ali para minha história. E esse é um dos maiores sucessos dele, tanto tocado, que ela é demais. Rick, e fica a nossa homenagem, os sentimentos à família e os sentimentos aos fãs também.

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7: João Neves.
8: Fala, Fabrício.
7: Saudade todo mundo.
9: 12h54, galera, eu vou ficando por aqui. Amanhã, meio de semana, quarta-feira, nos encontramos, tá? Beijo com vocês, com João Neves. Saudades, sabe nadar. Sim.

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6: A venda e o consumo de bebidas alcoólicas estão liberados em Minas durante os dias de votação das eleições. Neste ano, não será aplicada a tradicional lei seca. A medida atende uma solicitação da Associação Brasileira de Bares e Restaurantes, a Abrazel, e foi adotada de forma conjunta pelo governo de Minas, pelas forças de segurança e pelo Tribunal Regional Eleitoral, o TRE. Esta é a terceira vez que a restrição não é aplicada no estado. A primeira foi nas eleições de 2022 e a segunda no pleito de 2024. A adoção ou a dispensa da lei seca durante o período eleitoral não segue uma determinação obrigatória única do Tribunal Superior Eleitoral. Cabe a cada estado, portanto, definir as regras relacionadas à venda e ao consumo de bebidas alcoólicas durante a votação, de acordo com as normas e medidas de segurança públicas locais. Repórter Alice Bri.
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1: Oi cidade, conferindo a hora, hein, porque agora 1:02, boa tarde.
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17: Temperatura máxima.
18: 94 graus.
1: Oi, cidade, 1:07, aquele abraço, hein? Tudo bem por aí? Sou Marcos Roberto, tá entrando no ar, hein? Temperatura máxima, hoje, terça-feira, dia 22 de setembro. Aquele abraço, obrigado aí pela companhia, pra você em casa, pra você que tá no trabalho, pra você que tá almoçando agora, pra você que já almoçou, então, nosso abraço, nosso carinho, né? Venha comigo até as 4 horas, né? Hoje, uma terça-feira diferente, né? Com a triste notícia, né? Da morte do cantor Rick. O helicóptero com o cantor foi encontrado, sumiu ontem na mata, em Santa Catarina, naquela região, e o destroço foram encontrados hoje, né? Infelizmente, não há sobreviventes.
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1 e 10, é a nossa homenagem pra você, fã, né, da dupla Rick Renner. E com essa canção aí, cara de pau, né? O Rick, que era um grande cantor, escritor, vai deixar uma obra aí magnífica. 1 e 11, aquele abraço, obrigado aí pela companhia. Ótima tarde, hein? WhatsApp Cidade 998 20 94 50.

0: 16 agora, hein? Pra você ligado em seu sonho do Fred e Fabrício. Fechando a primeira sequência, ainda teve três vícios aqui na programação Cidade FM. Corpo Alma com Traia Véia e a primeirinha Rick Renner. Cara de pau, hein? Pra você que tá ligado, nos acompanhando, aquele abraço. Gente, ó, ele voltou, hein? 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
1: Cidade 1:19 agora, hein? 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

0: do Pablo. Com menos é mais, hein? Nesse clima pra você, nessa saudade inconveniente. Um abraço pra Ilma lá no Leblon. Alô, Ilma. Aquele abraço pra você, pra toda a turma aí do Salão do Zé, pras amigas, né, os amigos. Tá mandando abraço aí pra todo mundo.
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0: Vai ouvir o Leonardo.

0: verdade, hein? Pra Ilma lá no Leblon, essa canção do Roberto com Leonardo. Ninguém vai tirar você de mim, hein? Pra você que tá ligado, acompanhando. Ela mandou pra aquela turma toda, hein? Então um abraço aí pra vocês, obrigado aí pela companhia. E hoje começa também a primavera, hein? Logo mais, hein? Por enquanto ainda estamos no inverno, né? Finalizando aí hoje o início da primavera, Cidade FM. Terça-feira, dia 22 de setembro. Temperatura agora 28 graus. Mormaço quente, né? Vixe Maria. Aquele abraço. Daqui a pouco eu volto com mais. Já, já.
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0: 1:39, tá na hora de mais uma edição da música de hoje no seu rádio, trazendo Emílio Eduardo com essa bela canção do Mococa e Paraíso, hein? Deram a releitura, ficou legal, show de bola, os meninos de Araxá e Emílio Eduardo.

cidade, 1h45, a Abadia hoje tá ao vivo aqui, né, Abadia? Ei, Abadia danadinha, aquele abraço pra você, Abadia. Tá pintando essa aqui, ó, pra você na hora de amar, hein? Cidade, 1h45. Pra você que pediu, vai tá ouvindo.

0: máxima.
1: 94 graus.
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3: O café sofreu baixas nos preços no mercado financeiro dessa segunda-feira. A saca do tipo 6, bebida dura, vale R$ 1.501, baixa de R$ 44. Tipo 7, bebida dura, R$ 1.438, baixa de R$ 18. Tipo 6, bebida riada, R$ 1.210, baixa de R$ 32. Tipo 7, bebida rio, R$ 996, baixa de R$ 28. No mercado futuro, com vencimento em dezembro, a saca fechou ontem valendo US$ 334,80, baixa de US$ 3,40. Informações do Centro do Comércio de Café de Minas Gerais. Repórter Estela Torres.
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1: Ó, agora 12h24, hein? Aquele abraço, hein? Obrigado aí pela companhia. Uma ótima tarde, obrigado aí pela companhia. Você que tá ligado, acompanhando, hein? Terça-feira, hoje dia 22. Aquele abração pra você que tá aí em casa, pra você que tá no trabalho, tá na estrada. Meu amigo Wesley, vem cá, ué. O pessoal da West Motos lá de Uberlândia, né? Grande Wesley e toda a turma aí da West Motos. Abração, obrigado aí pela companhia. Deixa eu ouvir a Rayane aqui. Fala comigo, Rayane.
2: Marcos Roberto, muito boa tarde para você e todos os ouvintes sintonizados aí na rádio nessa tarde. Eu quero pedir a música Imagina, do Hugo Guilherme, que é dedicado pro meu marido Silvio. Também deixar um super beijo para ele, sintonizado aí na rádio. Um forte abraço, sucesso sempre, cidade. Dá gosto de ouvir.
1: Valeu, aquele abraço, obrigado aí pela companhia. Daqui a pouquinho vou estar tocando, hein? Aguenta a mão aí, tá certo? Aqui na programação Cidade.
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4: Temperatura máxima.
3: 94 graus.
1: 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Ô Wesley, tração pra você e toda a turma aí da West Motos, lá de Uberlândia, né? Tá aqui conosco no estúdio da Rádio Cidade Araxá, Minas, aquele abraço. Tração pro Cacá também da Paranaíba. Alô, Cacá, aquele abraço.
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0: cidade, 2h34, hein? Pra você ligado pra Rayane. Falou, Rayane, sua música é aquele abraço, obrigado aí pela companhia. Já já eu volto com mais, hein? 2h34.
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0: cidade, 2h45 em Bizai, com Júnior e César. Arrependia e voltava, hein? Não tinha jeito.
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7: 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O problema é quando essa dívida deixa de ser algo passageiro, temporário e passa a ser permanente, ou seja, passa a controlar a sua vida. Se você está endividado, está endividada, o primeiro passo é conhecer exatamente quanto você deve, qual que é a taxa dessa dívida e aí organizar uma estratégia para a gente quitar esse débito, começando pelos que têm juros mais altos. Cada parcela que a gente paga é um passinho a mais para a liberdade. Vamos lembrar, tranquilidade financeira não é quando a gente tem tudo que a gente deseja, mas quando a gente recupera o controle sobre as decisões que a gente toma.
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9: A venda e o consumo de bebidas alcoólicas estão liberados em Minas durante os dias de votação das eleições. Neste ano, não será aplicada a tradicional lei seca. A medida atende uma solicitação da Associação Brasileira de Bares e Restaurantes, a Abrazel, e foi adotada de forma conjunta pelo governo de Minas, pelas forças de segurança e pelo Tribunal Regional Eleitoral, o TRE. Esta é a terceira vez que a restrição não é aplicada no estado. A primeira foi nas eleições de 2022 e a segunda no pleito de 2024. A adoção ou a dispensa da lei seca durante o período eleitoral não segue uma determinação obrigatória única do Tribunal Superior Eleitoral. Cabe a cada estado, portanto, definir as regras relacionadas à venda e ao consumo de bebidas alcoólicas durante a votação, de acordo com as normas e medidas de segurança públicas locais. Repórter Alice Bri.
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0: filhos, meus netos, que Deus abençoe grandemente a nossa tarde.
1: Valeu.
0: A Sirlene, mas a Sirlene.
2: Ô, Marcos Roberto, faça o meu telefone aí, meu parceiro.
1: Valeu, Marcosa. Aquele abração pra você. Gente, ó, então quem puder ajudar a Joana, ela faz um trabalho social super especial e precisa muito, né, da ajuda. Então, se você tem guloseimas aí, né, aquelas pipocas, balas, pirulitos, né, brinquedos, né, em bom uso ou brinquedos novos, né, leva lá, lá no Gran Bazar, fica lá no Serra Morena, pertinho do Postinho. Você pergunta lá onde que é o Gran Bazar da Joana, todo mundo vai te informar, todo mundo vai te falar, aí você vai ajudar ela, que ela tá precisando também da ajuda, né, pra fazer a criançada mais feliz, né, no dia 12, dia das crianças. Então vamos ajudar também, assim como você tá ajudando também o Maurinho, né, com aquela caravana da alegria, vamos ajudar também a Joana, né, que tá precisando lá, né, de todos nós pra fazer a criançada mais feliz no dia 12, dia das crianças. Ô Léo, como é que você tá?
3: Ô, meu amigo Marcos Roberto,
1: beleza?
3: Boa tarde.
1: Boa tarde.
3: Estamos aqui agarrado aqui, oh, voltando de Uberaba, escutando 94.5, principalmente o seu programa aí, que é nota 10, meu amigo. Vocês falar, toca pra nós, Mundo Mirosmar aí, Pedras, fazendo favor, merece pra nós aí, já antecipadamente, amanhã nós tá arrancando mais um prego da botina aí.
1: Ué, parabéns pra você então, Dijão, ué.
3: Na verdade, arrancando não, colocando mais um prego na botina, assim,
1: é, mais um anos
3: nas costas aí, que Deus nos abençoe
1: amém,
3: você,
1: amém,
3: toda a sua família, todos os ouvintes da rádio aí, que todos tenham uma boa tarde, um abraço, meu amigo.
1: Valeu, aquele abração pra você, obrigado aí pela companhia, e já parabéns, felicidade, daqui a pouquinho vou tocar sua música aí, aguenta a mão aí.
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5: Ó, agora 3:07, aquele abraço pra você que tá ligado, pra você que tá acompanhando. Deixa eu tocar a música aqui, né, do pai do Mirosmar. Né, Léo, que amanhã vai estar comemorando mais um dia, deixar parabéns pra você. Que Deus te abençoe, te ilumine, dê muita paz, muita saúde. E o Zezé cantando, ó. Pedras.

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10: Ó, deixa eu mandar um abração ali pro Dunga, tá ligadinho? Alô, Dunga, aquele abração pra você, pra Débora, tô lá acompanhando aí a programação Cidade, já tem o Zeca Pagodinho, aguenta a mão aí. 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
24: 34 graus.

0: tá cedo ainda, Lelê. Você chegou cedinho hoje, hein? Mas dá um alô pra galera aí já, pra gente já fazer que o Huawei aqui, né? Mumuzinho. Tá, a gente acostuma, né?
1: Aqui.
0: O pior é que a gente acostuma com o horário. Aí não tem jeito. Aqui. Só você mesmo, Lelê. Tem jeito, não, viu?
1: Até a nave espacial já chegou aqui, ó.
0: A nave já chegou.
1: Eu vim de nave hoje.
0: A mobilete.
1: É. Mobilete.
0: A mobiletinha
1: Calói.
0: Calóizinha.
1: Essa calóizinha. Ei, Kim, mas como que você vai fazer agora de bicicleta, cara?
0: Pois
1: você
0: vir
1: de
0: bicicleta. Cara, como é que nós vamos pedalar? Tem que pedalar, faz bem pra saúde.
1: Pedalar faz bem pra saúde, cara.
0: Faz bem, tem que
1: gente,
0: pedalar.
1: O Kim conseguiu uma edição especial da Calói Cross.
0: Calói Cross.
1: É,
0: e vamos pedalar.
1: É, foi um sonho que a gente tinha de criança.
0: Pedala, pedala,
1: é,
0: pedala.
1: É, mais do que o Robinho.
0: E o Rick, hein, rapaz?
1: Ai, coisa cara, triste, fiquei né, muito chateado com esse,
0: é,
1: com esse
0: mas
1: fato.
0: Mas as fatalidades, enquanto chega a hora,
1: então,
0: não tem jeito de
1: fugir. Então, Marquinhos, por isso que eu falo pra você.
0: Falo que a passagem pro outro mundo só tem uma desculpa.
1: Sim, né? Não, chegou a hora, tem cara. Vai ter. Chegar num horário assim, num dia normal, que você vai estar fazendo suas coisas normais no dia a dia. Por isso que eu falo
0: acontece
1: pra você.
0: Alguma coisa, dá um piripaque, alguma coisa.
1: Você tá querendo vir de Velocipe? Vem, já tá de Calói Cross. Vem de Calói Cross, cara. Você tá querendo vir de Velocipe pra quê? Você quer retroceder, cara.
0: Olha.
1: Não tô te entendendo. Você lutou tanto pra ter uma Calói Cross. Agora você quer vir de Garilete de novo?
0: Ela vai vir de mobilete.
1: Você tá querendo vir de Garilete
0: a mobilete
1: de novo,
0: era
1: cara. Foda.
0: A mobilete era violenta.
1: A mobilete era aquela
0: a
1: Calói.
0: A mobilete era fazer sucesso.
1: Era Calói,
0: era
1: né,
0: top.
1: Cara?
0: Era top.
1: XRL.
0: Eu e o Emílio era o chip.
1: Então, cara. Que top. E agora você tá querendo andar de velocidade.
0: E a do Emílio ainda era sem miolo, cara. Que é trem barulho.
1: Ai, meu Deus do céu. O Emílio é o seu cunhado?
0: Não, o Emílio tá do Emílio Eduardo.
1: Nossa, Deus.
0: E ainda tinha um guidonzão assim.
1: O Emílio. Emílio é terrível, eu lembro.
0: Era bom demais.
1: Eu lembro. Nossa. Colocou um guidon de Holly Davidson.
0: Era. Era só pra ter a sensação, mais nada. Sim. Mais nada.
1: Então, que muito triste, cara, essa fatalidade aí com o Rick. Isso só faz a gente refletir mais a vida e dar mais valor, né, na vida.
0: A cada momento, a cada instante.
1: Porque é o que vale, é o legado que a gente deixa aí mesmo.
0: Aquela história, vai o homem e fica o nome.
1: Verdade.
0: Então, né, vamos viver bem, fazer o bem, que é melhor.
1: E você não vai andar de Velocipe não, vai andar de Calói
0: Cross. E pra isso só tem que ter a desculpa, mais nada.
1: É, mas você vai andar de Calói Cross, né?
0: Não vamos.
1: Não vai mexer com Velocipe não.
0: Pedala.
1: Você vai comprar Velocipe, você vai cair.
0: Vai nada.
1: Não, vai.
0: Vai nada.
1: De Velocipe vai. Você não dá conta de andar de Velocipe mais.
0: Já perdeu, ó.
1: Você não dá. Você vai fazer força além da conta.
0: Não tem jeito.
1: Pois é, você vai dar uma inclinada que você sabe que
0: tem
1: agora
0: que, não, até
1: é
0: o
1: a
0: corpo,
1: medida, é outra.
0: Até o corpo de alguns, você já viu que tá acelerando, andando na moto.
1: É.
0: Parece que... Pô, corpo assim pra tentar acelerar mais. Já reparou
1: então,
0: isso?
1: Então, você já pegou um outro macete, você já tá em outro patamar.
0: Vamos ficar na mobiletinha. Abraço pra você.
1: Não, você não vai.
0: Com Deus. Deixa eu falar aqui.
1: Calói Cross. Calói
0: Cross. Valeu, Lelê. Até...
1: Freestyle.
0: Até mais. Com Deus.
1: Pneu vermelho.
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1: No mundo inteiro estão reduzindo os motores dos carros compactos de 4 para 3 cilindros. E muita gente protestando. Não vão aguentar o rojão, vão quebrar, não vão ter durabilidade nenhuma. Mas não é nada disso, pois a redução de 4 para 3 cilindros é também para reduzir consumo, emissões e peso. É o novo conceito do downsizing, redução de tamanho, de V12 para V8, de V8 para V6, sempre com a ideia de redução de atrito e ganho de desempenho. O único ponto negativo é a dificuldade em balancear o motor com número ímpar de cilindros. As engenharias das fábricas tentam algumas soluções mais simples, porém o que resolve mesmo é o eixo contrarrotante, que entretanto custa muito caro.

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8: Hora e cidade 3:41, 19 para as 4, Emília Eduardo.

0: ar do Licor de Amor.
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20: Três e 51 agora, hein? Aquele abraço, obrigado aí pela companhia.
21: O Cláudio aqui da Corinthians.
20: Ô Cláudio.
21: Manda um alô pra nós aí, todos aqui da Corinthians. Não, estamos aqui agarrados aqui ouvindo o seu programa aí. E toque se der, toca uma moda pra nós do Marcos Vinícius Monteiro. E oferece pro Marcos Vinícius Monteiro lá, pipoca. E pra todo mundo gostar da moda aí.
20: Tá bom, tá rolando, ó. E eu tô indo, hein? Com Deus, gente. Até amanhã. Já, Leandro Silva com você.

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0: Esse é o Popperon. Nossa, você já dançou o Popperon?
1: Leandro Silva.
0: Se você já dançou o Popperon, eu tenho que te informar que você

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1: Certa em Araxá, 4:08, boa tarde.
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1: Bora então, rapaziada, e aí, tudo bem? Tudo legal? Tudo bacana? Está no ar pra você mais uma edição do seu Energia 94. Joyson Leandro Silva, essa é a sua Zenslancê 751, canal de comunicação 233, Rádio Cidade FM Estéreo, em 94,5 MHz, emissora classe A do sistema de radiodifusão Araxá, Minas Gerais. Eu sou o Leandro Silva. Deixa eu mandar um abraço aqui pro grande Merrão, galera do Impactos, Sensation, Joy Joyce, The Rain, o 1986. Merrão, me lembro como se fosse hoje, Merrão.

né? Eu assistia, eu não assisti, entendeu? Eu assisti a segunda versão, que eu não era nascido ainda, quando passou a primeira versão de Tieta. Um abraço aqui pra Aline, também o senhor Enio, estão na 452. Estão em sentido Uberlândia. Abraço, Aline. Obrigado pela sintonia, seu Enio. O nosso CEO da

0: 450, fala comigo.
1: Leandrão, boa tarde. Só é podia ser você, meu jovem.
0: Por quê, cara?
1: Porque não achava, eu ia arrumar um som aqui. Peguei esse Pomperó, hein? Vacila demais, hein?
0: É nóis. Pomperó, Pomperó. Você é da época do Pomperó igual eu. Fala, abacate!
2: Scooby, cadê você? Mandou a musiquinha pra mim, Scooby!
0: Salsicha!
3: Salsicha! Também quero ouvir, socorro!

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11: O acordo entre os presidentes Lula e Yamandu Orsi, do Uruguai, na exportação de carne bovina para a China, ainda depende de uma palavra final do governo chinês. O presidente uruguaio colocou à disposição do Brasil 80 mil toneladas de carne, parte de sua cota autorizada pela China. 80 mil toneladas representam um mês dos embarques brasileiros para Pequim. Entretanto, é bom lembrar que quando os chineses definiram cotas para todos que exportavam carne bovina para a China, houve a tentativa do Brasil em usar partes de cotas de outros países. O governo chinês vetou de imediato, não permitindo nenhum tipo de triangulação. O Brasil, se quisesse ultrapassar sua cota de 1.120.000 toneladas, teria que pagar a tarifa de 55%. Vamos ver se a China continua com essa posição ou se vai liberar para o Brasil o embarque das 80 mil toneladas uruguaias, que somente terão efeito no mercado brasileiro a partir do ano que vem. Porque os protocolos da negociação embarques, tempo de viagem, tudo seria finalizado em janeiro ou fevereiro. E por aqui, a arroba bovina abre a terceira semana com preços estáveis, com pequenas altas em algumas regiões. Minas Gerais está com arroba valendo 340. Valdir Barbosa.
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21: Bora, rapaziada, de volta. Corpo e alma, traia véia. 3

essa aí eu dancei muito. Essa é o ano de 1986, no vocal de Morten Harker. Ele que anunciou no dia de ontem, no último dia 21, que não dá mais para cantar ao vivo, devido aí a complicações da doença de Parkinson, que ele vem enfrentando aí desde 2024. Uma pena, né?

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2: 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A greve dos empregados da Caixa Econômica Federal pode provocar atrasos na liberação de financiamentos imobiliários. A paralisação afeta etapas de análise de documentos e assinatura de contratos. Segundo especialistas, como não há regra automática para suspender prazos contratuais, compradores que cumpriram sua parte, mas foram afetados pela paralisação, devem notificar o vendedor, guardar protocolos do banco e incluir cláusulas de prorrogação para afastar o risco de multas ou perda do sinal. E se o vendedor não aceitar prorrogar o prazo, a orientação é fazer uma notificação extrajudicial para garantir o direito de pedir ressarcimento no futuro. Para saber mais detalhes, leia a matéria em diariodocomércio.com.br. Para Itatiaia, Mara Bianchetti. 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
1: Em Araxá, 5:11, boa tarde.
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8: João Neves.
9: Fala, Fabrício.
8: Saudade todo mundo tem, mas a sua sabe nadar?
9: A minha sabe nadar, ela é gostosa, rapaz.
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0: que hoje tem hora livre.
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15: GM está em busca de soluções para recuperar sua participação no mercado brasileiro. Ela produz aqui uma linha de compactos, o Onix, Montana, Tracker e Sonic, além da picape S10 e da Trailblazer. E para combater os chineses, ela está se utilizando de chineses, pois na fábrica que foi da Troller no Ceará, ela já está montando os elétricos Spark, Captiva e brevemente a Captiva P-Heavy, híbrida plug-in. Do México virá o SUV elétrico Equinox. Trouxe oficialmente a linha Cadillac com 3 modelos elétricos. Anunciou um projeto conjunto com a Hyundai para a sucessão da linha Onix, mas já está mudando de ideia. E pensa em trazer da China a linha Buick para aumentar sua presença no nosso mercado.
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você da melhor e mais, chegando agora ao som de The Verve, Bitter Sweet Symphony.

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0: o nome dele. O Éder tá sumido. O Éder tá sumido.
1: Olha então, rapaziada, a gente vai no Giro em Volto, trazendo muito mais pra você agora, 6h48.
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0: 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O horário da Voz do Brasil foi remanejado de 19 horas para as 20 horas.
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Years of Believe. Cara, tivemos aqui umas versões loucas. Fala sério, meu. Cashbox, Furacão 2000. Tivemos aqui Dreamer, Furacão 2000-1988 pra matar a saudade. E ainda tivemos nada mais, nada menos que Get Up On This, Technotronic, que abriu por aqui, na melhor e mais. Tivemos aqui um aperitivo aqui, um petisquinho do Cuss Blau na Cashbox. O som acima do normal, ano de 1988.

0: ouvindo esse louco. Vou falar em louco.
1: Boa noite, boa noite, boa noite, loucão. Passa na ativa, viu? O pai tá no Uber aqui só escutando o melhor.
0: Na ativa.
1: Radialista de todos os tempos. Com ele, o Leandro Silva.
0: Inglês,
1: Leandro
0: inglês.
1: Silva, inglês, esse inglês. Sim é federal. Inglês. Fala comigo, doidão, como é que tá a pancada? Fala comigo, depois tu coloca aí uma música. Johnny Wiley Fury. Johnny Wiley Fury. A braba, uma inglês. Toca uma inglês pro pai. O pai
0: Johnny
1: tá aqui.
0: Wiley.
1: Melhor rádio é ela, Rádio Cidade, com ele, o fera, a máquina, o potencial, Leandro Silva, esse sim tem futuro.

simplesmente linda, meu. Para a galera do morro, pra quem bateu passinhos, pra quem tá com a cabeça branca, e é claro, o chiclete já está sem doce, mas a gente joga açúcar e mastiga mais um pouco, hã? Sim ou não? Lembra? Open Your Eyes, essa é mais uma do 1987, Freestyle, Summer Music.

China. Que é isso? Fala sério. Dá um abraço aqui pro meu amigo Valdeci, lá do Lava Jato. Natão Azul Drummond, 1385, na Vila São Pedro. Grande Deci, do Lava Jato. Lava Jato.

0: Cristina D com Lindy Light. Cara, que top essa aí, fala sério. Agora tem a música que balançava o CSU.
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0: Salve, salve, rapaziada. Evilogian, pra fechar mais um

0: Minas Gerais. Galera que tá aí no, na Praça Santa Luzia, curtindo a boa do FM, curtindo as melhores. Tivemos aqui nada mais, nada menos que nessa sequência Tears for Fears com Woman Chains. Essa que tá chegando agora, meu Deus do céu, é pra viajar. Não tome leite, viaje. Gangue isso. Ai, meu Deus.
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0: importante aí, fazer um favor, oferecendo pra mim, fazer um favor, que hoje é meu aniversário, né? E pra minha esposa, fazer um favor, oferece pra nós aí. Beleza? Obrigadão.
1: Máquina Total, ele pediu uma pancada. Só um abraço aqui pro Elvis Mix Presley, o homem das 7.777 muchachos. Que é isso? Fala sério. Essa aí é o Mega Mix da Máquina Total. O meu amigo Anderson tá aniversariando hoje. Feliz aniversário pra você.

0: no ar a voz do Brasil. As notícias do governo federal que movimentaram o país no dia de hoje.
1: Boa noite.
2: Boa noite para você que nos acompanha em todo o país.
1: Terça-feira, 22 de setembro de 2026.
2: Vamos aos destaques do dia.
1: Contagem regressiva para o Enem.
2: Dia 8 de novembro ocorre a primeira prova para mais de 5 milhões de inscritos.
1: E hoje vamos falar sobre como se preparar melhor para o exame.
2: Além de cartilha que traz dicas de como se sair bem na redação. Pablo Mundim.
3: O material reúne orientações sobre as 5 competências avaliadas e exemplos de redações do Enem 2025, acompanhados de comentários que ajudam a entender os critérios de correção.
1: Frente fria que está no sul do país avança para estados do Sudeste e Centro-Oeste.
2: Defesa Civil reforça orientações sobre os cuidados para quem vive em área de risco. Luana Karen.
4: Na tentativa de prevenir riscos à população, a Defesa Civil emite avisos, tendo como base boletins meteorológicos.
1: Qualidade de vida e acolhimento.
2: Agentes da segurança pública contam com serviço de atendimento psicológico online, gratuito e sigiloso. Gabriela Noronha.
5: Que a iniciativa oferece avaliação e aconselhamento psicológico, psicoterapia e acompanhamento.
6: Vai ter alguma dificuldade que as pessoas estão passando, né? Ou seja, uma orientação espiritual, porque eu não estou rezando bem, eu não estou bem com isso. Então isso faz com que você tenha que estar preparado para isso. E aí, respondendo a pergunta do Diogo, é isso, né? Vários padres, nós estamos passando por um dos maiores crises do século de suicídio de padres. Porque muitas vezes as pessoas não entendem que o padre também é um ser humano, né? Então, ou seja, a gente é cobrado o tempo todo, né? Eu costumo brincar, eu fiz até uma musiquinha com o pessoal, falando assim, que segunda-feira geralmente a folga do padre, deveria ser a folga do padre. Nós temos 4 missas, né? Mas toda segunda-feira tem uma mensagem de alguém pedindo: ô padre, vem no velório, ô padre, pode fazer isso, padre, quero tirar uma dúvida, padre, quer fazer isso. E acaba que você trabalha o tempo todo, né? É um trabalho 24 horas também. E nós estamos passando por um momento que está tendo muito, sobretudo a síndrome de burnout, né? Que é o esgotamento do trabalho, porque é um trabalho que você não descansa o tempo todo, né? Todo momento alguém está falando. Você vai no almoço, em alguma casa, sempre tem alguém que vai perguntar alguma coisa de religião, né? Ou...
7: sempre vai tirar uma dúvida.
6: Até no festa de casamento.
7: Então, o que, padre?
6: Até em festa de casamento.
7: Já vou. Mas o que o Diogo falou também é muito importante, né? A gente fala de depressão, a gente fala, teve padre Marcelo, uhum, né? Passou por um período, a gente vê tanto...
8: padre Fábio, né?
7: A mídia, tem os padres mais midiáticos, né? A gente vê, isso atrapalha? Como que a religião vê isso?
6: Não é atrapalha. A dificuldade...
8: como que a igreja vê isso?
6: Toda forma de anunciar o evangelho é válida. Só que, infelizmente, as pessoas que fazem confusão dentro do processo. Porque a fé, ela não pode ser uma fé midiática. A fé é uma fé prática. Então, ela precisa do contato humano. Sobretudo Jesus, quando ele resume os 10 mandamentos, ele fala: ame a Deus, mas ame o próximo. E é difícil você amar o próximo pelas redes sociais. Você não consegue fazer tanto bem, vamos dizer assim, pelas redes sociais, no sentido assim, do contato físico, de você querer ajudar as pessoas. A maioria das vezes ela é presencial. Por exemplo, a gente vai à missa, né, distribuir uma cesta básica, ajudar as pessoas necessitadas, né? Então isso tudo também requer o casamento, né, aconselhamento matrimonial. São todas essas atividades que a gente precisa também desse contato humano, né? E a gente viu isso na pandemia. Muitas vezes a gente começou a ir por um lado onde as pessoas, elas começaram a se distanciar, moravam nos mesmos condomínios, né, e não passava pelo, como é que eu falo, no elevador e não cumprimentava as outras pessoas. E quando tiveram que ter o isolamento, todo mundo começou a querer ter contato físico. O ser humano é um bicho gostoso, né? Quando tira, aí que quer. Então essa é a dificuldade do ser humano. E aí quando se fala assim, quando os padres midiáticos, o ruim é quando a pessoa só vive essa forma e não consegue praticá-la. Eu tive uma fala uma vez, né, que o pessoal costuma fazer muita quaresma com o Frei Gilson, etc e tal. Aí um dia eu acordei e comecei a ver 4 mensagens para mim. Padre, você é muito importante para mim. Eu te amo. O que você quer lá? Alguma coisa aconteceu. Vou lá no Frei Gilson. Aí eu fui na pregação do Frei Gilson que eu tinha feito de madrugada. Aí eu tava assim: mande uma mensagem pro seu padre, fala que você ama ele, que ele é muito importante. Aí eu dei o esporro. Porque disse: não, gente, a gente tem que fazer isso é quando sair do coração, não é porque um padre mandou. Você tem que praticar o evangelho quando você te sentir no coração. Igual e hoje. Não por causa que você fala, é mandado, né?
8: Hoje a gente está vivendo uma comoção nacional, né? Até a perda do cantor Rick, então eu tô vendo muitas mensagens. Ó, gente, aproveita agora, tal, já manda uma mensagem, você não sabe o dia de amanhã. Não, então eu acho que isso precisa, eu falo isso muito que eu der sim, eu acho que a gente precisa procurar fazer mais isso durante todos os dias.
6: Sim.
8: Porque a gente realmente não sabe a hora que a janela da nossa vai fechar. A hora que Nosso Senhor vai nos chamar e assim sucessivamente, né? Então, às vezes, acontece algumas coisas que geram comoção nacional, ou você mesmo disse aí, de uma ministração, de um padre, da igreja evangélica também é a mesma coisa, também os pastores têm muita mania de fazer isso, muito costume de fazer isso, desculpa, né? Mania, costume. Mande uma mensagem nesse exato momento para quem você ama, perdoa e tudo mais. Eu acho que isso precisa ser feito diariamente.
6: O evangelho tem que ser vivido diariamente, né? Não pode ser só quando a gente passa por uma dificuldade. Aí é aquela famosa ditada, né? Se não aprende pelo amor, aprende pela dor.
8: A maioria das vezes, eu acho.
6: A maioria das pessoas só aprende na dor.
7: Estamos ao vivo, né? Pela 94,5 também. O pessoal que está acompanhando a gente pelo rádio pode mandar sua mensagem pelo nosso WhatsApp, pelo 998209450. Né? Deixa sua mensagem aqui para o Padre Jonathan, né? E também o pessoal que quiser comentar também na live vai ser repassado.
8: Daqui a pouco a gente passa nos comentários da live aqui para passar os recados, né, ao nosso padre. Padre, continuando nesse tema.
7: Só um padre procura o outro.
6: Lógico.
7: Para ter às vezes você sente solitário.
6: A gente tem a fraternidade presbiteral, né? Ou seja, muitas vezes a gente tem contato, etc., né? De conviver com as pessoas, tomar uma cerveja. Todo mundo precisa desses momentos, né? E seja o padre, seja algumas pessoas da paróquia, né, que frequenta. A gente tem as nossas reuniões também do colégio, a gente faz os módulos, né? Os módulos que a gente fala é o módulo de. Como é que é? Terceiro módulo, que é tomar uma cervejinha depois da reunião, né?
7: Padre bebe?
6: Olha, nós inventamos cerveja, né? Vocês bebem de atrevido, né? Eles falam que quem inventou a cerveja foi os monges, né? Era pro consumo próprio. Depois o povo começou a beber de atrevimento, né? Mas era só pra nós.
8: Eu vou perguntar pra ele se tem momento que ele chora, como é que eu pergunto? Não tem jeito.
6: Uai, tem, uai.
8: Tem
6: demais.
8: Você tem esse
6: momento Atlético ali? O Atlético perde, a gente chora.
8: Já vi que dá.
6: Não, no momento de dificuldade.
8: Pai, é porque eu desse
6: empeço. E mesmo a gente também entendendo, a gente lidar com morte todo dia, quando você perde algum ente querido, você lembra das pessoas, quando você passa por dificuldades, isso é comum.
8: Você desculpa fazer essas perguntas pro senhor. Porque...
6: Você não fala muito, não, que o senhor chora aqui também.
8: Não, é porque o Décinho fez uma pergunta agora há pouco sobre a alta taxa de autoextermínio, não é diferente também dentro da igreja evangélica.
6: Uhum.
8: Eu acho que dentro da igreja evangélica é um pouco maior, porque as pessoas têm um rótulo de eu não posso demonstrar fraqueza,
6: tem que ser perfeito o tempo todo.
8: Eu não posso dizer que eu tô triste, uhum, e que eu tô mal porque eu sou um líder religioso.
6: Uhum.
8: Imagina o que que uma assembleia, o que que uma igreja vai pensar de mim me vendo triste. E aí volta novamente naquela pergunta que o Décimo disse agora há pouco sobre o autoextermínio, né, a taxa de suicídio, o Diogo falou também da depressão. Então eu tô fazendo essa pergunta pro senhor também, justamente para o senhor ter essa oportunidade, talvez até mesmo, de dizer como que é o padre Jonathan naquele momento ali de que ele dobra o joelho e fala: senhor, agora é com o senhor, porque eu não, daqui para frente eu não consigo, eu tô aqui, me ajuda. Uhum.
6: Justamente eu acho que é parte por isso, né? Existem momentos, por exemplo, que a gente se abdica de muitas coisas para você viver uma vocação a serviço dos outros.
8: Isso também, de uma forma, essa abdicação acaba também te blindando de determinadas dores, padre, mais ou menos isso? De determinados sofrimentos que você vai se deparar com a vida?
6: Não.
8: Por exemplo, você se decepcionar com alguém. No caso amoroso, o senhor não tem porque o senhor se abdicou desse lado. Mas se decepcionar com um grande amigo, essa pessoa te trair, que seria quase o mesmo sentimento de um amor de uma pessoa conjugal.
6: É, mas aí é onde que a formação ela nos dá a possibilidade, né? A gente decepciona com pessoas, com os amigos, sim. Só que diferente muitas vezes de muitas pessoas, a gente acha que decepcionar dos outros, eu também tenho que ignorar, que eu tenho que desejar o mal para essa pessoa, que ela tem que pagar de uma forma. Eu quero cumprimento de uma injustiça, eu quero que essa pessoa sofra, eu quero que essa pessoa pague. Nem sempre é assim. Eu já decepcionei muito com amigos, padres, com pessoas próximas, mas nem é impossível, eu deixei de conversar, eu deixei de, vamos dizer, conviver, né, fugir da convivência. Pelo contrário, a gente continua convivendo, mas não é a mesma coisa a confiança.
8: Essa preparação que o senhor teve,
6: eu acho que ajuda muito. Ajuda muito, porque você tem maturidade, né? Tudo na vida a gente tem que ter maturidade para determinadas coisas. E mesmo assim, muitas vezes a nossa mente, desculpa, nos engana. Né? A gente é enganado o tempo todo, no sentido assim, que a gente tenta descobrir a nossa mente, nos conhecer, e nem sempre a gente vai se conhecer profundamente, né?
8: Tá ali, o senhor tá gravando isso? A gente perguntou.
6: Ainda não.
8: Pode gravar, pode ficar à vontade.
7: Com meta.
6: Achei que demais. Ei, meta. Aí, gravar vídeo.
8: Vai começar a piscar. Viu? Pode ficar à vontade, padre.
7: Tá dando uma loucura.
8: Não, depois meu tá chegando aí. Semana que vem.
7: Aí você fica piscando?
8: Fica, mas você pode.
6: Tem que sinalizar. Faz parte do.
8: Faz parte,
6: como é que chama? Da lei de
8: privacidade.
6: Privacidade.
8: Pessoa tem que saber.
6: O
8: jogo tá dizendo, ele tá mesmo.
6: Lá na missa o pessoal fica. Alguns conseguem enxergar.
7: Eu quero um espião.
8: É proibido. Mas você tem uma forma de não é recomendado, mas tem
7: fita isolante. Você põe em cima da luzinha e acabou.
6: Não, ela não consegue, ela não ativa.
7: Não ativa, não.
6: Se eu colocar essa sinalizador, a câmera é de cá, né? Aí você não consegue filmar. Mesmo você tampar, colocar alguma coisa, não, ele não filma.
7: Trem invocado, hein, rapaz?
6: Ele já está preparado para isso.
7: Deixa eu voltar um pouquinho. O senhor falou lá no início sobre teve uma certa dificuldade para continuar ali até, né, se tornar padre. Qual que foi a maior dificuldade que o senhor falou assim, eu quero desistir?
6: Convivência.
7: É a convivência mesmo?
6: É conviver com outro seminarista que pensa diferente
7: de
6: você.
7: Mas não era pra ser bom? Assim, você coloca todo mundo ali que tá buscando a mesma coisa, que é Deus.
6: Não, mas existe a questão da nossa criação, né? As nossas marcas do nosso desenvolvimento humano, eu vou aproveitar minha psicologia aqui, né, meu primeiro período de psicologia. A gente tem marcas que a gente cria pela dimensão social, né, onde a gente está inserido, né, pela forma que a gente foi criado, e também pela dimensão daquilo que a gente aprendeu com os nossos genitores, né, com as pessoas que nos criaram. Então, isso tudo a gente carrega essas marcas. E quando você coloca todo mundo para conviver junto, por exemplo, você pega um cara do Rio de Janeiro e para conviver com você, que é um mineiro introvertido, que coisa, e o cara todo espalhafatoso, etc e tal. E aí entra as mesmas brigas, né? Tipo assim, quem quer um quarto organizado, você quer ter um quarto bagunçado, e a gente tem que conviver com, né, dividir quartos, e aí quem vai limpar o quarto? Se eu limpo melhor que você, o outro não sabe limpar.
8: Qual que é isso? Do lado organizado.
6: Aí eu sou meio chato com essas coisas.
8: Um até dois. Quando eu viajo com meu filho, é um quarto pra ele,
6: muito,
8: pra mim.
6: Eu sou muito bagunçado, porém eu gosto de organizar muitas coisas. Então, tipo assim, meu quarto, ele é bem organizado. Então, tipo assim, quando eu vejo que meu guarda-roupa tá ficando bagunçado, igual essa semana, né, eu tirei ontem, ontem, segunda-feira, segunda, ontem foi segunda. Aí eu tirei.
7: Não era dia de podcast.
6: Fui tirada, camisa, eu gosto de organizar por cor. Aí tem seus cabides, tem tudo igualzinho. Eu tenho toque também. Eu tenho toque pra isso, Aí eu organizo as coisas, tem que estar tudo no mesmo simetria, assim, porque senão eu sou chato pra essas coisas. Aí, por exemplo, você vai conviver com muitas pessoas, é diferente.
7: Acaba trombando.
6: Só que aí, quando você pensa dessa forma, aí sim é diferente. Porque você começa a conviver com as pessoas. Eu tenho uma pessoa que, assim, nós tivemos o que é o padre, né, da minha turma, o padre Anselmo, a gente já conversou várias vezes sobre isso. A gente tinha muito embates e brigas o tempo todo, né? Só que, tipo assim, ele é uma pessoa extremamente, assim, motivada, trabalhadora. Ele tem uns pensamentos muito à frente, no sentido assim, de evangelização. Nós somos extremamente diferentes, mas quando a gente se une para poder fazer uma coisa, um propósito comum, a gente dá muito certo. Mas até a gente descobrir isso, levou quase que, foi quase o último ano de teologia, quase 10 anos, né, de convivência. Né, para a gente se descobrir para isso. Né? Hoje a gente conversa, a gente se liga, tempo, se comunica, né? Ele mora em Brasília. A gente nós tivemos a oportunidade de morar junto durante acho que 8 meses. Quando eu fui morar em Brasília, também estava lá. E pela segunda vez quando eu fui morar lá, e a gente conviveu muito bem, assim, de lidar, divisão de trabalhos, porque até, vamos dizer assim, dentro da nossa instituição, fica assim, você é responsável para isso, você é responsável para aquilo, e algumas pessoas não conseguem trabalhar junto. Não, você não mete no meu trabalho, não, você cuida da paróquia, então você vai trabalhar na paróquia, você cuida do colégio, você não mete aqui no meu bedelho, não, né, você vai cuidar da obra social, você fica na obra social. É difícil. Por exemplo, hoje eu e o Padre Remo, nós trabalhamos muito afinados com coisa. Eu partilho as coisas que eu vou fazer na paróquia, no oratório, ele partilha as coisas que vai fazer na escola, e a gente, então, eu falo assim, não, eu acho que não fica bem isso, ele revê. Eu falo assim, não, eu acho que não ficou legal isso, não. Aí a gente, né, revê. Então, isso tudo a gente faz um trabalho comum. Mas você tem que ter amizade, proximidade. E é um... Como é que fala? Todo vínculo que a gente tem, se a gente não cria vínculo afetivo com as pessoas, nenhum trabalho dá certo. É a mesma coisa no ambiente de trabalho. Se você não tiver uma resenha ali, um sarro, alguma zoação, você não cria um ambiente gostoso para você não trabalhar. E é diferente, né? Você pode estar trabalhando, ganhando muitos, mas você vai ver a saúde mental das pessoas, está péssima. Está péssima.
7: Que acaba chegando aí no burnout, aí, né? no final. Agora, você dentro dessa situação de... Você segue, lógico, né? A Bíblia ali, você conhece muito de tudo que está ali, de todos os ensinamentos. Qual que é o mais difícil que o senhor consegue? O senhor prega tudo isso para o convívio ali do senhor. Mas quem, na hora de falar assim, não, esse é o mais difícil para mim, seria uma situação, amar o próximo, não falar do outro. O que seria mais difícil?
9: Dos mandamentos.
7: Dos
9: mandamentos mais difíceis.
6: Amar o próximo. O próximo colabora, e a gente precisa amar o próximo pra gente ir pro céu, né? É difícil.
7: Né?
6: E eu também, o pecado da língua, né? Muitas vezes a gente fala mal dos outros mesmo, e não tem jeito. Porque a gente fica indignado com determinadas coisas.
7: Não, não comete pecado assim também.
6: Não, todo pecado peca também. Mas assim, a dificuldade que a gente... A lição que a gente precisa entender na vida é o seguinte: nós não podemos nos conformar com o erro. O erro, ele sempre vai ser um erro. Ele nunca pode entrar dentro da minha rotina. Então, mesmo que eu, na minha limitação humana, eu erro, eu não posso me conformar com o erro. Eu tenho que querer ser melhor a cada dia. E a dificuldade do ser humano para a gente entrar no relacionamento é esse: quando as pessoas não querem mudar, ela não quer evoluir. Então, tipo assim, quando eu não quero perdoar, quando eu não quero aceitar outra pessoa, que eu não consigo trabalhar junto com a outra pessoa. Então a gente tem que pensar dessa forma. Não é simples a gente lidar e trabalhar com as pessoas, mas a gente precisa. Mas
7: tem como amar o próximo e não querer estar com ele perto?
8: Não, você querer assim, tá perto.
7: Você fala assim, você tem que amar o próximo. E tem uma pessoa que você não dá pra você ficar junto.
6: Pois é.
8: Tem
6: e
8: como
6: aí?
8: Se amar, não amar. Quer dizer, tem como se amar e não querer tá perto.
6: O problema é quando você tem que estar junto, né? Esse é o problema. Você tem que amar e tem que conviver, seja no trabalho, seja na igreja, né? Muitas vezes as pessoas se afastam da igreja justamente por causa disso, né? Ela não consegue conviver com as pessoas.
7: Hoje tem muita gente que confunde o certo e errado. às vezes está fazendo uma coisa errada, mas está jurando que está certo.
6: Em época de rede social, todo mundo agora acha que está certo, porque nós criamos conceitos. O meu certo é diferente do seu certo, né? A gente precisa entender isso, que é diferente, né? Eu sigo uma religião e tenho uma instituição atrás disso. Então, aquilo que me rege está dentro desse parâmetro. Quem não é católico não tem que seguir isso. As pessoas muitas vezes elas começam a bater boca, é rede social, é determinadas coisas. Tem gente que usa o nome do Papa, da Bíblia, mas nem sequer, né, vamos dizer assim, tem uma vivência religiosa. E aí acaba que fala assim, não acabei a Bíblia direito e fica, né, tipo assim, ai, esse padre aí, o padre teve essa atitude. Jesus Cristo deve estar revirando o túmulo por causa dele, etc e tal. Peraí, mas na Bíblia está falando, se você corrigir, não vai para a rede social. Não, nunca falou isso na Bíblia, né? Falou para você chamar o teu irmão. Existe muitas vezes as pessoas criticam você nas redes sociais, mas não conhece seu passado, não conhece as lutas que você passa, e pelo contrário, nunca te procurou, né? Isso não é evangélico, muitas vezes usar as redes sociais para você atacar as pessoas, né? Isso não é evangélico, porque Jesus falou assim: se teu irmão pecar contra ti, vai primeiro corrigir o particular consigo. Aí você vai ouvir ele, né? Quem sabe você não ganha seu irmão. Mas se ele não te ouvir, chama duas testemunhas. Se ele não te ouvir, você aí trata na igreja, né? Mas o povo nem é de igreja, aí não dá certo, né?
8: Não é diferente do meio evangélico, não, viu, padre? Eu falo pro senhor porque eu frequento muita igreja evangélica e as mesmas coisas que o senhor tá falando aí é um flashback. É irmão que larga a igreja porque o padre deu. O pastor tá ali e o padre, ele, no caso, o senhor é homilia, né? Uhum. É o sermão que a gente fala. Ele não é específico para uma pessoa. Lógico que não tem jeito, né? Uhum, alguém vai amarrar
6: a carapuça
8: e vai dar o nó. E no meio evangélico também não é diferente. Então a gente vê muito isso. Já vi situações de cultos evangélicos acabar. Antes de acabar, o pau já tá quebrando na rede social. Ah, esse fulano de tal tá pensando, pastor tá pensando que ele é o quê? Não é Deus para ficar me julgando, igual ele tá me julgando assim. A pessoa foi para a rede social. Se vestia a carapuça, que ninguém sabia, era ela, Deus, e nem mesmo talvez o líder religioso, falando as duas, o cristianismo, né? Uhum. Então, o que o senhor está dizendo, isso remete muito a isso, eu acho que é o ser humano. Ah, padre, o senhor falou aquele negócio na igreja, e eu sei que o senhor é um homem usado por Deus, então eu estou errado, eu gostaria de sentar com o senhor e confessar o meu erro, o meu pecado, a minha falha, o que eu posso fazer? Não, vai para a rede social. Achar que o senhor falou aquilo porque atacou. E aí muitas das vezes tem um amigo em comum que acha que contou pro senhor, que fulana contou, que contou não sei para quem, e vira aquele. É por causa da abençoada rede social.
6: Mas se Jesus tivesse rede social naquela época dele também, se ele já foi morto, imagina o que sobraria para ele. Justamente. Né? A gente tem que pensar dessa forma. Mas uma coisa que me consola muito quando eu vejo essas coisas, que eu falo assim: ninguém joga pedra em árvore que não dá fruto.
8: Justamente.
6: Ninguém joga pedra. Se você está sendo criticado, se você coisa, é porque isso está incomodando alguma forma. E existem muitas pessoas que não estão no caminho do bem. Ela não está aqui para poder fazer da sua vida uma doação. Ela está aqui para poder tirar sempre proveito de alguma coisa, né? E muitas vezes o ego das pessoas é que é o estrelismo. E a rede social dá isso hoje. Ela dá ibope, dá palanque, né, para determinadas coisas. E quando a gente, então, vamos dizer assim, veja essas coisas que vai acontecendo, a gente começa a falar assim: se a gente não fizer uma boa educação, nós vamos entrar numa sociedade em colapso. Porque as pessoas não vão ter mais um senso de respeito do bem comum, do respeito de você lidar com as pessoas e perceber as outras pessoas. Esses dias a gente tivemos uma ação, eu estava subindo ali do calçadão até a igreja matriz, e aí eu vi uma senhora, né, lá de baixo eu já estava acompanhando ela tentando subir com a cadeira de rodas. E aí ela ia até o sacolão, depois ela ia voltar para poder no sacolão ali perto do posto, aquele posto que tem em frente do lado do Colégio Dom Bosco, depois ela ia voltar para pegar um ônibus. E ela estava com muita dificuldade. E eu via tantas pessoas passando ali assim por ela, né? Sem poder ajudar, e vendo aquela dificuldade que ladeira acima, né? Como diz o ditado, ladeira acima. E ninguém passava, né? Ninguém se percebe as coisas que está errado, o que eu posso fazer para ajudar as pessoas, etc e tal. E eu ia até a igreja, inclusive está até atrasado para uma atividade. Aí eu perguntei para ela, você já está indo até onde? Ela falou, não, estou indo até o sacolão, etc. Então depois eu vou descer de volta. Aí eu vi se em qualquer coisa eu pegava até o carro, se fosse um lugar mais longe, né? Mas aí eu peguei e fui empurrando a cadeira de rodas dela até ela no sacolão, e depois ela falou que dava conta de voltar porque era só descida. Aí eu falei, mas quantas vezes a gente percebe a necessidade das outras pessoas e não consegue fazer o não, porque eu não quero comprometer. Nós vivemos num mundo onde que o compromisso ele é difícil, até na missa mesmo, as pessoas que frequentam as igrejas, né, elas querem ir para ficar aliviada de uma consciência, mas ela não se quer se comprometer com as outras pessoas, né? E aí a gente fala assim, existe alguns momentos na minha vida que eu até questionei mesmo se eu estava fazendo o que é certo, né? Tipo assim, será que tá valendo a pena tudo que eu estou fazendo, né? De ter deixado minha casa, etc e tal. E tá, né, vivendo uma vida, porque tipo assim, você vive uma vida pensando nas pessoas, né? E tipo assim, não é um benefício próprio, que eu não, nosso caso, né, a gente tem o voto de pobreza, obediência e castidade, então eu não tenho uma casa no meu nome, eu não tenho um carro no meu nome, eu não tenho, né, um rancho no meu nome, eu não tenho nada para me acumular, vamos dizer assim. Hoje eu moro no Colégio Dom Bosco, né? E daqui uns dias eu vou mudar. Eu vou mudar, a cama vai ficar, né? Eu vou levar meus pertences pessoais, né? O carro que eu uso vai ficar, né? Então não levo essas coisas comigo, né? Não

0: a fé das pessoas, como que tá?
1: Eu ouvi muitas coisas que as pessoas falavam assim, que depois da pandemia, que muita gente ia na igreja por obrigação, não ia voltar. Eu acho que só deu uma purificação. Eu acho que quem voltou depois da pandemia voltou com mais fervor. Eu acho que deu uma purificada a questão realmente do coisa. Isso, quem está na igreja, ela está vivendo com mais entusiasmo. É igual falar assim, infelizmente não consegue internalizar 11 anos de estudo, né? Vamos dizer assim, e consegue passar numa homilia de 10 minutos, 15 minutos. Quando a gente chega a 30 minutos, o povo já fala e realmente passou demais, né? Mas a gente não consegue passar isso o tempo todo. Então, por isso que é um processo. Mas se eu cada domingo eu vou num lugar diferente, eu escuto uma coisa diferente, aí eu vou criando, a gente costuma falar na teologia, é uma bricolagem. Eu começo a pegar e construir uma religião de acordo com os meus interesses. E não, talvez assim, não é que o mundo está ruim. O problema é que a gente está criando opções religiosas de acordo com o meu interesse. E não está na exigência do evangelho. Porque Jesus diz, quem põe a mão no arado, olha para trás. Né? Se alguém for te pedir uma roubar a túnica, né? Dê o teu manto. Né? E assim, esse desprendimento para a missão. E aí a gente começa a perceber que até na vida religiosa, né, para quem que busca a igreja, ela começa então a construir uma coisa que te satisfaz e não uma coisa que é exigente. Quando se torna exigente, eu saio fora. Por isso que existe uma frase que eu gosto muito de repetir ela na missa, assim, quem sai da igreja por causa das pessoas nunca entrou nela por causa de Jesus. A nossa opção tá ali é por causa de Cristo. Não é por causa do meu temperamento que você tem que sair da igreja. Eu sou diferente, tem do meu jeito. Eu fui criado dessa forma.
0: Eu falo muito com o Decinho, a gente conversa muito sobre isso, sobre religião. Jesus deu um ensinamento pra gente tão perfeito sobre os seus 12 discípulos. Ninguém era igual a ninguém. Cada um era de um jeito. Um era brigão, o outro partia pra porrada.
1: Isso, a gente vou perceber. E ele não pegou os melhores, né? Pegou um punhado de gente, os pescadores fracassados.
0: Imagina o senhor ter
1: cobrador
0: que
1: de impostos, dia, né?
0: Andando sobre baixo pra cima.
1: Pois é.
2: E todos deram a vida por ele, né? Pelos ensinamentos dele, né?
1: Todo mundo fugiu, né? Na verdade, no pega pra capar, todo mundo cascou fora, só João que ficou, né? Então, ou seja, a gente começa a pensar, e ele ficou, o pessoal começa a entrar pra catequese.
2: Palavra, né? Futuramente, depois disso.
1: Do jeito que mas Pedro mesmo assim, morreu, você vê que demora um processo.
0: A Bíblia, eles, na igreja, uma vez eu vi um estudo sobre isso, não sei se o padre concorda comigo, não é assim de. O Jesus morreu hoje, semana que vem eles voltaram. Foram anos para eles começarem a voltar,
1: pregar isso.
0: Entendeu?
2: Esperar para
0: poeira baixar. Entendeu?
1: Na Sagrada Escritura tem essas aparições.
2: Porque o medo. Eles foram caçados.
1: Todos foram mortos, né? Menos João que não
0: morreu na ilha de Pátimos.
1: Morreu.
2: Pátimos foi Paulo, né?
0: Não, João.
1: João? Essas coisas não decoro de
0: João. Na ilha de Pátimos foi João. João viu que ninguém viu.
1: Versículo 2, versículo 4. É assim, ó. Capítulo 2, versículo 2.
2: História de João muito bonita. A Bíblia do Décimo.
0: Mas, padre, eu acho legal tudo isso. Eu tô tentando lembrar o nome de um amigo meu que. Ele é aqui de Araxá também.
2: Pausa.
0: Não, já pedi pra ele chamar aqui, mas o WhatsApp dele só deu um risquinho. Acho que ele mudou o WhatsApp dele. Não consegui. Bom, eu acho legal essa renúncia, né? Esse largar tudo e viver em prol de tudo ao mesmo tempo. Porque o senhor está dizendo, eu vi por várias vezes o senhor dizendo que o senhor largou tudo, mas ao mesmo tempo o senhor está encarando tudo, né? É um largar e um ter ao mesmo tempo, que ao mesmo tempo que o senhor deixou a vida do senhor, o senhor pegou centenas de outras vidas para tomar conta.
1: Tem um texto que fala muito sobre a questão do túmulo abandonado, né? Que é igual que se você for lá no... Existe um túmulo de um padre, que ele é um dos mais feios que tem ali no cemitério. Toda vez que a gente vai lá, o coveiro leva a gente pra lá. Falando assim, ninguém vem cuidar desse túmulo, né? E aí existe um texto que fala muito sobre a questão do túmulo abandonado, né? Falou assim, foi um padre, né? Que nem pra poder ter alguém pra poder cuidar do túmulo, ele deixou. Renunciou a ter família para ser família de todo mundo, né? Porque o padre ele se torna o pai da comunidade.

0: ele decidiu não ter filhos para poder, né, assumir os filhos, ser pai de uma comunidade. E aí vai falando sobre essas questões, né, a questão da renúncia, que você deixa, mas você assume de outra forma a vida, né? E é um dificultador mesmo, porque muitas vezes a pessoa também não entende esse vínculo afetivo, essa construção de comunidade, mas aos poucos vai indo, sabe? Assim, existe um fato muito curioso comigo, que aconteceu, para vocês entenderem, assim, quando eu saí de Goiânia, eu fui morar em Goiânia, foi minha segunda experiência, quando eu me ordenei padre, eu ordenei aqui em Araxá, aí eu fiquei um ano em Brasília, fui trabalhar no colégio, depois eu fui para Goiânia, fiquei 4 anos na paróquia e voltei para Brasília, fiquei no Santuário Dom Bosco lá em Brasília. E nesse meio tempo, minha última missa que eu rezei em Goiânia foi dia 31 de dezembro. E eu fui para Brasília no dia 1 de dezembro, estava minha primeira missa que eu estava rezando lá, não tive férias. E fazia um tempão que eu não vinha aqui tirar férias, visitar minha família. E aí chegou um ponto que eu estava ficando, chegou no meio do ano, eu estava muito grosso, estressado, né, muito bravo. E aí eu falei assim, não, eu preciso tirar férias, eu preciso sair, mudar de ambiente. Porque é o tempo todo você fica pensando em trabalho, né, muita coisa. E aí eu peguei e falei assim, eu preciso. Eu chamei o padre que morava comigo, o padre Anselmo, falei assim, padre, você me cobre aqui nas minhas atividades, eu vou tirar uma semaninha de férias. E era uma semana que a gente ia ter uma semana missionária. O que acontece dentro da nossa atividade de jovens? A gente traz os jovens durante o período de férias e a gente convive com eles uma semana fazendo trabalhos missionários. E nesse momento a gente ia fazer uma preparação para um encontro de jovens que ia ter em agosto, que ia ter mais de 600 jovens, a gente vai receber esse encontro aqui em Araxá esse ano. E a gente ia para fazer essa preparação para esse encontro. Era então uma semana de planejamento.
1: Tô sabendo desse negócio aí, já tá tudo viabilizado, já, a verba, tá tranquilo?
0: Já.
1: Se precisar de nós, ela tá aqui, viu?
0: A pedir dinheiro, vamos pedir, ué. E aí a gente começou a fazer esse trabalho de captação dos meninos e a organização das atividades. E lá em Brasília, o Santuário Dom Bosco, ele fica bem ali na 702, né, bem na asa sul, bem perto do Eixão, e muita andarilha, porque ele está perto da área hospitalar. Então muitas pessoas em situação de rua passam por ali, pedem dinheiro, e como o santuário ia muitas pessoas de... assim, mais ricas e tal, eles importunavam e acabou que o povo começou a não frequentar lá por causa disso. Por causa que se tornava também a pessoa chegar, né, e ela estava dentro da missa rezando e o pessoal passando pegando dinheiro e muitas vezes avançava até nas carteiras e roubava as pessoas. E eu falei assim, eu preciso fazer um trabalho social, né, até para acolher as pessoas e como é que a gente pode fazer. E tinha um dos rapazes lá, que o Baby, que ele era o coordenador, chamava de um grupo, chamava Acolhe. Eles tinham um trailer que vendia cachorro quente, e com o dinheiro disso a gente parava assim no metrô, eles faziam um terço, vendia o cachorro quente, atendia a confissão na saída dos metrô. E a gente também tinha o banho da dignidade, que era uma carrocinha que levava água, né, na carroceria da carretinha, e tinha o banheiro também para eles tomar banho, masculino e feminino. E aí eles davam roupa para o pessoal que queria tomar banho em situação de rua e tal. E aí eu peguei e falei para eles, nós vamos fazer essa atividade, mas não fala que eu sou o padre, porque senão amanhã tá todo mundo lá dentro da igreja e eu não tenho, né, vamos dizer, estrutura para acolher todo mundo. Eu preciso me organizar primeiro. E aí os meninos obedeceram direitinho, né? Não falaram que eu era o padre, não. Eu fui também todo descaracterizado também. A paisana, como diz, né? Tava paisana. E aí chegou um rapaz para mim e falou assim, senhor, que é o padre que tá acompanhando esses jovens aí, né? Eu falei assim, agora alguém me caguetou, né? Eu falei assim, quem que foi, né? E eu falei assim, agora eu minto ou não minto, né? Eu falei assim, não, vou mentir não. Não, sou eu sim, né? E aí pegou e falou assim, Jesus mandando um recado pro senhor. Eu falei assim, ah, tá drogado. Olha a questão do julgamento, né? É. Ele tá drogado, ele deve estar mamado, cachaçado. E aí ele pegou e falou assim, sabe esse cansaço que o senhor tá sentindo? Aí eu peguei e falei assim, opa, né? Ah, assim, né? Para mim mesmo. E porque você descansasse com o Senhor sentindo, Jesus pediu para dar um recado para o Senhor que quando o Senhor deitar para descansar e acordar amanhã, ele com a mão poderosa dele vai descansar o Senhor de todo esse cansaço que o Senhor está sentindo. Por que o Senhor está fazendo para esses jovens? É preciso que o Senhor faça para muitos outros jovens ainda. Ele entrou no banho, sumiu e depois nunca mais eu tive notícia. Eu perguntei pro Baby, assim, Baby, você tá, conhece ele? Chama Ezequiel e tal. Ele falou assim, padre, nunca vi ele. É a primeira vez que eu vejo ele aqui na redondeza. E a gente começou a fazer esse trabalho.
1: Ah, mas viram ele lá?
0: Não, viu. Ah, tá. Não, o pessoal viu. Ele falou assim,
2: uma vez só, depois nunca mais.
0: E aí ele pegou e, né, a gente começou a fazer esse trabalho, vendia o cachorro quente e a gente começou a dar até ajuda pro pessoal, né, que queria voltar pra sua cidade.
2: Você acordou renovado no dia seguinte?
0: Eu acordei, viu? Parece que foi. Essas experiências de fé são muito importantes para nós. Porque você, isso nos dá uma força.
2: Muitas dessas experiências?
0: Muitas não. Não, pior que não tem, sabe?
2: Com alguém, alguma coisa.
0: Não, eu acho que eu sou da fé comum mesmo, sabe? Assim.
2: Existe diferença de fé?
0: Eu acho que.
2: Da fé comum.
0: Tem gente que fala que sente, que coisa assim. Tive poucas experiências, assim, místicas muito profundas. E a gente fala assim que. Do coração ficar acelerado e coisa. Porque Deus fala de diversas maneiras. E a gente acaba que no curso, porque a gente faz filosofia, teologia, a gente acaba ficando muito racional com algumas coisas, né? E aí acaba que a nossa mente, ela fica justificando e querendo buscar razão para tudo.
2: Seria ficar mais frio?
0: Todo mundo fala, né, que os padres ficam mais frios.
2: É igual o médico que vê ali, às vezes vê a pessoa daquele jeito ali toda vez, aí a gente não, chega
1: não, eu acho que a filosofia.
2: Faltando a perna, tá
0: tudo. Não, traz uma racionalidade, mas acaba que a gente costuma não demonstrar o sentimento, né? Eu acho que entra aquela questão da cobrança que o Tardelli falava. Mas nós passamos uma palestra lá em Aparecida, mês de agosto agora. Teve um encontro dos reitores santuários do Brasil inteiro. E aí o bispo que estava falando para nós lá, e ele pegou e foi o irmão dele num velório, e ele foi lá, simpatizou com a família, todo mundo, né, conversando, ele falou e tal, fez as exéquias. E aí o irmão dele, ó, que entrou no carro com ele para eles voltar, falou assim, falou o nome dele, né, Leomar, você percebeu que você foi a única pessoa que não chorou no velório, não se emocionou com a situação, que era uma, acho que é uma família que perdeu dois filhos e tal, né, crianças e tal, e você falou de Deus, você falou, pregou muito bem, todo mundo gostou, se emocionou com a sua fala, mas você é a única pessoa que não se emocionou com nada, você não era assim, foi o seminário que te deixou assim, e aí ele foi assim, não tinha percebido. Eu não me percebi quanto que eu me tornei talvez frio e insensível. E muitas vezes as pessoas espera isso, né? A empatia, essa compaixão, sentir com a outra pessoa, talvez não é só você falar, mas as pessoas viver. É o abraço, né? É a lágrima, é esse momento também. E a gente não pode ser também esse frio o tempo
2: como
0: todo, né?
2: Não esfriar. Contanto, porque assim, eu falo muito Tardelli isso. Até da profissão dele, o público que ele atinge. Eu falo, o Tardelli, quando começou, era tiro, porrada e bomba. Uma hora, né, tanta coisa, acidente, assassinato, não sei o quê, você vai absorvendo esse negócio, chega uma hora que você fica comum, né, o que está passando. O senhor vê tantas, às vezes, tantas pessoas com tanto problema chegando e não vai. Esse esfriar, como não esfriar?
0: Por isso que eu tô fazendo psicologia.
1: Ah, você tá fazendo psicologia?
0: Tô, comecei. Eu, Padre Sérgio, nós é coleguinha de turma.
2: Tem aula,
1: Padre
2: não,
1: Sérgio.
0: É.
2: Não tem aula, aí, não.
1: Padre Sérgio, psicólogo, imagina.
0: Aí a gente sai de lá, de vez em quando, vai tomar um chope. Vida de estudante, né?
1: Sérgio, psicólogo. Vamos pro rancho.
2: Falou? Frescura da
1: nada. Você atingou? Então vem cá, vamos conversar.
2: Frescura.
1: Mas tá bom, brincadeira, viu, Padre? Mas mais, senhor. Muitos comentários aqui, pá, tô aprendendo muito, é muito gostoso. Eu sou suspeito em falar, né, assim, sabe disso. Acho que falar de Jesus, de Deus, e de religiosidade, né? É, lógico, religiosidade dentro do nosso assunto aqui, não viver a religiosidade. Mas é, eu acho que se todos, todo mundo tivesse a oportunidade de parar um pouquinho todos os dias e falar um pouquinho, eu acho que nós viveríamos um mundo diferente, sabe? Muita coisa, não sei se é porque eu trabalho com isso todos os dias e às vezes eu fico olhando, estava conversando agora há pouco antes de eu chegar, determinadas coisas, será que se tivesse alguém ali, não, amigão, não vai não, você não vai sair hoje não, vamos dar uma volta, vamos para outro lugar, você está de cabeça quente, você está nervoso, ou calma aí, pode voltar amanhã, se você fazer isso vai ser pior,
2: alguém para acelerar o processo,
1: não, show, você está doido, não, eu acho que se a gente tivesse pessoas ao redor, agora você falou agora há pouco, me chamou a atenção nisso também. Às vezes a gente está vendo as coisas acontecer e fecha os olhos. E às vezes pode, às vezes não, eu acredito que é Jesus dizendo, eu não posso estar aí materialmente. Eu estou tentando falar com ela ou com ele para ele erguer, mas eu não consigo. Eu preciso que você vai lá, pega na mão dele, ajuda ela a atravessar a rua e carrega a sacola para ela. E às vezes são sinais, como você mesmo disse. Às vezes Deus está dando sinais pra gente. O Dessinho comentou agora há pouco, talvez, na frieza. Eu não considero frieza. Eu acho que no caso do senhor aí, é mais espiritual mesmo o trabalho, porque é o trabalho. Então, eu acho que falta isso
2: no mundo de hoje. Muitos falam, né? Não é. Falar, cadê Deus em algumas situações?
1: Todo mundo se pergunta isso.
2: Cadê o ser humano?
0: Você viu que Deus já colocou a gente no mundo para poder a gente tomar conta dele, cuidar dele? Né? Se a gente for olhar, né, na Sagrada Escritura, quando Deus ele cria o mundo, ele coloca então o homem para cuidar da humanidade. Então não é Deus que vai intervir o tempo todo, se ele já nos criou para fazer isso. O problema é que a gente desvirtuou do nosso projeto. É a mesma coisa, eu criei uma coisa poder fazer, igual eu falo assim, para ter uma finalidade e a gente está fazendo outra. Deus criou o humano para poder ser companheiro, né? Criou a mulher para ser companheira do homem ali, coisa, e teve essa capacidade da gente hoje se dividir, a gente fazer o mal às pessoas. Isso é divisão. E a gente fala, quem divide é o diabo, né? Ou seja, a dimensão diabólica é de divisão.
1: O senhor também tem a mesma opinião que nem tudo é o diabo?
0: Não, é o diabo, as pessoas se justificam, né? É. Que é o diabo podendo assumir a sua responsabilidade. Porque eu acho que assim, se nós temos a oportunidade de melhorar a vida das pessoas, por que que a gente atravanca as pessoas enquanto elas estão fazendo bem?
1: Quer dizer, você já tem a consciência que se você fizer o contrário do bem, você está dando legalidade pro mal, que é o diabo.
0: Não, mas existe várias coisas, por exemplo, assim, existe algumas polêmicas da vida que vai acontecendo, né? Quando assim, vocês colocaram na arte lá, né? Alguns, como é que é, homilias polêmicas, algumas coisas assim. É só para dizer assim, enquanto a gente perde tempo com isso, a gente não faz o bem às pessoas. Enquanto a gente está perdendo o tempo para se justificar ou para a gente correr atrás de uma coisa que talvez não tenha sentido, a gente está perdendo a oportunidade. Por exemplo, muitas pessoas não sabem que a gente mantém uma obra social lá no bairro Boa Vista. É um dos bairros mais vulneráveis que nós temos, né? Já algumas conversas com o vereador Rodrigo, a gente já, né, que ele é investigador também, já conversamos sobre isso, a questão da vulnerabilidade da região, as situações de alguns meninos que a gente atende, mas a gente precisa da perspectiva de vida. Se você perguntar assim, o que você quer quando você vai crescer? A gente tem que colocar sonho na cabeça deles, ver, né, projeto de vida, e muitas vezes a gente, para ter que desenvolver isso, você precisa de tempo. Você precisa
1: enxergar uma realidade daquela que ele vive hoje.
0: Até assim, numa perspectiva de vida. Eu quero ser, né, um empresário, eu quero montar um negócio, eu quero ser um pedreiro, eu quero ser um garçom, o que eu quero ser? Né, eu quero jogador de futebol, né? Mas para que ele que tenha possibilidade, né, de né, ter uma condição de vida e vida digna. Então, tudo isso, muitas vezes, quando a gente não está fazendo, vamos dizer assim, a finalidade, porque a gente tem que viver também apagando incêndio o tempo todo, ou lidando com determinadas coisas que talvez não faz parte da missão, mas a gente tá perdendo tempo, quanto que a gente poder juntar força e transformar vidas.
1: Inclusive, o Rodrigo está aqui mandando um abraço pro senhor. Manda um abraço pro padre Jonathan.
0: Aí eu falo, acabei de falar.
1: É, ser humano diferenciado, fazendo um trabalho excepcional que é Naxá, tanto no santuário quanto no oratório. É, o investigador Rodrigo mandando um abraço pro senhor.
0: É, o Rodrigo aqui. É uma pessoa que conheci há 2 anos, esses dias até o alerta dele lembrou da foto que nós tiramos juntos há 2 anos atrás, que eu não o conhecia, né? E a gente conheceu de uma forma assim, e a gente se aproximou muito, porque eu acho que assim, eu acredito muito no, na forma que ele pensa, o jeito que ele lidar, então, ou seja, quando a gente vai afinando com determinadas pessoas que luta para isso, ele tem me ajudado muito lá no oratório.
2: Do catolicismo, né?
0: Tá, ele frequenta lá nosso santuário.
1: As decisões. Eu tenho um ciúme disso aí, mas tudo bem. O Rodrigo conhece ele tem mais ou menos uns 15 anos, né? Fui na casa dele só uma vez, só até hoje, o padre.
0: Ah, eu fui mais, então.
1: Eu sei disso,
0: ganhei.
1: Mas é só quando
2: você vai na sua casa, você vai mandar um padre ou tarde?
1: É só quando o doutor César tá aqui também, uma vez só.
0: Ô, Rodrigo, então da próxima vez que eu for, então eu chamo o tarde, tá?
1: Não. O Rodrigo, ele é seletivo, ele não mistura assim, não. Tem a patotinha de lá, a panelinha de lá.
2: Mas falando em convite, o Suelis convidou o padre
1: Jonathan
2: pra ir lá
1: do Disney. Tem que ir lá. Vou mensagem, eu tô enrolado já. Vamos lá, gente. Olha, Lucas Rezende.
2: Só tem uma pergunta rapidinho, tá, Daniel? Eu vou perguntar e vou no banheiro. Acho que eu vou dar uma. Porque a Sagrada Escritura, a Bíblia, é tão difícil assim de entender. Por quê? Por que que tem tanta. Pessoa que segue a Bíblia e age tão diferente uma da outra.
0: Interpretação.
2: Em religiões, por exemplo, o senhor falou, eu acredito muito em Jesus, sim, né, no cristianismo, né, e realmente o que ele pregou nunca foi nada material, e a gente vê tanta gente aí, né, esbanjando coisas, tendo televisão, tendo tantas situações aí, usando a Bíblia ali, né, debaixo do braço para conseguir as coisas. Por que tanta discrepância assim de uma interpretação para outra?
0: Interpretação. Você não viu? Recentemente a gente saiu na.
2: Interesse?
0: E aí entra, né, a fragilidade humana, né? Que eu acho que é da gente não instrumentalizar a religião para benefícios próprios. Sobretudo não ser nada financeiro. Por isso que eu acho que a importância da gente ter essa consciência vamos dizer assim, tudo. A igreja ela precisa do dinheiro para ela sobreviver. A energia a gente tem que pagar, né, para ter um banco confortável, para ter manutenção do som da igreja, regulagem precisa. Então tudo isso a gente, funcionário para atender a pessoa, eu quero marcar uma missa. Mas quem vai atender? Tem que ter um funcionário, porque voluntário, a gente não, assim, existe muitas pessoas que a maioria dos trabalhos são voluntários, mas existem trabalhos que não são voluntários. E muitas vezes precisa dessa interpretação da Sagrada Escritura. Teve uma reportagem recentemente que o cara fez adulterou a mulher, né? Que ela falou assim, tá na Bíblia, né? Ele pegou lá assim.
1: Volta lá no Primeiro Testamento.
0: Pega a mulher e adúltera. Ele tirou o acento, né? Pega uma mulher e adultera, né? Então ele cometeu adultério porque ele fez uma má interpretação do português.
2: Mas
0: né?
2: essa interpretação já não vem da... de quando a Bíblia ela foi traduzida, já, porque muita gente fala que se você pegar...
0: Pegar o original, né, o grego, o hebraico...
2: Tem coisas hoje que dentro das Bíblias que são
0: diferentes. Por isso que a questão do estudo bíblico ela é fundamental, né? Existem algumas traduções que elas são mais corretas
2: e fiéis. Do versículo aquela... Deus é meu pastor e nada me faltará. Que o certo seria Deus é meu pastor e de nada terei falta.
1: Mas isso aí é.
2: Né? Que seria diferente as traduções. E...
1: Mas ele é um salmo, né? É o que o padre está falando. Eu acho que as pessoas procurassem estudar a Bíblia, elas entender muita coisa. Às vezes, não sei se o senhor concorda comigo, eu vejo que as pessoas tiram pedaços de um texto que. Explica
0: de um contexto.
1: Entendeu? Então você não vai conseguir. É lógico.
0: Aí você tira do contexto.
2: Da tatuagem é um, né? Que falam que não pode fazer marcas no corpo. Mas só que no mesmo capítulo,
1: aquele versículo que fala que
2: do corte de cabelo.
1: Que o corpo da gente é templo do Espírito Santo e tal, tal. E aí vem o radicalismo de algumas igrejas protestantes antigas.
2: Mas no mesmo fala do corte, que o corte de cabelo é parece que você não pode aparar a barba.
1: Mas eu acho que tinha até na igreja na igreja católica no início, a igreja católica mesmo, bem no comecinho, ela tinha as suas partes radicais dentro da própria igreja.
0: Você vê, né, o cristianismo, ele parte do judaísmo.
1: Isso.
0: E dentro do judaísmo, a maior parte das regras eram proibições.
2: Mas o judeu não acredita em Jesus, que é o seu Messias?
1: Aí eu estudo.
0: Aí é que você entende. É, não. É, o judaísmo é antes do cristianismo. Sim,
2: é do primeiro testamento.
0: Jesus não veio com a finalidade de fundar uma religião. Ele queria só que o judaísmo desse, né, a fidelidade a Deus, vamos dizer assim. E aí, eles vão e matam. É, eles matam o Cristo, né?
1: Ele é judeu, Messias. Mas ele andou no meio de todos. É isso que eu vejo que esse padre vai concordar comigo, e o entrevistado é ele, pelo amor de Deus. É isso que eu vejo, que as pessoas às vezes confundem. Jesus, ele é judeu porque ele nasceu na Judeia, mas ele é de todos. Então
0: ele foi introduzido na religião judaica, né? E aí depois ele vai, né? Ele sabia da Torá, ele, né, estudava, ele foi introduzido em todo o rito judaico, né? Mas quando a gente percebe essa questão, né, do rompimento, ela vai a partir daí, por causa que eles não aceitaram, né, essa forma de Jesus, então, mostrar a Sagrada Escritura. Você pegar, por exemplo, assim, a forma, eu achei a série, né, do The Chosen, é fantástica, porque ela vai mostrando determinadas visões. Né? É que de uma forma muito estudada.
1: Você terminou de vê-la toda? Falar nisso?
2: Não, vai estrear agora em novembro a quinta temporada.
1: Fiel seguidor,
2: eu gosto muito.
0: Então,
2: assistindo no cinema,
0: são situações lá que eu acho muito bacana. Assim,
2: os próprios fariseus.
0: A própria prática de Jesus interpretada, porque a gente só fica no cotidiano, né? O nascimento de Jesus, aquilo que a gente já quase que celebra.
2: A paixão
0: e pronto, né? Então a gente só vê esse lado, mas não vê como é que Jesus pregava, né? Quando eles falam sobre a questão do mestre, né? Nós temos um professor, ele começa a ensinar e mostrar essas realidades, né? E falar esse Jesus que ele veio para todas as pessoas e não ser segregado. E a gente vai falar, hoje muitas vezes a gente fica segregando, né? De acordo com a nossa interpretação. E aí vai vendo, né, a quantidade de religiões que vão ser fundadas. Ah, eu não concordo com isso, eu fundo então uma religião. Eu não concordo com isso, eu fundo a religião. Eu concordo, eu vou fundar. Né, isso vai, né, segregando.
2: Mas
0: muito.
2: Mas até no nosso meio... A verdadeira religião, a religião certa seria a católica. Se a gente colocar... É porque eu só falo um assunto interessante. A gente fala em 1500, Lutero, né, que era... Era monge? O Lutero era pastor?
1: Não, ele era...
2: Ele era da Igreja Católica.
1: Ele era padre, né?
2: Ele virou e fez o protestantismo, né? O luteranismo. Né? Aí, começou dali pra frente, começou todas as linhas.
0: Anteriormente, a gente vai ver as religiões cristãs, né? Que vai ter na dissidências. Mas hoje tem esse trabalho de... vamos dizer assim, de unidade das igrejas ortodoxas também, porque quando os discípulos eles foram enviados, cada um foi fundando as igrejas, né? Então eles fundavam as igrejas.
2: As cartas,
0: né,
2: de Paulo?
0: Isso. Então Paulo, ele puxou para um lado, né, o Tiago foi... Só que aí depois teve essa dificuldade, né, de se congregar na pessoa de Pedro, né? Porque aí Pedro foi para um lado, né, os outros discípulos foram por outro, aí depois começou, então, aqui depois de Pedro, colocou Pedro como líder da igreja por causa da fala de Jesus, e aí então Pedro morre, então vamos eleger outra pessoa para ficar no lugar de Pedro. As outras igrejas na época não tinham WhatsApp, não tinha avião para poder se comunicar.
2: Pedro seria o primeiro Papa.
0: Seria o primeiro Papa, a igreja considera ele o primeiro Papa da igreja. E aí foi ter na linha sucessória e as igrejas que talvez ficaram mais distantes. Então, no cristianismo, ela tem essa raiz. No entanto, por exemplo, assim, desde a época de Jesus, para se ordenar um bispo, né, alguém assumir essa função de episcopos na igreja, precisa de 3 bispos para impor as mãos. E eu falava assim, quando a gente estudou teologia, algumas vezes, até hoje, algum dos bispos lembrava, talvez, qual que era a linha sucessória de qual ele foi ordenado. Ou seja, porque, vamos supor, Pedro, ele impôs as mãos, ordenou um bispo. Outros bispos tinham que participar, pelo menos dois bispos tinham que participar. Esse bispo tem que ir na linha de Pedro. Então ele vai ordenar outro bispo, então na linha de Pedro, entendeu? Como se fosse uma dinastia dos apóstolos. Então, desde os apóstolos, eles foram, então, colocando essa, né, critério para poder desenvolver a dimensão episcopal dentro da Igreja Católica.
1: Eu entendo que o Dessinho está perguntando, e hoje assim, se intitula muito: ah, a Igreja Católica é que eu tenho que seguir, a Igreja Evangélica eu tenho que seguir, mas a Igreja Evangélica fala que a Igreja Católica está errada. Não, a Igreja Católica foi a primeira a ser fundada. Criou-se em volta de algumas situações essa repartição, e eu concordo com o senhor. Hoje, dentro do meio evangélico, e eu critico isso muito, já tive vários embates dentro do meio evangélico quanto a isso. Eu não gosto do pastor, o William Tardelli não gosta do pastor de ontem. Pastor de ontem. O pastor de ontem falou um negócio que eu não gostei. Tá, eu vou reunir meia dúzia de irmãos ali, vou alugar um cômodo pra mim e vou abrir meu ministério. Dá legalidade pra isso. Mas cria uma doutrina dentro da palavra de entendimento e cria. Então a gente vê inúmeras outras. Mas as igrejas tradicionais evangélicas, que são a Batista, a própria Assembleia de Deus, ela dentro no meio, elas não. Tanto é que a gente, no meio evangélico, a gente fala que a pessoa ela saiu sem a bênção do ministério. Ela fundou sem.
2: Então, mas só.
1: E na Igreja Católica não tem isso.
2: Você não tem Igreja Católica. Tá, mas você coloca dentro do, né, do assunto, você coloca, vamos colocar lá no protestantista. Ele teve a igreja.
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4: Boa noite.
5: Boa noite para você que nos acompanha em todo o país.
4: Terça-feira, 22 de setembro de 2026.
5: Vamos aos destaques do dia.
4: Contagem regressiva para o Enem.
5: Dia 8 de novembro ocorre a primeira prova para mais de 5 milhões de inscritos.
4: E hoje vamos falar sobre como se preparar melhor para o exame.
5: Além de cartilha que traz dicas de como se sair bem na redação. Pablo Mundim.
6: O material reúne orientações sobre as 5 competências avaliadas e exemplos de redações do Enem 2025, acompanhados de comentários que ajudam a entender os critérios de correção.
4: Frente fria que está no sul do país avança para estados do sudeste e centro-oeste.
5: Defesa Civil reforça orientações sobre os cuidados para quem vive em área de risco. Luana Karen.
7: Na tentativa de prevenir riscos à população, a Defesa Civil emite avisos, tendo como base boletins meteorológicos.
4: Qualidade de vida e acolhimento.
5: Agentes da Segurança Pública contam com serviço de atendimento psicológico online, gratuito e sigiloso. Gabriela Noronha.
8: A iniciativa oferece avaliação e aconselhamento psicológico, psicoterapia e acompanhamento psiquiátrico.
4: Hoje, na apresentação da Voz do Brasil, eu, Mariana Jungmann e Luciano Seixas.
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4: A Receita Federal vai liberar, a partir de amanhã, a consulta ao lote residual de restituição do imposto de renda.
5: Mais de 400 mil restituições vão ser pagas no dia 30 de setembro.
4: O lote residual contempla declarações transmitidas fora do prazo ou com pendências solucionadas pelos contribuintes.
9: Serão repassadas 412 mil restituições, com valor total que supera R$1,265 bilhão. O lote contempla as restituições de declarações feitas neste ano, transmitidas fora do prazo e com pendências que foram resolvidas pelos contribuintes. Também está neste lote as restituições residuais de exercícios anteriores. Os valores serão depositados no dia 30 de setembro, com prioridade para idosos, pessoas com deficiência e professores. Para consultar se a restituição está disponível, acesse gov.br/Receita Federal na aba Meu Imposto de Renda. Márcia Fernandes, para a Voz do Brasil.
5: De acordo com a Receita Federal, o pagamento da restituição é feito somente em conta bancária do titular da declaração.
4: Em caso de erro nos dados bancários, o órgão oferece serviço de reagendamento disponibilizado pelo Banco do Brasil em até um ano após a primeira tentativa de crédito.
5: E a Receita Federal divulgou um balanço com os dados de solicitações pelo Simples Nacional e pelo regime regular do IBS e da CBS.
4: Segundo o levantamento, até o dia 18 de setembro, o órgão registrou mais de 180 mil pedidos de adesão ao Simples Nacional. Já o regime regular dos novos tributos registrou 165 mil solicitações.
5: Do total de pedidos feitos pelo Simples ou para o Simples Nacional, cerca de 61 mil já foram aprovados.
4: A Receita alerta que quase 120 mil solicitações foram negadas, mas ainda estão no prazo legal de 30 dias para regularização das pendências.
5: Mais informações em